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2: Olá, tudo bem? E aí, como é que você tá? Tudo jóia? Estamos começando, gente, mais uma edição do nosso Pega Leve. Eu sou o Wilson, prazer. A partir de agora eu tô junto com você e a gente vai tocar sua música linda, sempre com sua interação, sua participação. Hoje nós temos a procura de alguém, quero você ao meu lado. E a gente começa com Everything But a Girl, Missing.
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1: A procura de alguém. Tá solteiro, solteira, tá afim de encontrar uma pessoa especial? A gente pode te ajudar. Hoje eu falo da Zirleide Bastos, que tem 51 anos. Procura homens entre 55 e 60 anos. Ela gosta de homens mais velhos. Se

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Sequência da Berenice Carvalho que a gente ouve agora.

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1: Quero você ao meu lado. Mensagem do Brian Couto para Gisele Moura. Gi, eu te amo demais, você sabe disso. Meu amor, você é a mais especial da minha vida.
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história de amor. Minha história de amor. História do Samuel e da Débora. Oi, pessoal. Aqui é o Samuel. Eu sempre tive problemas com meus dentes. Mesmo fazendo tratamento e usando aparelho, a minha vida inteira nunca estive satisfeito com o meu sorriso. Então, uma garota que estudou comigo no colégio postou um vídeo no Facebook mostrando sua especialidade em odonto e percebi que ela podia me ajudar. Mandei uma mensagem, expliquei minha situação e ela sugeriu um almoço para a gente colocar o papo em dia para depois ela fazer uma avaliação nos meus dentes. Chegando no restaurante, nem parecia que tínhamos ficado tanto tempo sem nos falar. A conversa fluiu muito. Depois de poucos meses em tratamento, ela consertou o meu sorriso e também o meu coração, que estava quebrado há um tempinho. Acabamos nos envolvendo mais e hoje ficou muito mais fácil sorrir ao seu lado. Tem 6 anos que estamos namorando e sinto que nossa história só está começando. Te amo, meu amor. Brian Ferry com Slay.

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2: Me responde. Você tá aí? O que tá acontecendo?

Quando respondia oi meu bem na mesma hora. Hoje é só oi. Tchau.

0: Oi. Tchau. Fica com Deus.
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0: Lady Gaga, Shallow, a mais romântica da hora. Obrigado pelo teu carinho. Um beijo e até a próxima. Tchau.
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0: Muito bem, senhoras e senhores, ladies and gentlemen, chicos e chicos e zelinhas, brasileiros, brasileiros, muchachos, muchachinhas, bom dia pra todo mundo. Tá no ar o programa mais alegre do rádio brasileiro nas Américas. 7:09, hoje é segunda-feira, dia 3 do mês de agosto do ano de 2026. Agosto chegou! Estamos aqui preparadíssimos para fazer esse programa gostoso, esse programa divertido, esse programa que é um bate-papo entre amigos ouvintes insuperáveis para melhorar o seu dia, para você começar a semana muito bem, começar a semana com os dois pés. Aê! Eu gostei, Leandro, os dois pés, as patinhas juntas, cuidado com o pé direito, com o pé esquerdo. Pé que você quiser começar, taca-lhe pau.
1: Rocambole, hein?
0: Olha, eu não sou rocambole não, tá? Não me chama de rocambole. Bom dia, Fio Santos. Bom dia, Leandro. Bom dia a todos que ouvem o programa. É muito bom estar aqui todas as manhãs. Tava cansado hoje, Leandro? Hoje eu vou te falar, hein? Sandra do céu. Sandrinha, hoje foi brinquedo não, tá? Tá louco, velho. Nossa, eu tava num sono. Eu vim dormindo, literalmente, dormindo de Rhode Island até aqui. Cheguei aqui, parei no estacionamento, dormi mais meia hora. Falei, mano, vou dormir, cara. Tô com sono, vou fazer programa de rádio hoje, não vou fazer. Aí eu lembrei que tem a Sandra, que me manda mensagem todo dia. Lembrei que tem a Marilene, lembrei da responsabilidade, lembrei que tem que pagar todo mundo hoje. Hoje é

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pagando tão caro por internet. Tá pagando porque quer, né? Tá pagando porque quer. Então, já faz isso pra mim aí, beleza? Beleza? 7005, vamos entrar pro tema de hoje do nosso programinha? Vamos entrar no tema de hoje? Vamos! Todo perdido hoje.

casa de rico versus casas de pobre. Esse tema foi a sugestão do meu amigo Clovão e eu adorei o tema. Ai, meu Deus do céu. Hoje eu quero falar com um pessoal que conhece casa de rico melhor do que muito rico conhece, né? Tem muita gente ouvindo a gente agora que trabalha fazendo house cleaner, trabalha na construção, na pintura, no landscape, na elétrica, entra em mansões todos os dias. E aí, sem querer, né, a gente começa a reparar umas coisas curiosas. Não é que a casa seja mais bonita, né? É que ela é diferente, né? Tem umas coisas que simplesmente não existem lá dentro. Então hoje eu quero saber justamente isso. Qual foi a primeira coisa que você percebeu que simplesmente não existe na casa de rico, né? Aquela casa que você entrou, que você falou, nossa, ou alguma coisa que você falou, também vou querer. Alguma coisa que você viu na casa do rico lá em casa, não tem, né? Ontem eu tava mexendo lá em casa, eu falei, bicho, e essas caixas aqui cheias de papel, de documento, de trem velho, velho? Que é isso, pô? Todo pobre tem uma caixinha cheia de uns papel velho, uns documentos, umas contas antigas, uns extratos de banco. Você tem... umas cópias de documento, uns negócios, velho. Eu não sei, todo armário de pobre tem um negocinho dele. Fala, essa caixa aqui não, brother. Essa caixa aqui é os documentos de mamãe. Isso aqui é documento de meu avô de 1930, né? Não, velho, tô falando sério, né? Ah, então qual foi a primeira coisa que você percebeu que simplesmente não existe na casa? Fala, não tem, Leandro, não tem, né? Tem gente que sonha em morar numa mansão, mas quem trabalha dentro dela sabe que existe uma diferença curiosa entre a casa de rico e a casa de pobre. E não é o tamanho da casa, não. São os costumes, né? Tem coisa que você procura e simplesmente não acha. Então agora... né? É hora de você responder a pergunta de hoje. Pode falar sem medo. Não vale falar de piscina nem elevador, né? Eu quero saber aquelas coisinhas do dia a dia que aparecem na casa dos ricos. E se você ficasse rico, o que, que você não abriria mão? Leandro, se você ficasse rico, do que você não abriria mão, Leandro? Ai, ai, ai.

vixe, eu não abriria a mão do arroz com feijão, não, brother. Aí hoje nós, hoje o chefe, mas eu ia querer ter um chefe de cozinha na minha casa, no meu, se eu fosse um cara rico, uma das coisas que eu ia querer, um dos privilégios, assim, eu ia querer ter um chefe de cozinha. Falou, seu Leandro, o que o senhor vai querer comer hoje? Ó, oh, bom, me surpreenda, chefe, me surpreenda, chefe, né? Todo dia eu vou querer que o chefe me... Que aí o chefe me conhecendo, ele fala, seu Leandro, preparamos um soufflé. Eu adoro esses nomes bonitos, né? Que o povo dá pras coisas. Olha, preparamos uma polenta. A polenta ao molho pardo. Angu com frango ensopado. Tem umas coisas pra nós que o pobre, o rico modifica, né? Então... Conta pra nós, 774-707-7835, hein, na sua casa, o que que ainda tem? Ô, Leandrinho, coisa que tem na casa do pobre que você nunca vai ver na casa do rico. É o varal cheio de roupa colorida na frente da casa, brother. É verdade, velho. É isso mesmo. Varal cheio de roupa colorida. Você pode ver que tem brasileiro aqui que eles compram as casas bonitas. Você vai lá, tem um varalzão lá. Lá no apartamento de mamãe, eu falei, mãe, sem varal na sacada, pelo amor de Deus. Já meti uma máquina de lavar e secar pra ela não botar varal. Não, falei, mãe, não. Falei, o dia que nós tiver um apartamento na vida, não vai ter varal na... Leandro, deixa eu pendurar aqui um... Vai não, não vai não, mãe. Não, não, não vou comprar uma máquina... Meti lá uma máquina de lavar e secar pra não ficar... Eu acho feio, brother. É apartamento, você mete aquele varalzão na sacada. Conta pra nós, eu quero ver as meninas que trabalham aí nas casas dos ricos aí, tem muito... Eu quero ver. O que que vocês vão contar? O que que vocês viram na casa dele? Você falou lá, eu comprei, Leandro. Eu vi, eu acabei comprando uma pra mim. Eu acabei comprando. Eu vi lá na casa do meu amigo rico, minha amiga rica, Marcela. A Marcela do Fernando Nagy, minha amiga milionária. Uma máquina da Nespresso, que a gente também, às vezes, não vai na casa de rico, mas vai na casa de gente melhor de situação do que a gente, né? Falei, essa eu quero. Aí eu comprei uma máquina da Nespresso pra mim. Tá no ar!

0: Aloísio. Alô, Aloísio, bom dia. Bom dia, Goiaba. Ótimo dia pra nós, meu amigo. Ótima semana pra nós.
1: Que Deus nos abençoe.
0: Amém. Amém. Amém. Amém. Ô, glória, meu filho. Bom dia. Bom dia. Alô. Fazer grana, vamos fazer grana, Romildo. Bom dia, Leandrinho. Irei começar minha semana com um pezinho, porque o outro está quebrado, engessado com a cirurgia. Graças a Deus, Zezinho. Sim, Zezinho. Ô, meu Zezinho. Podia estar aí pra te dar um abraço, alô, viu? Bom dia para Vladimir Esteves.
2: Pra quem ouve a rádio.
0: Leandro.
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0: Nossa senhora, é só um homem que apareceu aqui agora de manhã. As meninas estão tudo dormindo, né? Bom dia pra o Alex, bom dia pra o Maciel. Bom dia para a Fernanda. Bom dia. Bom dia pro Eric Almeida. Bom dia, Márcio. Bom dia. Também pra Rose. Bom dia para o Alessandro. Lelê de Milford. Oi, Lelê. Bom dia, Abraão Pinto.
3: Saudade.
0: Bom dia para o Henrique Pará. Bom dia, Pará. Bom dia, Luísa. Bom dia, Vera. Carol,

Segura essa semana. 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
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Eu tenho duas cartinhas agora. Ó, a Silvia acabou de mandar mensagem aqui. Manda meus agradecimentos a Joyce. Muito obrigado pela atenção. Ela tá te ouvindo agora. Obrigado você pela confiança no nosso trabalho. 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Tá bom? Vamos falar de carro agora. 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
1: Eu tô de carrão, de carrão, de carrão.
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0: assunto de hoje, casa de rico versus casa de pobre.
1: Ai, delícia!
0: É uma delícia, né? Leandrinho, o pobre, todo pobre quando compra uma casa, uma mansão, um negócio, ele quer fazer um fogão a lenha. Na casa de rico, Leandro, não tem fogão.

0: tem, velho. Não vai ter. Não vai ter. Faz a pesquisa pra você ver.
1: Leandro, em copo de requeijão pra tomar café. Não tem.
0: Capa de sofá. Ah, não. Capa de sofá é típico nosso, né, velho? Ai, mano, vi uma capa de sofá ali.
2: Problema. É o problema aí.
0: Ai, meu Deus do céu. Capa de sofá é brincadeira, viu? Leandro, toalha cobrindo a televisão. Eu acho que coisa também que você não vai ver na casa do rico. Ah, o cara coloca... Isso aí é falta de capricho, tá, também. A pessoa coloca a televisão na parede, bicho, e fica aquele monte de fio pendurado. Deus toma conta. Brother, aqui na rádio, aqui tem um fio pendurado aqui na televisão, no nosso monitor aqui, mas é porque a câmera é uma câmera móvel. Eu adoeço com esse fio aqui, brother. Tem como virar a câmera ali? Não tem como virar a câmera ali pra ver. Eu adoeço com esse fio que tem. Eu não gosto de fio pendurado na parede. Pra mim, os fios tem que ser tudo escondido. Aí você vai, a pessoa... televisão, mas tá aquela fiozada. Aquelinho de gato, velho. Tá merda, né? Brincadeira, né? Brincadeira.
1: Cara de rico não tem não, né, Deus? Esconde os fios tudo. E grita...
3: Alexa, liga a televisão.
1: Alexa gay pra caramba.

0: Manda áudio, caramba. Mande áudio. Olha, já que a Joyce tá lá no... A Joyce acabou de mandar a mensagem, falou, tô te ouvindo, hein, Alejandrinho. Bom dia, Joyce. Você já ouviu a mensagem da Silvia aí, te agradecendo, né? O Vladimir está no Paraná, Vladimir Esteves no Paraná. Não sei onde está agora, Vladimir Esteves.
1: Bom dia, bora. Cadê o homem? Cadê já o homem? Dando 10 minutos já, que era pra ter começado o programa.
0: Fiscal de rádio agora.
1: Bora, gente, que passarinho que não deve nada pra ninguém, já saiu pra beber água.
2: Esse aqui
1: já
2: deve,
1: já tá fazendo,
2: viu?
1: Alguma coisa, vamos. Acabou o mês já, gente. Começou do mês, bora.
0: O problema, Vladimir, que esse passarinho aqui tá devendo até a alma. Leandrinho, bom dia, Leandrinho. Estou aqui na Carolina do Sul, em Charleston. Manda um abraço pra nós aí, é o Tyrone. Estamos sempre ligados. Manda pra nós, gosto demais de ouvir seu programa. Alô, Tyrone! Leandrinho, tem alguma música pra ouvinte novo? Ai! É o Tyrone. Bum. É o Tyrone. Tyrone é
3: Mundial.
0: Alô, Tyrone, um abraço pra você. Um abraço pra você, Tyrone. Obrigado pela audiência maravilhosa em South Carolina. Olha aí, é o... É lobisomem.

0: delícia!
1: Uau! Cala a boca, Georgette, não pode chegar gente nova aqui, você fica assanhada, né?
0: Ai, maldade!
1: Maldade não, a pessoa vai embora, não volta, nunca mais, sessão interrompida.
2: Sessão interrompida.
1: Vamos pros áudios, que eu gosto muito de ouvir os áudios desse programa. Leandrinho, casa de rico, você nunca vai ver pinguim em cima da geladeira. É verdade. Não tem pinguim em cima da geladeira. Eu acho tão bonitinho um pinguinzinho, viu, gente? Eu acho tão legal um pinguinzinho.
3: Bom dia, galerinha. Bom dia, Lelê, amor. Meu lindo, maravilhoso. Leandrinho, só que eu já reparei na casa dos ricos que eu limpo? Eu tenho uma noção, sabe? Lá, eu reparei que o casal, eles conversam, sabe? Aí. Não é igual a gente que sai gritando, falando alto, não.
1: A gente grita, verdade.
3: Aí eu limpo a casa deles, assim, às vezes... Eu penso que não tem ninguém em casa. Aí eles estão todos sentadinhos lá no sofá, batendo aquele papinho leve.
1: Falando da bolsa de valores.
3: As menininhas. Até o cachorro, Lelê, late diferente, acredita?

0: Não é igual na casa da gente, não. A gritaria, ô fulano, pega isso aí pra mim. Esse crânio, não sei o quê. Ô, gente, pra falar, mãe. E outra coisa também que eu reparei nessa casa. A mulher não tem muita roupa. Essas roupas, esses nomes grandão, assim, na frente, não. É escrita assim, sabe? As marcas, não. As roupas de rica é mais discreta.
1: É mesmo, eu percebo isso. Eu vi isso na casa do amigo milionário.
0: É um azul, né, da Ralph Lauren, sabe?
1: Uhum.
0: Essas coisas, né? É bem diferente mesmo, rico do pobre, hein?
1: É verdade.
0: Falar
1: é
0: não, hein? Beijinho,
1: pobre.
0: Galera, te abençoado a todos.
1: Nossa, lembrei da casa do cara que eu fui lá em Nova York.
0: E outra coisa, e as comidas? As comidas não é igual a nossa, nossos panelão de comida, essa carnaiada na geladeira. Lá é tudo grãozinho, barrinha de cereal.
1: Essa carnaiada na geladeira.
0: Aquelas nozes. Engraçado, né? Aquele pãozinho assim que eles fazem, uhum. O gritis. É bem diferente, gente. É bem diferente.
1: Olha isso.
0: Um dia eu quero ficar rica também.
1: Nossa.
0: Ficar
1: senhora.
0: Chique. Beijo,
1: olha,
0: beijo.
1: Olha, Marilene, você falou da carne aí lá na minha. Abri minha geladeira ontem, comprei uma comida portuguesa ontem. Fui jogar ontem picobol, joguei de 5 até as 8. Aí falei, tô com a fome, vou passar ali e pegar uma comida portuguesa. Aí eu liguei antes, né? Liguei. Aí a moça atendeu, how can I help you? How can I help? Falei, yeah, I would like to order some food. What is the special for today? Aí ela falou, xanarau, xanarau, xanarau. Falei, do you speak Portuguese? Ela falou, just give me a second. Falei, that's okay. Aí atendeu o portuguesinho. Gracinha. Aí o portuguesinho falou, boa tarde, como estás? Estás tudo bem? Falei, tô ótimo. O que você tem de especial aí? Ele falou, eu tenho carne estufada. Na minha cabeça, que diabo é carne estufada, brother? Falei, o que é a carne estufada? Ele foi e falou em inglês. E that's a brother, that's right. Eu falei, all right. Aí eu pensei, que carne estufada? Eu não entendi o que ele falou em inglês. Falei, eu vou querer a carne estufada. Que eu pensei, estufada deve ser assim, é um pedaço de carne, abriu, colocou algum recheio e estufou. Fui lá buscar a carne estufada. Falei, e quero também 6 bolinhos de bacalhau. Aí fui lá, o rapazinho, bonitinho, gracinho, portuguesinho. Bonitinho, gracinho, que gracinho.
2: Cala a boca, Leandro. Fala do negócio aí.
1: Aí, carne estufada com batata e arroz. Carne estufada, gente, é a carne de panela. É uma carne cozida com molho. Tava uma delícia. Mas é uma carne de panela. Falei, poxa, achei que era uma carne, um negócio recheado. Estufou a carne, né? Carne estufada. Ou então, eu não sei, né? Sei que foi engraçado pra caramba. Por que eu tô falando isso? Porque aí eu comi, ficou um pouquinho, eu coloquei na geladeira, Marilene, eu abri e falei, nossa, velho, tem metade de um frango assado aqui, tem metade de um arroz. Geladeira cheia de pote de comida de 50 anos. E outra coisa que eu tava falando com os meus amigos essa semana, velho, a gente leva comida pra casa de restaurante. Não, pode trazer um box to go? Você não come, brother. A gente não come, velho. Eu vou te falar. Leandrinho, pobre compra carro novo e não tira os plásticos do banco. É isso mesmo. Leandrinho, capa de bujão de gás de crochê e conjunto de crochê pra banheiro. Bom dia, Almir! Bom dia! Ai, deixa eu ver quem mais mandou áudio aqui. A Liliane mandou bom dia, a Val Tigre mandou bom dia, a Mara Eusébio mandou bom dia, o Joy mandou... Olha isso, velho. Aí... eu e a Isis Valverde. Nossa, velho. Olha esse banheiro aqui, velho. Que cor mais linda. É sauna também, Joy? Nossa, que bonito. Uns LED, né, cara? Os negócios dos ricos tem uns negócios de uns LED. Meu Deus, que coisa bonita, né, velho? Olha que da hora. Os meninos mandando aqui, né? Leandrinho, café de pobre. Café de pobre aí, ó. Abacate, pão de sal. Abacate, uma fatia de mortadela. e um pão de sal e uma caneca com café, tá? Ai, ai, ai. Aí depois a pessoa reclama que tá gorda. Bom dia, Lelê. Bom dia, Gabriel. Leandrinho, ah, eu tinha até capa pro liquidificador. Nossa, velho. Meu Deus do céu. Não, você não vê, né? Vê um ninja. Você já foi numa casa de rico ver um ninja? O ninja com a capinha, aquele ninja? Não, lá no Brasil eles fazem capa até pra airfry, brother. Faz capinha pra airfry. Ah, vou desenhar um crochêzinho aqui pra airfry. Ai, que engraçado, né, velho? A gente vai aprendendo isso com o tempo, né? Ficar, tipo assim, quanto mais clean ficar... Eu ontem tava olhando e falei, nossa, gente, eu preciso comprar dois baús aqui pra casa. Porque minha amiga vai lá pra minha casa esse final de semana. Vai uns amigos meus pra lá, final de semana, aniversário da minha amiga. Eu falei, gente, eu preciso de dois baús aqui pra casa, gente. Preciso de dois baús aqui pra casa, urgente. Porque, cara, tem dois criados, tem roupa em cima de um criado, tem uma outra caixa lá, tem um... Mas a minha casa só tem um closet, né? Aí é complicado, né, Weber?
3: Vira, Leandrinho, você tá falando um negócio aí de guardar comida na geladeira. Resto, né? Uhum. Na verdade, é o resto que sobra. Leandrinho, lá em casa, teve um dia que eu abri a geladeira, eu não consegui encontrar nada que eu queria dentro da geladeira. Eu encontrava tudo, potinho cheio de comida, aqueles potinhos, sabe?
1: Aham. Uhum.
3: De tapoé?
1: Sei, sei.
3: Cheio de comida e tal. Rapaz, eu lembrei, foi o seguinte, cara. Já viu aquele filme O Mundo de Nárnia?
1: Não.
3: Você abre o guarda-roupa e você entra lá dentro.
1: Não,
3: tem muita coisa, menos aquilo que você quer.
1: Uhum.
3: É a mesma coisa a minha geladeira, geladeira. Mesma coisa.
1: Aí, olha aí.
3: Ontem eu falei com a minha esposa, falei com ela assim, ó. Tem comida aí que já vai fazer 4-3 anos.
1: Vai ter pior.
3: Então vamos ter que comprar um bolo cantar aniversário pra ela, porque a gente... Eu não como, os meninos não comem. Você não come, pra que tá aí dentro?
1: É verdade, é verdade.
3: Rapaz, abri um pote daquele, não era mofo, não, era alguma coisa alienígena.
1: Ah, não, às vezes
3: acontece. Já tava transformando já em outra coisa. Ah, isso me deixa muito daquele jeito, muito da pá virada. Pra não falar nervoso e puto.
1: Vai guardando tudo. É, a gente faz
3: isso. Bom dia, Leandrinho.
1: Bom dia,
3: começou segunda-feira.
1: Começou segunda-feira, lá em casa também. Leandrinho, na casa de rico você não dorme com camisa da Dilma Rousseff ou com do Lula. Ai, meu Deus do céu, é verdade, né, cara? Nossa, lá em casa também minha geladeira. Hoje eu vou dar um limpa, né? Ontem eu comecei a arrumar a casa, mas eu tô procrastinando tanto pra arrumar a casa que só Deus, velho. Quem tem uma house cleaner, dê valor à sua house cleaner. Cristina! Eu vou ter que arrumar a minha casa essa semana com mais detalhe, que a minha amiga vai pra lá. Aí daqui o dia a Joyce vem, vou querer que ela fique lá em casa, eu vou ter que arrumar direitinho, né? Preciso comprar uns baúzinhos, sabe? Um que fica na cama, outro. Lelê Rico abre pote de sorvete, tem sorvete na casa. Lelê Rico abre pote de sorvete, tem sorvete na casa do pobre, você abre, é feijão, né?

0: quanto você é amada por todos nós. Feliz aniversário, Tatiane. 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Postei um vídeo lá no Instagram da Rádio Insuperável. 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Se você não segue a gente, corre lá e segue, @ Rádio Insuperável. 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

0: 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E já que a gente adora falar de comida nesse programa...
1: Problema! Olha o problema aí! Segura que tem.
0: Nossa, olha o poder dessa rádio. Eu acabei de falar que faltavam 65 pessoas. Só faltam 64. Arroba Insuperável USA no nosso Instagram. 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
0: Meu Deus do céu, uma musiquinha para

0: Ay, ay, ay.
1: Sequestrar o Tony, sequestrar o Tony.
0: Nós estamos falando de. Olha, olha. Tá aí uma coisa que, no, que só acontece na casa de pobre: é som alto rasgando e gente gritando.
1: Sequestrar o Tony, sequestrar o Tony, o Tony é meu amigo.
0: Olha aí. Coisas que você não vai ver em casa de rico. É som torando, som rachando.
1: Eu não quero polir.
0: O povo tudo gritando, conversando alto, gato.

0: Ai, só uma aguinha pra mim. Ai, Deus.
1: Eu fui feita pra comer. Boca foi feita pra comer.
0: Comida foi feita pra comer. Por isso que eu falo muito de comida aqui no programa. Foi feito pra comer. Comida foi feita pra comer. Vamos lá, vamos lá. Coisa que você só vai ver em casa de rico. Vamos lá, vamos lá, vamos lá. Vamos pro áudio, porque eu tô meio perdido aqui. 6 faltando pras 8. Fala comigo, minha nenenzinha.
2: Andy, fala, na minha casa. Tinha um monte de. Coisinha, sabe?
0: Um monte de coisinha, certo. Essa tem uma cara de acumuladeira.
2: Geladeira.
0: Voz de acumuladeira.
2: Todo lugar.
0: É acumuladora,
2: aliás. Pensando no Dumps aqui no Instagram. Quanta coisa que tem.
0: Eu tô falando. A Andréia tem voz de.
2: É um Dumps que em casa e jogar um bocado de coisa fora.
0: Tô falando, não. A Andréia tem cara de que a patroa, tudo que a patroa dá, ela leva pra casa, né?
3: Eu não vou usar, não, mas vai que um dia eu preciso.
0: Esse é o problema do pobre, né? Ah, ainda tá esperando o meu convite? Eu não vi pra minha filha guerreira tá fazendo aniversário hoje. Parabéns, eu não entendi. Deixa eu ver quem mais mandou mensagem aqui. Leandrinho, a gente não pode abrir mão de certas coisas, né? Que é só nós que fazemos. Que tipo de coisa? Por exemplo, deixa eu ver aqui o que tá dizendo aqui. Pera aí, deixa eu abrir o áudio. Não, Leandrinho, tem coisa que é só nossa, velho. É só nós. Não adianta, tá? Calendário de oficina ou de supermercado na parede, pendurado. Nossa senhora. Morava na casa de uma minha amiga uma vez que ela tinha um calendário de 1997. Aí eu falei, não, vamos tirar esse negócio daqui, esse calendário velho. Eu falei, não, porque tem um telefone aí do amigo meu da oficina lá de Valadares. Qual foi o objeto que toda casa de pobre tem que você nunca viu numa mansão, né? Por exemplo, não tem fio embolado dentro daquela gaveta de cozinha. Tem sacola cheia de sacola nas casas dos ricos, as meninas que limpam aí as casas. Mas também tem umas casinhas de americana aí que o povo é bem acumulador. Eu tô falando das mansões. Ai, Leandrinho. Tem remédio vencido guardado também, Leandrinho? Pergunta pro pessoal aí, viu? Ai, deixa eu ver o que mais que estão mandando aqui, de responsabilidade. Leandrinho, filtro de barro também é muito de pobre. A pessoa constrói uma mansão, bota tudo na tecnologia 2028 e tem um filtro. Ai, gente, uma aguinha de filtro de barro é tão gostosa, né, bro? O problema são os padrões, né, velho? São os padrões da parada, são os padrões das paradas, né? Você tem que fazer uma casa com um padrãozinho ali. É a combinação, né? A combinação, né? Casa de rico não tem pinguim em cima da geladeira, é verdade. Falamos sobre isso, né? 3 minutos faltando pras 8. Já falei, gente, já falei. Nossa, vocês são chatos demais, não me deixa trabalhar. É segunda-feira, não faz pressão na minha cabeça, não, tá? Não faz pressão na minha cabeça, não, que eu fico louco quando vocês ficam fazendo pressão na minha cabeça. Fala, fala, fala. Ninguém tá fazendo pressão na sua cabeça, não, Dudu. Ai, meu Deus do céu, gente. Olha, você que tá ouvindo agora, dirigindo pro trabalho, tá limpando uma casa, tá pintando uma parede, tá em cima de um telhado, trabalhando no landscape, numa fábrica ou até atendendo seus clientes. Posso fazer uma pergunta pra você? Qual foi o maior arrependimento da sua vida? Quase todo mundo responde a mesma coisa, né? Eu deveria ter feito antes, deveria ter estudado mais, deveria ter cuidado melhor da saúde. Perceba uma coisa, os maiores arrependimentos da vida quase nunca acontecem porque fizemos alguma coisa errada, né? Então, vou dizer uma coisa pra você. Bem importante, né? 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Vem aí o Eduardo com Central da Manhã.

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7: Senhor, faça deste microfone um condutor da verdade. Mantenha-me firme e sereno para equilibrar o meu senso de justiça. Direcione o meu conhecimento para produzir faíscas de esperança. Não permita que me perca pelos caminhos distantes da razão. Jamais deixe algum sentimento distorcer a essência do que precisa ser dito. Senhor, ilumine as minhas palavras para que elas carreguem alento. Conceda-me sabedoria para falar e bastante paciência para saber ouvir. Inspira-me com bons pensamentos e que eu defenda apenas o que acredito. Senhor, mantenha-me seguro todos os dias da sinuosa pista da humildade. Que a minha voz se faça ouvir sem frieza nem sensacionalismo. Livra-me da arrogância, do medo, da vaidade e da indiferença. Evite que usem indevidamente a minha voz para prejudicar alguém. Faça de mim porta-voz da cidadania, da credibilidade e da isenção. Senhor, impeça que eu induza a pré-julgamentos ou a condenações. Corrija o meu excesso de individualidade e me torne mais flexível. Dá-me firmeza para eu não escorregar nas armadilhas da palavra. Senhor, proteja as minhas cordas vocais, ferramenta do meu ganha-pão. Proteja, Senhor, a todos os meus ouvintes, a razão do meu trabalho. Amém.
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1: Que dia é hoje mesmo? Hoje eu não tô sabendo, não. Tem uma coisa pra falar pra vocês. Só na água não vai, não, viu?

0: devagarzinho, devagarzinho, comendo beirada. É, vai comendo pelas beiradinhas ali, igual o mineirinho, quietinho. Vai entrando no ar pela Insuperável e também pela TV em Foco dos Vales. Mais uma edição aí do Coração Sertanejo comigo, Ronald Fire. E já agradecendo a audiência de todos vocês que dão a participação aí, ó. Tá participando já, galera. Antes de entrar no ar, já tá mandando aquela mensagem dizendo, eu tô aqui, hein? Olha o 774-707-7835, já tá liberado pra você, tá bom? 774-707-7835. Que dia é hoje? Hoje é quinta-feira, 6 de agosto. Quinta-feira é dia de juntar a ferramenta. É. Amarrar tudo, deixar no cantinho. Mas tem que trabalhar, tá bom? Hoje, trabalha mais feliz do que tudo. Beleza? Igual pinto no lixo. Feliz, feliz. Porque amanhã já sabe, né? Amanhã é dia internacional de picar a ferramenta no mato. Uhum. É, vai por mim. Vai por mim que você vai se lascar. Vamos fazer contato na torre de controle? Vambora? Saber as coordenadas de voo de hoje do Boeing do Coração Sertanejo? Vamos lá? Tá certo, 060, mantendo pra gente proa. São as coordenadas de hoje aí do voo do Boeing do Coração Sertanejo. Apertem os cintos e vamos decolar.
1: Senhoras e senhores, aqui é o comandante. Permaneçam todos sentados e a postos. Torre, pedimos autorização para decolar.
0: Tá certo, agora sim, agora de verdade estamos no ar aí pela Insuperável e também pela TV em Foco dos Vales. Eu quero dar uma ida lá no sul de Minas e agradecer a audiência do pessoal lá de Alagoa, sim, a cidade de Alagoa, Baipendi. Alô, Baipendi, você aí, muito obrigado, muito bom dia, obrigado pela sua audiência, você de Carmo de Minas, Carvalhos, alô, Caxambu, Conceição do Rio Verde também está situado por aqui, está sintonizado, né? A galera está sintonizada aí. Lá no sul de Minas, alô você de Dom Viçoso, Itamonte, Itaiandu, Lambari, alô Minduri. É, essa é a cidade chamada Minduri, lá no sul de Minas. Olímpio Noronha, Passa Quatro, alô Pouso Alto, muito obrigado pela audiência de todos vocês. Você já sabe, não sabe? De segunda a sexta-feira, aqui pela Insuperável, também pela TV em Foco dos Vales, das 5 às 7 da manhã. Tem o Coração Sertanejo pra você. E comigo, Ronald Fire, certo? Já abraçando a todos aí pela audiência. Galera já tá na audiência aí do Coração Sertanejo. A gente agradece de verdade. Hoje é 5. Hoje é quinta-feira, 6 de agosto. Aham, é 5 e 8. Não é dia 5, não. 5 foi ontem. Quinta-feira, 6 de agosto de 2026. Que horas são essas, menina? 5 horas e 8 minutinhos aqui no Coração Sertanejo. Muito obrigado pela sua audiência. Vamos junto até as 7, tá certo? Deixa na abertura aqui. Eu já abri o microfone. Abre o microfone pra esse menino aí. Vambora. Quem é esse menino?
2: Bom dia, meu amigo. Aí. Onde vai falar comigo?
0: Aí, ele aí, Dogão.
2: Pintou, sentindo o cheirinho da sexta, hein? Bora, galera, levantar, acordar. Hoje não chega atrasado, não, hein?
0: Pode não.
2: Bora, galera.
0: Tem que acordar feliz. Fala comigo, esse menino. Cadê o menino? Tá aqui, ele tá aqui, mas não quer falar. Daqui a pouco ele vai falar, então. Deixa eu falar agora com ele. É, o homem não para, já tá por aqui cedo. Então fala.
3: Meu amigo Ronald Faia, bom dia a toda a sua audiência maravilhosa aí.
0: Aí.
3: Acorda esse pessoal do STF aí, do aí. Coração Sertanejo.
0: Aham.
3: Esse tá dormindo demais aí, ó. O homem já tá carregando a van e partindo o mundo, viu?
0: Ó, ah, tá lá.
3: Acorda esse pessoal do STF aí, do Coração Sertanejo. E o Johnny de Moraes já tá na estrada já, hein?
0: Cara lambido.
3: Okay? É isso aí. E toca a nossa música aí, Pablo, a nova do Pablo.
0: E qual que é?
3: E não esquece o Biguinho Sensação hoje não, hein?
0: Tá.
3: É nóis, valeu, tá, um abraço.
0: Falou. Ele não se contenta, ele manda vídeo mostrando lá que tá agarrado no serviço, naquela vontade, é isso aí. Aí corre atrás, aí, vai acordando o Pablo lá, que tem que cantar pra esse menino, não daqui a pouco ele começa, cadê minha música, e tal, e tal e coisa. Então vamos lá, esse menino, vambora? Coração Sertanejo, 5 horas e 10 minutinhos, 5 e 10, não, tem mais aqui, ó, tem a Sandra também, tá por aqui, a Erika Almeida, Alto Astral, tá chegando por aqui também, alô Sandra, Bom dia, Eric Almeida, mais conhecido como Bandido Cheiroso.
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6: Vocês não tocam aquela mais rústica, não? Aquela sertanejona mesmo, que machuca, que rasga o caboclo de dentro pra fora.
0: E na abertura do Coração Sertanejo de hoje, Leandro e Eduardo Costa, Leandro. Leandro já foi há muito tempo, rapaz. Leonardo, cuidado, que vai te assombrar aí no estúdio, hein? Leonardo e Eduardo Costa, ainda ontem chorei de saudade. Bom dia, galera. Vamos junto até às 7.

0: pula, pula.
1: Agora são sertanejos, 5 horas e 15 minutos. Vamos acordar, rapaz. Quinta-feira. É, quinta-feira é dia de trabalhar com toda a animação. Quando chegar a tarde, junta essa ferramenta aí da véia, é, amarra tudo, bota no saco e prepara. João Mineiro e Marciano chegando pra você aqui no Coração Sertanejo. Se eu não puder, te esqueci. Bom dia, bom dia, bom dia. Vamos juntinhos aí até as 7 da manhã.

Coração Sertanejo, 5:19. Bom dia, galera. Vamos levantar. Vamos, meu filho. Você tá numa preguiça moada, rapaz. Meu pai do céu. Hein? Olha aí, ó. O Eric Almeida já levantou há muito tempo. A Sandra também. O Johnny já mandou áudio. É, o Dogão também já mandou áudio, conversou com a gente. Então você tá aí, ó, né? Preguiça moada, rapaz. Bom dia pra você, chegando aqui a Vanderleia. É, bom dia, tá certo. Bom dia pra você também. Tá bom? Tá certo. Vamos tocar aí a música que ela tá pedindo aqui, tá certo? Então tá bom. Quem tá na frente aí, esse menino, hein? Ah, o Pablo. É, já a primeira do... Primeiro cartucho sendo queimado aqui do Johnny, o Homem Não Para. Choro na Chuva. É a mais nova do Pablo. Vai aí pro Johnny, o Homem Não Para. Fala comigo, Farley.

0: Agora são sertanejo, 5 horas e 22 minutinhos. Não, agora não. Agora não, você já cantou uma? Não, assim não. Aqui tem ordem no, nesse negócio aqui. Pera aí. Deixa eu dar um abraço aqui, mandar um abraço aqui pro Zé Andrade. Zé Andrade tá chegando por aqui. Tá dizendo, tô por aí. Estou aqui ouvindo um programinha. É, até que é bom, tá dizendo. Tá bom, tamo junto. Obrigado. Obrigado pela sua audiência aí, tá bom? Mais uma vez aí, abraço, obrigado pela audiência, falei. E vamos ali, se me dá pra cá a sacolinha, bora.
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3: Coração Sertanejo, são exatamente 5 horas e 26 minutinhos. 5:26. O horário que tá chegando aqui, o Alex. Fala comigo, Alex. Bom dia. Obrigado aí pela audiência de sempre. Valeu. Tamo agarrado junto aí até as 7 da manhã, hein? Daqui a pouquinho ela chega. A hora que ela chegar, aí você cutuca, ok? Ei, hey, Alex. Deixa eu atender o pedido aqui da irmã da MM. Olha aí, Alex. Ó, a Vanderléia tá por aqui já, ó. Vanderléia tá por aqui. É você, Vanderléia? Ou é outra Vanderléia? Hein? Só pra gente... falar o troço direito aqui. É a Vanderléia, irmã da MM? Fala comigo. Mas ela pediu aqui... uma música que a... o pessoal não gosta, não é? Nunca tocou aqui. Tá certo? Essa aqui, ó. Nunca tocou aqui. Tá pedindo aqui, ó. Almir Sater, tocando em frente.
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3: É a música da Evelyn.
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3: A Evelyn já ouviu aqui uma 2000 vezes essa
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3: música.
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3: Obrigado pela sua audiência, Vanderléia.

Tá então, Miss Sater tocando em frente, atendendo o pedido da Vanderlei, a irmã da Bibi e da MM. Marazão Sertanejo, são exatamente 5 horas e 31 minutinhos. Se você não pular agora, a partir de agora você já tá atrasado, tá bom? Este aí é o último aviso, beleza? A Vanderlei tá dizendo aqui que foi a Mimi, foi a MM e a Mimi Mirilandes, as duas irmãs dela, que mandaram o link aí da rádio pra ela ouvir. Obrigado pela sua audiência, valeu, Vanderlei. Ah, deixa eu atender aqui o pedido agora. Do Bandido Cheiroso. Bandido Cheiroso pediu aqui, ó. Vou começar a não prestar. Mas, rapaz, agora? Tá bom. E logo depois eu vou atender o pedido do Dogão aí, ó. Pediu o Daniel. Tá bom? Vamos lá então, esse menino.

0: Amanhã é dia de cachorro quente, free, free, free, para as princesas.
1: Vou começar a não prestar.
0: Ah.
1: A direita, vem.
0: Você tem que valorizar o homem. Nós vamos começar a não prestar. Mais
1: a
0: ainda.
1: A galera do fundão do palco aqui, joga a mão pra cima com a gente assim, vem.
2: Vem.
0: Ai, ai, ai.
2: E o quê?
0: Ó. As princesas cantando aí.

0: para 79 músicas. É só duas, tá bom? Viu, MM? A Sandra determinou isso aí. A Sandra já determinou. Só duas. Ah, quem mais, quem quer falar aqui, esse menino? O homem não para? Fala comigo, homem não para.
1: Não se esqueça, hein, galera. Bom dia. Não se esqueça, hein, sabadão.
0: Ó.
1: Vamos improvisar um karaokê lá na Brasília Flevo de Clinton.
0: Aham.
1: Ele está convidando todos vocês para sábado, né, a partir das 7 horas da noite.
0: Aham.
1: O homem não para, convida todos vocês para aparecer lá, para dar uma palinha, para nós tomar aquela cervejinha gelada, comer aqueles tiragosto.
0: Tá certo.
1: E bater e colocar os papos em dia, valeu?
0: Tá certo.
1: Com todos vocês lá, hein?
0: É
1: não
0: isso aí.
1: Não me decepcione, hein?
0: Não decepcione o Johnny, por favor. E a mim também não. Tá certo? Vamos tá todo mundo aparecer por lá. Beleza? Quem tá na vez agora, esse menino? Ah? Ah, Daniel? Quem pediu? Dogão? Beleza, então vambora. Coração Sertanejo, 5:36.

0: Às 6 da manhã. Rapaz. Ah, tá certo. Alex, eu vou ler. Ah, mas aí o problema é seu, hein? Alex tá dizendo aqui, ó. Acabou a tranquilidade. Vixe, Maria, a MM chegou. Ai, ai, ai. Foi ele. E a MM tá dizendo, o Johnny hoje nem gritou, valeu. Mas ele tá por aqui de novo. Deixa eu ver se... Ô, Johnny, olha o que você vai falar, ó, deixa eu ver.
1: O bandido colocou que não vai começar a prestar?
0: Ah.
1: Então coloca aí.
0: Ah.
1: Rita, cuidado com a fachada, Rita.
0: Não, você já pediu 2 músicas. MM tá gostando da bagunça. O que que foi esse menino, hein? 5h41, tá na hora? Então vamos lá, dá a sacolinha pra cá.
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0: Coração Sertanejo, são exatamente 5 horas e 45 minutinhos. 5 e 45. Alô, Vanderlei, a irmã da MM, tá lá em Rhode Island. Obrigado, galera de Rhode Island aí, sintonizado pelo aplicativo aí da Insuperável. Valeu? Obrigado, Vanderlei. Tua irmã também já chegou por aqui, você viu, né? MM. Acho que Cupim tá na ativa, acordando cedo, povo. É, Cupim. Ah, rapaz. que é agora esse menino? Já se perdeu? Não. Mandar um abraço lá pro Paraná. Alô, alô Marialva no Paraná. Vladimir Esteves, mais conhecido como Vladimir Dino, segundo William Maciel, né? Vladimir Dino tá na área. Valeu. Aí, Johnny, você tava procurando por ele? Hein? Você procurando por ele? Chegou aí, ó. Vladimir Esteves. Beleza? Vamos seguindo por aqui? Quem mais chegou por aqui? Ainda não? Tá chegando, gente. Mais gente, beleza? 774-707-7835. Tá liberado pra você. Luna e Vitória.

0: Coração Sertanejo, faltando 11 minutinhos para as 6 da manhã. Deixa eu atender o pedido aqui. Queimar o primeiro cartucho aqui da Sandra. Pediu alguém, João Paulo e Daniel. Aê, Sandra chorada. Não é MM? MM também é choradíssima. MM nunca ofereceu uma música pro Cupim, hein? Agora que assumiu, não mandou nada.
1: Alguém.
0: Ó. Ei.
1: Eu preciso ter alguém.
0: Ah, você já tem, Sandro, uai. O que tá acontecendo?
1: Que me faça ser feliz. Alguém.
0: Tá entregando as caixinhas do Amazon agora.
1: Pra

Agora são sertanejo, falta aí 8 minutinhos para as 6 da manhã, 8 para as 6, deixa eu atender agora, exato momento de atender o pedido aqui, o primeiro cartucho sendo queimado aqui da MM, parada louca.

0: coração dos ex, é a última do primeiro horário do Coração Sertanejo. Mauana Prado. Faltando um minutinho aí para as 6 da manhã, deixa eu mandar um abraço aqui lá no Paraná. Alô, Curitiba, muito obrigado pela audiência de vocês aí também de Londrina. Alô, Maringá. Marialva, alô, Marialva. Vladimir Esteves, mais conhecido como Vladimir Dino. Uhum. Ponta Grossa, no Paraná, muito obrigado pela audiência de todos vocês também de Cascavel, São José dos Pinhais. Alô, Foz do Iguaçu, obrigado pela audiência, hein? Você de Colombo, Guarapuava, Araucária, no Paraná. Alô, Toledo, Paranaguá. Você também de Campo Largo, Apucarana, Pinhais, Almirante Tamandaré, Piraquara, Arapongas, alô Sarandi, Umuarama, muito obrigado pela audiência de todos vocês, tá bom? Nós vamos fazer um pequeno intervalo aqui pra emissora e daqui a pouquinho a gente tá de volta, tá certo? Sai daí não, não vai demorar nada, não vai doer nada, fica por aí.
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3: 6:03, estamos de volta com o Coração Sertanejo. Nós vamos junto até as 7 da manhã. Nesse segundo horário, deixa eu dar um bom dia aqui. Seja bem-vindo, Bastos. Bom dia pra você também. Obrigado pela sua audiência. Valeu? O 774-707-7835. Tá liberado pra você. Nessa abertura do segundo horário, eu preciso agradecer a São Pedro do Suaçuí, lá em Minas Gerais, aquela região do Goiás. Obrigado à audiência de todos vocês aí, através do aplicativo da Insuperável e também pela TV em Foco dos Vales. Você de Braúnas, Carmésia, alô Coluna, de Vinolândia de Minas, Douros de Goiães. Bom dia para você de Gonzaga, alô Materlândia, lá na Fazenda Ribeirão, do Paulo Roberto de Pim, toda pionada aí, já na lida com a criação desde a madrugada. Tava de noite, ainda a turma já tava na trilha, buscando gado, a vacada para tirar leite. Muito obrigado aí pela audiência, valeu? Alô você de Paulistas, Fernandes Tourinho, alô Sabinópolis, terra de Zé Pereira, que até agora não chegou aqui. Anza Pereira, um dia chega cedo, um dia chega tarde, lá de Sabinópolis. Lá em Sabinópolis eu vou na Fazenda Carangola, lá em Oxenita, abraçando o seu Nacipe, a dona Erci, a dona Erci também tá por aqui. Alô, Natan, bom dia pra você, a Frânio, a Bernadette, o Norberto, a Erlinda, todos lá na Fazenda Carangola, lá em Oxenita, lá em Sabinópolis, bom dia pra você também. De Santa Efigênia de Minas, alô Cantagalo, São João Evangelista, Sarduá, Frei Inocêncio, a terra de Homem Não Para, hein? Cadê Dona Edilane, Homem Não Para? Dona Edilane pedia música, fiquei pro amor dela, é, o meu amor, o Homem Não Para, ela falava. Pessoal lá, mais conhecido como Frei, só fala Frei, tá bom? Obrigado a você também, de Senhora do Porto. Alô Dom Joaquim, cadê Claudinei? Não chegou aqui ainda, alô Claudinei. Alô, Serra, Serra, Distrito de Dom Joaquim, Gororóis, tá todo mundo por aqui, Virginópolis também, e Goiânia, é claro, a capital dessa região toda aqui ligadinho no Coração Sertanejo, através aí do aplicativo da Insuperável e também pela TV em Foco dos Vales. A gente agradece demais, agradece de coração, de verdade mesmo, pela audiência de todos vocês aí de segunda a sexta-feira, das 5 às 7 da manhã. Aqui de Framingham, no estado de Massachusetts, nos Estados Unidos. Um coração sertanejo para você pela Insuperável. Muito obrigado. Valeu? De qualquer ponto desse planeta Terra. Ei, mundão. Muito obrigado pela audiência. Valeu, galera. Tá certo. O que que tem aí, esse menino? Quem? Quem tá aí? Ah, deixa eu ver aqui. Fala comigo, esse menino.
4: Fala, doutor. Bom dia, galerinha.
3: A Zé Andrade.
4: Fala pra nós aí, tu, paralhadora. Aham. Telefone mudo.
3: Tá certo. Produção, enquanto vocês vão procurando aí, entrando em contato, nós vamos ouvir aqui porque tem um áudio aqui, quem é o Johnny. Fala comigo, Johnny. Johnny fala o dia inteiro também, nossa.
5: O Johnny de Moraes convoca todas. Ah. Os ministros aí do STF para comparecer para nós fazer uma reunião. Mimi Lúcia, Vladimir Dino, vamos fazer uma requisição para trocar o nome do programa. Uai, tem MM, isso. Chega e bagunça tudo.
3: Não é?
5: Então, todo mundo está convocado para reunião para nós fazer uma vacinada e mudar o nome do programa.
3: Uhum.
5: Mimi Lúcia, Flávio Dino.
3: Sim, você já falou.
5: Vladimir Dino, né?
3: Uhum.
5: E o Alexandre, o Johnny de Moraes,
3: tá.
5: Convocando todos vocês para a reunião hoje, hein? Para tentar mudar o nome do programa.
3: Okay.
5: Marilene chega, tem que mudar o nome do programa.
3: Vou falar a verdade para você. Vladimir Dino tá por aqui. Fala comigo.
6: Bom dia, Coração Sertanejo.
3: E aí, rapaz?
6: A pedidos, eu não vou citar nomes.
3: Uh-huh.
6: A pedidos, cheguei mais cedo só para verificar o que tá sendo tocado aí, que
3: aí.
6: Não é sertanejo.
3: Aí, ó.
6: Tá bom?
3: Tá vendo? Tá vendo aí, ó? O negócio lá vai ficando meio perigoso, hein? Alerta aí, acende a lâmpada vermelha de alerta, viu, MM? Você tá tumultuando, segundo a turma aí, ó. Você tá tumultuando o programa. Coração Sertanejo, 6:07.

Coração Sertanejo, 6:10, 6:10. Bom dia, obrigado pela sua audiência. Olha o recadinho chegando por aqui. Avisa aí que a única secretária do programa sou eu. Sou eu que dito as regras. É a Sandra Toffoli, é a presidente do Supremo Tribunal Federal aí do Coração Sertanejo. Ela fala dizendo que chega de mimimi. Negócio é com ela, regras é com ela. Tá certo então. Quem tá vindo aí, esse menino? Pablo, deixa cantar. Arquivos, é o segundo cartucho da Sandra Toffoli.

0: Coração Sertanejo, 6h14, 6h14 aqui pra você. Cadê esse menino? Pode falar comigo aí, esse menino. Fala comigo.
1: Não, Silvana, tu não tá entendendo. Gente que não interage.
0: Não serve.
1: Não adianta estar em grupo.
0: Aham.
1: Grupo é pra interagir, né?
0: Aham.
1: É pra interagir.
0: Claro.
1: Não é pra ouvir. Ah. Pra ouvir as conversas.
0: Não adianta
1: e
0: nada.
1: E não participar, não adianta.
0: Aí não.
1: Custa nada, mas... Será que tá com a mão aleijada?
0: Tá com os dedos quebrados?
1: Tá com os dedos... Que não pode digitar, ou tá com a boca tapada. Vou passar no quadro aqui, Zé.
0: Peraí.
2: Mande Aldo, não mande escrevendo não, que eu não sei ler não. Mande Aldo.
3: Zum, zum, zum, eu tô voando. 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
4: Se for passar na régua as músicas, tudo que for tocar aí não for sertanejo, mas.
0: Ó.
4: Então esse programa aí tá doido.
0: Tá, aqui é Coração Sertanejo.
4: Toca umas músicas aí que é sertanejo universitário.
0: Então.
4: Você não entende de sertanejo universitário, não.
0: Pois é.
4: Hein, Dino? Dinossauro. Beijinho, galera. Um bom dia pra todos. Uhul! Enquanto vocês estão aí, ó, batendo boquinha, eu tô lavando minhas vasilhas pra sair
0: não.
4: Pra trabalhar.
0: Lavar vasilha de manhã?
4: Beijos, galera.
0: Uhul! Deixa eu falar uma coisa pra você, bobo. Não é fácil. Aí você fala, você é Ronald Fai? É fácil. Aham. Tá bom, é mole. Fala.
5: Bom dia, Ronald Fai.
0: Aí ele aí. Aí ele aí.
5: Quinta-feira, TBT. Pertinho, você sabe, né?
0: Sim.
5: É logo amanhã, hein? Tão por cá, no pique, na escura.
0: Tá
5: chama.
0: Certo. Esse é Hernandes Chu, lá do Lava Jato São José. Ali no São José Divino. Coladinho no Valadares. Uhum. Você não conhece ainda não? Ah, nós vamos lá. Vamos fazer uma festa lá de São José. Vamos fechar essa cidade, hein, Hernandes? Você prepara aí. O dia que eu pisar nesse São José Divino, fecha as duas ruas. Fecha a entrada e a saída lá. Só tem essas duas mesmo, tá bom? Bota umas placas da prefeitura lá que Ronald Fire tá na área. O boteco mais copo sujo que tiver aí, você fecha ele, deixa comigo. Deixa comigo que as verdinhas vão cair. Vamos tomar umas canas moadas aí. Aí, chegar aqui na ressaca danada. Tá certo? Então tá bom. Quem que é agora esse menino? Quem? Oh, mais uma da MM? É o segundo cartucho dela? Já me acostumei, calcinha preta.

0: Coração Sertanejo, 6:20, 6:20, tá na hora de correr a sacolinha, senão, rapaz, você já viu, né?
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3: Coração Sertanejo, são exatamente 6:23, 6:23. Deixa eu abraçar aqui a chegada do Beto Português. Fala comigo, Beto Português. Tá chamando pra tomar uma geladinha, aquela amarelinha. Lá no Terra Brasil de Chilos. Você não toma, pô, só eu. Valeu, obrigado pela audiência, tá bom? Valeu, Beto Português, tá sempre aqui na escuta, vai fazendo os deliveries aí devagarzinho, entregando o breakfast pra turma. Muito obrigado pela sua audiência, valeu? Deixa eu atender aqui, logo depois do Reuba e Alan aqui, atendendo o pedido do Beto. Deixa eu ver, não, quem pediu aqui? Deixa eu ver se foi eu. Não, o Beto Português pediu ponto G, Felipe Araújo e Panda. Tá certo, quem pediu aqui? Quem pediu o Toca Escolta de Vagalume, Reuba e Alan? O Bastos, valeu! Então, muito obrigado pela audiência de todos vocês. A participação é muito grande. A gente agradece demais, tá bom, galera? 774-707-7835.

0: Coração Sertanejo, 6h27, 6h27.
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0: Atendendo aí o Beto Português.

0: Coração Sertanejo, 6:30, 6:30. Deixa eu atender o pedido aqui. Fala comigo, Alex, fala comigo, olha aí. Olha aí, ó.
1: Bom dia, Roda de Fire.
0: Fala comigo.
1: É, tô atrasado hoje, hein? Meu Deus do céu, mas eu tô ligado aqui na rádio, hein? Ei, toma cuidado aí com esse negócio de ministro, de política aí. E na rádio lá do... Panelada, fizeram uns comentários lá, negócio de política lá, tiraram a rádio do ar, tá?
0: Eita!
1: Tiraram, ficou um tempinho fora lá, hein?
0: Então, olha só.
1: Daqui a pouco não tem nem sertanejo, aí, nem sertanejo universitário, nem as músicas das baladinhas da MM aí, acaba tudo, hein?
0: Nossa
1: senhora. Toma cuidado. Obrigado.
0: Aí, ó, tá vendo aí? Vou usar aí o que a... A MM fala, pega a visão aí, ó. Tá vendo? Viu aí? Boi Soberano, Tião Carreiro e Pardinha, atendendo pedido do Alex. Valeu, Alex.
2: Yeah.

0: Olha, São Sertanejo, 6h35. Dá a sacolinha aqui, esse menino.
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6: Coração Sertanejo, 6:39, 6:39. Deixa eu atender aqui o William Maciel, que já começou a chegar umas interrogações aqui. Eu nunca vi desse jeito, nossa senhora. De Paulo e Paulino. Vamos queimar logo os 2 cartuchos. Depois tem o Amor Além da Vida, que é pra parar de mandar essas interrogações cobrando a música. Rapaz.

Coração Sertanejo, 6h42, 6 horas e 42 minutinhos. Vamos atender aqui o segundo cartucho do Johnny, o homem não para. Pediu 5 horas da manhã, rapaz. É, tá certo, tá reclamando que mandou uma Bíblia, um texto aqui maior do que a Bíblia. Tá certo. É que a gente vai envolvendo e acaba esquecendo. Ele chegou cedo aqui, rapaz, antes das 5. Mandou um áudio, pediu as duas músicas dele. Aí ele tá falando, ah, eu vou parar de mandar áudio aí cedo. Tem quem chegou tarde, já passou as duas músicas. Ô, senhor. Cadê MM? Fala pra mim, MM. Jesus me abana. Tá aí, ó. Miguinho Sensação, desfaz as malas. Aumenta o som dessa vem aí. E sai rodando pela cidade, ouvindo o Biguinho Sensação e acordando a turma aí, ó. Johnny, o homem não para. Delivery mais rápido.

0: Oração Sertanejo, 6h46, 6 horas e 47 minutinhos. Pulou ali agora. Fala comigo, Ediné Maciel. Bom dia.
1: Bom dia, Rony.
0: E aí?
1: Tá tudo por aí?
0: Tudo bem.
1: Esse povo não te deixa em paz, hein, Rony?
0: Rapaz?
1: Eu também vou te perturbar.
0: Ah, não.
1: Coloca aí pra nós.
0: Ah, não.
1: Se puder. Ah. Mil corações com Jean Giovanni.
0: Tá bom. Na sequência de Amor Além da Vida, tá bom? Com César e Paulinho?
2: Para os apaixonados.

Olha, são sertanejos, faltando 9 minutinhos para as 7 da manhã. E daqui a pouquinho tá chegando o Leandrinho aí, com o show do Leandrinho Goiaba, tá bom? A partir de amanhã estarei de férias do Coração Sertanejo, ok? Não fiquem tristes, galera. Vou dar um break para vocês. Vou ouvir a outra rádio. Beijos de MM. Fui. Aí, ó. Tá vendo aí? A galera reclamando de MM, blá, blá, blá. Agora diz que tá de férias. Vai dar um break pra nós aí. Ai, senhor. Será que eu acredito? Nossa, mãe. Aí não. É demais pro meu coração. MM de férias, dando um break no Coração Sertanejo, parando com esse tumulto, essa confusão, a moada. Nossa senhora. Brincadeira, MM. Quem tá aí, esse menino? Quem? Jean Giovanni? Atendendo o pedido da Edneia Maciel, não é isso? Tá bom, mas deixa eu mandar abraço aqui pra região. Mas Zé Pereira, rapaz, Zé Pereira chegou um tempão aqui, ó, tá vendo? Eu esqueci, rapaz, obrigado, Zé. Zé lá do Sabinop, obrigado pela audiência, tá bom, Zé? Tá beleza? Olha aí a região de Tarumirim aí, ó. É, vou lá no Corgo do Brejal, abraçando o seu Neném de Campos e a Dona Maria das Graças, lá no Café Mirim. São os pais do Vanderlei Galo Doido, que também tá sempre aqui. É o primeiro a mandar bom dia aqui no Coração Sertanejo. 4 horas da manhã, 3h18, aliás. Ele mandou bom dia. Ele tá ouvindo a programação. Obrigado aí, viu, Vanderlei? Zezé Galo Doido. É, você também de São João do Oriente. Alô, Sobralha, Joanésia, Itaiomi, Engenheiro Caldas. Muito obrigado pela audiência de todos vocês de São Domingos das Dores, São Sebastião do Anta, Pocrane, Alvarenga. Alô, Caratinga, você é de Simonésia, bom dia. Alô, Manhuaçu, Imbé de Minas, Ubaporanga, Iapu. Alô, Ipanema, Dom Cavati, muito obrigado pela audiência de todos vocês. Beleza? Aqui ouvindo pelo aplicativo da Insuperável, ou então pela TV em Foco dos Vales. Mil Corações, Jean Giovanni.

0: Cadê os coraçõezinhos pra cima aí?
1: Coração Sertanejo, 6 horas e 57 minutinhos, 6h57. Aí mandaram uma mensagem aqui falando assim, não diga meu nome, não fala que fui eu. Aí eu falei, ok, que é? Aí tá dizendo que a Sandra hoje mandou o recado só pelas músicas. Bom, tá tão bom, tá, vamos encerrar hoje. Com o Zezo?
2: Zezo, o príncipe dos teclados.
1: Vamos ouvir um minutinho de Zezo aí?

0: vai.
1: E infelizmente não dá tempo pra mais nada. Muito obrigado de coração a todos vocês que participaram do Coração Sertanejo de hoje, quinta-feira, 6 de agosto. Vamos pedir a Deus que tenha vida e saúde para voltar amanhã aos estúdios da Insuperável com aquele moído. Sexta-feira é dia de moído, hein? Hein? É. Alô, você da TV Foco dos Vales, muito obrigado pela sua audiência aí também. A semana inteira a turma tá toda ligada, gente. Chega cedo amanhã, que a dia amanhã é especial, hein? Não vai fazer nada, não? Bota o relógio pra despertar. Vamos ouvir o Coração Sertanejo. Amanhã é dia de moído. Sexta-feira o pau tora. Ei, galera, tem que ir. Vamos voltar amanhã às 5 da manhã. Valeu? Se Deus quiser. E ó, ele quer, hein? Ah, todo mundo falando eu fui. Então eu também vou falar. Fui!

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para trabalhar. Quinta-feira maravilhosa. Hoje é dia 5, né? É nada, velho. 5, né? 5 ou 6? Era isso. Bom, dia 6, né? Dia 6. É que o meu relógio, quando eu preciso dele, aparece uma tela ali. Você tem que coisar um negócio do e-mail. Enfim, baguncei tudo aqui agora, né? Baguncei tudo. Ó, bom dia pra todo mundo chegando ao vivo aqui no Sistema Insuperável de Comunicação. Pra mais um programa show do Leandrinho até as 8 horas da manhã. Eu, você, juntinhos pra aquela festa matinal, aquelas gargalhadas maravilhosas, aquela cachorrada que nós fazemos aqui todas as manhãs, que é bom demais, né? Bom demais. Isso só aumenta o nosso ciclo de amizades, né? Todos os dias impactamos vidas, melhoramos o dia de alguém. Às vezes tem alguém que tá numa tristeza danada, a gente acaba falando uma bobagem aqui. Ontem eu encontrei com uma pessoa lá em Chelsea que tava ouvindo o programa. Um abraço pro Vini, que falou comigo: Leandrinho, eu me acabei no seu programa ontem com a cachorrada. Até meus meninos riram, bicho. Até meus meninos que quer ouvir coisa americana riram ontem. Muito bom, cara. Eu fico feliz demais que a gente consegue melhorar o seu dia. Quinta

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Por falar em cafezinho, no oferecimento da Padaria Brasil Bakery, hoje o nosso programa, o tema vai ser jingle, né? Não tem uns jingle que a gente canta,

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1: Bom, né, velho?
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1: Então, hoje, o tema de hoje do nosso programa é qual? O tema de hoje é jingle. Já que estamos falando de café, bom dia, Augusto Júnior, obrigado pela audiência. 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

Você quer lembrar daqueles jingles? Sabe o que, que eu fiz? O que, que eu fiz ontem? Ontem eu dormi tarde, que eu tava preparando o programa, editando o vídeo ontem, né? Que foi sancionada o Protect Act, que aliás eu vou falar um pouco dos benefícios que vai trazer essa nova lei, que é lei. Lei tem que ser respeitada. Não adianta o povo falar... Povo do contra danado, ô racinha ruim, né? Pulou a cerca igual todo mundo, velho. Igual eu, você, dois filhos e um cachorro. E agora que tá numa situação melhor que os outros, quer ser melhor. Vai tomar banho, vocês, tá? Vai tomar banho, tá? Vai tomar banho, sério mesmo. Daqui a pouco eu vou falar sobre isso. Mas agora eu quero lembrar dos jingles. Por que que eu tava ontem preparando o programa? Eu tava lembrando de alguns jingles. Tem os jingles nacionais, que todo mundo conhece. Por exemplo, se eu tocar esse jingle aqui, ó, se eu tocar esse aqui, por exemplo, eu acho que todo mundo vai lembrar desse aqui, ó.

0: Antártica, este é o sabor.
1: Todo mundo lembra, né? Mas a cidade que a gente mora, ou que a gente morou, ou que a gente viveu, tem as rádios locais com os jingles marcantes também. E eu queria lembrar, hoje, de alguns jingles de Valadares, ali da região de Valadares, que eu trabalhei no rádio lá em Valadares, ouvia muita rádio e tinha os jingles famosos de lá. E eu fui procurar esses jingles e não encontrei. Mas eu lembrava da letra, eu falei, então, que tal eu recriar esses jingles? Eu fui pro computador ontem, abri o programa de edição de música e falei, vou refazer os jingles. Fiquei até altas horas refazendo, porque você não encontra. O original você não encontra. Então eu imaginei, por exemplo, o jingle da Madeireira Cacique, que era muito famoso, da Mobiliadora Real, que era muito famoso em Valadares. Eu não sei se vocês lembram desses jingles, mas eram muito, muito, muito famosos lá em Valadares. Quer ver? Deixa eu ver se eu acho da Mobiliadora Real. Esse eu tenho aqui da Mobiliadora Real, que eu fiz a versão... Gente, não é a versão original. Mas se fosse nos dias de hoje, o jingle da Mobiliadora Real ia ser assim, ó.
2: Mobiliadora Brasil.
1: Ah, não, da Mobiliadora Brasil. Brasil, essa é da Brasil. O pessoal vai lembrar, ó.

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1: Nossa, cara. E, não, e tinha da Madeireira Cacique, que era muito famosa também. Claro que eu dei uma nova versão pros jingles, né?

eu fiz as versões, se o Dingo fosse hoje, né? Se fosse hoje, como que seria, né? Como que seria? Que eu não tenho o original, então quem é da região ali vai lembrar, certeza que vai lembrar. Mas hoje o programa quer saber o seguinte. Você lembra de algum Dingo, algum que não sai da sua cabeça? Você lembra de algum das antigas? Eu tava lembrando outro dia. Esse é velho, hein? Esse

Vestida. Ah, tinha um outro também, cara. Do Bamerindus? Como é que era o do Bamerindus? Tinha do Bamerindus que era bom demais? Deixa eu ver se eu tenho aqui. Bamerindus. Poupança Bamerindus.

0: não à toa.
1: É poupança bandeirinha.
2: Muito bem.
3: Tá no ar então, se lembrar de alguma aí, manda pra nós. Hoje também tem trote do Goiaba. Quinta-feira é impossível não ter um trote do Goiaba.
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3: Eu só preciso achar o trote de hoje aqui no programa. Ah, bom dia pra toda a audiência maravilhosa. Obrigado pelo carinho de estar aqui todas as manhãs. Daqui a pouco nós temos o trote. Deixa eu ver qual que vai ser o trote de hoje aqui. Do pescador eu já toquei. O trote do quadriciclo. Deixa eu ver qual que é esse aqui. O trote do spray de brócoli. Hoje vai ser o trote do spray de brócoli. Já tem trote do goiaba. Quem que nós passamos? Esse aqui, qual que é esse aqui? Trote do cachorro nós passamos. O trote do pintor já foi. O trote do Binha já foi. Daqui a pouco tem trote do goiaba aqui no programa, que toda quinta-feira tem, hein? É muito correria na vida de um ser humano. Será que você lembra de algum jingle? Pode ser da sua cidade, pode ser algum jingle nacional. 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
2: 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Sei lá, ontem eu tava em Chelsea, terminei meu trabalho em Chelsea ontem e eu falei, pô, eu vou almoçar lá na Nobre Steakhouse. Cara, encontrei meu amigo Vilton lá ontem, amigo das antigas, Viltão, que aliás pagou o almoço pra mim ontem. Eu sou um cara de sorte, hein, velho? Viltão, um abraço pro Viltão, encontrei com o Viltão. Feliz, cara, quando a gente encontra alguém que a gente não vê há muito tempo e vê que a pessoa tá muito bem sucedida. Isso é legal demais, né? Principalmente a gente que tá aqui há muitos anos, que vai acompanhando, a gente faz essas amizades, tem muitas amizades, a maioria, posso dizer, a maioria das amizades que eu fiz através da rádio, então a gente conhece as pessoas, o rádio já tô o quê? Daqui um dia eu tô fazendo 20 anos de rádio aqui nos Estados Unidos, né? Daqui um dia eu tô 20 anos. 2008, faz as contas aí pra mim que eu sou péssimo, tá? 2008 que eu comecei, faz as contas. Então quando você encontra alguém que você vê que a pessoa tá bem sucedida, você fica tão feliz. Eu sou desse jeito, cara. Eu vibro com as conquistas dos meus amigos. Porque os meus amigos também vibram com as minhas conquistas. Amigos de verdade vibram, falam que bom, parabéns, não tem coisa melhor do que você ouvir de um amigo. Olha, eu tenho orgulho de você e eu ouço isso muito dos meus amigos, né? Porque eu me orgulho dos meus amigos também e é muito bom que a gente precisa vibrar com as conquistas dos amigos. Por que que eu tô falando do Vilton? Que eu encontrei com ele ontem no Nobre Steakhouse no 741 da Broadway em Everett. E nós comemos um peixe frito. Tinha um peixe frito no buffet ontem. Meu Deus do céu. O que que é aquele peixe? Sabe um peixe empanado com tempero gostoso e tinha um toquezinho suave de pimenta. E tinha um limãozinho lá. Eu comi primeira vez, falei, nossa, que delícia. O Vilton chegou, falei, Vilton, tem um peixe ali, cara. Ele foi lá e pegou. Depois nós terminamos, vamos pegar, não vamos. Tava tão... Cara, quanto tempo eu não como um peixe frito tão gostoso igual eu comi ontem no Nobre Steakhouse. Tava muito gostoso. Aí eles fizeram um peito de frango empanado. Sabe que o brasileiro faz muito isso aqui, é muito comum ele passar um bacon ali no peito de frango e assar, né? Só que ele colocou, cara, um queijo em volta daquilo, um pedacinho de queijo. Aquilo quando assou, que eu cortei, um peito de frango com bacon e um queijinho assim. Meu Deus do céu, como tava bom. Sabe aquele mechan sincero? É o meu. Se você não foi ainda, depois desse mechan aqui, tem certeza que você vai querer ir lá hoje e falar, não, cara, eu preciso ir desse lugar. 741 da Broadway em Everett é o lugar. Tô falando da Nobre Steakhouse. É churrasco também, lá tem um churrasco gostoso, churrasco maravilhoso. Vai pedir um churrasquinho também. Falou, Jonas, churrasquinho aí pra nós. É pequenininho lá, né? Igual coração de mãe, que é lugarzinho pequenininho, né? E é... Você chega e fala, velho, que lugar gostoso, né? Que comidinha boa, vale a pena, sei lá, aproveitar, né? Ai, que coisa boa, aproveitar, comer uma comidinha gostosa, de verdade. Às vezes, né, a gente sente saudade disso, a gente sente saudade. Hoje nós estamos falando de jingles. Aquele que não sai da sua cabeça. Show do Leandrinho. Bom dia, gente.

0: WhatsApp do Goiaba.
1: WhatsApp. WhatsApp, e aí, WhatsApp, man. Beleza, doido. WhatsApp bombástico da Insuperável. Hoje relembrando os jingles. Aquele jingle que você cantava quando criança, que você cantava quando era adolescente. Você se lembra de algum? A gente deu alguns exemplos aqui de jingles maravilhosos. Eu peguei os jingles ali de Valadares, mas tem uns que a gente nunca esquece. Cara, tem um de Valadares que eu não consegui encontrar e eu fiz o jingle de novo, que é o da New Color. Cara, era tão lindo esse jingle que falava você precisa entender que a vida é bela e o importante é viver. Momentos de emoção vão ficar pra sempre dentro do seu coração. Nilco, eu falei, cara, vou fazer. Fui lá na inteligência, no programa, abri o programa de edição de música, eu não encontrava esse jingle. Mas olha como é lindo. Eu fiz como se fosse uma versão atualizada, gente. Mas olha que o cara que fez a letra desse jingle é genial. E a New Color lá em Valadares, pra quem é da região, era muito conhecido. O pessoal levava as fotografias lá pra revelar e era um espaço que você fazia cópia. Era gigante. New Color era muito forte. Acho que eram duas ou três lojas enormes em Valadares, né?

Ah, ele falou, quero que você faça um dingo pra mim, da minha companhia. Deixa com... Você sabe que a maioria dos dingos que toca aqui na rádio, a letra é minha, né? Sabe que é eu que faço a letra, né? Eu faço a letra e mando pra produtora. Braia Salerma, a letra é minha. Açaí Prime, a letra é minha. Magui Toyora, a letra. Fui tudo eu, toda a letra e a ideia da criação do dingo da Magui, né? Da Magui Toyora. Comprei o meu carro e de carona não foi. A letra é minha, do Braia. Se está planejando uma casa comprar, o Braia Salerma pode te ajudar. Eu pego meu violão, faço as ideias da letra ali e a galera transforma em música, né? Aí eu brinco com os caras que faz jingle pra mim, bicho, transforma isso aqui, a ideia é essa aqui. Aí o cara transforma. Do Açaí Prime também ficou muito legal. A letra é minha também, a letra é minha. Nossa, do Açaí Prime ficou massa demais. É, do Dr. Luciano Parker, o jingle dele, foi eu que fiz. Tinha um do Big Boy. Do Big Boy também foi eu que tinha feito o jingle, letra. Ah, tem vários aqui que roda na rádio, que a letra é minha. A letra é minha, eu que faço a letra. Bom demais. Vamos pros áudios, que eu adoro ouvir os áudios aqui. Será que alguém vai se lembrar de algum jingle? Bom dia, Sandrinha do meu coração. Primeiro bom dia, sempre dela. Obrigado. Bom dia também pra Val Tigre. O Kiki falou assim, talvez sirva pra conteúdo em alguma propaganda da rádio. Parece uma história interessante e informativa. Bom dia. Daqui a pouquinho eu vou ver, tá? O Zé Pereira lembrou do dingo da Bombril. Qual que era o da Bombril? Eu não lembro o dingo da Bombril, não, Zé? Deixa eu ver se eu acho aqui o dingo da Bombril. Esqueci agora. Deixa eu ver se tem aqui no meu... Meus arquivos aqui. Bombril. Não, nem só a música do Paralamas. Deixa eu ver aqui se tem. Jingle da Bombril. Ô Zé, mas tem que mandar um trechinho pra gente lembrar, ué. Tem que cantar um trechinho do jingle, já que você lembra. Deixa eu ver se tinha da Bombril. Deixa eu ver se eu acho aqui. Pera aí. Não. Não, filho, propaganda não. Agora propaganda é só as minhas, tá, YouTube? É só as minhas.

0: cara da Bombril era muito bom.
1: Bombril pra frente, Bombril pra trás. Vai no Roça Roça e depois comprar mais. Mas é isso aí. Bombril limpa tudo, até música suja.
2: Bom. Que legal, cara. Nossa, era uma crítica, né? Deixa eu ver se tem o mais famoso da Bombril. Deixa eu ver se tem esse aqui.
1: Bombril limpa tudo. Quer ver? Sala de aula. A professora diz. Quem sabe uma rima para lambreta? O Joãozinho levanta a mão.
3: Eu sei.
1: Você não, Joãozinho. Mariazinha, responda. Lambreta rima com caderneta. Muito bem. Agora uma rima para fruta. O Joãozinho levanta a mão.
3: Eu sei.
1: Você não, Joãozinho. Pedrinho.
4: Araruta.
1: Correto. Quem sabe uma rima para urubu? O Joãozinho levanta a mão.
3: Eu sei.
1: Você não, Joãozinho. Verinha.
5: Urubu? Tutu.
1: Tutu, muito bem. Agora uma rima para avião. O Joãozinho não levanta a mão. Responda você, Joãozinho.
6: Avião rima com anão. Oh. Anão. Mas com Bombril desse tamanho.
1: Viu? Bombril limpa tudo, até piada suja.
6: Eu sei uma rima pra Bombril.
2: Era muito bom, né, cara? Ah, muito bom. Os jingles cantados que a gente nunca esquece. Bom dia, minha loiraça linda. Loiraça Beuzebu provocante. Bom dia, loiraça. Bom dia.
7: Bom dia, Lelê. Tem aquele dois hambúrgueres, alface, queijo, molho especial, cebola, picozinho, um pão com gergelim. É Big Mac.
2: Olha aí, eu não lembrava do McDonald's, né? Eu não lembro. Você sabe que é um dia que eu não lembro esse do McDonald's? Eu acho que nessa época não tinha televisão lá em casa. Bom dia, Rafael.
8: Fala, Leandrinho. Bom dia. Ô, Leandrinho, tem uma que eu acho que ninguém vai lembrar dela.
2: Bom, na
8: época que nós éramos pequenos, né?
2: Uh-huh.
8: Nós somos da mesma idade.
2: Exato.
8: Aquela poupança, eu acho que é o Poupançudos da Caixa, ou do antigo Bamerindos, eu não me recordo muito bem, não, que era uma música assim, popotinha, a poupança da alegria, todo dia você põe uma moeda no seu cofrinho.
2: E
8: você acredita que minha mãe comprou uma popotinha pra mim? Eu tinha uma porquinha ainda verde pra colocar as moedinhas, colocava cedo de tarde, tirava essa tudo pra comprar a bala.
2: Nossa senhora, popotinha da... Deixa eu ver se eu tenho aqui a popotinha. Deixa eu ver se eu acho o dingo da popotinha aqui.
9: 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Gordinha, que nem filhote de popó.

0: Você também pode ter uma.
1: Era verdade, era do Crédito Real, a popotinha. Olha, eu já quis ter uma popotinha. Eu acho que é por isso que eu virei um potinho, né? Meu Deus do céu, é por isso que eu virei uma popotinha. Nossa, você foi longe agora, hein, Rafa? Pô, rapaz, eu lembro da popotinha. Eu lembrava desse jingle, mas na minha cabeça a popotinha era um brinquedo. Olha aí. Olha isso, fala, Heloísa.

0: roça, lá a gente fala, vai na rua, não fala aí. Quem mora na roça, pelo menos lá de onde eu vim, a gente fala, não falava, vamos à cidade. A gente falava, vamos pra rua. Mãe, quando a senhora for na rua, compra um chandelle. O pai ia fazer compra na cidade. Eu falava, pai, traz um chandelle. Ele falou, vou trazer um chicote pra dar... que é chandelle, menino? Trazer arroz e feijão pra vocês encher o bucho. E não trazia, velho, o chandelle. A chandelle.
1: Quem é que faz tudo com carinho, alegria, só pra você, Condoriana, aqui. O prazer pra viver, Condoriana, alegria, só pra você. É da Margarina Doriana, você lembra?
0: Nossa!
1: Isso aí é velho, meu filho.
0: Nossa!
1: É lá dos anos 80.
0: Deixa eu ver
1: 80.
0: Se eu lembro da Doriana.
1: Beijo, galera, um dia abençoado a todos. Sei cantar, não, mas você acha ele aí, passa aí pra galera.
0: Vou achar.

0: você.
1: Nossa, eu lembrei agora. Nossa, velho, aí tá aí outra coisa que me enchia os olhos quando passava essa propaganda da Doriana. Tem uma parte que eles cortam por a manteiga derretendo num milho. Como essa imagem ficava na minha cabeça? Bom, meu Deus, Alberto participando do programa? Deus toma conta, Nossa Senhora da Aparecida. O que que aconteceu, filhote?
2: Bom dia, Leandrinho. Bom dia, audiência. Eu gosto muito. Leandrinho, eu fico muito feliz de ter um amigo como você e saber que a Insuperável tá cada dia melhor e mais imbatível. Eu gosto muito. Eu quero que você fique com o camarada, o Jeff Bezos da Rádio Brasileira. Abraço, meu amigo. Tudo de bom.
1: Eu tomei susto agora de manhã, viu? Eu tomei um susto agora de manhã, o Alberto mandando mensagem aqui de manhã, viu, meu pai?
3: Ô, velho, onde você for trabalhar, Leandrinho, eu vou te ouvir, velho. Você é bom mesmo, cara.
1: Obrigado.
3: Você é muito
1: obrigado,
3: bom.
1: Obrigado, cara.
3: Parabéns.
1: Obrigado.
3: Deus te abençoe.
1: Deus te abençoe também, viu? Olha, Leandrinho, eu gostava do Dolly. Dolly, Guaraná, Dolly. Ah, tinha também. Eu não lembro do jingle, não, Gabriel, do Dolly. Leandrinho, sempre passava na TV umas de uma grande casa de cama, mesa e banho de Belo Horizonte. Tudo eles falavam, capa de sofá, R$5, travesseiro, R$5, roupa de cama, R$5. Ah, Ed, você me fez rir agora, brother.
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1: Que isso?
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1: Qual que é essa?
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1: Meu Deus do céu.
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1: E uma hora dessa?
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1: Não dei, minha filha, uma coragem dessa essa hora da manhã. Isso é a Nilza cantando de manhã. Trilha sonora pra Nilza acordar. A música tem uma letra linda. Quer que eu traduza? Vai, traduz então. Vai lá, traduz. Olha aí. A Nilza acordando. Trilha sonora pra despertar a Nilza. A criança ouvindo.
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1: Cuida da Mariluce.
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1: E tira foto dentro. Não é pra ter raiva. Foi um pouquinho de sorrir pra você ver. Sei lá. Um abraço numa garça.
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1: Tem que ver pra adiante. Eles querem encher a bolsa. Tá tudo com milho encharcado. Cebolinha é um pé no saco. Eu não adoro cebolinha.
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1: de coisa. Ah, meu Deus do céu. É uma cadeira armada.

0: essa parte é, é palavrão, não vou traduzir essa parte. Só mais um pouquinho que eu vou traduzir, porque o pessoal gosta desse tipo de música essa manhã, da hora da manhã.
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0: Somos um latino na América.
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0: Me dá um sono mais tarde. É uma caixinha de merda.
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0: Eu senti dor com a música.
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0: É o som do Thiago Forte.
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0: É, também acho.
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0: Essa parte é complicada demais, velho.
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0: Guarda minhoca e lava a gás.

sabe ler um pingo é letra. Guarda a minhoca. Ai, que bobagem num programa de rádio. 17 faltando para as 8 horas da manhã aqui na Insuperável. 17 faltando para as 8. 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

36 minutos. Depois você vai lá na nossa página, no Instagram, no arroba Rádio Insuperável. A gente ontem foi fazer a cobertura da lei, né, que foi implementada aqui no estado de Massachusetts. Ontem a lei foi sancionada. Quando se diz a palavra sancionada é porque agora passa a valer. A governadora meteu a caneta e ontem começou a valer. E eu acho muito importante a gente falar sobre isso. Olha, eu, sinceramente, eu fico muito feliz em saber que a gente tem uma governadora que tá do lado dos imigrantes. No matter what, tem alguém brigando pela gente. Tem um monte de gente que critica, cara. Eu vejo brasileiro criticando, eu fico louco, cara. Quando eu vou lá na página da rádio e vejo alguns comentários, eu falo, meu Deus do céu. Deve ter sido alguém que... Desculpa minha voz, tá? Deve ter sido alguém que foi convidado pra vir morar nos Estados Unidos. Porque não tem cabimento, velho. Não tem cabimento. A gente conhece a história de todo mundo aqui, né? De todo mundo que já esteve de um lado e depois passou pro outro. Aí que você conhece o tal do brasileiro. É quando você dá um documento pro fé da mãe. Aí você conhece a raça, né? Ela vira contra o próprio povo. Né? Contra o próprio povo. Então, gente, o que é legal do Protect Act, né, que foi sancionado ontem, é que a polícia local ela não pode perguntar sobre status imigratório durante uma abordagem de rotina, a menos que isso seja relevante para uma investigação criminal. Né? Essa pessoa ali está sendo investigada por um crime, então vai perguntar. O ICE não pode fazer prisões civis de imigração em locais considerados sensíveis. Por exemplo, escola, creches, hospitais, consultórios, tribunais estaduais. O que que é isso? A pessoa não vai mais na corte, cara. A pessoa tem uma corte, ela não vai mais. Porque tá na corte, o ICE tá lá esperando. Então, isso não vai poder ser feito mais aqui em Massachusetts. Ah, mas é uma lei federal que não sei o quê. Gente, Estados Unidos. Cada estado tem a sua regra. Aí é a questão do respeito, né, cara? Todo mundo tem que respeitar, senão, né, vocês não batem no peito pra dizer que aqui nos Estados Unidos tem lei. É, tem lei quando não tá a seu favor, né? Porque quando tá contra os seus pensamentos, as suas ideologias, né, o seu fanatismo, aí não tem lei no país. Não, ninguém respeita, não vai respeitar. Mas aqui não é o país que muita gente bate no peito pra falar, aqui tem lei. O brasileiro adora falar isso. Desde que lhe convém, né? Em algum momento. Passou disso, não, ninguém vai respeitar. Não, gente, se é lei de Estado, todo mundo tem que respeitar. Né? Ninguém tá acima da lei. Outra coisa importante, né? Os pais imigrantes podem deixar previamente um plano de guarda para os filhos. Porque tinha muito pai sendo preso e o filho ficava a Deus dará. Entendeu? E aí, o meu filho? Como é que vai ficar os meus filhos se eu for preso hoje? Entendeu? As empresas que recebem uma inspeção do ICE, por exemplo, para verificar documentos de funcionários, elas têm que avisar antes. Né? Tem que ter um aviso prévio para as pessoas arrumar um advogado, se proteger. Né? Vítimas de determinados crimes terão seus pedidos de certificação para visto UIT processados mais rápidos pelas autoridades, né? Então, são várias orientações que aos poucos a gente vai falando pra vocês, mas são coisas, caras, que realmente servem pra proteger o imigrante, os nossos direitos, porque nem todo mundo é criminoso não, gente. E você acha que nós estamos, nós somos contra, você que tá aí ouvindo a rádio, você é contra prender os criminosos? Ninguém é, desde que sejam criminosos de verdade, né, gente? Se é um cidadão civil e que a Constituição lhe permite o direito de um julgamento aqui dentro, tá na Constituição, tem que respeitar. A gente sabe dos números aí, de todas essas apreensões que aconteceram, todas essas prisões, somente 5% foram considerados criminosos. 5%. 5%. Que Deus nos proteja, né, gente? Que Deus nos proteja. Deus nos proteja, né? Que isso venha ajudar quem realmente... Tem tanta gente que trabalha tanto.
Eu tenho certeza que 90% das pessoas estão ouvindo a rádio agora, ou se não, 99% trabalham honestamente, pagam impostos, nunca cometeram infração nenhuma, não tem crime, não tem nada. E a gente está aqui lutando por você, para que você tenha o seu direito de ir e vir, né? A gente entende isso. A gente entende isso. A gente sabe o quanto você é merecedor. A gente quer trazer tranquilidade. É o nosso, o meu desejo do fundo do meu coração, todos os dias, tranquilidade, e que você tenha, né? Que você consiga o mesmo que eu consegui esse ano, o meu direito de ir e vir. Eu peço a Deus por vocês todos os dias. Todos os dias. É o meu desejo para cada um de vocês, do fundo da minha alma, do fundo do meu coração, que vocês possam conseguir esse direito de ir e vir. Eu peço a Deus todos os dias, falo: Deus, eu consegui isso, que você possa conceder isso para mais pessoas, conceder essa vitória para mais pessoas, que tem tanta gente assim como eu que são merecedoras disso. Torço no fundo da alma, do fundo da alma, do fundo do meu coração. O vídeo tá lá, fui lá na instituição de Chelsea, na colaborativa. Olha, que trabalho incrível que aquele pessoal faz. Sabe, eu vi a estrutura, eles têm uma cozinha industrial gigante para que os hispanos que faziam comida em casa possam ir lá cozinhar e vender suas marmitas para fazer uma grana. Tem uma clínica dentro da instituição. E tem um mercado, por exemplo, o cara vai lá e consulta, tem diabetes, o médico fala, você pode comer isso e isso. Ele tem um mercado lá dentro da instituição. Cara, que trabalho lindo. O da Gladys, que trabalho lindo. E sabe uma coisa, outra coisa também que me chamou a atenção? Eu quero ir lá fazer uma reportagem para servir de inspiração para que nós... Eu sei que tem muito brasileiro que faz trabalho muito bacana, o Brace aqui de Framingham faz um trabalho brilhante, né? Mas que a gente possa fazer mais e ser, que a gente possa ser mais unidos, como os hispanos são unidos. E eu achei uma coisa muito interessante, e eu já falei isso aqui na rádio, a gente já teve um governador aqui republicano, o Charles Baker era republicano, e não perseguiu imigrante. Não perseguiu. Eu fui lá nessa instituição e achei muito interessante que tem um espaço lá que tá escrito Charlie Baker, que é o ex-governador aqui, republicano. Né? Mas a história é muito legal, e conversando ontem com o meu amigo Marconi Almeida, ele me falou que hoje eles são muito amigos, né? A diretora lá do La Colaborativa. Porque ela foi a pessoa que foi lá, meteu o dedo na cara dele e bateu de frente e brigou a ponto de ficarem amigos, e ele construiu parte do espaço lá da colaborativa. Foi ele que construiu para ajudar os imigrantes. E o trabalho deles é sensacional. Um trabalho muito, muito, muito, muito lindo. 7 horas e 54 minutos aqui na Insuperável. A gente vai seguindo, né, com música, bom humor, prestação de serviço. A gente tá aqui pra isso, pra caminhar lado a lado com vocês. 6 minutos faltando pras 8 horas da manhã. Esse é o show do Leandrinho. Vai lá na nossa página, eu entrevistei Priscila Souza, nossa deputada, tava lá nos representando, o chefe de gabinete da governadora Maura Hiller. Falei também com o senador o James Heldred, falou comigo ontem também. Entrevistei a diretora da La Colaborativa também, que foi lá a cerimônia, né, com a governadora. Foi muito bacana, gente, foi bem legal mesmo, foi demais. 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

Eu acho que eu tô meio gripado. Ô, teclado, não faz raiva em mim, não, filho. Eu tô com tanta pressa. Você me faz raiva de manhã. É que aqui é na velocidade, né? Aí às vezes o teclado fala, hoje eu não vou, não. Ele não vai, não.

0: finalzinho do programa, deixa eu mandar um bom dia pro Elton. Troquei ideia com ele ontem no Instagram, falou que ouve a rádio. O patrão liga o celular lá no volume no máximo. Alô, São João, é São João Del Rey que você é, fiote?
1: É o Eltinho, Leandrinho? É o Eltinho, não. São João Evangelista, não, que ele é? São João do Mariano, não?
0: O Elton, um abraço, Elton. Obrigado. Falou que tava lá na festa. Eu não lembro de você lá não, Elton. Só lembro de alguém falar: nossa, eu vi você, você estava cheiroso. Não foi você. Elton. Abraço, Elton. Ah, meu Deus do céu. Bom dia pra Elaine Soares. Obrigado pela audiência. Leandrinho, espero que nos ajude, que as famílias possam viver sem medo aqui no País das Oportunidades. Obrigado. Bom dia, Silvia. Bom dia pro Alex, que falou, tem aquele do Guaraná Antártico. Hoje é o dia do Dingo, né? Pipoca na panela, começa a arrebentar. Sozinho, sozinho não. Bom dia pro menino Tyrone. Leandrinho, já estou me acabando de rir. Que bom, né? Aqui é bom demais. Aqui é bom demais seu programa, hein? Valeu, Tyrone. Deixa eu ver quem mandou mensagem aqui. O Aguinaldo falou, bom dia, Leandrinho. Incrível, Alberto. Não, o famoso, não é o famoso do Bolsonaro? Não, nem esse não, né? A Andrea mandou mensagem aqui, falou o nome do Pai Filho Espírito Santo, amém. Bom dia, lembro muito daquele da Parmalat. Velho, pena que não vai dar tempo, né? Bom dia, Leandrinho, aquele da VASP, que diz, viaja 500 quilômetros e descansa. Nossa, não lembro desse, viu? Deixa eu ver.
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0: Fez um shortcut aqui.
3: Alô, né? Alô. Bom dia! Rapaz, eu não tenho dica, não, mas tem um endereço que não sai da minha cabeça.
1: Qual?
3: Que é de uma loja lá de Valadares. Mobiliadora Real, preço e prazo sem igual. 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
0: Olha, eu fiz esse, cara. Eu lembrei desse hoje aqui, ó, da Mobiliadora Real aqui, ó. Eu fiz uma versão dele, ó.

0: Nossa, velho, olha esse dueto aí, bicho. É doido.
1: Bom dia, Leandrinho.
0: Bom dia.
1: Você lembra daquele dingo?
0: Qual?
1: Leandrinho, Leandrinho, é um cara muito bom, pequenininho, que parece um anão.
0: Nath, catava. Ordinário, ordinário. Gente, não dá tempo. Eu queria ler todas as mensagens, ficaram algumas mensagens pra trás aqui, mas é que a vida é corrida demais, né? Jacarox, paixãozinha da minha vida, o Éder. Fala nada com você não, viu, Éder? Um abraço, Sandrinha. Beijão, tá? Aguinaldo, tô com saudade de você. Abração. Tudo bom, valeu, obrigado pela audiência, obrigado. Vem aí o Eduardo de Oliveira e o Central da Manhã. Muita informação pra você nessa quinta-feira. Eu volto amanhã, sexta. Sextou, bebê. Sextou, bebê. Sextou. Ah, tchau, tchau, tchau, tchau. Café hoje nada, né? Tomei café, tchau.
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5: Vamos chegando. Quinta-feira, nublada de informação. Daqui a pouco tem um quadro Dia de Hoje na História. Fatos importantes que aconteceram num 6 de agosto. Já tem humor bem cedo, os áudios cara de pau, tem enquete. Vem comigo! Aqui é sempre melhor.

dia, comunidade! Bom dia, trabalhador da construção! Bom dia, house cleaners! Bom dia, helpers, guerreiras de todos os dias! Está no ar mais um programa Central da Manhã. Eu sou Eduardo Oliveira, vou com você até as 9 horas da manhã, com muita informação para passar no seu rádio. Bom dia aos motoristas da Lyft, bom dia! Bom dia a você que é mecânico, é carpinteiro, é plasteiro, é caminhoneiro. Bom dia os drivers, delivery guys, delivery girls da comunidade. Bom dia. Bom dia você que é CNA, Certified Nurse Assistant. Bom dia. Bom dia aos groomers que cuidam dos pelos dos cães, dos gatos e de outros animais. Bom dia. Chega mais a partir de agora. Eu tenho uma hora de informação no seu rádio. Bom dia pro ouvinte Tairone. Bom dia, Tairone. Bom dia pra Marilene. Bom dia pra Cirlei Ortunho. Bom dia pro ouvinte Marquinhos. Bom dia também pro Wellington Santos, direto da Barra da Tijuca. Chega mais, chega mais, chega mais, chega mais, chega mais, chega mais. A partir de agora, uma hora de informação, entretenimento, notícia polêmica. Esse é o programa Central da Manhã. Aqui tem mais informação, tem mais Brasil. Hoje, quinta-feira, dia 6 do mês de agosto, vamos começando mais uma edição do programa Central da Manhã. E no programa de hoje, daqui a pouco tem a notícia local. Daqui a pouquinho, eletricidade restabelecida depois de um caminhão de cimento arrancar um poste de diversos fios. Aconteceu em West Roxbury. Daqui a pouco, os detalhes. Bom dia especial para Juliana, passageira com Wellington Santos, lá no Rio de Janeiro. Bom dia, Juliana. Hoje também vamos falar sobre um surto de salmonela que já foi detectado em 27 estados americanos. Está ligado a 2 restaurantes mexicanos, o Chipotle e o Qdoba. E olha, eles estão dizendo que esse surto é ligado à pimenta usada nesses locais. Muita polícia, saiba o que aconteceu ontem na Ferry Street de Everett, a que atraiu muita polícia e também homens da SWAT. Daqui a pouco eu te conto no quadro de notícias locais. Ainda hoje tem o dia de hoje na história, fatos importantes que aconteceram no Brasil e no mundo, também nos Estados Unidos, num dia como hoje, 6 de agosto. Daqui a pouquinho o quadro dia de hoje na história. Já já também tem humor bem cedo, os áudios cara de pau que os ouvintes mandam e a gente toca daqui a pouquinho no quadro Humor Bem Cedo. Hoje eu vou bater um papo com a minha amiga Carol do Easy Way Auto Body, lanternais de pintura com eles. E também vamos falar do mercado imobiliário, a compra da casa própria nos Estados Unidos com o nosso amigo Lidama. Daqui a pouquinho, Lidama ao vivo conosco. Já já também vamos ao vivo ao estado do Paraná para acionar o nosso correspondente Diego Hellstrom. Ele vai chegar direto e reto do Paraná, trazendo as seguintes manchetes. Professor da Universidade Federal de Minas Gerais vira réu por injúria e discriminação contra cadeirante. Aconteceu em BH. E Alexandre Calil anuncia Carlos Moscone como vice na disputa pelo governo de Minas. Menina russa viraliza ao ganhar doces em aniversário no litoral de São Paulo. Ela ganhou doce e bolo e disse: os brasileiros são estranhos. Estão dando comida para quem eles não conhecem. Daqui a pouquinho no quadro de Notícias do Brasil. Os
daqui a pouco também tem polêmica. Uma quinta-feira nublada, depois de uma quarta ensolarada, hoje o sol tá se escondendo e a gente entra na nossa polêmica daqui a pouquinho. Brasileiro volta pro Brasil após 24 anos morando nos Estados Unidos e ele tem uma casinha e uma moto. Mora do lado da casa da família e faz bico, vai de bico em bico, enchendo o pote. Ele diz que tá sempre pingando. E aí ele começa a fazer uma análise sobre brasileiros que moram nos Estados Unidos. Ele diz que tudo vive de ostentação e que tá todo mundo endividado. Não tem dinheiro nem para comprar comida. Será que ele está certo? Será que ele está generalizando? Ou será que, na verdade, ele tá com inveja de quem ficou aqui? É hoje no quadro Polêmica do Dia. Então só me resta dizer, vem comigo, né? Porque a partir de agora sou eu daqui, você daí, e entre nós tem sempre, sempre uma ótima polêmica.

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5: Voltei. Vamos continuando o programa Central da Manhã nas ondas da Rádio Insuperável. Chega mais, aqui é sempre, sempre melhor. Um caminhão de informação indo na sua direção. Abraço de bom dia pra Inezinha Araújo. Chega mais, Inezinha. Tá dizendo bom dia, Eduardo. Quinta-feira maravilhinda e ensolarada. Abençoada por Deus. Um excelente dia pra todos nós. Onde é que você tá que tá ensolarado, hein, minha amiga? Você tá na Flórida? Porque aqui onde eu tô em Framingham tá bem nubladão, né? O Marcos, eleitor do Trump, também tá aqui. Aí, Eduardo, alguém querendo trazer 50 mil doleta do Brasil? Estou trocando, pois sou milionário e quero gastar lá no Brasil. Gol eu, Naldo Goiano. É o Marcos, eleitor do Trump. É o Naldo mesmo, né? Só fala mentira. Minha amiga Andréa Quinones também tá aqui. Chega mais, Andréa, tá dizendo bom dia, Edu. E ouvintes, e um bom dia especial, com um abraço especial para os meus queridos Gilca, JP, Luísa Mendes, Marilene, Kilda Licunha. Só gente boa, hein? Tá dizendo André Quinones. Bom dia, bom dia. Aí o ouvinte USA tá dizendo bom dia. Eu acho que tá na hora de lançar uma polêmica aí sobre sobre o Lula também, você não acha? Sempre que algum dos bolsonaros vira notícia, vocês lançam polêmica sobre? Vamos falar do Lulinha sendo investigado de novo? O que você acha? Sei que vocês não são militantes, acredito na imparcialidade. Olha, é uma boa ideia, pode lançar aí. Qual é o tema que você gostaria de falar do Lulinha? A investigação? É isso? A gente pode fazer, com certeza. Agora, imparcialidade não tem, né? Na verdade, quando a CNN lançou o canal de notícia e depois veio a Fox News, imparcialidade foi pela janela. Imparcialidade é para repórter de jornal e repórter de televisão. Apresentador não precisa de ter imparcialidade. Ó, pensa no seguinte, desde que o Boris Kazoy falou assim, é uma vergonha, imparcialidade acabou para apresentador de TV. Fábio Almeida também tá aqui. Aqui no Maine está 85 graus e tá quente, olha só. Inezinha Araújo tá dizendo, eu tô em Metunha, aqui também tá um solão com céu azul. Obrigado, obrigado, obrigado. Tá todo mundo acompanhando a nossa Central da Manhã.

começar com notícia, olha a foto da Inezinha, solão azul mesmo e metu, hein? Obrigado, Inezinha, obrigado. Vamos falar de notícias, estamos acompanhando diversas notícias, a começar do restabelecimento da eletricidade, na região de West Roxbury. Olha só, um caminhão de cimento derrubou postes e fios elétricos em West Roxbury, deixando mais de 1000 moradores sem energia na noite de quarta-feira. A polícia foi acionada por volta de 1h43 da tarde para a esquina da Lagrange Street com a Redgate Road em West Roxbury, após um incidente envolvendo fios de energia caídos. Ao chegarem ao local no começo da tarde, os policiais constataram que um caminhão de cimento havia ficado preso nos fios, provocando a queda de vários postes. Segundo a Eversource, o caminhão se enroscou em fios que estavam baixos, mas o motorista não percebeu e continuou dirigindo. Isso provocou um efeito em cadeia, arrancando vários postes do chão e derrubando também os fios de energia que ligavam as casas à rede elétrica. A Eversource informou que os fios mais baixos não eram linhas de transmissão de alta tensão, mas linhas de distribuição energizadas acabaram sendo puxadas para o chão. Várias delas caíram sobre o caminhão de cimento e o motorista ficou preso na cabine até que as equipes desligassem a energia da região. Ninguém ficou ferido no incidente. Fornecimento de energia foi totalmente restabelecido para todos os moradores às 11 horas da noite de ontem, quarta-feira. A gente está acompanhando para você ficar sempre, sempre bem informado.

0: 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Vamos agora para os áudios caras de pau que os ouvintes mandam e a gente toca. Meu Deus do céu, é cada áudio que vou te falar, hein? O povo parece que gosta de me testar e eu gosto de começar o dia dando risada. Vamos começar com os áudios cara de pau, então? Vamos começar pelo funcionário. Era uma sexta-feira. De manhã, cedinho, antes de ir pro trabalho, ele pergunta se o dinheiro do salário dele vai cair hoje ou segunda-feira. Olha o que ele fala pro patrão, ele faz até uma ameaça. Vamos ouvir, vamos ouvir.
1: Meu patrão, primeiramente, bom dia. E segundo, eu dei uma olhada aqui na minha conta, até agora nada do pagamento. Gostaria de saber o que tá acontecendo, entendeu? Eu gostaria de saber se o senhor vai... que o senhor tá no céu. Eu gostaria de saber se você vai depositar hoje ou só segunda. Se for hoje, eu vou trabalhar de boa, na manhã. Eu vou até alegre, Maria, eu vou até a pé. Agora, se for só na segunda, eu vou meter um atestado, viu? Eu vou meter um atestado bonito. Ah, mas você me desafia. Todo mês você me desafia. Não tem condição, não.
0: Rapaz, que funcionário é esse, hein? Com funcionário desse, ninguém precisa de inimigo. Já tá lá dentro da empresa. Vamos pra mais um áudio. Quem mandou esse áudio aqui foi o seu João Silveira. Qual remédio avisa que você está bêbado? Vamos ouvir.
2: Qual remédio que avisa quando você está bêbado?
3: Qual o quê, menino?
2: Qual remédio que avisa quando você está bêbado?
3: Quem diabo já se viu que remédio avisa na dor de quem, rapaz? Tu tá ficando doido, menino?
2: Não, rapaz, existe sim esse remédio.
3: Um remédio que avisa quando a gente tá bêbado?
2: Sim.
3: Nunca vi falar nessa história, rapaz. Eu também não é de me admirar, não, que hoje em dia o povo inventa tudo, rapaz. Tem pra vender aqui no Brasil?
2: Rapaz, tem. É antigo, viu, o remédio?
3: É antigo?
2: Sim.
3: Nunca vi falar, rapaz. Então você vai ter que perguntar meu avô, porque esse é antigo e não é remédio de agora.
2: Mas você conhece?
3: Eu conheço?
2: Conhece.
3: Tem na casa da gente?
2: Tem.
3: Me pergunta de novo, porque agora eu tô é curioso.
2: Qual remédio que avisa quando você tá bebo?
3: Remédio que avisa quando a gente tá bebo?
2: Sim.
3: Oxente, não? Gabriel, me diga logo que remédio é esse, rapaz. É remédio do mato?
2: Não, rapaz.
3: É, ó, se for com macumba, rapaz, vai com essa conversa pra lá, viu?
2: Não, tem nada a ver com isso.
3: Não, depois me diga que remédio é esse que avisa quando a gente tá bêbado.
2: Para você tá mal.
3: É o quê?
0: Ai, ai, ai. Olha, o fato da piada é o seguinte, se você não entendeu a piada é porque você tá bebo, né? Para assim tá mal. Vamos lá pra mais um áudio, quem mandou isso aqui foi o Luiz Júnior? Não, foi outro número aqui. Quando me perguntam, você é boa em quê? Olha o que ela responde.
4: Vamos lá. Quando me perguntam, você é boa em quê?
5: Em gastar. Bote um cartão na minha mão pra você ver se eu não estouro ele em 2 minutos.
0: Ai, ai, ai, isso aqui foi mulher que mandou pra mim, né? Quem quer os áudios, manda pra cá no Torpedão, no 603-233-5200. Aí o cara liga pra Oi e pergunta como é que faz pra cancelar o WhatsApp. Vamos ouvir.
6: Já tá falando com a Oi, pode falar o motivo da ligação.
7: Ô, meu filho, como é que eu faço aí pra cancelar o WhatsApp?
6: Cancelar o WhatsApp?
7: Sim.
6: Você vai fazer o cancelamento através do seu próprio aparelho.
7: Não, não é o meu não, é da minha esposa. Mas eu que pago a conta.
6: Certo, mas aqui a gente não tem como cancelar o WhatsApp não, tá?
7: Ô, meu filho, mas eu consigo.
6: O senhor mesmo pode... Independente, senhor, mas a gente não consegue fazer cancelamento do WhatsApp não. Isso é um aplicativo do seu aparelho, a gente não consegue.
7: Como é seu nome?
6: Antônio, meu nome.
7: Você atendeu no coração?
6: Não entendi.
7: Você atendeu no coração?
6: Com certeza, senhor.
7: Então me deixa eu me explicar a minha situação, por favor, só um minuto. Você não deixou falar nada ainda?
6: Não fale, senhor.
7: Eu comprei esse aparelho na loja da Oi.
6: Sim.
7: É um Samsung.
6: Sim, e?
7: Hein?
0: É o quê?
6: E?
7: Um Samsung.
6: E? Sim, e?
7: E o quê?
6: E continue?
7: E só que lá o cara da Oi mandou você botar esse negócio de WhatsApp no telefone dela.
6: Sim.
7: E eu não sei manusear.
6: Tá, e esse também aqui não vai ter como lhe ajudar não, tá?
7: Então eu quero cancelar minha conta, tudo aí. Esse
6: então vai de... na loja da Oi e faz o cancelamento.
7: É aquele que assovia, você sabe como é? Ah, não chega ligação mais pra ela, só é esse negócio de assoviar.
6: Não entendi, como?
7: Não tem aquele negócio, mas ninguém liga mais pro telefone dela. Só fica na assovio, né? Aquele psiu. Assovio, fi.
0: Ai,
7: ninguém tá ligando mais pro telefone. Só fica naquele negócio do WhatsApp. Assovio, fi. Entendeu?
0: Ai, ai, ai, quando o brasileiro é bobo é com força mesmo, né? Quem quer os áudios, manda pra cá no Topedão no 603-233-5200. O Wellington de Lawrence quer os áudios. Olha só, o Marcos eleitor do Trump tá falando aqui. Aí, Eduardo, esses áudios são mais sem graça do que tomar cafezinho quente em copo de alumínio. Gol eu, sem graça.

0: ai, ai. Eu ganho pouco, mas me divirto. Ednei Marcel tá dizendo, bom dia, Edu, eu quero os áudios. O André tá dizendo, bom dia, Eduardo, me envia o áudio do funcionário, por favor. Olha só, Inezinha Araújo tá dizendo, eu quero, please. Calma, calma, calma, calma. Daqui a pouquinho vou mandar pra todo mundo. Cleiton de Rayanes também quer os áudios. Olha só, Tatinha tá dizendo, quando puder me envie, por favor, o WhatsApp do Grupo Mulher Brasileira, tá certo, vou mandar pra você daqui a pouquinho. 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
0: A polêmica do dia de hoje é sobre um cara que viveu 24 anos nos Estados Unidos e retornou para o Brasil. E agora ele está contando a história dele, dizendo que quem mora nos Estados Unidos vive tudo de aparência, que as pessoas vivem endividadas, pagam carro caro, não tem dinheiro nem para comer comida, nem para comprar o almoço. Ele diz até que a pessoa come metade da marmita à noite para deixar para o almoço do dia seguinte, porque não tem dinheiro para comprar o almoço. Tá falando de nós, que ainda estamos nessa terra abençoada? Ele morou 24 anos aqui e voltou pro Brasil e tem um carro e uma moto. E está satisfeito, diz que de bico em bico tá sempre pingando. Vamos ouvir esse áudio, eu quero ver se você concorda com ele. É o Manny Ribeiro. Vamos ouvir.
6: Os meninos, deixa eu falar com vocês aqui, só para alegrar o coração dos haters, hein? Pensa num cara que ficou 24 anos na América e voltou ao Brasil só com a casinha e uma moto. É eu. Mas minha história é diferente de todo mundo, filho. Eu, quando eu fui embora em 2003, eu tinha tanto processo, mas tanto processo, que eu não pensava em voltar ao Brasil nos próprios 50 anos. Mas graças a Deus, depois de alguns anos, foi tudo caducou. E o juiz me liberou, aí eu voltei, vim pra casa. Mas eu falo que é outra coisa. Pensa num cara também que não arrependeu nem um minuto de ter vindo embora. Foi eu, mano. Eu sei o que é essa América. Eu sei o que o pessoal faz aí, a ostentação, como é que é. Sabe, no final de semana, um churrasco, postar uma roupa de marca, ou num lugar bonito que vai uma vez ou outra. Todo mundo sabe que o carro, cara, anda, tá devendo 1000 prestações. É carro de marca? É. Tem acesso? Tem, mas tá devendo. Sem falar a condição de vida que muitos têm aí, né? Os caras vivem em casa com 5, 6, come hoje durante o dia, às vezes compra marmita à noite, come metade para levar outra metade para outro dia. Às vezes, fica, os caras dormem com fome, mas não vai comer a outra metade porque tem que levar no outro dia. Porque não tem dinheiro para comprar outra comida no almoço, que já gasta em prestação de carro, é aluguel, aquele negócio todo. E vivem sem nada. E também sei que tem um monte na América aí que não vem embora com vergonha de não ter nada. Meu amigo, tira isso da cabeça. Muita gente vem sem nada, velho. Fica com vergonha, não. Você não tem nada, não tá bem aí, meu irmão. Sai fora, velho. Vai ficar sofrendo em um lugar longe de casa? Aqui, ó, só tem minha casinha, mas todo mundo mora do lado. Meu irmão ali, minha mãe ali, meu outro irmão lá em cima ali. De vez em quando eu saio aqui, vou na casa da minha mãe, servo um pote de café, comeu, acabou. Eu moro sozinho, sem mulher e sem menino. Minha despesa é mínima. Um pacote de arroz de 5 quilos dura 2 meses e meio. Um pacote de café é 1 mês e meio, velho. Entendeu? Açúcar, esquece. Verdura, isso é baratinho pra caralho aqui no Brasil. Eu não reclamo de nada. Não me arrependi nem um minuto. Porque eu vejo os caras falando, esse tá arrependido, esse não sei o que lá. Meus vídeos é zoeira, eu fico zoando com a galera. Mas eu sei da verdade da América. Não adianta ninguém de 3, 4 anos, 5 anos que tá aí, 6 anos de falar comigo, não, porque você tá falando com veterano. E quem é veterano da América sabe. Os caras que é casado, mora com mulher e menino, esse sabe a dificuldade que é pra juntar dinheiro. Esse sabe a dificuldade e a despesa, como é que tá cara. Todo mundo sabe. Eu sei como a despesa era cara, porque eu não era um cara que morava com 6, 5, não. Eu morava sozinho numa casa de 2 quartos, por mais de 16 anos nessa casa, e nunca aluguei um quarto. Você vê como eu gostava da minha privacidade. Nunca aluguei um quartinho. Então minha vida aí estava de boa. Só que eu não tinha a mesma liberdade que eu tenho aqui em casa. Agora que eu liberei esses problemas, meu amigo, eu vim embora, estou numa felicidade. Quer dizer, eu sempre fui feliz, mas agora estou maior ainda. Você está doido? Eu recomendo, quem não está bem aí, vem curtir essa experiência, meu irmão. Ah, que no Brasil não arruma nada. Lógico que arruma sim, é só correr atrás, velho. Você não precisa de muito para ser feliz, não, doido. Quem não agradece pelo que tem, nunca vai ter nada. Eu tô bem pra caralho, feliz com a minha motinha. De vez em quando eu quero, faço um corre ali de moto aqui ali. Vendo um lote pra um, vendo uma moto pra outro, faço uma correria. Sempre tá pingando, sempre tá caindo dinheiro. Negócio de que o Brasil não tem nada, isso é mentira. É feio, é. Pelo menos na minha cidade, fala da misericórdia. É feio, não é verdade. Mas não tem lugar melhor que a nossa casa, não. Entendeu? Eu recomendo, velho. Você tá com vergonha de vir embora porque você não tem nada? Meu amigo, para com isso. Para de vergonha, velho. Vem, cresce, começa do zero. Nunca é tarde pra começar, não. Foda-se, não deu certo aí, tá em outro lugar. E vamos que vamos, um abração aí, fique com Deus.

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5: E aí? Ele exagerou ou só falou verdades? Será que a maioria de nós que ainda está nessa terra abençoada de muito trabalho, a gente vive só de aparência? Será que tem muita gente aí que não tem dinheiro nem para comprar o almoço? A Nilza tá dizendo: bom dia, Eduardo, não digo que isso é todo mundo, não, mas boa parte vive de aparência, sim, na base do cartão de crédito. O William Marcel tá dizendo: eu conheço um desse aí que tá falando, hein? Olha só, Andréia de Mauro tá dizendo: ele deve ter sido deportado, mas ele fala a verdade. Sebastião Fernandes tá dizendo: o cara generalizou. Tem muitos brasileiros que vivem muito bem, aqui donos de várias propriedades, comércios, casa com piscina, etc. Esse é mais um causador de likes. Muita gente acredita. O Hudson tá dizendo: bom dia, o que ele disse não representa a maioria, mas que tem uma grande parte de imigrantes que vivem nessa situação, isso é fato. Por exemplo, se o governo liberar um documento hoje, muitos não têm dinheiro para comprar a passagem. Olha só, manda pra cá, obrigado, Hudson. E aí, o cara falou verdades ou não? Eu fiquei pensando, será que esse cara foi deportado mesmo? É ou não é? Ele tá contando vantagem? Mônica Guerra tá dizendo: bom dia. A fala dele é baseada na vida que ele teve. Que ele fale por ele, não por todos. Ele tá feliz? Bom demais pra ele, que continue assim. Manda pra cá. Júlio Leal tá dando risada. Acertou, marvado. Acertou.

0: acaba caindo nessa cilada aí, entendeu? E só que falou uma coisa aí que eu não concordo que não. Eu sigo ele.
1: De que é?
0: Na página dele, falou uma vez aí que tava arrependido de ter voltado pro Brasil.
1: Olha
0: Se
1: só.
0: arrependeu, porque não tá bom, né?
1: É, se arrependeu porque não tá bom. Manda pra cá. Olha, tem um que tá lá no Brasil, é o Gisley Amaro. Tá dizendo, Eduardo, eu morei aí 23 anos, fui deportado. Não tenho arrependimento, tô feliz demais até da conta. Agora, o que ele falou, não é todo mundo, mas é verdade. Não é todo mundo, mas é verdade. Olha outro que tá no Brasil, o Wellington Santos, tá lá dirigindo. Ah, motorista de aplicativo. Bom dia, Wellington, tudo bem? Falou verdade?
2: Eduardo, cara, só fazer a matemática simples. Hoje não dá mais para juntar dinheiro nos Estados Unidos como dava 10, 12, 13, 14 anos atrás. Eu fiquei 15 anos aí, 10 anos ininterruptamente sem sair do país. Quando eu cheguei aí, o aluguel era R$ 875 dólares por mês lá em Framingham, no centro. Hoje em dia, esse aluguel está 2.100, 2.200, quase triplicou. O salário, meu salário do posto de gasolina, era 12 dólares por hora. Hoje em dia, esse mesmo posto de gasolina está pagando 17, 16, 17. Ou seja, o salário subiu, o aluguel subiu 300% e o salário subiu 50%, nem 50%, 30%, 40%. Então, a matemática já explica, né? O custo de vida está muito mais alto, alimentação, gasolina e aluguel. E o salário não acompanha o crescimento do custo de vida.
1: Interessante, hein? Falou verdade também o Wellington. As coisas estão mais caras hoje, com certeza. Ah, eu tiro pela bandeja de carne moída. Antes era 4,90, 5, 6 dólares. Hoje em dia é quase 10. A mesma bandeja de carne moída. O Mits do Novo Tempo tá dizendo, Eduardo, bom dia, sobre a enquete. A realidade de cada um é diferente para cada um. Agora, o que ele fez de certo ou errado para justificar o seu insucesso? Agora, me parece que ele é quem economiza para viver, até economizar no café. Tá dando risada o Mits. Edneia Maciel também tá dando bom dia para todo mundo. O Batista Palmeirense já chegou, já chegou. Olha, o nosso amigo Henrique Pará também tá aqui. Bom dia,
3: Bom
1: Henrique,
3: dia,
1: tudo
3: Eduardo.
1: bem? Bom dia.
3: Eu acho que esse brasileiro aí tá um pouco despeitado, né? É um cara que não teve planejamento. Eu tenho um amigo, ele tem 17 anos de América. Ele falou que se ele voltar hoje pro Brasil, ele não tem uma bicicleta para andar.
1: Uau.
3: Então, eu acho que é falta de planejamento. Entendeu? Aqui todo mundo trabalha, todo mundo ganha. Tá certo que tá pouco, mas se você salva 10%, 15%, o que seja, de pouquinho em pouquinho a galinha não enche o papo, então é desse jeito que a gente tem que ir, entendeu? É de pouquinho em pouquinho você vai conquistando, mas claro, você tem que ter disciplina para isso. Se você ganha 1.000 hoje e gasta 2.000 amanhã, não vai adiantar nada. Eu acho que ele tá um pouco despeitado. Essa é a minha opinião. Valeu? Um bom dia para todos aí.
1: Valeu, bom dia, obrigado, Henrique Pará. Tem aqui uma mulher brasileira falando de maneira anônima. Não são todos, mas tem muitos que vivem assim mesmo. Conheço muitos que vivem só de aparência. Conheço uma que viaja umas 5 vezes ao ano e passa tudo no cartão. E ainda fala que a empresa de cartão é rica, só paga o mínimo e deixa o pau quebrar. Interessante, hein? Cláudio Gregório, bom dia, Eduardo. Tem que ser de Valadares mesmo, viu? Tá dando risada. Ô, povo feio, tá rindo aqui. Brincadeiras à parte, esse senhor não tem nada de bom para passar para ninguém. Ele não foi embora antes porque era cheio dos BO no Brasil e só ficou aqui esse tempo todo por causa disso. Quem quer alguma coisa na vida tem que batalhar muito. Não tem almoço grátis. Desculpa a brincadeira com os amigos valadarenses. Manda pra cá. E aí, o cara falou verdades ou só besteira? Meu amigo Zé Pereira tá dizendo: ele se baseou na minha vida. Ele não está errado.

Daqui a pouquinho tem mais participações dos ouvintes. Alberto de Walfen quer falar, Cleiton de Rayanes. Olha só, tem gente lá no Brasil também pedindo pra falar. Chega mais, chega mais, chega mais. Ah, meu amigo José Alves Prestes também tá lá em Valadares, tá querendo falar. Luiz Júnior, Patrícia Vieira, Franklin Launiano, tá todo mundo querendo.

0: falar. Bom, vamos para a notícia, daqui a pouco a gente volta, também tem a conversa com o meu amigo Lidama da Hat Mortgage. Vamos falar sobre notícia local. O que que aconteceu ontem? Mandaram até vídeo para mim, eu tava lá no Batata Quente, né? Apresentando o programa, que tava acontecendo na Ferry Street, lá por 8 horas da noite, e o povo mandando vídeo de muita polícia numa casa, incluindo homens da SWAT. Pois eu vou contar para você agora o que aconteceu. Um suspeito foi preso pela polícia na quarta-feira após um impasse armado com as autoridades em Everett, Massachusetts. Segundo a polícia, os agentes foram até uma residência localizada no número 14 da Ferry Street. O suspeito teria feito ameaças de ferir outra pessoa antes da chegada da polícia ao local. A polícia de Everett, juntamente com a equipe da SWAT e negociadores especializados em gerenciamento de crises, atuaram no local para tentar reduzir a tensão da situação e negociar uma rendição pacífica. Depois de horas, o suspeito acabou sendo detido pela equipe da SWAT. Ainda não foi liberado o nome dele ou se ele tem qualquer problema mental. A gente vai continuar acompanhando para você ficar sempre bem informado.
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0: A polêmica do dia é sobre o Manny Ramirez. Deixa eu corrigir. Manny Ribeiro, que morou 24 anos nos Estados Unidos e voltou pro Brasil e disse: olha, só tem uma casinha, uma moto, e todo mundo que vive aí vive de ostentação, é só imagem, tá tudo endividado, não tem dinheiro nem pra comprar um almoço. Será que ele falou a verdade? Meu amigo Luiz Júnior, que fez aniversário ontem, né, Luiz? Eu não tinha visto a mensagem dele. Espero que você tenha tido um ótimo dia de aniversário, meu amigo. Bom dia, não sei o motivo do recalque que o brother relatou. Tudo isso é uma verdade de alguns que escolheram viver assim, mas não só, não é a vida de todos. Agora dá pra sentir uma coisa: o recalque dele entrega que nem de aparência ele consegue viver lá. A pessoa que viveu aqui 22 anos e não conquistou nem aqui nem lá, essa escolheu viver de aparências. Conheço alguns que com 2 ou 3 anos aqui estouram a companhia, conseguiram casa própria e vivem muito bem, obrigado. Esse é o Luiz Júnior. Júlio Leal voltou: mas é feio mesmo, Valadola? Mas quem é de lá não acha. Normal, mas ele é de lá e acha, né? Acertou novamente, tá? Dando risada o Júlio Leal. Patrícia Vieira, mais conhecida como a esposa do André, tá dizendo: bom dia, Eduardo, a minha opinião. Se está aqui há muitos anos e vive de aparência, é porque não teve cabeça para fazer a sua vida. Agora, se chegou ontem e vive de aparência, aí sim ele falou a verdade. Ficou aqui 22 anos e não conseguiu nada. É porque não soube aproveitar a oportunidade que teve. Interessante, hein? Ouvinte André tá dizendo: bom dia. A pessoa que vem para a América viver nessas condições que ele falou são pessoas que nunca mudaram a mentalidade. 20 anos aqui, nunca passei por isso. Só tenho que agradecer. Olha quem tá lá no Brasil, meu amigo José Alves Prestes, acabou de passar por 2 cirurgias no pé e na perna depois de uma queda no trabalho, né, Zé? Bom dia pra você, o que você acha do que ele falou? Bom dia.
6: Bom dia, Eduardo, bom dia, ouvintes insuperáveis, graças a Deus já tô em casa, recuperando. Sim. Ganhei alta, já tô em casa.
0: Que bom.
6: Aqui, sobre o rapaz aí que falou aí umas besteiras aí, eu falo assim, tá? O Brasil é bom? É, mas a inflação aqui tá alta, entendeu? Aqui vou falar assim: se o camarada não ficou esperto, ele vende o almoço para comprar a janta dele, porque as coisas tá difícil. Agora, a melhor coisa que tá tendo aqui é ser pedreiro, porque pedreiro aqui tá ganhando mais do que médico, do que advogado, do que juiz. Um pedreiro aqui ganha R$350 por dia, e você não tá achando um pedreiro poder sentar um tijolo para você, entendeu? Realmente, agora, que tem serviço aqui, tem demais da conta. Demais da conta. Eu, por exemplo, comecei a trabalhar, só que eu tive um acidente, né? Mas anyway, não vem um caso. Mas graças a Deus, o que eu tava ganhando, eu tava sobrevivendo também, ó. Entendeu? Agora, que a diferença do Brasil pros Estados Unidos, ela é estrondosa. Segurança, saúde, né? Mas é complicado.
0: Valeu, meu amigo. Nada, obrigado. Obrigado pela participação. Esse anyway aí que ele falou deve, né, liberar umas boas piadas, né? No meio do boteco ele solta um anyway e aí o povo já pega no pé dele. Aire Júlio tá dizendo, existem, aliás, essa palavra anyway, anyway pode virar um apelido, né? É o Prestes Anyway. Existem algumas vertentes, diz o Aire Júlio, que precisam ser exploradas. Edu, a América de hoje é diferente da América onde alguns viveram anteriormente. As coisas estão mais caras, a batalha agora é maior e o foco de alguns não é mais vir, fazer e voltar. Alguns estão para viver uma vida melhor do que no Brasil. Muitos estão vivendo o que ele disse, mas muito mais corajosos estão vivendo melhor. Aparentemente, a vida de aparência foi o que ele viveu. Ele descreveu a experiência que ele teve aqui. Não se pode generalizar. Seguimos firmes na batalha. Manda pra cá, obrigado, obrigado. Manda pra cá no Topedão, no 603-233-5200. O Wellington Santos tá dizendo que o Prestes tá louco. Inflação no Brasil fechou em menos de 4,5% no ano passado. E o Wellington fala, tem gente que acha a minha favela feia. Acredita? Acredito. Acredito com certeza. O Marcos, eleitor do Trump, também quer falar. Bom dia, Marcos.
1: Aí.
0: Que é isso? Que é isso? Tá cada vez pior?
1: Ué, esse cara aí é um parrão. Eu não me encaixo nessa coisa dele aí, não, ué. Eu com 20, quase 28 anos aqui, eu já tô é milionário. Viu? Eu tô tão milionário que eu tô precisando de 50 mil dólares aí, ó. Precisando de dinheiro lá no Brasil. Quem quiser, eu tô com 50 mil dólares aí pra trocar. Faz um quadro aí, ó. Um quadro pra mim aí, ó. Naldo Goiano. Ensina finanças, viu? Igual eu, milionário do Goiás.
0: Valeu, obrigado, Marcos, eleitor do Trump. O André tá dizendo, pedreiro ganha mais do que médico? Foi o que disse o Prestes. Essa é boa, o médico faz várias consultas de R$300 por dia.

0: mudamos de assunto e vamos ao vivo falar com ele, o meu amigo Lidama da Hat Mortgage. Bom dia, Li.
1: Bom dia, Eduardo. Tudo bem?
0: Tá tudo bem, meu amigo. É verdade que quem paga o aluguel paga o mortgage de alguém?
1: Exatamente, Eduardo. O inteligente vai lá, compra uma casa, ele financia com o banco, né? E ele faz o quê? Ele coloca alguém dentro dessa casa para pagar o financiamento e o teu patrimônio. Então, certeza que é correta essa resposta, viu?
0: Com certeza. 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As meninas que trabalham lá são maravilhosas. Gratidão a Deus e a Hat Mortgage. São vários clientes, como a Selma, né, Uli?
1: Exatamente, Eduardo. Graças a Deus a gente vem fazendo a diferença na vida da nossa comunidade. A Selma é uma prova viva. Ela tinha ido em vários outros bancos, ela pode confirmar isso. E todos disseram não para ela, não consegue, impossível na sua situação você comprar uma casa. E ela chegou até nós e a nossa equipe foi apta a encontrar uma solução. E hoje pegou a chave e tá vivendo na casa dela. Chega de pagar aluguel, chega de pagar a casa do outro, né, Eduardo?
0: Com certeza, aconteceu comigo também. Eu fui por conta própria numa broker americana antes de conhecer o Lidama. Aí a Márcia Pessan me indicou o Lidama depois da broker. Mas deixa eu contar da broker. Ela falou assim: você não tá preparado, não. Ainda vai demorar uns anos aí pra você ficar preparado. Eu fiquei meio cabisbaixo com aquele negócio. A Márcia Pessan falou: vai aqui no Lidama, ele vai te ajudar. Eu fui no Lidama, tinha lá uma coisinha que eu tinha que pagar, isso daqui, isso dali. Pronto, já tá pronto. Em menos de, o quê? Um mês, dois meses conversando com eles, a gente fez a compra da casa. E olha, é um trabalho que, inclusive, vocês que são os intermediários, tem que acreditar no cliente, mas muitas vezes vocês acreditam mais do que o próprio cliente acredita nele, né?
1: Exatamente, Eduardo, porque a gente conhece a estrada para casa, para o sonho da casa própria. Então a gente sabe como desenhar essa estrada, como carpir a escada, como asfaltar essa estrada para você chegar do outro lado e conquistar a sua casa própria. Então a gente sabe que você consegue. 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
0: 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Quem tá de olho em fazer um investimento numa casa multifamília, hoje em dia, é um bom investimento?
1: Eu vejo como um excelente investimento, Eduardo. Muitas pessoas estão comprando essas casas de multifamilies para ela criar uma renda passiva para o futuro. Então, você comprando uma casa de multifamilies, você vai ter duas unidades, dois apartamentos, três, quatro apartamentos ali sendo alugado e tendo uma renda mensual para pagar o seu investimento. 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
0: Com certeza. 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
0: 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Meu amigo, obrigado pela participação. Você vai falar com a gente no programa Hora da Notícia, tá bom, meu amigo?
1: Obrigado, Eduardo. Tem um dia maravilhoso pra você e seus ouvintes. Fiquem com Deus.
0: Você também, tudo de bom. 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A Selma tá dizendo, sim, é verdade. 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
1: Olha o anúncio de serviço público, oferta de trabalho para hoje. Precisamos de uma pessoa para cortar grama de um spa em Northboro. É um trabalho para hoje. Precisamos de uma pessoa para cortar grama de um spa em Northboro. Interessados devem falar com a Tessia no telefone 508-873-0388. 508-873-0388.
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6: E aí, Eduardo? Qual é a polêmica do dia?
1: A polêmica do dia de hoje é sobre o brasileiro que retornou ao Brasil depois de 22 anos, e está dizendo que aqui nos Estados Unidos a maioria vive de imagem, vive endividado e também não tem dinheiro nem para comprar o almoço. Bom dia, Eduardo, não fala meu nome, tá dizendo uma mulher brasileira, tenho dois filhos aqui há 20 anos, o mais novo já adquiriu alguns imóveis aqui no Brasil, o mais velho não adquiriu nada, só paga conta. Olha, o Rinaldo de Ipatinga tá dizendo, querer comparar a vida na América com o Brasil é o mesmo que um peladeiro falar que jogou mais que o Ronaldo Fenômeno. Está difícil, porque aqui sim e sempre falam em voltar. É por isso, junto e invisto lá no Brasil. A vontade de voltar é diária e constante. Porém, se tiver vontade de trabalhar nos dois lugares, nos Estados Unidos, a qualidade de vida é infinitamente superior. E se tiver crianças aqui, então, a disparidade aumenta e muito. Ele está gostando porque está com a família lá e provavelmente, além dos bicos, vive do Bolsa Família e ganha para ficar em casa vendo TV. É, o rapaz disse que não tem filhos, né? Não tem filhos. O Ari Júlio voltou e está dizendo, o Prestes está vivendo lá, sentindo na pele o que está passando, vendo em loco as dificuldades, mas não, devemos acreditar no esquerdista que veio da favela, que vai lá passear com o green card dele, dinheiro no bolso, mas com uma vontade imensa de passar pano para político, como se a inflação baixasse as coisas na mesma hora em que ela fosse divulgada. Hilário, como amar um político e não aceitar opiniões diferentes. Parabéns pela hipocrisia. Ari Júlio está falando sobre o Wellington Santos. Ah, tem mais gente falando aqui. Edson Jean está dizendo, eita, povo materialista que se apega às coisas. A vida é feita de momentos e não de coisas. Muitos vêm para cá em busca de segurança, saúde e padrão de vida elevado. Obrigado, obrigado, obrigado. Manda pra cá no torpedão no 603-233-5200. Meu amigo Alberto de Wolfen. Bom dia, Alberto.
7: Eduardo, bom dia, Dinho. Sou o senhor Eduardo. Ah, se o povo tá vivendo de aparência, eu tô fodido, que a minha aparência é feia pra cacete.
1: Ai, é cada uma. Olha o Vitor Almeida. Bom dia, Vitor. Tudo bem?
8: Bom dia. Esse Manoel é um comédia. Já tive com ele algumas vezes de novo, que temos amigos em comuns, mas ele aqui só vivia na ostentação, não gostava de falar nem português.
1: Olha.
8: Agora tá lá quebrado. Olha aí o print dele. Mandei pra ele R$50 um dia pra ir comprar uma cerveja. Uau. Lá. Agora é toda semana, é sem joança.
1: Mandou o print aqui dele, hein? Obrigado, Vitor Almeida. Não dá tempo pra mais nada. Fique agora com o programa Benevives. Eu volto ao meio-dia.
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1: Agora sim, é chegada a hora, meu povo, vamos com tudo aqui, você sabe, é sempre mais informação, opinião, tem descontração também.

Obrigado pra você que tá sintonizada na Insuperável. Sou eu, Marcelo Benevides. Ah, e esse é o nosso Benevibe, que tá chegando sempre com informação, opinião. Ah, e tem aquela interação também de todas as manhãs. Vamos com tudo, meu povo. Até às 10 horas, o nosso Benevibe está no ar. Vambora, vambora, minha gente, vamos animar. O tempo tá nublado, mas tá quente, tá? Hoje tá quente, 90 Fahrenheit para o dia de hoje. Animação total, nada de tristeza não, minha gente. Vambora, vamos com tudo. É o nosso Benevibes no ar. Quem tá na Good Vibe, levanta a mão aí, vem. Você sabe o nosso lema, né? Se quiser melhorar, vem pra cá, não é isso? Se quiser piorar, fica aí mesmo, né? Tá certo, minha gente. Vambora. Vamos animar com o nosso Benevibes nessa quinta-feira, 6 de agosto de 2026, 2029. É logo ali, meu povo. Tá passando rápido. Daqui a pouquinho eu tô te desejando um Happy Thanksgiving. Já vem Natal, pronto. Aí eu já conto 2 anos já. Eu não fico contando 2 anos, 5 meses. Né? Pra mim já tá faltando 2 anos já. Tá certo, minha gente? Vambora então, né? Vamos com tudo. Como é que vocês estão? Vocês estão bem? By the way? Huh? Everything okay? Everything alright? Huh? Vamos com tudo então. O nosso Benevibes no ar, desejando a todos nós uma ótima quinta-feira, uma grande companhia até as 10 da manhã. Hoje, trazendo os seguintes destaques. Olha, Betts, brasileiros perderam 62 bilhões de dólares em 2025 com apostas online. Daqui a pouquinho vamos falar sobre isso. Gente, e o policial que se camuflou de árvore para poder multar o uso de celular ao volante aqui nos Estados Unidos? Ah, daqui a pouquinho a gente vai comentar. Olha, teste para cidadania americana pode ficar ainda mais rigoroso e vocês vão entender daqui a pouquinho e mais. Autoridades de Boston reagem após o ICE buscar estacionamento para 249 veículos. Daqui a pouquinho a gente comenta. Fica comigo. Até às 10 da manhã. 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

0: Bora, meu povo, a galera tá chegando aqui. Olha, deixa eu agradecer essa galera. O Sebastião Fernandes tá por aqui. Bom dia, no sangue e na raça, cabuloso, passou de fase na Copa do Brasil. Do jeito que somos sortudos, vão pegar o Malvadão na próxima fase. Acho que sim, Malvadão não tá na Copa do Brasil, não, né? Curiosidade. Se o Malvadão sair da Libertadores, o ano acabou pro Malvadão? É, não acabar, não, né? Mas praticamente acaba se for eliminado, né, Sebastião? Você gostou do jogo de ontem, Sebastião? Rapaz, tem cada. Eu acho curioso, né? O rubro-negro, ele é. Não é nem que é exigente. O rubro-negro é um mala com o seu próprio time. Flamengo ganhasse da Chapecoense do jeito que ganhou ontem, sairia de campo vaiado. Mas cada torcida com a sua peculiaridade, né? Um joguinho modorreto, uma preguiça danada do Cruzeiro com um jogador a mais. É, nem fez força pra ganhar o jogo, é verdade, né? Mas eu só tô aqui dizendo das características de cada torcida. É interessante. Flamengo ganha da Chapecoense assim, meu Deus do céu, já tá nem pedindo a cabeça do Jardim, né? Mas, enfim, o Cruzeiro passou, tinha que passar mesmo, ainda que a Chapecoense estivesse com 15 jogadores em campo, não tem como ser eliminado pela Chapecoense. Ainda tá dizendo ainda que foi no sangue e na raça, hein? Que é isso, hein, Zé Bairro? Ah, mas não precisa amar tanto assim não, irmão. É só ser consciente. Não teve nada de raça, de sangue, ganhou sem fazer força nenhuma. Vocês, sabe o problema de vocês? É que eu vejo o jogo, irmão. Aí você não pode falar qualquer coisa aqui não, que não vai passar não. Eu tô vendo. E o que eu vi ontem foi um jogo, aliás, jogo bom foi Fluminense e Vasco. Ali sim foi um jogo pegado, teve emoção, né? Finalmente tivemos um bom jogo nessa Copa do Brasil, que de resto, pelo amor de Deus, até o Palmeiras também entrou em campo com uma preguiça, já tava 3-0, ainda conseguiu perder pro Fortaleza ainda, né? Enfim, esse é o futebol brasileiro atual, né? Se não tiver cobrança da torcida, meu povo, não muda não, vai ficar desse jeitinho mesmo, hein? Esse produtinho horroroso aí que a gente tem que acompanhar. Mas a gente só acompanha porque a gente tem probleminha, né? A gente é meio dodói da cabeça, a gente vai continuar acompanhando. O Gil tá por aqui, bom dia, Gil. Da Cirlei chegou também, quem mais? O Cláudio Gregório tá por aqui, bom dia. Será que a polícia vai dificultar? Seria bom, né? Tá dizendo aqui sobre a notícia que daqui a pouquinho nós vamos abordar também sobre essa questão aí do ICE estar procurando um estacionamento para centenas de veículos e as autoridades daqui de Boston estão reagindo. Daqui a pouquinho a gente comenta mais. A Rosângela tá com a gente também. Um bom dia para você, minha querida. O Reginaldo já chegou. Bom dia. O Foquinha tá na área. Bom dia aqui também pro Ed Clinton, meu parceiro de todas as manhãs. O Edinaldo Rolim também tá com a gente. Vamos ver se a prefeita vai deixar isso acontecer, já que ela é a favor dos imigrantes. Vamos lá. Edinaldo, eu não vou comentar agora não, né? Daqui a pouquinho eu comento mais. Eu englobo toda essa questão também legal sobre a quem pertence determinadas áreas e tudo mais. Então daqui a pouquinho a gente comenta mais. A Silvia tá por aqui, bom dia, Bené, feliz quinta-feira. O Henrique Pará chegou também, bom dia. O Milford de ano chegou, foi no sangue sim, literalmente. Mateuzinho saiu com um gol e o nariz sangrando. Aquilo ali seria pênalti, né? Se não fosse gol ali, teria que dar uma pancada, deu uma perna. E não é pra expulsão aquele negócio não, gente. Sei lá, eu achei que o Camargo foi muito imprudente. Ele deu uma pesada no jogador do Cruzeiro ali, né? Eu achei que aquilo ali poderia ter sido para expulsão, né? Galera tá chegando aqui. Quem mais tá aqui? O Marcão já tá mandando o áudio dele, tradicional. Vamos ver o que vem aí hoje do Marcão. Vai, Marcão! O que foi?
1: Cadê a galera aí, Bené? Precisando aí, Bené? Tô com $50 mil pra trazer do Brasil. Eu quero mandar lá pra R$1,000. Eu tô indo pra lá.
0: Que
1: quer gastar lá. Gastar,
0: e o que você quer fazer?
1: Meu pai também, vai, batonas, a casa das primas, tava gastando os lacos, tá de barco, quer seguir.
0: É.
1: Você quer, menino? Cadê a galera aí com dinheiro? Manda aí pra nós.
0: Tá bom, tá certo. Vai lá, aproveita bastante aquele brado lá que você tem dinheiro no mundo, parceiro. Bom dia, Bené. Gostaria de fazer menção da eleição para as primárias dos democratas em Michigan. O eleito Abdu, no discurso da vitória, já foi atacando o republicano e o presidente. Não sei se você viu, mas ele falou quase igual Obama. Uau, tá dizendo aqui o Márcio. Não vi não, depois vou até dar uma olhada depois, tá certo? Vi muitas americanos nas redes oferecendo parking free pros mascarados, tá aqui o Adriano. Ah, isso aí vai aparecer aos montes, né, irmão? O que vai ter de gente querendo aparecer, pegar carona aí nessa bajulação desse atual governo, não tá no gibi, né? Se bobear, conversar com os brazuca aí, tiver um terreno, eles oferecem também, hein? Não precisa rodar muito não, se vai achar um brazuca que tem grana aí, tá arriscado, eles ofereceram também o terreninho deles. Galera tá chegando aqui, o que é isso aqui? É o William? Vai, William.
2: Ah, então, né, Bede? Não, tá cheio de carro deles por aqui, hoje, saindo de casa, eu vi no portão lá.
0: Olha aí.
2: Todo eles de preto, mas não sei se era o ICE, não.
0: Não.
2: Acho que era só a polícia mesmo, eu acho. Tava numa casa, na minha rua.
0: Olha aí.
2: É, Bené, só orar agora e vigiar.
0: É, irmão.
2: O Palmeiras tá classificado já, Bené. Então,
0: é,
2: mais o Fluminense e Vasco, que deu mais emoção.
0: É verdade, aí joga qualquer jeito mesmo, né? É isso aí, fica essa merda com esse futebolzinho de vocês aí mesmo. Vocês gostam disso mesmo, né? Que eu falo, vocês não gostam de futebol, gente. Vocês gostam do time de vocês. Aliás, também vocês não gostam do time de vocês. Vocês gostam que o time de vocês ganhe. É o que vocês gostam. Vocês não gostam de futebol. Quando eu falo que vocês não gostam de futebol, vocês não gostam. Não. Aí o time perde, vai ser o VAR, é, aí vai ser o William Bonner, vai ser o Trump, vai ser o Ice, vai ser tudo, menos o time. O time de vocês, quando perde, o problema vai ser de tudo que é problema do VAR, do campo, do gramado, do refletor. Mas por que vocês são assim? Aí, vocês não exigem nada do time de vocês. Hã? Sebastião tá aqui, dá. Voltou o Sebastião. Quer virar debate, né, Sebastião? Vamos lá. Não se compara o elenco do Flamengo do Cabuloso. Com certeza o Flamengo teria obrigação de passar da Chape com os pés nas costas. O time do Cabuloso tá cansado. Não tem peça de reposição à altura. Meu Deus do céu, olha isso aqui. Você quer fazer debate mesmo, Sebastião? O time do Cruzeiro não tá à altura do Flamengo? Quanto é que custou o Gerson? Hã? Quanto é que custou o Caio Jorge? Eu vou falar quanto é que custou o Caio Jorge, porque o Flamengo ofereceu 30 milhões de euros e o Pedrinho não quis vender. Então, tá custando pro Cruzeiro porque teve que dar aumento. Quanto é que custa o Matheus Pereira? Hã? O Cássio foi baratinho? O Fagner? Hã? Isso eu tô falando jogador meia boca. Hã? O Matheus Henrique fez o gol ontem? Baratinho? Para, gente. Pelo amor de Deus, não se compara. O time do Cruzeiro é tão bom quanto... É. E nesse momento, se esse jogo fosse nesse fim de semana, Cruzeiro era favorito contra o Flamengo. Como o Flamengo vai ganhar um tempinho, vai ter mais um jogo antes, aí vamos ver como é que vai estar o Flamengo no fim de semana. Pelo amor de Deus, dizer que não se compara. Vocês estão de brincadeira comigo. Então, eu tô falando, vocês não gostam de futebol, não, gente. Pavei tá por aqui, bom dia, Bené. Que maré pro lado do... que é isso aqui? O YouTube? Abraça a Célio, o YouTube? Ah, eu vi o camarada que foi preso lá, meu irmão. Ué, você tá devendo, tem que pagar, parceiro. É só o que eu tenho pra dizer. Bom dia, Bené. Ganhou fácil. Vitória passa, fazer e o que interessa. Ah, o que importa é passar, entendi. Tá aqui os bonitos da brocha, tá certo. Valeu, Ramon, aquele abraço. O Johnny tá por aqui.
3: Bom dia, Bené, vai, bom dia. Hoje é quinta-feira. Glória a Deus.
0: Esse Johnny é uma figura. O Elbert tá por aqui, gostei do Flu. Se ferrou, não vai ganhar nada. Tá aqui o Elbert. A Ivani também tá por aqui. Bom dia, dando um bom dia pro Eduardo aqui. Tá certo, Ivani. Bom dia pro Eduardo também. Deve ter confundido os nomes, porque eu tô vendo que ela mandou sempre bom dia, boa tarde pro Eduardo. Acho que a Ivani ouve mais o programa do Eduardo que do Bené, né? Mas tá dado bom dia aqui, tá bom, Ivani? Obrigado, minha querida. O Eduardo também é parceiro, é carioca também. Bom dia, carioca. Avisa as Marias BBB aí que se sair no sorteio contra o Galão, prepare o lombo. Tá dizendo aqui, o Renato. Acho que ano passado, Renato, quem foi eliminado foi o Galo. Não gostaria de lembrar isso não, né? Não foi... Teve isso ano passado, né? É que eu gosto de provocar, meu povo. O Cruzeirense vem aqui e não se cria. Aí o Galo vem aqui e também não vai se criar. Então, pra você ver como eu sou imparcial, tá certo? Né? Pra depois você não ficar reclamando aí. Você fala do meu Cruzeiro, né? Você fala do meu Cruzeiro. Tô elogiando o Cruzeiro, inclusive. Eu acho que é um elenco muito melhor pra aquele futebolzinho que foi apresentado ontem, né? Mas vocês estão satisfeitos com esse futebol aí, então tá bom. Marcelo Cruz tá por aqui, bom dia. A Sandra também chegou, valeu Sandra. Obrigado, minha querida, todo mundo chegando pra acompanhar a nossa programação, bom demais, independente de vocês, vocês ficam nessa resenha de futebol o programa inteiro. Isso aqui, futebol paga conta não, tá, meu povo? Futebol, esquece. Eu só gosto mesmo do debate, nem pra gente ficar ali num ou dois comentários, vou ficar por aqui mesmo, é que senão é só futebol nesse programa, pelo amor de Deus, até porque esse futebolzinho do Brasil aí, nossa senhora, né? Mas vocês também não gostam, né? É igual a mim também, não gosta, só quer saber do time ganhar, não tem cobrança, não tem nada. Muito bem, minha gente, olha, seguindo. Olha, deixa eu trazer pra vocês aqui uma notícia, essa sim é uma notícia muito preocupante, minha gente. Olha só um boletim fiscal dos estados brasileiros, olha só esse levantamento. Minha gente, famílias brasileiras tiveram uma perda líquida, isso é dinheiro, a pessoa gastou o dinheiro dela, 62 bilhões e meio de reais, 62 bilhões e meio de reais para as plataformas de apostas esportivas, as chamadas bets, né? Isso num único ano. O levantamento mostra que as apostas movimentaram cerca de 351 bi em transferências via Pix nesse período. Tô falando só de um ano, tá, meu ponto? Tô falando da vida, não. Um ano só. Esse valor perdido representa a diferença entre tudo que os jogadores colocaram nas plataformas e o que voltou em forma de prêmios, né? Esse estudo também chama atenção para o impacto nas famílias de menor renda. Após a restrição de apostas para beneficiários do Bolsa Família, houve redução no volume de transações, indicando que esse público tinha participação significativa no mercado. Olha, gente, não precisa nem falar muito, né? O que a gente vai dizer diante disso? Isso aqui é uma questão que até muito me interessa, porque virou um debate, inclusive, no jornalismo, em relação a jornalistas. Veja, não estou falando de influencer, eu não estou falando aqui de blogueirinho, comunicadores, não, estou falando de jornalista. Por quê? No jornalismo sempre teve um tabu, até onde vai o jornalista poder fazer a sua propaganda e tudo mais. Eu sempre achei que tem que encontrar um caminho de equilíbrio, porque ao passo que você é jornalista, você também comunica, e por que não um jornalista também recomendar produtos, obviamente produtos idôneos, produtos de uma boa procedência. Eu nunca tive problema com isso, tanto é que a minha vida é propaganda desde 2012, né? Não tenho salário, já são quase 15 anos aí vivendo sem salário. Só que tem uma questão aí que eu acho que aí sim merece uma atenção. Quando você faz um tipo de programa, de propaganda, perdão, que é nociva à sociedade. Então, por exemplo, propaganda de bebida é complicado um jornalista fazer, propaganda de casa de apostas, né? Tigrinho, então nem se fala, jogos de azar em geral, cigarro, né? Tudo aquilo que é nocivo à sociedade. Veja, eu não estou dizendo que tem que proibir, não estou dizendo que não tem que ter propaganda. Acho que tem que ter uma regulamentação maior. Acho que a forma como está hoje aí praticamente um liberou geral, comunicadores aí, olha, tem uma odd aqui que é odd especial, exclusiva, você entra lá na bet tal, não sei o quê, você coloca 50, você pode ter 300, gente, isso aqui é raridade. O povo brasileiro não tem esse preparo, não tem a educação financeira, aliás, o povo brasileiro já não tem uma educação básica suficiente, né, para ter discernimento. Gente que está despejando dinheiro, que é para pagar conta, que é para comprar comida, está acreditando em joguinho online, gente, que já está tudo ali no algoritmo. Então, assim, eu não sou contra, né, a liberação das bets, porque se você proíbe, vai ser pior, vai empurrar para a clandestinidade, aí mesmo que não vai ter controle nenhum, não vai ter pagamento de tributo, então o governo não vai arrecadar nada com aquilo e vai ficar só na base da lavagem de dinheiro. Não quer dizer que não tenha lavagem de dinheiro com já aí alguma regulamentação. É claro que também é um terreno muito fértil para lavagem, não tenha dúvida. Então, qual é o caminho que se deve chegar? É um caminho para a não divulgação proliferada de bets. Se a pessoa quiser jogar uma bet, vai lá, procura, sabe aonde ir, se der Google vai achar, mas qual que é a melhor bet? Aí é contigo, irmão. É aí que me pega, porque quando há concorrência, por exemplo, a bet X é melhor que a bet Y. Ah, você viu a odd da bet M, né? Isso não tem que ter, quem tem que saber disso é o consumidor, ele que tá indo atrás. O cara não quer fumar, a gente vai proibir o cigarro? Não tem jeito, né? Se proibir vai fazer o quê? A pessoa vai encontrar um jeito de fumar, não vai? Vai proibir o álcool? Já foi proibido aqui nesse país, deu ruim, né? Deu ruim quando proibiu aqui a lei seca, lá nos anos 30, anos 40. Não vai proibir, então você tem que conviver com o problema. Então você convive com o problema e aí você tenta amenizar. Então quando tá essa proliferação de propaganda, aí eu já sou contra. Eu acho que jornalista não tem que fazer propaganda de bet. Bené, você tá falando aí, você vai queimar a tua língua. Irmão, todo mundo tem teu preço, todo mundo sabe as suas dores. Eu não posso dizer que se amanhã ou depois alguém falar para mim assim, 5 milhões de reais aí na tua conta amanhã para você fazer um mês de bet. Irmão, eu vou ter que engolir a seco, porque aí é paciência, né? Não tem o que fazer, aí desculpa, né? Eu poderia ser hipócrita, mas dinheiro nenhum me compra. Compra sim, qualquer um. Você que tá me ouvindo também, você que fala que não faz, vai fazer também. Porque na hora que bate o desespero, a garantia de que você vai ter ali um conforto, você vai topar. Agora, não é qualquer preço. Aí eu já não acho legal. Porque às vezes essas pessoas estão ganhando dinheiro aí que fariam de uma outra forma, com outro tipo de patrocínio. Então, por exemplo, alguém que me ofereça uma propaganda para fazer tigrinho, quanto é que é essa propaganda, irmão? Algo que eu ganho mais ou menos já hoje, aí eu não vou fazer. Eu falo, não, aí não compensa. Para que eu vou fazer isso? Não vou ganhar nada. Vou ganhar talvez ali um dinheirinho a mais, que não vai mudar minha vida, não vou conseguir comprar nada, vai gerar um desgaste na minha imagem, não vou fazer, né? Esse que é o problema. As pessoas hoje estão se vendendo por muito pouco. Por quê? Porque é liberado. É ilegal? Claro que não. Hoje em dia ninguém pode falar, mas você está fazendo isso. Mas não é ilegal. A pessoa está fazendo uma atividade legalizada, sem problema nenhum. Só que está prejudicando, está ajudando a prejudicar também algo que já é doentio, né? A questão do vício. Gente que tem ludopatia, que é o nome, né, da doença, que é a pessoa que é viciada em jogo, né? Só quem convive com gente viciada em jogo sabe o que é, gente. É pior que droga. É pior que maconha, cocaína. A pessoa vende tudo pela frente, fica desesperada atrás do dinheiro porque ela perdeu, quer recuperar, e depois quando recupera acha que vai ganhar mais e fica nesse ciclo vicioso eternamente. Então, sim, eu acho que tem que ter regramento, tem que ter regulamentação. Não pode ter propaganda de bet. Ponto final. Não pode. Assim como... não tem, acho que nem pode mais propaganda de cigarro em TV, né? Acho que TV também já tá proibido, não tá? Acho que TV não pode. Bebida ainda pode. Você vê aí cerveja, você vê uísque. É, eu também acho que deveria ser proibido, né? Porque as pessoas sabem onde buscar. Pra que você vai fazer propaganda de um uísque, por exemplo? Ou fazer uma propaganda de uma vodka? Qual o sentido disso? Hã? A pessoa quer beber, vai lá, experimenta, não gostei dessa, vai pra eu, conversa com os amigos, busca aí com o clubinho, qual que é melhor, e aí vai se informando e quer beber, bebe, irmão. Né? Tem que saber dos problemas que a bebida vai causar na vida da pessoa. A mesma coisa com o jogo. É a mesmíssima coisa. Né? E veja só, o Brasil, que é um país, já que não tem uma educação básica suficiente, bate um dinheirinho na conta da pessoa ali, quinhentão, já quer lá jogar no Tigrinho achando que vai triplicar aquele dinheiro. Agora, você quer fazer uma aposta online... num jogo, quem vai tomar mais cartão, quem vai ganhar, quem vai ser expulso, tudo mais por um lazer. Ah, aqui fazer uma brincadeira, bolão, né, que a gente brinca aqui de fazer bolão, fazer um sorteio, etc. Ah, ok, vai lá, é divertido. Né? De repente tem um jogo ali que você está acompanhando, você bota ali um 100 conto ali, só para brincar, para ver. Ah, se você ganhar, você vai ganhar outros 100, vai mudar a tua vida. Por lazer, por diversão, é ok, né? Enfim. É isso, né, minha gente? 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Muito bem, minha gente, deixa eu pegar aqui algumas mensagens. Marcelo Almeida, se chegar o Pix de uns 5 com 6 zeros, depois 9, Bené. Coloca camisa, boné, faz história no Instagram, tá certo, chorar? Irmão, rapaz, eu dou cambalhota na Rota 9. Vamos apostar geral, meu povo, vambora. Eu não sou hipócrita, né? Mas tem que ser um dinheiro pra mudar a vida. Os caras lá não estão lavando dinheiro lá? Né? Estão lavando dinheiro lá, então é isso. Então, meu irmão, eu tô ganhando meu dinheiro aqui legalmente. Não é ilegal, é imoral. Com certeza é imoral. Isso aí eu sou consciente disso. Agora, qualquer dinheiro também não, né, irmão? Aí não, aí também não. Aí é complicated, né? Tá certo, aqui a nossa Célia Cristina tá com a gente, bom dia, a Andrea também tá por aqui. Olha, eu nem tenho 100 mil seguidores, recebi proposta de 10 mil no mês. Imagina quem tem 1 milhão, tá aqui a Andrea. Olha, 10 conto no mês já é pra pensar, hein, Andrea? 10 conto no mês aí, rapaz, já. Daqui a pouco a gente tá vendo a Andrea lá fazendo tigrinho, eu não vou jogar não. Não, ela tá fazendo isso porque ela tá ganhando dinheiro. Aí, tá certa, tá certa mesmo. O meu problema é com gente que não tá nem ganhando dinheiro, gente, com isso, né? Tá sendo vendido e baratinho, né? Aí não dá, né, meu povo? A galera tá chegando aqui, a Lucimar, ah, que pena, falou, não fala meu nome, ô, minha querida, eu sou péssimo nisso, eu já falo o nome antes, então não vou nem ler a mensagem, ela pediu pra não falar o nome, depois depois eu leio e interajo com ela aqui, tá bom, minha querida? Desculpa, falei aqui sem querer, tá bom? Ah, o Cleiton tá por aqui. Bené, bom dia. Olha, eu tô legal com esse nosso futebol. Eu tô doente por futebol, que eu só fui dormir cedo e fiquei sabendo do meu Vasco. Hoje não me empolga nada, porque o timinho que engana é esse meu Vasquinho. Tá certo. O nosso Cleiton de Rayane está moribundo da Silva. Bom dia, Marcelo. Marcelo, você viu o meu Vascão? Tá aqui, quem mais aqui? Ah, o Roberto Bragança. Bom dia, Marcelo. O bicho no aeroporto tá pegando mesmo. Meu amigo indo embora hoje com a família pro Brasil foi abordado pelo gelo. Um mês atrás, uma ex-funcionária da minha prima, também de regresso ao Brasil, foi abordada. Tá fácil não. Eles estão mudando a estratégia. Estão rodando à noite em Milford. Olha aí. Ah, tem mais gente chegando aqui. Bom dia, Marcelo. Tem uma figura na comunidade que vive dizendo que quer mais que o mar pegue fogo para ele comer peixe assado. Bem, o mar pegou fogo e o peixe... Ah, a sua aqui, o Alex, e ele vive ligando pro Alex e dizendo: amigo, essa figura não tem vez no teu programa, agora eu vou esperar esse asqueroso ir no outro programa me mandar lavar uma trouxa de roupa. Aí é treta de vocês, mas não sei nem sobre quem você está se referindo, mas tá lida aqui a mensagem. Adriana Cardoso tá com a gente, mais uma, não fala meu nome, meu povo do céu, para, Bené. Ai, meu Deus, vou começar a ler mensagem antes. Vi um advogado de imigração dizendo que tem que tomar cuidado com influenciadores fazendo propaganda para outros advogados de imigração. Os influencers estão todos sujos com a lei. Esse aqui eu posso ler, o Adriano. Marcos Barbudão está com a gente. O Reginaldo também está por aqui. No programa do padre Reginaldo, a gente pode ver quantas famílias estão sendo devastadas pelo vício em jogos online. O Jean está por aqui. Eu tenho um primo que fez combinação de jogos a vida toda. Cadernos e cadernos de combinações. Pediu conta do trabalho e jogou todo o seu dinheiro, perdeu tudo. Final das contas, ficou pancado da ideia. Tá aqui o Jean. Clavão, ontem eu confiei no bacalhau, mas foi aposta pequena que passou aqui. Você apostou que o Vasco ia ganhar de 2-0, foi isso? Você ganhou aqui, quanto você ganhou aqui? 3 para 1, sei lá quanto você ganhou aqui. O Clavão só mostra vitória, né? Não mostra uma derrotinha, o Clavão, né? Tá sempre se dando bem na vida. É bom pra você, Clavão. Parabéns, meu parceiro. Meu Fodian tá por aqui. Olha, eu fiquei triste pelo Fábio, mas também um time que só tem ex-atleticanos, aí fica difícil, né? Se gerar imposto pros políticos, você pode apostar o que quiser que tá tudo certo. Até o jogo do bicho. É outra hipocrisia, né? O jogo do bicho lá no Rio de Janeiro, então. Se bem que tá, hoje em dia tá em declínio, né? Mas desde sempre, a vida toda jogou no bicho lá no Rio de Janeiro. Eu jogava no bicho, inclusive. Aliás, o meu avô foi apontador do jogo de bicho. É, sabe que é apontador, né? Apontador é aquele camarada que fica ali anotando ali, né, as apostas. Eu sabia tudo do bicho, sabia do 1 ao 00, jogava no grupo, terno de grupo, na milhar, né? Eu sabia tudo. E era moleque, hein? Rapaz. É a faculdade da vida, né? Marcelo, eu acho que os apresentadores da Insuperável cobram pra passar esses áudios horríveis desse Marco Trampista. Irmão, eu deveria cobrar mesmo, você me deu uma ideia boa. Vou começar a cobrar mesmo, você tem razão. A gente não cobra, não, né? Mas não. É, por enquanto, deixa quieto. André tá dizendo o seguinte: 10 mil de reais. Aí não, André. Se você jogar Tigrinho por 10 mil reais por mês, eu vou falar: ô, André, tá de brincadeira, né? Não vou falar pra você não jogar, não. Ou pra você não fazer a propaganda. Vou falar pra você cobrar mais. Olá, André, tá maluca? 10 mil reais? Não. Bota dólar aí. Aí já são 50 conto de real. Aí é pra pensar. Eu não varia. 10 mil dólares não muda a minha vida, não. Mas eu entendo quem aceite. 10 mil dólares por mês, aí ok. Né? É da vida. Só que depois não pode ficar bostejando moralidade aí. Tem uma galera que fala que não faz. Aí depois faz. Aí depois tem que ficar dando satisfação pros seguidores, né? Esse que é o problema. Eu já aviso logo. Eu faço, mas tem que ter preço alto, caro, pra mudar de vida, comprar apartamento, pagar a faculdade do meu filho, pra resolver a minha vida. Aí você fala: ih, esse Bené é um vendido mesmo, sou. Rapaz, eu vendi mesmo, pesado mesmo. Preço alto, vendi. Agora eu vou lá fazendo um Tigrinho. Quanto é que você tá me pagando aqui, irmão? $2,000? $3,000? Não. Aí é complicado, né, minha gente? Galera tá chegando aqui, tô vendo aqui. Aproveitar aqui que o Emerson já tá me ligando, né? O Emerson tá aqui já, ó. O Emerson já tá me ligando aqui. E aí eu já vou colocar ele no ar. Então deixa eu pegar a mensagem aqui. Dica: quando não quiser que leia o nome das mensagens, coloque uns 3 sinais, alerta antes de mensagem. Tá certo, Sebastião. Não, mas a culpa não é dos ouvintes, não. A culpa é minha, né? Que eu tenho que começar a ler mensagem, depois falar o nome da pessoa. É que normalmente eu já dou um bom dia pra pessoa e aí eu leio a mensagem. A pessoa não fala meu nome, eu já falei o nome, né? Mas o erro é meu, né? Totalmente meu. Eu tenho que parar com essa mania de ler o nome antes. Primeiro eu tenho que ler a mensagem E aí depois eu dou bom dia pra pessoa à altura daquela mensagem. Se ela não quiser se identificar, obviamente que eu não vou falar o nome da pessoa. Bom dia, Bené. Tem que jogar tigrinho pra ajudar o Mengão. Rapaz, o Mengão tem que jogar tigrinho, tem que jogar leão, tem que jogar cobra, tem que jogar tudo. Tá jogando nada esse time do Flamengo. Muito bem, minha gente. Agora então vamos mudar aqui o assunto, porque olha só. A gente acabou de falar da tragédia brasileira, que é o povo perdendo dinheiro com apostas. Isso é o quê? Falta de educação básica, falta de educação financeira, falta de orientação, falta de propósito. Você tem que colocar um propósito na vida. A gente que vem pra cá, a gente vem com um propósito, meu povo. Pode falar o que quiser, que esse lugar é isso, é horrível, que aqui não vale nada, é chuva, é inverno, é ice, mas a gente tá firme no propósito? Então vamos cumprir esse propósito. Aí, se amanhã depois a coisa desandar, paciência. Eu não tenho controle sobre o caráter de ninguém. Eu tenho controle daquilo que eu posso fazer. Então, o que está diante das minhas mãos? O que eu tenho controle é ter cabeça para poder investir o meu dinheiro com segurança. 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
0: Ah, muito bem, muito bem. Então, minha gente, é isso, né? Então, olha, eu tô com áudio aqui, meu querido Emerson. 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
0: Vamos ouvir. Cadê aqui? Opa! Peraí, deixa eu. Peraí, que não tava aqui na agulha. Deixa eu voltar aqui direitinho. Agora vai, vamos ouvir.
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0: Muito bem, minha gente. Olha, Emerson, parabéns, hein? Que investimento maravilhoso. Estamos falando ali de uma área nobre de Guarapari, Praia do Morro, uma das praias mais frequentadas por mineiros. Um lugar fantástico, um potencial altíssimo de valorização, né?
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1: O importante, Marcelo, é que a gente vai tratar com seriedade e com respeito a todas as pessoas que nos procurarem para pedir informação, sem obrigação de compra. A nossa preocupação é obrigação de informação correta, assim como Marcelo Benevides faz com todos os ouvintes. E quando ele traz informação, as pessoas que eu já conheci e que ligam testemunham a seriedade do Marcelo. Obrigado, Marcelo, pela parceria. Continuam junto de ti, Marcelo.
0: Tá certo, meu querido, obrigado, grande abraço.
1: Um abraço.
0: Valeu, valeu, conversei com meu querido Emerson Pires, então é isso, minha gente, eu vou reforçar o telefone pra vocês, então, 508-215-4547, a sua hora é agora, minha gente, pra você, mas de repente volta pro Brasil, melhor ainda, se voltar pro Brasil tendo alguma coisa lá já encaminhada, certeza que você vai sofrer menos, certeza. 508-215-4547, não conseguiu anotar, pede pro Bené que eu passo o contato do Emerson para vocês. Muito bem, minha gente, seguindo. Olha, deixa eu trazer essa notícia que está preocupando a todos os imigrantes que moram aqui na nossa região de Boston. A decisão do ICE de procurar um espaço para estacionar 249 veículos de operações de imigração provocou uma forte reação de autoridades de Boston e também do estado como um todo de Massachusetts. Líderes locais manifestaram preocupação com a possibilidade da medida representar uma expansão da presença operacional do ICE na região. Eles pediram que proprietários de estacionamentos e imóveis não firmem acordos que possam fortalecer as ações da Agência Federal de Imigração. Esse pedido do governo federal prevê um contrato de aproximadamente 5 anos, veja só, contrato de 5 anos para um espaço que serviria como base de estacionamento e apoio logístico para veículos de agentes do ICE. Até o momento, não há indicação de que o local seria usado, ele pudesse servir como uma espécie de centro de detenção. Enquanto o ICE afirma que se trata apenas de uma necessidade operacional, claro que há uma atenção de que essa busca por uma estrutura desse porte amplia as operações da agência aqui na nossa

0: região. Então, muita gente preocupada, daí a importância da lei que foi assinada recentemente pela Maura Healey, proibindo o AIS de ocupar instalações estaduais. Então, o AIS que lute, ele vai achar um lugar, não tenha dúvida. Mas não vai ter trabalho em conjunto com as autoridades locais. É, aí você vai falar assim, mas e daí? Mas vai continuar aprendendo, vai continuar fazendo operação? Ok, vai continuar fazendo o seu trabalho de agência federal, sem anuência de autoridades locais. Você prefere a Flórida? Você gostaria que a Maura Healey já abrisse ali um parque, né, do Boston Common pro ICE estacionar seus carros? Você gostaria que isso acontecesse? É, ou não vai mudar nada? Não sei. O que eu sei é o seguinte, o ICE já está aí. Independentemente de qualquer coisa, as operações vão continuar. Ganharam mais dinheiro, mais dezenas de bilhões de dólares neste ano. Pediram dezenas de bilhões de dólares no ano passado. Ganharam um aditivo de outras dezenas de bilhões de dólares. Então, dinheiro não vai faltar para a agência. Eles vão usar esse dinheiro agora e vão utilizar aqui em algum lugar de Boston. Eles vão encontrar um estacionamento. Talvez não para 249 veículos, mas eles podem fazer essa divisão. Mas isso já sinaliza que realmente teremos tempos difíceis aqui, né? Em função de um grande aparato. Estamos falando de 249 veículos. Se você colocar na média ali dois agentes por veículo, né? Nós estamos falando aí de mais de 500 pessoas trabalhando, né? Só nesse comboio, fora todos os outros agentes que já estão operando aqui na nossa região. Vamos acompanhar e sempre com a fé, com a oração de que os bons imigrantes escapem, né? Os maus, aqueles vagabundos, né? Que não precisa nem de grandes operações, que façam o trabalho, mas que pelo menos os bons imigrantes sejam poupados. Mas está aí. E as autoridades, inclusive, estão fazendo campanha para que proprietários não cedam seus espaços para o ICE. Eu estou muito curioso para saber como é que vai ser. Vai ser uma espécie de briga política, inclusive. Porque tem muito empresário que depende de contratos com governos municipais ou estaduais. Você sabia disso? Gente, não estou falando aqui de empresário, que o camarada que tem um terreninho aqui, uma casinha, vale $1 milhão. É, não, estou falando dessa galera. Estou falando de gente que tem loja de departamento, que tem grandes propriedades no estado, né? Tudo propriedade privada. Esses camaradas, muitos deles são contratados, pegam serviços públicos, fazem estradas, serviços de engenharia pesada, serviços de infraestrutura, constroem casas. Muito interessante vai ser essa relação, porque o governo também vai falar, olha, se você fizer um acordo com a AIS, tinha um trabalhinho pra você fazer aqui, rapaz, mas... Enfim, o tempo vai dizer. Fato é que eles vão fazer de um jeito ou de outro, mas que pelo menos não seja com a contribuição das autoridades locais. E aí que eles encontrem aí na esfera privada alguém que ceda o espaço. Ceder, acho que é a palavra muito forte, né? Ganhe dinheiro com esse espaço, porque provavelmente a agência, esse dinheiro, essa reserva vai ter que ser usada também para o pagamento desse estacionamento e de outras estruturas que o ICE venha a necessitar. Vocês sempre vão ficar muito bem informados aqui no nosso Bene Vibes. 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Deixa eu trazer para vocês mais uma informação aqui, minha gente, porque olha só, o governo Trump está avaliando mudanças no teste de cidadania que possam ali alterar a preparação dos imigrantes que querem se tornar americanos. A proposta do Departamento de Segurança prevê a criação de novos padrões educacionais para candidatos à naturalização e também uma revisão na forma como o exame é aplicado. Uma das possíveis mudanças é permitir que os testes de cidadania sejam aplicados por terceiros autorizados, além do próprio Serviço de Imigração. Então a ideia seria dar mais flexibilidade a esse processo, mas ainda não há nenhum detalhe sobre qual instituição poderia participar ou como funcionaria esse novo modelo. O governo também quer estabelecer critérios mais claros sobre o conhecimento que os candidatos devem demonstrar para cumprir os requisitos de cidadania. Então ainda não foi informado se vai haver alguma pergunta nova na prova, se vai haver alguma mudança no teste de inglês, por exemplo, ou mesmo alguma alteração na nota mínima de aprovação. Por enquanto, nada mudou para quem pretende pedir a cidadania americana. As regras atuais continuam valendo e, obviamente, que qualquer alteração vai precisar passar por uma proposta oficial e por um período também de comentários públicos antes de uma possível implementação, né? Então vocês têm que acompanhar aqui o nosso Bené, porque a gente está sempre atualizando, muita gente aí que está em processo buscando a cidadania também, pode ser que esse teste fique ainda mais difícil, e se eles terceirizarem esse serviço, primeiro, vai vir mais uma empresa para ganhar dinheiro. É impressionante como eles gostam de contrato, né, meu povo? Ah, meu Deus, o Trump não precisa de dinheiro não, ele abre mão do salário dele, né? Rapaz, tem gente faturando aí nesse ecossistema da imigração, é mais um contratinho pro governo ter que pagar, porque aí eles vão dizer que ah, nós estamos muito, ocupados aqui com muitos processos, a gente precisa de um auxílio, aí quem é que vai fazer esse trabalho depois do teste? Vai receber um treinamento adequado? É tudo para dificultar a vida do imigrante, é impressionante, né, minha gente? É impressionante. Tô vendo aqui o Zé Pereira, tá mandando aqui, aí sim, Nina, agora sim, tô no modo perseverança, tá aqui o Zé Pereira, peguei o Zé Pereira, não tá nem ouvindo meu programa, depois eu vou mandar mensagem pra ele, você mandou mensagem pra Nina, tá lá ouvindo o programa da Nina e mandando mensagem aqui pro Benevides, esse Zé Pereira é uma figura mesmo, né? Zé Pereira, volta, mas não vai, posso falar pra ele que ele não vai estar me ouvindo mesmo, né? Mas vou dar um print e falar pra ele, manda um beijo aí pra Nina aí, minha querida. Intervalinho e eu volto na sequência.
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2: Muito bem, meu povo. A Marilene tá por aqui. Bom dia. Eu fico pensando como um ser desse levanta só pra mandar perturbar os imigrantes. Ainda acha gente pra apoiar esse cabeça de manga. Temos que orar muito pra esse mandato acabar logo. Tá certo, minha querida. Tá acabando, né, minha gente? Tá acabando. Rapidinho, passa. 29 é logo ali. O Rogério tá por aqui, tá com a gente. Bom dia. O Ronaldo. Bom dia, moleque doido. Tamo junto. Galera tá chegando aqui. Beneguinho, diz aí pro camarada que os meus áudios são pagos por empresário da comunidade brasileira. O dinheiro não chega pra mim, só chega pra você, né? Pra mim não vem nada. O Carlos Santos tá por aqui. Bom dia, Bené. Fui deixar minha filha no show do BTS ontem. E o Ice tá rondando por lá também. Tá aqui o Carlos. Eu também estava me viciando com a ilusão do Tigrinho e perder $1,000. Graças a Deus eu parei. Tá aqui a ouvinte falando. Graças a Deus, minha querida. Graças a Deus. A galera também tá dizendo aqui. A Val Moraes tá com a gente? Bom dia. Que Deus nos abençoe sempre. Amém, minha querida. A Val Moraes também é nosso ouvinte aqui de todas as manhãs. Bom demais, né? Minha gente, olha, deixa eu trazer para vocês aqui uma informação, porque é o seguinte, olha, um policial lá em Nova Jersey, ele apareceu vestido com uma camuflagem semelhante à de um arbusto durante uma ação contra o uso de celular ao volante. Essa operação foi realizada na semana passada, resultando, olha só, em 74 multas em apenas 6 horas. As imagens mostram o agente coberto por folhas artificiais verdes e segurando ali binóculos. Essa cena inusitada, que foi divulgada pela polícia de Dunedin, rapidamente chamou a atenção nas redes sociais, viralizou esse vídeo, inclusive, né? E a fiscalização ocorreu num trecho lá no centro da cidade. E de acordo com a corporação, essa área foi escolhida pelo intenso movimento de veículos e pedestres. Num comunicado publicado no Facebook, a polícia brincou com os motoristas que estavam concentrados na tela do celular, né? Dizendo o seguinte: você avistou o nosso arbusto hoje? Pois é, você estava com a cabeça enterrada no celular, provavelmente você não deve ter visto nada. Então imagina a galera sendo multada aí com a criatividade da polícia lá dessa cidade, Dunedin, em Nova Jersey. Ao divulgar um resultado, a polícia deixou um outro alerta para servir de lembrete, né? Que a mensagem ou a notificação de um telefone pode esperar, então é importante manter os olhos na estrada e não na tela. Olha, as multas lá em Nova Jersey podem chegar a $800, hein? A primeira infração por falar ou enviar mensagens usando um dispositivo segurando pelas mãos lá no estado prevê multa de $200 a $400, né? E aí, em caso de reincidência, os valores, obviamente, vão aumentar. Então, a segunda infração pode gerar uma multa de $400 a $600, veja só, enquanto a terceira e as seguintes podendo custar entre $600 a $800. Eu não sei quanto é que está aqui hoje a multa para quem é flagrado texting e driving, né? Dirigindo e mandando mensagem de texto ou apenas manuseando o celular. Muita atenção aí, meu povo, isso aí dá multa também, né? E nos dias atuais, né? De qualquer coisa vira desculpa também para uma abordagem policial. Aí de repente não é nem um policial local que está te parando. Então muita atenção aí com o celular e a criatividade aqui da polícia local. Eu vi a foto aqui, eu tô rindo porque eu tô olhando aqui a foto. O camarada se vestiu de arbusto de árvore, o camarada. Será que ele ganhou um extra? Né? Igual aquele o boneco do posto lá, né? Ai, ai, ai, é isso. Isso aconteceu lá em Nova Jersey e vocês sempre vão ficar muito bem informados aqui no nosso Bene Vibe. A galera também tá por aqui. Sebastião tá na área. Acredito que no dia das eleições eles vão colocar vários agentes na rua para intimidar os imigrantes. Bom ponto, Sebastião. Bom ponto. Inclusive, eu vou levantar isso quando a gente estiver mais próximo das eleições. Vamos lembrar que nós temos as nossas eleições, hein, meu povo? Em outubro, você que está registrado, obviamente, aliás, eu fiz campanha para você se registrar. Então, se você vier encher o saco aqui de Lula, Bolsonaro, Zema, Caiado, seja quem for, agora tem Renan Santos também, né? Pois é, vier aqui perturbar, eu vou perguntar se você votou. Aí você vai falar, eu fui lá, votei sim. Votou mesmo? Cadê a foto? Vai fazer a foto pra gente. Aí você vai ganhar o direito de perturbar. Aí, não, pronto, foi lá, votou, fez seu papel, você realmente acredita, você encarou um domingo de manhã, pegou uma fila quilométrica, eu não sei como é que vai ser a estrutura esse ano, quantos pontos de votação o consulado vai disponibilizar. Nas últimas lá de 22 foi um caos. Eles reduziram ali os pontos, colocaram um em Boston, acho que um no Cape. Não sei nem se teve em Framingham, né? Nem sei, nem me lembro disso, até porque eu não votei, aliás, esse ano também não vou votar, não saio de casa para votar em quem eu não acredito. Então, se você acredita, se você fica dedinho nervoso nas redes sociais, então faça a sua parte, né? E se você é ouvinte aqui desse programa, você teve prazo para fazer. Fiquei um mês falando aqui, coloquei áudio aqui do embaixador, falando o que você precisa fazer, entrar online para fazer ali a modificação do seu registro eleitoral, da sua residência eleitoral, né? Porque o brasileiro que mora no exterior só pode votar para presidente. Você deve saber disso, né? Você não pode votar para governador, deputado, nada. Só para presidente. Então, esse ano, os imigrantes brasileiros vão ter as eleições aí naturais de outubro para presidente, depois teremos as eleições de novembro. E aí a galera que já tem a cidadania, né? A galera que já tem a cidadania aí vai poder votar nas eleições de meio termo em novembro. Também estou curioso para saber como é que vai ser esse trabalho de segurança, porque o Donald Trump está de olho, porque ele sabe que vai perder, e aí começa a inventar um monte de desculpa, que vai ter fraude, que vai ter isso, vai ter gente que não... Que não é legal, que não tem cidadania, está votando. Não duvido muito que ele coloque também a gente do ICE aí nos postos aí de votação, aí perto de escolas, aí em locais públicos. Não duvido, não. A André está por aqui. Olha, se você reparar no trânsito, 80% dos motoristas estão no telefone. Eu quero morrer com isso. Quem é que vai nas eleições de outubro? Prato cheio pro ICE. Está aqui a Andréia. Acho que eles nem sabem do calendário brasileiro, não, Andréia. Creio eu que não, mas não vai deixar de ser risco também. Mas aí a galera já encontrou uma desculpinha, né, André? Eu não fui porque tá com medo do ICE. Não, então vou fazer o seguinte. Então manda para mim aqui a cópia do registro que você fez lá, a sua residência eleitoral. Aí não tem ponto de escapar. Você fez. Aí você fez. Não fui porque eu tava com medo. Beleza, compreendo. Mas não vai te dar o direito de perturbar aqui, não, né? Aí não vai poder perturbar, ficar enchendo o saco de Bolsonaro, que nenhum deles presta. Você acha mesmo que um deles presta mesmo? Você acredita mesmo que um deles vai mudar o Brasil? Vai chegar lá, vai sentar no colo do Centrão, vai ter que bater a palma pro Xandão, senão vai pra cadeia, vai ter que sentar no colo do sistema. Ah, vou combater o sistema. Que sistema que vai combater, irmão? Para. Você vai se adequar ao sistema e vai ganhar dinheiro também. Pronto, para de comédia. Então, aqui não vai ter perturbação de política brasileira. Nós temos preocupação real, que é a política americana. Isso nos interessa. Que é a política que nos afeta diretamente, né? Política do Brasil nos afeta. Ah, mas eu quero voltar para um dia, meu país melhor. Mas para, você tá ganhando dinheiro aqui. Tá nem um pouco preocupado com a economia do Brasil. Mas pior, você quer que a economia do Brasil se lasque, porque aí você ganha com o dinheiro da desvalorização do dólar. Quanto mais desvalorizado o dólar, melhor para você que tá aqui. Então para de frescura. Quiser melhorar realmente o Brasil, vai para lá, luta, vai entrar numa militância política, beleza. Aí vai pro confronto, beleza. Aí eu te respeito. Ficar perturbando aqui para algo que você não vai fazer nada. Nada, nem votar você vai? Não, aí é chumate pro Bené. Bené não tem mais saúde mental pra essas picuinhas, essas guerrinhas aí ideológicas de vocês, não. Tá certo, minha gente? Eu tô olhando aqui o reloginho, é isso mesmo? Chegada a hora de dizer seu long. O Aloysio tá rindo aqui, né, Luiz? É isso. Paciência não, meu povo, né? A audiência tem que ser orgânica. Não vou ficar aqui construindo audiência com base de ideologia, direita, esquerda, essa encheção de saco de vocês aí. Mas agora vocês vão ter um momento de descontração, porque vocês vão dar muita risada, tá chegando aí o Palhalada. E eu volto amanhã. Fui. Tchau.

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2: 32ª semana do ano, quase que chegando ao término, hoje é dia de TBT! É, Gisele, forró das antigas até a tampa, até umas horas. E aí, capetinha?
5: Rapaz, de boa! Hoje é véspera de sexta já, né, mãe? Eita, amanhã já é sexta-feira.
3: Amanhã é sexta-feira, amanhã.
2: E aí, Vina, assim, como é que você tá?
3: Ah, eu tô de boa, de boa, de boa. Já virei acionista agora. Homem de negócios.
2: Eu não vou nem perguntar o que que é esse negócio aí. Não, é ramo de ovos, ramo de ovos.
3: E tempero também, tempero também.
2: Paro! Você prometeu que você não ia fazer mais isso. Deixa eu dar aqui um bom dia pra Evelyn Zezé.
6: Bom dia!
2: Bom dia, Evelyn! Como é que tá o nosso amorzinho? Cadê Guga? Tá tudo bem, Guga?
3: Rapaz, o Guga tá parecendo gato de usina. Só deitado em cima do saco. Tem todinho, mano.
2: Sandra Sanja, bom dia!
6: Oi, bom dia!
5: Aí, titia Sandra! Hoje é quinta-feia!
3: Quinta-feia hoje!
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0: ultimamente estão preferindo ser a segunda opção, porque a primeira leva muito chifre. Ai, do diabo que o goiaba tirou esse pensamento.
1: Eu não sei.
2: Você está ligado?

0: sempre melhor. Miúza! Deixa eu mandar aqui um bom dia pra todo mundo que tá ouvindo a gente agora lá na Magui Toyota. Beijo pra todo mundo aí, muito obrigado pela parceria e pela audiência aqui na Rádio Insuperável.
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0: Na Brazilian Flavor também, ó, nosso delivery já tá, ó, a todo vapor. E o Johnny, homem que nunca para, já tá abastecido já.
2: É, Nancy, chama as duas galera aí pra vir ajudar a descarregar aqui a van da Brazilian Flavor.
0: Coia, pai, tá lotada, meu.
2: Chama aí a galera aí pra
0: chama.
2: Vir ajudar, não para.
0: Bora. Cheia de coisa boa, coisa gostosa. Tudo de bom.com pra você aqui. Oi, Johnny.
3: Bom dia, Nildinha, minha linda.
0: Bom dia, meu amor.
3: Bom dia, Renancinho, aí do Saco Mútuo.
0: Fala aí, moço.
3: Renancinho, ontem a Elaine falou que lá no programa da Evelyn,
0: Sim.
3: Tá com nova marca.
0: Ei, qual é?
3: Dos Arils aí, do Arils.
0: O que, que é?
3: É Girassol Arils. Girassol. Das cocotas. Girassol Arils.
0: Girassol Arils. Quando o sol esquenta, solta o botão. Que conversa é essa, rapaz? Não, você não sabe, não? Girassol, quando o sol esquenta demais, ele solta aqueles bichos pólen, né? É pólen, né? O nome daquele ali, ó.
4: Pai!
0: Ah, verdade, Capetinha. Hoje é quinta, amanhã é sexta-feira. E dia 16 de agosto está chegando.
4: Até dia 16.
0: Não sei. Não sei. Aí, ó. É Paulo! Mr. Paul Oligator, como é que você tá, meu amor? Bom dia!
5: Bom dia, panelada!
0: Ei, fala aí, Mr. Paul!
5: Fala, meu dia, minha linda!
0: Oi, meu amor!
5: Dona!
0: Como é que você tá, hein?
5: Quintou, hein?
0: Quintou!
5: É cabaré!
0: E a gente tá aqui, amanhã tem cabaré, amanhã!
5: Fala, velho, Venâncio!
0: Fala, bichão!
5: Boca murcha.
0: Aí.
5: Fala com nós.
0: Tamo aqui.
5: Você viu o Johnny?
0: Hein?
5: O homem não para?
0: Aí não para, não.
5: Okay, manda rosca, hein?
0: Pra lá e pra cá.
5: Ê, Johnny.
0: De manhã, de tarde,
5: cadê
0: de noite.
5: Cadê os meninos da Pepeta?
4: Aí, tio.
5: Tá comigo, menino levado.
4: Como é que é, boy?
5: Você viu, Capetinha?
4: Que?
5: O Fla Pantera?
4: Que tem?
5: Ei, Fla Pantera. Pantera cor de rosa.
4: Achei não, viu, boy?
0: Ai, ai, Ney Santos tá dizendo aqui, ó. Tô por cá, vice fuleiragem. Toca pra nós aí, Miúza. Com mastruz com leite. Tá sabendo legal, hein? Tá sabendo legal. Miúza, com mastruz com leite. Ixi, errei o nome da banda. Mas valeu, panelada. Eu sabia, eu toquei pra ti aqui. É Magníficos. Oi, Batista, bom dia.
6: Oi, bom dia.
0: Nosso Batista palmeirense, ligado e ouvindo aqui a Radio Insuperável. Ela está aqui, Elaine, linda, gostosa e maravilhosa. Ah, sério isso, Charlene? Homem tapete fofoqueiro. Ai, ai, ai. Gosto de fofoca, não. O Ed, bom dia, negada. Tamo aqui ligado, firme e forte. Beijo, mandou um vídeo aqui, o que que é?
7: Então, galera. Final de ano, eu tô querendo pegar a competição. Volta do Cacau.
0: Chiclete.
7: Qual combina mais pro aquecimento? A preta ou a vermelha? É porque isso, na hora da competição mesmo tem que trocar, tem que botar o fio dental,
0: ah,
7: né?
0: Meu Deus.
7: Vai eu, a galera de Itajuí, Piquaraci.
0: O ciclista tá usando calcinha de renda.
7: Preto, Ibicaraí, Floresta Azul.
0: Aí.
7: É, Banco da Vitória, Buererema, Ilhéus. Vai juntar essa galera toda aí.
0: Rapaz, a galera tá usando tanguinha agora de renda no pedal, é um pé. Rapaz, eu parei na época certa com pedal, é aí, mano. Oi, Henrique Pará, bom dia!
8: Bom dia, minha linda.
0: Oi, Lildinha. Meu amor, como é que você tá?
8: Mulher mais sexy do estado de Massachusetts e do Maranhão.
0: Você acha, Lildinha, meu amor?
8: Manda um abraço aí pra esse velho do Bago Murcho aí.
0: Que
8: um abração aí pro Capetinha, o menino
4: aí
8: do Teteto.
4: Valeu, tio!
8: Ô, Nildinha, com uma música pra nós aí?
0: De quem?
8: Mastruz com Leite?
0: Opa!
8: Saga de um Vaqueiro.
0: Não toca, não.
8: Essa música me lembra muito quando eu...
0: Muito grande.
8: Quando eu visitava São Pedro da Água Branca, lá no estado do Maranhão.
0: Eu conheço São Pedro da Água
8: muito
0: Branca,
8: essa
0: rapaz.
8: Música. Saga de um Vaqueiro. Banda Mastruz com Leite.
0: Vamos botar, grande abraço. Vai, espera aí, já não botar. Espera aí. Júlio, bom dia!
6: Bom dia!
0: Mente mentira. Você parou com o pedal porque a mulher levou também a tua bicicleta. É o bicho linguaro.
1: Você sabia?
4: Aí! Você sabia que supermercado também virou igreja? Por onde você anda, você escuta no supermercado. Meu Deus! Misericórdia! Minha Nossa Senhora! Dorme!
1: Você sabia? Panelada!
4: Aí, fala a verdade! Tu sabia, era poxa, rapaz!
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0: ver o cavalo de pau, tu já viu o cavalo de pau, tu já viu?
1: Larga de mão,
2: menino. Ah, já vi o pau, já.
1: O quê?
2: É, cavalo de pau. Você nunca viu não de brinquedo? No dia tinha um, porque...
1: Olha!
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1: Chegando mais uma pesquisa do Instituto
3: Insuperável.
1: Pesquisa e opinião pública que interessa única e exclusivamente a nós. 39 mil de acho.
0: É muita gente, né?
1: É gente demais, mano. 39.934 pessoas entrevistadas pelo Instituto
3: Insuperável.
1: Pesquisa e opinião pública que interessa única e exclusivamente a nós. Perguntou pra essas pessoas: ficar com amigo estraga a amizade?
0: Aí? Cabetinha!
2: O que foi?
0: Você já ficou com algum amigo seu?
2: Tá doido, pai!
0: Ó, porque o Ares, ele fica com o João Paulo e não tem nadinho. O Ares e o João Paulo é uma prova de que ficar com amigo não é prejudicial à saúde.
1: Agora já a região calapitaginosa da protuberância, da lasqueira.
0: Ah, eu não sei, né?
1: Elaine, minha irmã, bom dia.
6: Bom dia, bom dia, bom dia.
1: Bom dia.
6: Estamos aqui, né? Ouvindo a melhor. Tem uma musiquinha bem velha. Acho que vocês tocaram ela já, mas se não, ela é bem assim, ó. Sem você eu não teria motivo algum para te ver feliz.
1: Meu amor, te amo demais.
6: Seu amor pra mim já deu.
1: Ih, te acho.
6: Eu acho que é Mais Feliz com Leite ou Magníficos?
1: Nós tocamos, assim. Magníficos.
6: Eu
1: nós tocamos.
6: Mesmo estando um pouquinho chateada só, mas tá
1: por
6: tudo bem.
1: Por que tu tá chateada?
6: Eu não pego ar, tá?
1: Ei, por que tu
6: se
1: tá chateada?
6: Se pegar ar é pior, né?
1: Ei, por
6: então,
1: que?
6: Então, tá tudo bem. Vamos lá.
1: Ei, Elaine.
6: Os produtos do Ariusso. Tá, o homem não para.
1: Tá bom,
6: vou falar, dizer tá uma bombom. Coisa, tá? Eu sei que esse tapete seu e essa língua...
1: Tá bom, aí, mano. Ei, tô perguntando aqui, Elaine, quanto é que tá a cartela de ovo? Não parece que não, pelo amor de Deus.
7: Fresco!
1: A Marilene tá aqui nos respondendo aqui. Claro que sim. É por isso que tem que pensar antes. Às vezes, vira até inimigos. Respondendo aqui ao questionamento do Instituto Insuperável de Pesquisa e Opinião Pública, que interessa única e exclusivamente, que entrevistou 39.934 pessoas e indagou o seguinte: ficar com amigo estraga a amizade? Ela tá dizendo que estraga. A MM disse que isso, dependendo da situação, viram até inimigos. Oi, Dogão, bom dia.
8: Bom dia, panela.
1: Bom dia, Dogão.
8: Mãe.
1: Tamo aí, ó.
8: Bom dia, miudinha.
1: Oi, meu amorzinho, bom dia.
8: Bom dia, velho Verança.
1: Mãe, fala com nós.
8: Fala comigo.
1: Hein?
8: Capetinha, meu chegado.
2: Tamo aí na fita.
8: Fala comigo. Bora, galera, quintou, hein?
1: Vai embora, TBTZ Truano.
8: Pra cima.
1: Ó, Nildinha, não fale o meu nome no ar, por favor. É, mas olha só, eu fui inventar de ficar com um amigo. Nem era meu, era do meu marido. Deu ruim. Aí também tu já tá de fuleira. Vai ficar com o amigo do marido logo aí. Só que ele nem imagina, Nildinha. Deu ruim, porque depois ele ficou cobrando ciúme do meu marido. Eu jamais largaria o meu marido por ele. E aí ele parou de falar comigo e meu marido até hoje não entende por quê que o amigo dele parou de falar comigo se eu tinha feito alguma coisa pra isso, não. É louco esse homem.
7: Oh, é louco.
1: Aê, Nildinha, manda aqui um, mande um beijo. Aí um abraço de motoqueiro para o Silvio... Silvio Pinto, já gostei. Adoro a família dos Pintos. Oi, Silvio Pinto, como é que você tá, meu amor? Tudo certinho com você? Qualquer notinha de dólar, a gente pode se pensar em vender os ovos. É, Shailene é empreendedora, meu. Pra se der dinheiro, né, não, Elaine? Eu, se eu fosse uma house clean, eu abri uma venda... Uma ouvidoria.
0: Ouvidoria?
1: É que vende ovo, né, não?
2: Misericórdia, cara! Eu vou me embora, tá doido?
1: E como é que fala? Não é ouvidoria, não? Como é o nome? Como de vende ovo? Para, baitola! É granja, é granja. É granja, o nome lá é granja. Eu, hein? Fala,
9: Aires. É isso aí mesmo, Charlene.
1: Quê?
9: É. Eu, é Trissal, eu já tapei você.
1: E o Guga?
9: Não. O Charlene. Respeita, polícia. Respeita a polícia. Cala a boca.
1: Respeita a autoridade. Esse dois vou te dizer, né? Oi, William. Bom dia, tudo bem? Gostei da enquete. Olha o carro aqui, ó. Temperos Arilson tá aqui vendendo tomate, cebola. Olha os ovos ali atrás, ali, ó. Os ovos tá sempre atrás, né, mano? E ali a Elaine, gente, vendendo. Vou te mandar a foto, Elaine. Botaram, tô aqui, temperos Arilson. Bem numa feira, uma pampa, né? Rapaz, meu sonho era comprar uma pampa dessa, mano. Você tá maluco? Ô, pampazona, rapaz. Verde, da cor que eu queria. Verde perolizada ferrugem, olha. Perolizada ferrugem. Olha os ovos ali, ó. Ovos, tem o que ali, ó. Coentro, cenoura. Ali, olha. É o funcionário do Arilson ali, ó. Chegou, meu irmão. Aqui, chegou. Tá tudo sob descontrole aqui, tá tudo sob descontrole aqui. Te mandar aqui, Sandra, pra tu ver. Mandar pro Dogão também. Ah, vou mandar pra Evelyn, pra dar uma bitucada, pra ela divulgar lá no Espelho do Imigrante. Você que tá chegando agora na Rádio Superável, nunca esqueça, tá? De tardezinha, no escuro, em quarto de notinha, aqui tem o Espelho do Imigrante.
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1: Ó, perdeu o amigo, mas não perdeu o marido. Eita! Nildinha, não fale o meu nome. Vocês têm um negócio de um segredo aqui de, com o nome de vocês, né? Não fale o meu nome. Mas olha, vou te falar um negócio. A minha esposa levou a melhor amiga dela pra passar um fim de semana em nossa casa. Adoro quando ela vai. Toda a raiva que a mulher me faz durante a semana, a amiga dela alivia. Se é que você me entende. Não entendi, não.
2: É moxa.
1: É moxa. Vocês são nojentos, cara, pelo amor de Deus.
10: E as cocotas do grupo?
1: Fofoca.
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0: nós terminar a pesquisa, cara. Ah, terminei essa fuleiragem aí. Fuleiragem, é? Esse que falou aí que a amiga da esposa alivia aí, tem que abrir os olhos, viu?
1: É. Abre os olhos, viu, mano?
0: Bora, pá, pera lá. 39.934 pessoas foram entrevistadas pelo Instituto Insuperável de Pesquisa e Opinião Pública, que interessa única exclusivamente a nós. Perguntou para 39.934 pessoas: ficar com um amigo estraga amizade? Estraga amizade? Essa é a pergunta que não quer calar.
2: Ô, velho, seu batola. Tá de olho nos ovos do marido da Elaine, né?
0: Eu não.
2: Ia pegar na sua cara, apertada no céu, rapaz.
0: Você que quer botar os ovos do Arius na porta da sua geladeira. Pera! Ficar com amigo estraga a amizade? Perguntou o Instituto Insuperável.
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0: E olha, 99,9% responderam que não. Não estraga a amizade. Oi, Cícero Mesquita, bom dia!
4: Oi, bom dia!
0: Cícero Mesquita tá em Ribeiro Gonçalves, no Piauí.
5: Brasil.
0: Tá ouvindo aqui a Rádio Superável.
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0: Ficar com amigo estraga a amizade? 99,9% de 39.934 pessoas entrevistadas disseram que não, não estraga a amizade. O que estraga a amizade é emprestar dinheiro. Agora aí acaba mesmo.
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7: Ok, galera.
0: Olha o cãozinho dos teclados aí, ó.
7: Três com o Frank Aguiar. A nova menina do forró.
0: Pombo correio. Tá chegando, tararira. Tá ficando doido, é, cara? Aí, ó, aí, ó, aí, ó. Bonjour, Leucão. Bonjour, legends. Como é? Comente cavar. Eu vou usar meu inglês. Você sabe inglês? Bom correio, Zé Pereira. Como é que é, Hachu? Hachu Raiber?

0: rama é o mar. Bicho vai nos levar ao mar.
1: Tá ficando doido, é?
2: Maruco, mãe.
3: Ai, ai. Pois é, Nildinha, tá vendo aí? Você anuncia no rádio e os produtos
1: vendem.
3: Já ficam conhecidos.
1: Já era.
3: É o caso dos
1: mídia.
3: Produtos Arilson. Olha só, a empreendedora Elaine, acreditou, nos confiou.
1: Oi.
3: E tá aí pra todo mundo ver. Né? Cada dia mais surgindo mais produtos Arilson.
1: Pronto.
3: Parabéns, Elaine.
1: Parabéns
3: a você que anuncia no rádio.
1: Aplaudir de pé, pra aplaudir de pé isso daí. Ai, de tanto pensar nos ovos do Arilson, ele já tá sofrendo de alucinações.

0: Aí ela me botou aqui, ó. Minha última alternativa será reclamar com o Leandro Goiabinha. Não esqueça de quando você for reclamar, levar ao menos uma cartela de ovos arios pra ele. Essa pampa, ele quer quanto na pampa, ele no ranhão?
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0: No fresque não. Ela pegou a. Hoje ela pegou a. Parabéns, pegou a. Parabéns, pegou a. Pra não pegar a, ovo jarius. Para, filho da mãe. Tô... Gente, não era pra fazer mais isso não,
2: bom
0: gente.
2: Dia, panelado. Ei, bom dia, Nildinha, minha linda.
0: Oi, Huberti.
2: Capetinha, aí, né, chegado, rei dos pepetos, mamadinho.
3: Como é?
2: O Renan sim, que velho, foi, se acumula.
0: Ei, larga de eu.
2: Ô, Nildinha, deixa eu te falar.
0: Fala aí, meu bem.
2: Aqui. Ei, aí, ó. Queria que você desse uma olhada aí no velho de saco murcho aí, porque...
0: Eu? Que é teu?
2: Na night aí, ele fica aí andando pra... Nessa loucura dele aí. Você entendeu? Ele arrumou confusão aí com três camaradas aí. Você entendeu? Então você... Chama ele no canto aí, dá uma conversada
0: comigo. Eu tô de boa aqui, mano.
2: Tá sendo ameaçado de morte. Tem três caras querendo pegar ele. Cabeça chata e os dois irmãos bola.
0: Pra lá, essa gangue fuleiraca aí.
2: Então você vê com ele aí.
0: Não, senhor. Pra cá não.
2: Fala com ele pra não ficar saindo, não. Senão ele vai... Vai sobrar... Ei, pra vocês aí.
0: Eu quero comprar, entendeu? Uma pampa.
2: É meu conselho. Bom dia pra vocês. Tchau. Bom,
0: tchau, obrigado. Obrigado. Ele bipa pro Ricardo Machado. Pra quê? Vamos saber se lá na Magui Toyota tem pampa. Os ovos já tem, agora a pampa.
4: Tu é fresco.
0: Oi, Paulo Jacaré diz, meu amor.
5: O Johnny Homem não para, tá querendo pegar no pepino. Bem grande aí.
0: Bem grande, ele tá escorregando na receita aí. Nildinha, dia 16, vamos sair pra comer uma pizza. Se vocês pagarem, eu tô na condição com meu amigo, vou lhe dizer. Ei, meu amigo, até meus pecados eu tô pagando a prestação.
6: No rabo dela, passa a mão no rabo dela. Vem assim, capetinha, tão de olho na bitela.
0: Aí, ó.
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8: Nildinha, minha irmã. Deixa de falar mal da vida alheia.
0: Bicha linguaruda, tu para de tá falando mal de mim. O povo tá dizendo que tu, eu sou fofoqueira por tua causa. Nildinha. E meu amigo, que não pode ver uma mãe solteira que ele já quer pegar.
9: Eu entendo o lado dele.
0: Como assim? Dizem que o único amor verdadeiro é amor de mãe, não é? É, amor de mãe. Então nós temos que pegar as mães solteiras. Sai daqui, sai. Sai, sai, sai. Vai procurar o que fazer. É Adriano, bom dia, Adriano Almeida. Eu planto verdura. Quem quer verdura minha? Eu quero. Leva lá uma verdura pra ele, vai, vai, docinho, leva aí, ó, segura esse pepino nos peitos. Para, você bagunça demais, cara. Que hora é essa daí, capetinha?
10: Hora certa.
3: 9h20, tá cedo.
0: Tá cedo, não, mano. Nildinho, meu amigo, que não pode ver uma mãe solteira que ele já quer pegar. Ele cercou aqui uma pequena do bairro por uns 4 meses. Quem é que tá ligando aí? Vê quem é que tá ligando aí. Peraí, deixa eu olhar aqui.

0: céu, pera, gente. Ele tá querendo saber. Bota aqui assim, ó. Retorno já. Então, meu amigo, o quê? Não pode ver a mãe solteira que ele já quer pegar. Ele passou uns 4 meses aqui dando em cima dessa mãe solteira. Do nada. 4 meses depois ele apareceu de mãos dadas com ela aqui. Cheio de love, de amor, aquela coisa toda. Kenildinha, é o seguinte. Ela tem um filho de 8 anos e tava solteira pelo menos há 5 anos. Ah, então a mulher tava seminova já, né? Seminova, é. Quando foi terça-feira agora, aí ele chegou lá na casa dela com as coisas pra criança, né? E aí quando ele chegou, ele achou um cara sentado no sofá que ele comprou, assistindo a TV que ele também comprou. Um cara sentado lá, um negão, quase 2 metros de altura. Aí ele chegou pra ele e perguntou, né? Vem cá, quem é esse aqui? O que é isso aí mesmo? Aí ela virou pra ele e respondeu: então, Gabriel, esse aqui é o Muralha.
1: Ah, o Muralha é o nome do cara, mano.
0: Pai do meu filho. É que ele saiu agora da cadeia, sabe? Ele tá no semiaberto, aí ele veio perguntar se eu ainda queria voltar com ele. E aí eu voltei, porque eu amo o pai do meu filho ainda. Miudinho, um Muralha levantou. Veio pertinho do meu amigo e perguntou pra ele: o que você acha disso, cara? Tem algum problema? Eu voltar pra minha mulher e cuidar do meu filho? Ele, sem pensar, Miudinho, ele disse assim: cara, posso falar real? Ele disse: fala. Fala aí. Eu acho lindo uma família dessas. Eu acho lindo, lindo, lindo. Eu fico muito feliz em ver uma família assim de junta de novo, sabe? De um dia ele saiu fora.
1: Grande Muralha, felicidade, Muralha.
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0: depois do intervalo. Tico Tico.
1: É o manhoso que canta, é, uma...
0: é o manhoso.
1: É, aguenta aqui, né? Vamos viajar com o Tico Tico aqui, né? Insuperável, macho, véi. Ali, Jorim, esbarra ainda.
2: Direto de Framingham.

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0: Capetinha.
1: Capetinha,
2: o rei do pepeto.
1: Desce com nós. Recado com nós mesmo.
3: Qual que é o recado hoje, Capetinha?
1: Recado que é o seguinte. Acaba tá conversando de gachinho. Rapaz, o Cleitinho se separou da mulher dele. Lá o homem tá sofrendo. O homem tá sofrendo demais. Sem nem o que falar pra ele. O homem tá mal demais, mãe.
3: Ai, ai, então qual que é o recado pra quem tem um amigo que tá sofrendo igual o Cleitinho?
1: Amigo! Homem! Só sofre por causa de uma mulher! Se ele não souber o caminho de um cabaé!
4: Chamada, chamada!
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6: Existem músicas que com certeza se transformam em hino. É o caso dessa daqui que a gente vai cantar agora pra vocês, tá bom?
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6: Cadê você?
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0: melhorou demais, melhorou demais. É verdade, melhorou demais. Nossa, melhorou demais. Zibaiano! Ô, Zibaiano, bom dia! Como é que você tá, meu benzinho? Fala, canhotinha.
1: Bom dia, comedor de ovo.
0: Que é isso, galera?
1: É possível, toca aí das antigas. Aviões do forró. Valeu, obrigado.
0: Valeu! Tchau, fuleiro! Fuleiro! Ai, ai, eu entendo, já é 11h16.
2: 11h17, não, 9h20.
0: Ai, Deus.
2: Mudou.
0: Ô, boa tarde, já tem um aviões, meu amor, que hoje é TBTzão, tá valendo. Praga de mil foda, eu acho que desligaram as duas IA de vez. Ai, ai, ai. Aqui, ó. Eu acho que quem deixa a rádio no silêncio depois do intervalo merece 5 segundos de aí dentro.
2: 5 segundos de aí dentro.
0: Não, fala aí, aí dentro. Ei, parou, parou. Vocês bagunçam demais. Gabriel, bom dia, Gabriel. Pepino, berinjela e outras verduras grandes pra você. Adoro. Tu quer também, Renancinho? Vai lá, caixa as frutas aqui. É, não, de jeito nenhum. 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
1: E aí, tudo bem? Como é que tá o teu dia? Quinta-feira maravilhosa. Estamos chegando com mais uma edição do Seduzência, com Nildinha Fussura. Você está apaixonado ou apaixonada por alguém, mas não sabe, mesmo dentro de tantas oportunidades, usar as palavras e formalizar ou formular aquela cantada perfeita? Então mande aqui no WhatsApp da Rádio Insuperável o seu nome, a sua idade e um breve release, uma historinha, um episódio que ocorreu ou ocorre constantemente com frequência entre vocês. E eu irei extrair elementos para construir a cantada perfeita. Aquela dica extra de relacionamento para você, ouvinte da Seduzência na Insuperável.
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1: Mulheres, lembra de quando você namorava? Estava sempre arrumada, linda. Você estava sempre apaixonante. Então, por que que depois que casa, você não mantém isso? Ah, Nildinha, mas tem os afazeres, tem isso, tem aquilo. Deixa eu te contar uma coisa. Você sabia que o homem, ele é muito lúdico? O homem é muito do que ele vê. Então, se você sabe estimular o psicológico de um homem, acredite, este homem sempre será seu. E jamais vai procurar lá fora, porque ele vai perceber que ele continua tendo uma linda mulher dentro de casa. Lembre-se, minha amiga, não é o que você fala, é como você fala. De repente você está falando aos gritos e berros com o homem que escolheu você para ser o seu marido e você a esposa dele. Ah, mas é tanta preocupação. Então, de preocupação em preocupação, você ou ele acabam se tornando pessoas indesejáveis para o coração do outro. Lembra, quando vocês namoravam, vocês conversavam. Por que que não volta a fazer isso novamente? Ah, Nildinha, mas eu não trabalho, só meu marido. Ô, maridão, vamos fazer uma caixinha pra esposa? Pra ela comprar sempre uma lingerie? Pra ela sempre te fazer uma surpresinha? Fica a dica. Olá, Nildinha. Sou Thalita. Tenho 20 anos. Sou vendedora de seguros e plano de saúde. E estou muito apaixonada por um garoto de 19 anos. O nome dele é Gael. Sabe, Nildinha, o Gael é um fofo. Ele mora aqui no bairro próximo de mim. Sempre encontro ele. A gente troca olhares, a gente dá até um sorrisinho, um tchauzinho distante um pro outro, sabe? Mas eu nunca tive uma boa cantada pra usar com o Gael. Você poderia me ajudar, Nildinha? Olha só, Thalita, você tem 20 anos, o Gael tem 19 aninhos. Você é uma mulher experiente, já trabalha com venda de planos de seguro e planos de saúde, né? Eu vejo aqui elementos suficientes para uma cantada mais que perfeita. Você poderia, em um dia casual, no seu dia de folga, colocar a tua roupa de vendedora de seguros e planos de saúde, se aproximar do Gael e... Quando você vir o Gael, você chega pra ele e pergunta, já que você é vendedora de plano de saúde, nada melhor do que usar a seu favor neste momento a sua profissão. Você vai se aproximar do Gael e vai perguntar pra ele o seguinte: Gael, você tem algum plano de saúde? Então ele vai dizer: não, não tenho. Ou se ele disser: sim, eu tenho. Por quê? Você pode cancelar, porque este ano quem vai cuidar de você sou eu.
2: Ai, ai,
3: ai. Essa aí foi boa, Caia.
2: É doido.
1: Thalita, vai que dá certo. E pra Thalita e o Gael,
2: moleca sem vergonha,
1: lábios divididos. Vai dividir os lábios.
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0: moleca! Sem vergonha!
1: Igualzinho, Caia!
0: Recado do Bene Vibes!
2: Hora certa!
1: 9:20!
0: É, não é lá teu pai que é 9:20.
1: Peraí, cara, não pega comigo não, vai!
0: Bora, Bene Vibes, o seu...
3: Fala, minha gente, olha, o centro de Boston virou alvo de disputa de propriedade. Por que disso? Porque o ICE quer encontrar um local onde possa deixar 249 veículos para suas operações aqui na região. É uma situação que está gerando uma tensão. As autoridades estaduais e locais não podem trabalhar em conjunto com o ICE, isso mediante lei. Portanto, a Agência Federal vai ter que buscar esse local de uma maneira privada. E como é que vai ser aí nos próximos meses? Realmente... um clima de muita incerteza e preocupação dentro das comunidades imigrantes que residem aqui em Massachusetts. 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
0: Isso aqui é propaganda, é, mano. Ele tá fazendo a propaganda. Vai fazer propaganda do teu programa, rapaz.
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1: Ok, ok, ok, ok, ok. É o Johnnyzão, é.
2: O Sim disse que fez uma caixa de cueca pro seu, é verdade? Uma
1: caixa de cama?
2: Uma caixa de cueca na casa dele pro seu, hein?
1: Conversa é essa, rapaz? Hein, ele tá de fuleiragem. Rapaz, o William Marcel manda um vídeo aqui do Bené Vibes. Tô pensando que é outra coisa, uma propaganda. É, pode não, rapaz. Aqui é só Magui Toyota e... Brasília Flavor Bakery Restaurant. É só parceiro aqui, rapaz. Não basta vocês ter dado a rasteira em nós e ter levado a Brasília pra lá. Depois de uma peleja mais monstra do mundo. Maior que tentar atravessar jumento em cima de ponte e em cima de rio. Aqui não! Beijo, Bené Vibes! Ok, ok, ok! Amor caduco!
3: Amor o quê?
1: Caduco, véi, véi, véi, véi.
3: Duas véias brigando por causa de um véi. Quem foi que escreveu isso aqui?
4: Foi o vovô.
1: Oh, rapaz, é um português bem feito aí.
3: Amor caduco, duas velhas brigando por causa de um velho. A confusão foi tão grande que quase tivemos um véiocídio.
1: É, véiocídio é quando uma véia mata um véio, entendeu?
3: Cara de chibata!
5: A dona Dominga, a Rosilda e a Carmélia foram apresentadas aqui na delegacia de polícia.
1: As véia,
5: o seu Domingos é casado com a Rosilda e tinha um caso com a dona Carmelita há 3 anos atrás.
1: Véio,
5: e a dona Carmelita, segundo eles, ela não quer deixar o seu Domingo. Ela ama o seu Domingo. E aqui, ainda na entrada aqui da delegacia, a nossa equipe de reportagem conversou com o seu Domingo.
1: Ai.
5: Em seguida, conversamos com a dona Rosilda, que é a esposa de seu Domingo, que também cortou a Carmelita, e conversamos com a Carmelita.
6: Rapaz. 3 anos que a gente convive com aquela gordinha e aquela outra não quer aceitar. Aí eu de boa na minha casa, tomando com meu mizinho na perna, tomando uma laranja, aí quando ela vem por trás, ela veio falar. Aí a gordinha tomou de conta, que é minha esposa.
5: Quer dizer que a outra não quer aceitar.
7: Que se eu vou aceitar que o senhor tá com essa outra.
6: Eu acho que
7: mais forte.
6: Eu acho que
5: mas
6: sim.
5: Mas o senhor ama aquela outra, a sua senhora, o senhor ama ela?
6: Qual? Graças a 3 anos que eu deixei de cortar da outra, o filho foi casar mesmo.
4: O meu filho separou dela. E ela foi e botou um macho lá pra dar dinheiro pra ela bem ir. Ela bateu no meu neto, e bateu em mim, e bateu na menor, né?
5: A senhora gosta do seu domingo?
4: Eu quero conversar com esse homem, irmão.
7: Ei, que a senhora é apaixonada por ele.
4: Moço, pelo amor de Deus.
1: Você gosta ou não gosta?
4: Aí, o que eu queria cortar o pescoço dele.
1: Meu Deus,
4: era pra ele me pagar, porque ele apoia essa vergonha
1: dela. Meu Deus!
4: Era porque ele apoia essa vergonha dela. Eu ia. Eu vou mentir.
5: Seu grande amor.
1: Vai matar o velho. Por quê?
5: Seu domingo. Como é que só se vê assim, seu domingo? Essas duas mulheres brigando por causa do senhor.
1: Véio de açúcar.
6: Não é bonito, não.
1: Não é bonito, não.
5: Mas o senhor gosta da dona Rosângela, né?
6: Da Rosilda.
1: Rosilda.
6: Amo e gosto dela. Casei com ela.
1: Aí,
6: véio. Família com ela.
1: Ei.
6: Admiro.
4: Eu mexo contigo, direto. Eu não mexo com você, não.
1: Amigo, lá o pau tá quebrando. Lá de mão, que é capaz daquele dar uma facada no cara de chibata.
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1: ouro. É a bruta, mano.
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1: A dona Rosilda, mãe do Leandrinho. Não, não é não. Aqui é outra. Aqui é outra Rosilda. Não, não, meu irmão, não. Não faça isso comigo, não.

0: essa música Calcinha Preta é Pouca Roupa, ela é TBT ou é música nova? Aí, agora lascou, moço.
1: Eu não sei nada de calcinha, não, eu. O senhor sabe, vou.
0: Só que machuca os ovos.
1: Quê?
0: O que você falou aí? Não, nada não. A Elaine pegou a ave, Nancy. Rapaz, não sei se pegou a não, viu, mamãe? Que ela zangou. Nós não vai frescar mais a Elaine a partir de hoje. Opa, nós fechar a semana amanhã no cabaré, tá valendo. Ô, moço, não fresque não, pelo amor de Deus, cara.
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deve aceitar calado. Tem situações que o silêncio é o seu maior aliado.

0: sempre as provocações com sabedoria. A mesma sabedoria que carrega um morador de rua que nunca leva desaforo pra casa.
1: Cara, olha...

0: silencio.
1: Nildinho, toca aquela música pro Johnny, o homem não para. Aquela música lá que o negócio é pequeno.
2: Que isso, cara? Passa isso com o Johnny, não, gente.

0: Como é que é, velho? Assim?
1: Eu quero.
0: Você usa calcinha fio dental só que machuca os ovos?
1: Aí, Dan.
0: Toma vergonha sua cara, velho.
1: Vira onda, velho. Que é isso, meu jovem?
0: Usando calcinha fio dental,
1: bicho. Que é isso, meu jovem?
0: Olha, você vê, tá vendo aí, galera? Quem vê assim tá usando? Calcinha fio dental, desmachuca só os ovos, olha.
1: O Vênus assim tá com um comportamento assim meio Jagleif mesmo.
2: O que é Jagleif?
1: É viado em inglês. Eita, que amanhã é sexta-feira, bebê! Amanhã é dia de cabaré do velho. É dia de tomar aquela cervejinha gelada, ouvindo bom brega. Ô, delícia, gente!
3: Hora certa!
1: 11h59.
4: Repita!
1: 11h59. Me deu uma notícia boa. Notícia boa? Guga tá ouvindo a gente. Agora a notícia ruim. Ele não vem tão cedo mais pra Rota 20. Aí também é demais. Vem aí, Eduardo de Oliveira, é a hora da notícia. Beijo pra todo mundo, até amanhã, se Deus quiser. Tchau, tchau.
2: Até amanhã, povo bonito.
1: Tchau.

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2: Vamos chegando. Quinta-feira, nublada de informação. Muita coisa para passar nesse programa. Daqui a pouco tem o Wonderful Class, a aula de inglês com a professora Sue Wonder. Tema de hoje, gramática. Já tem notícia local, tiroteio fatal ontem em Boston. Prenderam suspeito hoje. Vem comigo, aqui é sempre melhor.
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2: Notícias locais. Crime. Polícia prende um suspeito de ter ligação com um tiroteio fatal que aconteceu na manhã de ontem em Boston. Daqui a pouco os detalhes. Está preso. Polícia acusa entregador de produtos médicos de abusar sexualmente de uma mulher em cadeira de rodas. Transporte. MBTA pede desculpas pelos constantes problemas na linha vermelha do metrô. Daqui a pouquinho tem o quadro Justiça, o julgamento de Lindsay Clancy, a mãe americana que matou os três filhos num surto de depressão pós-parto. Ontem uma babá disse que Lindsay era uma boa mãe. E hoje tem médicos e também legistas no banco das testemunhas. Política nos Estados Unidos. Comitê do Senado votou hoje a favor de abrir ação criminal contra o médico Dr. Anthony Fauci. Governo Trump anuncia mudança no programa de creche pré-escolar. Daqui a pouco eu te explico. Já vamos ao Vivo ao Brasil falar com o nosso correspondente Wellington Campos, que traz as seguintes manchetes. Minas Gerais, jovem armado obriga motorista de ônibus a bater em poste com câmera em BH. Daqui a pouco os detalhes. A corrupção, Polícia Federal indicia ex-presidente do INSS mais 5 em inquérito sobre desvios envolvendo a Contag. E no futebol, Vasco vence o Fluminense e o Cruzeiro também avança na Copa do Brasil. Já no quadro Guerra de Ideias, aconteceu na Assembleia de Vereadores de Curitiba, no Paraná. Vereadora do PL toma a palavra para falar para colega do PT que ela deveria voltar para o Ceará. Será que isso é preconceito ou conversa normal entre adversárias políticas? Será que, como todos nós somos brasileiros, falar para voltar para o seu estado é algo normal? Ou será que é xenofobia? Será que isso é considerado preconceito contra o povo nordestino? Tudo isso e muito mais a partir de agora no programa A Hora da Notícia. Bom. Boa tarde você que me ouve, boa tarde você que sempre participa do programa Hora da Notícia. Eu sou Eduardo Oliveira, vou com vocês até as 14h, com muita informação, vem comigo. Aqui não tem faz de conta, os fatos mandam nesse programa. Você sabe, o conhecimento é e sempre será o seu melhor investimento. Hoje, nessa quinta-feira, dia 6 do mês de agosto, vamos começando mais uma edição do programa Hora da Notícia, nas ondas da Rádio Insuperável. Chega mais, aqui é sempre, sempre melhor. Um caminhão de informação está indo na sua direção. Primeiro, quem estava ouvindo o programa Central da Manhã, está agora aqui comigo, me pediu os áudios engraçados, eu não mandei? Manda aqui para mim de novo, eu quero, vou mandar para você, mandei para algumas pessoas, mas parece que tem outros que não receberam. Segundo horário, tem professora Suanda. Dessa vez, você vai aprender inglês. Daqui a pouco, professora Suanda ao vivo conosco. Deixa eu agradecer os ouvintes queridos que já estão ligados. Boa tarde pro querido ouvinte Carlos Ferrari. Boa tarde pra Nilza. Boa tarde pro Zé Pereira, acabou de chegar. Chega mais, é. Boa tarde pro Marcos, eleitor do Trump. Boa tarde pro Paulo Jacaré. Tá todo mundo acompanhando a nossa hora dobrada de informação.
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2: Vamos lá, anúncio de serviço público. Tem um quarto para alugar num apartamento em Brighton. É um quarto amplo onde mora um casal, é uma brasileira e um americano. O local fica muito próximo do Hospital Boston Medical Center. E na porta do local passa um ônibus da linha 57. Apartamento amplo e o quarto é grande, né? Tem até uma cama de casal lá. Os interessados devem ligar, ou melhor, mandar mensagem no WhatsApp para Madalena. Ela tem até 2 condicionadores de ar para vender também, com preço barato. Telefone da Madalena, 305-396-0084. Vou falar mais uma vez que enrolou um pouquinho, né? 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Esse é o nosso anúncio de serviço público.

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Abraço de boa tarde pro Marcos Pintor, também tá aqui, chega mais Marcos. Boa tarde pro Clébio de New Bedford, boa tarde Clébio, boa tarde. Clébio também tá pedindo os áudios, é isso Clébio? Vou mandar pra você, os áudios hoje de manhã foram campeões, né? Muita gente pediu, são áudios curtos, né? Áudios curtinhos, tem um que é um pouco maior. Bom, vamos começando com o quadro de notícias, estamos acompanhando diversas informações e uma delas é um tiroteio que aconteceu ontem pela manhã e o tiroteio fatal. Hoje, um suspeito foi preso. A polícia informou que respondeu a uma chamada sobre disparos por volta das 10h15 da manhã de quarta-feira na rua Blue Hill Avenue, próximo a Supple Road, onde encontrou um homem adulto com aparentes ferimentos causados por tiros. A vítima foi levada em estado grave para um hospital da região, mas morreu posteriormente. Autoridades que estavam no local disseram que não acreditam que o crime tenha sido aleatório e que o suspeito e a vítima se conheciam. Em uma atualização divulgada na manhã de hoje, a polícia informou que Billy Tien Nin, de 23 anos, morador de Boston, foi preso no fim da noite de quarta-feira. Ele é acusado de homicídio e de crimes relacionados a armas de fogo. A identidade da vítima ainda não foi revelada. Imagens aéreas no local mostram fitas de isolamento da polícia em frente à loja de venda de bebidas alcoólicas Fernandes Liquors, além de marcadores de evidências que seguiam pelos degraus em um conjunto habitacional próximo. Uma grande área da calçada e da pista também foi isolada com fitas amarelas e também vermelhas. Detetives fizeram buscas na região na procura de testemunhas e de imagens de câmera de segurança. As autoridades não divulgaram outras informações, incluindo o que motivou o tiroteio. O suspeito, Nin, deve ser apresentado no tribunal de Dorchester ainda hoje para audiência inicial do caso. Até o momento, não havia informação disponível sobre o advogado dele. A gente está acompanhando para você ficar sempre bem informado.

amigo Marcos, eleitor do Trump, já tá aqui, já tá enchendo a paciência, tá dizendo, aí Eduardo, acabei de mandar $3,000 pelo Sendwave, tá certo, o Marcos mandou aqui comprovante de envio, obrigado Marcos, obrigado pelo carinho da audiência, tem muita gente mandando, hein, Sendwave eu mando, né, eu mando, por exemplo, o salário do Wellington Campos pelo Sendwave, mando também do professor João Noel pelo Sendwave. Do repórter do programa Central da Manhã, também tudo pelo Sendwave. Abraço e boa tarde pro ouvinte Gleidson. Tá todo mundo acompanhando a nossa hora dobrada de informação.

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1: Daqui a pouquinho eu vou bater um papo com o Zuzu da CN Installation. Como é que vai a sua semana? Tá indo bem? Hoje é quinta-feira. Olha, ontem tivemos um batata quente um pouco mais simples, né? Ontem tivemos apenas a participação do professor João Noel Gonçalves. Quem gosta da aula do professor, nas sextas-feiras, no programa Central da Manhã, vai gostar desse batata quente. Foi sobre a ligação entre o depoimento de Anthony Fauci. Hoje a gente tem até uma atualização, né? Depoimento de Anthony Fauci e a política no Brasil. Falamos uma hora sobre isso. Teve muita gente lá, eleitora do ex-presidente Jair Bolsonaro, nos criticando, chamando a gente de mentiroso. Então, se você quiser assistir, entra lá no Focus Brasil Digital, aproveita e dá o seu like. Bom, vamos falar hoje de uma situação, eu acho até mais simples, mas é bom pra gente entender o que significam algumas trocas de farpas, se é preconceito ou se não é. O Brasil tá acirrado na política há muitos anos, né? Muitos anos. E agora chegou a Câmara de Vereadores de Curitiba, no Paraná, a uma discussão entre a vereadora delegada Tatiana Guzela, do PL, e a sua colega vereadora Wanda de Assis, do PT. Acontece que a Wanda de Assis não é paranaense. Ela é natural de Campos Sales, no Ceará. E aí a colega dela do PL mandou ela voltar para o Ceará. Será que isso configura preconceito? Eu vou tocar o áudio para você agora, para você entender da polêmica que eu tô trazendo. Na verdade, esse é um tema um pouco mais simples, mas eu quero, através dessa nossa conversa de hoje, delimitar o que pode ser ofensivo, o que pode ser preconceito e o que pode ser só discussão de política. Eu quero já de antemão adiantar para os nossos amigos de esquerda que nem tudo é preconceito. Não é. Nem tudo é preconceito. E para os nossos amigos de direita, quero adiantar que é muito interessante se você também critica alguém que está do seu lado por algo que você não acha correto, ou seja, você se posicionar. Então, esses dois lados são necessários entender que não é só o outro lado que erra. É ou não é? E, por outro lado também, nem tudo que se fala é preconceito. Vamos ouvir, então, a conversa ontem que gerou um debate nacional em relação. Será que isso é preconceito ou não? Vamos ouvir.
2: Adora, a senhora é de Campos Sales, será? Eu sou de Campos Sales, Ceará. Se a senhora gosta tanto de proteger...
1: Cortaram o microfone. Voltou.
2: A senhora gosta tanto de elogiar o PT, a atuação do PT, dos partidos correlatos ao PT. Por que que a senhora não volta para o Ceará? Por que que a senhora veio para cá? A senhora
3: acabou
2: nasceu
3: o direito de
2: senhora
3: sua
2: nasceu
3: fala.
2: Lá.
3: Eu retiro
2: a senhora nasceu
3: fala,
2: lá, mas vem encher o saco aqui.
4: Delegada Tatiana, foi retirado o seu dinheiro de parte da delegada Tatiana.
3: Isso é xenofobia, corregedora. Xenofobia.
4: Delegada Tatiana, foi retirado o seu aparte. A senhora tem todo o direito de, na sequência, fazer. Vereadora Wanda, um instante, por favor.
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1: E aí, uma discussão simples na Assembleia de Vereadores de Curitiba, no Paraná. A fala foi durante a sessão ordinária de ontem, quarta-feira, enquanto os vereadores discutiam a criação de uma política de cadastro municipal de pessoas em situação de rua. Wanda, do PL, deixa eu corrigir, Wanda, do PT, utilizou a tribuna do plenário para falar sobre o projeto e, em seguida, a colega do PL, a delegada Tatiana Guzela, tomou a palavra. Olha, depois dessa discussão que você ouviu, o que que eles estão dizendo, o que que dizem os envolvidos? Em nota, vereadora delegada Tatiana Guzela afirmou que a fala foi tirada de contexto após ser impedida de concluir a linha de raciocínio que vinha desenvolvendo. Olha a nota dela, abre aspas. A vereadora delegada Tatiana Guzela repudia qualquer tentativa de atribuir à sua manifestação caráter xenofóbico. tal acusação não encontra respaldo em sua trajetória pessoal, nem em sua atuação parlamentar. Cumpre ressaltar ainda que a vereadora delegada Tatiana Guzella já registrou o boletim de ocorrência em face da vereadora Wanda de Assis pela prática de crime contra a honra, cabendo às autoridades competentes a devida apuração e responsabilização na forma de lei. Já a vereadora do PT, Wanda de Assis, afirmou que não vai tratar o episódio como divergência política. Olha a nota dela, olha o que ela falou, abre aspas. Sou nordestina com muito orgulho. Minha história, minha origem e a de milhões de brasileiros e brasileiras não serão motivo de constrangimento ou discriminação. O que mais me indigna é pensar que isso aconteceu dentro da Câmara Municipal, a Casa do Povo, em uma sessão pública transmitida ao vivo. Se uma parlamentar se sente à vontade para praticar xenofobia nesse espaço institucional, imagine o que vivem diariamente tantas pessoas migrantes que enfrentam o preconceito longe das câmeras e sem a visibilidade de um mandato. A Câmara Municipal de Curitiba informou que até a última atualização das reportagens no Brasil não recebeu nenhuma representação sobre o caso. Será que isso é uma divergência comum? Ou será que é um crime? Será que é simplesmente falar, olha, você vem pra cá, por que que não volta pro seu estado? Meu amigo Clébio de Nilbert fantasiando, minha esposa é de Fortaleza, mas ela não é petista. E aí, Clébio, você acha que a sua esposa se sentiria ofendida se alguém, por exemplo, falar, volta lá pro Ceará? Será que ela se sentiria ofendida? Maria Silva Poópolo tá dizendo, boa tarde, Eduardo. Sim, ela cometeu um crime. O direito que está na Constituição é o direito de ir e vir em território brasileiro. Portanto, você pode morar em qualquer lugar do país e sim, é xenofobia e pode ser um crime. É a opinião da Maria Silva Poópolo. Nós estamos falando de duas brasileiras brancas que têm a mesma autoridade constituída com o voto do povo, que é ser vereadora em Curitiba, só que uma nasceu no Paraná e a outra nasceu no Ceará. E aqui nasceu no Paraná, tá dizendo, você não gosta tanto do PT? Volta lá pro Ceará. Adriano tá dizendo, em resumo, Eduardo, o preconceito contra nordestinos não tem fundamento. Ele é baseado em generalizações injustas e ignora a diversidade, a história e a importância da população nordestina para o Brasil. O que você acha? Manda pra cá no Torpedão no 603-233-5200. Meu amigo Flávio de Tanton, Flávio Pantera também tá aqui, chega mais Flávio. Boa tarde, o que você acha?
5: Eduardo, polêmica entre os vereadores de mulher aí.
1: Aham.
5: Eu acho que um tá certo, a outra tá errada. E uma tem que estar certa e a outra tem que estar errada. E também a que falou que tá certa é a que tá errada. E a errada tá certa. Palavras de Dilma Rousseff.
1: Ai, ai, ai, valeu Flávio, obrigado. Frank Laureano mandou aqui um print dizendo: influenciador Rayan Santos diz que deixou a direita após viver no exterior. E a sua opinião sobre a nossa enquete, hein, Franklin? Manda pra cá no Torpedão, no 603-233-5200, 603-233-5200. Ah, meu amigo Marcos, eleitor do Trump, também tá aqui. Boa tarde, Marcos. Tudo bem? Que é isso? Que gritaria é essa?
6: Aham. Essa política aí lá de Santa Catarina é uma xenófoba, anti-imigrante, ou anti-imigrante. Não tem que fazer isso, não. Até eu, quando eu vou no Brasil, a galera fica batendo boca comigo lá, mandando eu ir embora de volta para os Estados Unidos, parecendo que eu sou americano. Aí eu tô no beco sem saída, porque quando eu tô aqui nos Estados Unidos, os caras querem que eu vou embora para o Brasil. Aí quando eu vou para o Brasil, eles querem que eu vim embora para cá. E agora, para onde eu vou? Né? É, uns cambada de racista. Uou! Americano, brasileiro!
1: Valeu, obrigado, Marcos, eleitor do Trump. E aí, o que que você acha? Manda pra cá. Cláudio Gregório tá dizendo, resumo do barraco em Curitiba. Flávio Dino vai julgar o caso e a vereadora que mandou a outra moça pro estado pacífico do Ceará vai ter prisão perpétua. Só de mandar alguém embora pro estado já é um crime? Não sei responder. Alguém sabe se a lei diz algo sobre isso? Na minha opinião, não é crime, tá dizendo o Cláudio Gregório. mas de opinião não pode julgar ninguém, só se essa pessoa estiver do lado político, que a justiça faz muita justiça. Ah, é a opinião do Cláudio Gregório. Obrigado, Cláudio, continue participando, manda pra cá, no Torpedão, no 603-233-5200.

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Vamos falar de mais notícias aqui, o povo que está perguntando. 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Olha, falei agora há pouco, hoje o Senado Federal, através do comitê, votou a favor de abrir uma ação criminal contra o Dr. Anthony Fauci. A votação que seguiu as linhas partidárias abre caminho para que o comitê encaminhe o caso ao Departamento de Justiça para uma possível ação criminal por descumprimento de uma intimação do Congresso. Ainda não está claro se o Departamento de Justiça vai dar andamento no caso. Durante seu depoimento na semana passada, Anthony Fauci invocou mais de 100 vezes seu direito constitucional de não produzir provas contra si mesmo, argumentando que o senador Rand Paul, do Kentucky, estava tentando colocá-lo atrás das grades. Em um comunicado divulgado após a votação, o advogado do médico classificou a medida como uma manobra política grosseira, conduzida para punir o Dr. Fauci por exercer o seu direito constitucional. As origens da pandemia não têm sido alvo de intenso... As origens da pandemia têm sido alvo de intenso debate nos Estados Unidos, inclusive entre o presidente Trump, que estava no cargo quando a pandemia começou em 2020, e autoridades de saúde pública. Entre elas está o médico Fauci. Há 20 anos, o senador Rand Paul acusa Fauci de tentar esconder a origem da pandemia. Há quatro anos, o senador Rand Paul acusa Fauci de esconder a origem da pandemia e de financiar um laboratório de pesquisa na cidade chinesa de Wuhan, onde alguns acreditam que a pandemia começou após um vazamento em um laboratório. A maioria dos cientistas, no entanto, acredita que a origem mais provável da pandemia foi a exposição de humanos a um animal infectado. O ex-presidente Joe Biden concedeu a Anthony Fauci um perdão presidencial preventivo em seu último dia no cargo em 2025, protegendo-o de processos federais relacionados às suas ações entre 2014 e 2025. Ao invocar a quinta emenda da Constituição nos Estados Unidos, não é uma admissão de culpa. Esse direito existe para proteger as pessoas contra coerção, erros e inversão injusta do ônus da prova. Processos e condenações por desacato ao Congresso são raros. Agora, depois da votação de hoje, o Senado precisa de 60 votos para aprovar a medida contra o médico e é pouco provável que os democratas votem a favor dessa medida.
A gente está acompanhando para você ficar sempre bem informado.

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1: Daqui a pouquinho vou bater um papo com o Zuzu da CN Installation. Daqui a pouquinho. Olha, hoje nós estamos falando de uma discussão de duas vereadoras na Assembleia de Curitiba, no Paraná. E essas duas vereadoras discutiram porque uma vereadora do PL, uma delegada, ela mandou a colega do PT voltar para o Ceará. Vamos ouvir esse momento de novo.
2: Vereadora, a senhora é de Campos Sales, Ceará? Eu sou de Campos Sales, Ceará. Se a senhora gosta tanto de proteger...
1: Cortaram o microfone, vai voltar agora.
2: A senhora gosta tanto de elogiar o PT, a atuação do PT, dos partidos correlatos ao PT, por que que a senhora não volta para o Ceará? Por que que a senhora veio pra cá? A senhora
3: acabou
2: o
3: direito de sua
2: fala. Nasceu lá.
3: Eu retiro
2: a senhora nasceu
3: fala,
2: lá, mas vem encher o saco aqui.
4: Delegada Tatiana, foi retirado o seu dinheiro de parte, delegada Tatiana.
3: Isso é xenofobia, corregedora.
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1: E aí, será que a vereadora foi preconceituosa? Será que isso é, na verdade, preconceito contra os nordestinos? Ou é simplesmente uma conversa entre duas políticas adversárias? Meu amigo Luiz Júnior está dizendo que é deputada. Não, vereadora. Ah, eu falei deputada, é vereadora, as duas vereadoras. E aí, Luiz Júnior, você que é do Ceará. Se alguém mandar você de volta, volta pro Ceará. Você tá lá no Brasil fazendo um trabalho e alguém mandar você volta pro Ceará. Você acha que é preconceito ou não? Boa tarde.
5: O Ceará três vezes mais forte. Essa era a frase utilizada na campanha passada para eleger o atual prefeito da base petista. Para apoiar também, porque havia um governador petista e um presidente petista, dando a ideia de que estariam todos falando a mesma linguagem para poder dar uma guinada na história do Ceará. De fato, estavam todos falando a mesma linguagem, onde a gente só vê escândalos, saúde sucateada, a segurança nem se fala, não dá para ir para lugar algum sem o risco de ser assaltado. Semana passada agora foi encontrado uma cabeça e um braço na beira da praia. Dá para você imaginar que terror é isso? Então, quando a deputada sugeriu que a outra cearense voltasse para casa, é porque ela está defendendo políticas praticadas pela base dela. E se a base dela é tão boa, por que que ela não fica lá na base dela para ver o estrago que estão fazendo? É da mesma forma como a galera que vive aqui há 15, 20 anos fica defendendo um governo petista e não sabe na pele o que é viver num país governado dessa forma. Não houve xenofobia de forma alguma aí.
6: Ao invés de xenofobia, houve uma advertência por parte da deputada que a fala foi tirada de contexto. É como quem diz assim: rapaz, você estragou a sua casa e vai querer estragar a minha também? Se você gosta tanto da forma como funciona lá, fique lá.
1: Tá aí a opinião do cearense Luiz Júnior. Obrigado por participar. Continua participando, Luiz. Olha, tem mais gente participando. E aí, não foi preconceito? Foi xenofobia contra os nordestinos? Ademar tá dizendo, isso faz parte do debate político. Esses políticos do PT sempre se fazem de vítimas, mas quando os mesmos atacam os outros políticos, dizem que é liberdade de expressão. O Paulo Jacaré também tá aqui, tá querendo participar. Chega mais, Paulo. Boa tarde. Tudo bem?
7: Eduardo, boa tarde. Eduardo, isso aí é preconceito, Eduardo. Isso aí é preconceito. Sempre vai ter, quando o Nordeste, né? Minha mãe é cearense, nordestina, sempre teve esse preconceito. É a mesma coisa eu falar assim com o Flávio Pantera, voto pro mato. Preconceito puro.
1: Valeu, obrigado pela sua participação, Paulo Jacaré. A experiência do Paulo é diferente da experiência do Luiz Júnior. O Júnior tá dizendo, me avisa quando o Marcos e o Alberto pararem de falar, que eu vou ligar a rádio. Tem paciência com esses marmotas? Não. Tem paciência, não. É o Júnior. Manda pra cá. E aí, o que que você acha? É preconceito ou não? Sebastião Fernandes tá dizendo, não consigo entender. Tanto o Trump e o Bolsonaro eram contra a vacinação, mas quando contraíram o vírus, os dois tomaram a dose da vacina. Bolsonaro, eu não sei se tomou, não. Trump tomou. Bolsonaro falsificou uma comprovação de que tomou, mas era falsa, ele não tomou. Zé Pereira tá aqui. Por onde começar, hein, Zé? Boa tarde, o que você acha? Boa tarde.
8: Boa tarde, Eduardo, e toda a audiência. Eduardo, se isso aí não é xenofobia e preconceito, então não existe. Pode tirar isso, né, da pauta de sempre. Não existe, então, preconceito, não existe, existe xenofobia. Isso acontece muito no Brasil, né? Acontece até entre Minas e São Paulo, entre Minas, Rio de Janeiro, pelo nordestino. Então, o nordestino sofre até, apanha todo dia, né? Entre aspas, né? A respeito disso. É preconceito e é xenofobia. Isso a nobre vereadora lá deveria responder em a justiça sobre isso. Imagine que aqui na Casa Branca acontece isso todo dia, né? Alguém fala que você não deveria estar aqui, você, né? Então, e a gente fala que é, né? A gente critica. Então, pau que bate em Francisco, em Chico tem que bater em Francisco. E por aí vai.
1: Valeu, obrigado, meu amigo. Tem que abrir espaço para outros. Obrigado. Marcos, eleitor do Trump, tá dizendo: Eduardo, retire meu comentário. O Luiz Júnior apagou ele. Falou por quase todos. Gol Luiz Júnior, que está sendo preconceituoso comigo. E o Alberto, comedor de capim, tá dizendo o Marcos. Kiki Tavares, discriminação dentro do nosso Brasil? Vai catar coquinho. Cleiton de Malda tá dizendo: boa tarde, Eduardo. Já que eu sou do sul de Santa Catarina, essa mulher me representa, sendo paranaense também do sul. Para nós não interessa de qual lugar do Brasil essa pessoa seja. O que interessa é que ela faça a coisa certa. No Sul não tem pilantra do PT fazendo M. Quando eles pagam por isso... Não, quando tem, eles pagam por isso. Quem defender criminoso, vagabundo, pilantra, ladrões, vai pra perto deles. Vai pra onde esses vagabundos estão. Não venha trazer essa maldita cultura para o Sul do Brasil. Simples assim. É a opinião do Cleiton de Malden. Continue participando. Manda pra cá. Manda pra cá no Torpedão no 603-233-5200. E aí, uma vereadora do PL dizer pra uma vereadora do PT: volta pro Ceará. Isso é ou não é preconceito contra os nordestinos?

0: Daqui a pouquinho tem notícia local, já já também tem a aula com a professora Sue Wander. Dessa vez você vai aprender inglês. Antes disso, deixa eu dar um pulo ali no número 199 da Concord Street em Framingham para falar com ele, meu amigo Zuzu. Welcome back, Zuzu. Boa tarde.
1: Boa tarde, Eduardo. Bom dia. Uma boa tarde a toda essa imensa audiência.
0: Rapaz, como é que tá lá o seu taru? Tá tudo bem, pessoal lá?
1: Rapaz, todo o menino tá em festa lá, festa do peão boiadeiro, pra toda festa daqui Brasil, de canto a canto. Eu nunca vi um país tanta festa daqui jeito, Eduardo.
0: E é verdade que o povo lá em Minas, Tarumirim e outras cidades, tá saindo com a internet da Starlink na caminhonete, todo mundo tem, meu amigo, é isso?
1: Riqueza pura que é Brasil, nosso Eduardo. Quem fica pensando que aqui nos Estados Unidos tá a riqueza, tá tudo no Brasil. Aquela turminha, tudo lá andando de Hilux, aquela anteninha da Starlink lá ajudando o Elon Musk a ficar cada dia mais rico e pegando onde for tem internet. A turma onde vai pega e tem aquela internet super, super poderosa igual a nossa aqui, né, Eduardo?
0: É verdade. Olha, eu...

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0: 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Se o cliente insatisfeito, o que que acontece? A companhia não vai arrecadar nem para pagar o Eduardo Oliveira para falar aí, Eduardo.
1: Como é que é o nome daquele ouvinte que eu conheci ontem? É o Reizinho? Como é que é?
0: É o meu amigo Reizinho, que vive uma pressão aí psicológica, né? Que quando o Cruzeiro veio aí, ele criou a palavra cair em caixa. Ele falava que o Cruzeiro nunca caía. E no final do vídeo, que roda por todo lado aí, ele falou, né, Eduardo, que, sim, se o Brasil... Se o Cruzeiro caísse para a Série B, ele iria daqui para o Brasil a pé, e vive uma pressão até hoje, todo mundo mandando esse vídeo para ele, Eduardo.
1: Olha, eu joguei lá uma indireta para o Zuzu, que ele é da época da televisão preto e branco, e o meu amigo Zé Pereira tá dizendo, Zuzu é do tempo do rádio a válvula, tá dando risada.
0: O Sempre Toshiba, na verdade o Zé Pereira acertou, Sempre Toshiba, eu lembro direitinho, exatamente há uns 55 anos atrás, uhum, 54 anos atrás, meu pai comprou dois rádios Toshiba que nós temos até hoje. E o interessante, Eduardo, que a gente pegava a rádio Record de São Paulo, né, onde o Zé Bétio falava toda manhã, vamos acordar, gente, vamos acordar. Joga água fria nele, joga quebal d'água, isso é antigo mesmo, e eu sou mesmo, Zé Pereira. Temos esses dois, heranças do meu pai lá, que comprou isso nessa época, e a gente, rapaz, de manhãzinha, o radinho falava gostoso com o Zé Bétio. Pra quem conhece, era show de bola, Eduardo.
1: Deu, né, lembranças pro Zuzu. E aí tá o Cleiton de Rayane chamando o Zuzu de Juju, né? Juju, tô comprando uma casa lá em Itanhumim. Você instala lá em Minas Gerais a sua internet? Olha aí.
0: Pode deixar, Cleiton, nós vamos lá tomar aquela cervejinha. Itanhumim, rapaz, ele buscou longe, lá perto da minha cidade. Mas é uma cidade maravilhosa também, que acabou de ter a Feira da Paz lá. Tenho vários amigos lá na cidade até hoje. É um lugar muito bom e aconchegante essa cidade, Cleiton.
1: Com certeza. Como é que tá o pacote da Xfinner, aquela que eu tenho lá em casa?
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1: 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Olha, um cliente satisfeito que tá fazendo a pergunta para ser cliente duas vezes, olha só, é o Paulo Jacaré. Pergunta ao Zuzu, já tem uma internet em casa? Minha esposa tem uma loja está querendo colocar outra internet. Será que pode no mesmo nome? Vamos ganhar outro cartão?

0: doado. 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
1: 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Olha só, deixa eu ver aqui. O Cleiton de Ryan está dizendo: conhece o Enunes? Renunes é meu parente, agora o mais rico de lá, construtor ele. Não dá para entender o nome. HE Espaço Nunes. HE Espaço Nunes. Tá falando. Conhece essa figura, meu
0: amigo? Essa família, todas as famílias Nunes lá, gente muito boa. Tem o tio Nunes, né? Que tá, deve ser. Tem tanto tempo que assim eu não vou lá que eu não vejo o tio, mas é da família Nunes e são construtores fortíssimos lá na área.
1: O Adriano tá dizendo, o Zuzu é um dos melhores anunciantes. 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Bom dia pra você.
0: Fala, Eduardo. Um abraço pra toda a nossa comunidade aí. E um ótimo final de semana que tá chegando quente aí.
1: É isso. Valeu. 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

Bom, vamos falar de mais notícias. A gente está acompanhando diversas informações. O povo está pedindo o telefone do Zuzu. Já vou passar, com certeza. Bom, vamos lá. Daqui a pouquinho vou bater um papo com Rosé Medina, da clínica Barisímetro MD. O MBTA está pedindo desculpas aos passageiros pelos constantes problemas na linha vermelha do metrô. A linha vermelha continua enfrentando problemas com atrasos, menos de uma semana depois de a agência anunciar a conclusão bem-sucedida de uma interrupção de 10 dias para reparos nos trilhos e modernização no sistema de sinalização entre as estações Alewife e Park Street. Na quarta-feira, ônibus substituíram temporariamente os trens entre as estações Harvard e Park Street, devido a um problema de sinalização em Harvard. A falha provocou atrasos de cerca de 25 minutos e o MBTA orientou os passageiros a utilizarem os ônibus. O trecho reaberto da linha vermelha apresentou problemas praticamente todos os dias desde a retomada da operação. Olha só, na segunda-feira os atrasos chegaram a aproximadamente 20 minutos por causa de uma falha de sinalização entre Harvard e Kendall Square. Na terça-feira, um trem com defeito em Kendall e também no MIT provocou atrasos de cerca de 15 minutos. A emissora de TV WBZ pediu a um MBTA uma explicação e eles deram um pedido de desculpa. Abre aspas, o MBTA pede desculpas aos passageiros afetados pelas recentes falhas da sinalização na linha vermelha após a interrupção do serviço. Uma grande quantidade de obras pesadas foi realizada no trecho norte da linha vermelha no mês passado. Embora as causas das falhas de sinalização ainda estejam sendo investigadas, entendemos que à medida que os trens passam por essas áreas modernizadas, incluindo locais com sinais, desvios e sistemas de intertravamento, pequenos ajustes podem ser necessários após a retomada da operação. O MBTA afirmou que não espera novos problemas, mas garantiu que está preparado para enviar equipes rapidamente, caso ocorram novas falhas. A gente está acompanhando para você ficar sempre, sempre bem informado. Esse é o nosso quadro de notícias locais.

0: Eu tenho mais participação dos ouvintes na nossa enquete. Já já também vamos ao vivo ao Brasil. Aliás, nós vamos duas vezes ao vivo ao Brasil. Primeiro para falar com Wellington Campos, nosso correspondente. E depois para falar com a Joyce dos consórcios Porto Seguro. Nós vamos fazer tudo isso ainda hoje. 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Boa tarde, José.
1: Boa tarde, Eduardo. Tudo bem?
0: Tá tudo bem, meu amigo. Tem um ouvinte que me falou assim: Eduardo, comecei a tomar Mounjaro e estou sentindo um pouco de náusea e não tenho fome nenhuma. Pergunta lá ao José se isso é normal. E aí, José, é normal?
1: Se é normal, se está fazendo errado. Mas vou aclarar. Não é que está fazendo uma coisa errada porque médico, outra coisa, só que seu corpo não resiste, não aguenta. Então, uma pessoa, quando é um sintoma de que a quantidade é demais, não precisa tanta. E isso depende da pessoa. Então, ela pode ser que está tomando demais, não precisa tanto. Mas eu não sei miligramos, somente estou falando que são sintomas que está tomando demais.
0: Interessante. 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Bom, vamos pegar esse exemplo do ouvinte que está tomando Mounjaro. Vamos dizer que ele fique 3 meses tomando. E aí atingiu o objetivo. Como é que ele mantém aquela perda de peso? Como é que ele não ganha peso depois do tratamento?
1: Bueno, primeiro tem que estar mudando o seu estilo de vida. Se ele começou a comer, mas não mudou sua alimentação, não está fazendo treino, então já vai ter mais dificuldade. Tem que começar isso, tem que começar a alimentação, melhorar, tem que fazer academia ou caminhar, algo de trabalho físico ou treino para ele manter seu metabolismo. Então, tampouco deve de parar completo, assim, stop. Deve de baixar, diminuir um pouquinho, pouco a pouco, até baixar completo. Não deve de parar uma quantidade alta e parar, aí vai ser muito forte para ele resistir os cravings para a comida.
0: Interessante.
1: Não vai matar, vai dominar sua vontade.
0: Interessante, porque não é só o hoje, né? O hoje é o momento que você está fazendo tratamento, mas no futuro você tem que também saber como vai agir para não perder tudo que conquistou, né? 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
1: 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Estamos aí, qualquer pessoa que precisa uma consulta, estamos para ajudar.
0: Tá certo. Olha a pergunta chegando aqui, uma curiosidade. Ao invés de fazer o tratamento de reposição hormonal, ele está chamando de TRT, não seria melhor prescrever algo para produzir testosterona? Pois quando começa a fazer TRT, não pode mais parar?
1: Mas é a mesma coisa que se você tem diabetes. Quando você já não está produzindo insulina, já, esse é o problema. Mas com TRT, sim. Há somente um jeito, uma maneira que pode motivar, provocar ou estimular a produção de testosterona. Mas somente funciona para pessoas mais novinhas, de 30 anos ou menos. Então, e somente por um tempo temporário, não é para sempre. Então, pode começar uma coisa assim, ou um pertinho também que se chama gonadotropin, que ajuda muito para isso, mas não são coisas que vão a resolver um problema de deficiência. Somente um momento temporário, mas pode ser, só que se você tem mais de 30 anos, não vai funcionar.
0: 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Tem aqui um ouvinte falando sobre a dose muito alta da náusea. É melhor com a dose mais baixa. Aconteceu comigo, voltei para 2,5. Olha só, voltei para 2,5. Olha a pergunta aqui, tá falando do Mounjaro, né? Que foi a primeira pergunta. Pergunta da ouvinte, a pergunta para o José sobre peptídeo BPC-157. Se realmente ajuda na inflamação corporal, se eles trabalham com esse peptídeo.
1: Então, BPC não trabalha com inflamação. Inflamação é TB500, que trabalha muito com inflamação. O BPC 157 trabalha sanando nos ligamentos, coisas que estão broken nos ligamentos, tendões, na pele, um injury, uma lesão. Então, TB500 é a que enfoca mais em inflamação. Então, por isso as pessoas usam juntos, às vezes, especialmente se é uma situação de uma cirurgia, como por exemplo. Então, BPC é bom para se tem um problema do ombro ou um injury, não sei como falar assim em português, mas para injury, sim, mas para inflamação, eu recomendaria, meu provedor recomendaria mais TB500.
0: Interessante, já mandei o telefone para ela, tá dizendo obrigada. Ah, mais uma pergunta, tem mais duas aqui. Minha testosterona está 620. Será que é preciso fazer reposição?
1: Minha provedora, meu médico falaria que não, porque está saudável. Agora, depende da idade. Se a pessoa tem 20 anos, 30 anos, então é uma coisa que deve monitorar, porque está um pouco baixo para a sua idade. Mas se você tem 40, 50 anos com 600, tá legal, aguenta um momento, espera. Ou pode também usar, como eu falei, a gonadorelin, um peptídeo, que ajuda a estimular um pouquinho mais a produção dos testículos. Então aí pode ajudar um pouquinho, mas eu não recomendo a ninguém, meu médico não vai recomendar a ninguém que tenha 600 fazer terapia, a menos que tenha muitos sintomas ruins de testosterona baixa. Então, e essa é uma conversação que vamos fazer muito claro para que a pessoa entenda efeitos secundários, os benefícios e tome uma decisão correta.
0: Interessante. 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Funciona mesmo, deu muita energia, tô pensando em voltar agora de novo a fazer. Ah, olha a pergunta, Eduardo, pergunta a Rosé, se uma pessoa que teve pancreatite e teve que remover a gallbladder, pode tomar o Mounjaro?
1: Bueno, essa é uma pergunta boa para o médico. Essa é uma coisa aí que é mais para especialidade. Então, para mais informações, não posso fazer uma resposta assim com pouca informação, porque é uma coisa delicada. Mas se a pessoa quer marcar uma consulta, temos nos médicos, podem falar direto com essa situação, porque não é uma situação normal, não é uma coisa que passa todos os dias. Essa é uma situação especial.
0: Tá certo. 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Meu amigo, mais alguma informação para falar hoje?
1: Não, tudo bem. Estou desfrutando do verão. Estou moreno agora do vacação. Então, espero que toda a sua comunidade também está desfrutando do verão.
0: Com certeza, a gente tem que aproveitar. Já está acabando, o sol já está olhando para a gente amarelo, assim, um amarelo diferente, né? Não é a mesma coisa? A gente precisa aproveitar, com certeza. José, aproveite seu verão, muito obrigado pelos esclarecimentos, tenha um bom dia.
1: De nada, amigo. Graças, Eduardo. Tchau.
0: Obrigado. 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
1: Vamos lá, vamos lá, vamos lá. Estamos falando do caso da vereadora do PL, que mandou a vereadora do PT voltar pro Ceará. Volta pro Ceará. Olha só, tem mais gente fazendo pergunta. Eu vou passar para você o telefone deles para tirar essas dúvidas. Vamos ouvir esse momento em que a vereadora do PL disse para a vereadora do PT lá na Assembleia de Vereadores de Curitiba: volta para o Ceará. Vamos ouvir.
2: Vereadora, a senhora é de Campos Sales, Ceará? Eu sou de Campos Sales, Ceará. Se a senhora gosta tanto de proteger...
1: Cortaram o microfone, vai voltar agora.
2: A senhora gosta tanto de elogiar o PT, a atuação do PT, dos partidos correlatos ao PT. Por que que a senhora não volta para o Ceará? Por que que a senhora veio para cá? A senhora
3: acabou o direito de
2: sua nasceu
3: fala.
2: Lá.
3: Eu retiro
2: a senhora nasceu
3: fala,
2: lá, mas deixa o saco foi, aqui.
4: Delegada Tatiana, foi retirado o seu dinheiro de parte da delegada Tatiana.
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1: A vereadora Wanda do PT é ouvida falando. A vereadora Tabata foi xenófoba, dizendo que, na verdade, ela tem preconceito com as pessoas do Nordeste. Vamos lá, será que isso é preconceito ou não? Todo mundo tem direito de falar algo parecido numa discussão. Meu amigo Alberto de Wolfen tá aqui, segura que o Alberto vai falar. Boa tarde, Alberto.
5: Boa tarde, Eduardo, boa tarde, Gilson, gosto muito. Eduardo, repare bem, eu nunca, e talvez você possa dizer onde que você ouviu, quando, se eu estou mentindo, ok? Eu nunca vi o pessoal da esquerda com essa conversa fiada aí, que você tem que voltar pro seu lugar, pra tal lugar. Agora, eu ouço direto da mulambada da direita, os bolsonaristas, os trumpistas aqui, que você tá vendo, volta pro Brasil então, volta pra Cuba, vai pra Cuba. Isso não sabe de zerda nenhuma, entende? Eu nunca vi esquerdista com esse argumento, mas a mulambada da direita, a única coisa que sabe falar é isso, quando não tem argumento.
1: Valeu, obrigado, Alberto, pela sua participação. Continue participando. O ouvinte Fábio está dizendo: alguém nunca ouviu aqui Back to Your Country? É o mesmo sentimento, é a mesma coisa quando falam Back to Your Country, sentimento igual. Batista Palmeirense está dizendo: boa tarde, Eduardo. Quanto à enquete, a maioria do pessoal nascido no estado do Paraná, Santa Catarina e Rio Grande do Sul sempre foram racistas, é a opinião do Batista. Eles nunca aceitaram que os outros estados brasileiros também têm as mesmas condições de desenvolvimento iguais a eles. Eles já quiseram se separar do Brasil, porque, segundo eles, eles é que tratam dos outros estados, principalmente a região norte e nordeste do país. Batista Palmeirense. Ozzy Baiano também tá aqui, tá querendo falar com a gente. Boa tarde, Ozzy, tudo bem?
6: Boa tarde, Eduardo. Sobre a enquete aí, tem preconceito sim. Infelizmente, algumas pessoas do sul se acham os melhores do país. Entendeu? Aconteceu comigo aqui, quando eu cheguei, o cara perguntou: você é branco? Você é baiano e é branco? Racismo também, entendeu? Você nem parece que é baiano, trabalha demais. Preguiçosos trabalhadores sendo em toda parte do Brasil. É tanto em um deles, meu outro trabalho, o cara encarou pra mim, encarou, era do sul. E eu falei: vem cá, meu amigão, você perdeu algum macho parecido comigo? Infelizmente, o Brasil existe muitas pessoas racistas e com preconceitos demais. Principalmente algumas pessoas do sul.
1: Tem coisas que quando a gente fala de um tema, quem tem sofrido com esse tipo de coisa tem mais experiência para falar. Quem nunca sofreu acha que ninguém sofreu. Quem sofreu tem uma experiência no tema. E essas opiniões têm um peso maior, porque elas sofreram com isso, seja através de uma conversa, ou sofreram perdendo alguma coisa, porque você é de tal lugar e não gosta de você, não deram um emprego, etc, etc. Então, quando alguém fala assim, sofrido, como foi o caso do Ozzy Baiano, a gente tem que levar em consideração. Flávio Pantera voltou. E aí, Flávio?
7: Eduardo, essas duas mulheres estão parecendo duas mulheres apanhadeiras de café brigando. Eu apanhei mais café que você. Não, foi eu que peguei. Eu apanhei 10 sacos, não, eu apanhei 12. Se é a mesma coisa, tem um monte de ouvinte aqui, eu me incluo nessa também. que fica brigando. Eu não gosto de política, não, nem fico brigando, não, mas fica brigando aí por causa de política. Isso aí tudo é política. Isso aí no final da bagunça delas lá, elas vão passar lá, vai tomar café junto, se der, sabe? Será que nós não saímos bem disso? Ah, vai tomar banho. Isso é a mesma coisa do Paulo Jacaré ir pro mato, ficar rodando a rabada dele lá em mato lá. Ah, você tá doido?
1: Valeu, obrigado, Flávio. Cleiton de Malden voltou. Pergunta pro Batista qual é o melhor estado do Brasil para se morar no momento. Mais bonito, mais seguro e mais produtivo. Mais produtivo é São Paulo. Se ele falar Santa Catarina, ele acertou. A inveja mata meus amigos. Eu também fui humilhado por ser de Santa Catarina, do sul do Brasil, aqui por mineiros, se alguém não sabe, tá dizendo o Cleiton. Ouvinte Johnny também tá aqui. Boa tarde, Johnny.
3: É isso aí, Eduardo. Foi xenofobia, foi discriminação. Querendo que a mulher volte pro estado dela lá, velho. Ela tem direito de ir e vir, velho. Todo mundo tem seu direito de ir e vir, não tem, não? Então, tá com esse povo aqui do trampo aqui, ó. Os estão querendo que os imigrantes vão tudo embora pra casa deles. Mas por que não volta todo imigrante aqui pro Brasil? Por quê? O Trump tá querendo que todo mundo vá embora e não manda todo mundo embora. O que ele tá falando sobre nós aqui? Discriminação dos imigrantes, não? Agora quem tem documento, né, fica caladinho, né? É isso aí. É discriminação mesmo. Isso aí foi errado, essa mulher aí.
1: Okay? Valeu, obrigado, Johnny. Obrigado. Marcos, eleitor do Trump, voltou. E aí, Marcos? Que é
8: eu
1: isso?
8: Sou baiano, meu negócio é dormir na rede, do assunto.
1: Ai, ai, ai. O Marcos está dizendo, gol minha avó, que é baiana. Milfordiano, seja de direita ou esquerda, não pode ser preconceituoso. Agora, quanto o esquerdista aí falar que nunca ouviu uma pessoa de esquerda ser preconceituosa, é um absurdo. O tal do Felca falou que se ele pudesse, jogava uma bomba em todos os sulistas. Alberto, não seja hipócrita, já que você chama todos de mulambada, tá dizendo o Milfordiano. Obrigado, continue participando, manda pra cá, no Torpedão, no 603-233-5200.
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1: Mudamos de assunto e vamos ao vivo ao Brasil falar com Wellington Campos. Boa tarde, Wellington.
10: Muito boa tarde, meu querido Eduardo. Boa tarde, amigos da Hora da Notícia. Aqui no Rio de Janeiro, temperatura de 29 graus, céu bonito, céu azul, Eduardo.
1: É isso aí, vamos para as manchetes do dia. Minas Gerais, jovem armado obriga motorista de ônibus a bater em um poste com câmera, aconteceu em BH.
10: Meu ídolo, presta atenção da realidade das grandes cidades.
1: Sim.
10: Um adolescente de 17 anos, ele é suspeito de usar uma arma para ameaçar um motorista de ônibus e obrigá-lo a bater o veículo em um poste que tinha uma câmera de segurança. O caso ocorreu na madrugada desta quinta-feira na rua Tenente Dionísio Marques, em Bom Sucesso, na região do Barreiro, em Belo Horizonte. Perdão. O motorista de um ônibus de 37 anos procurou a unidade da Polícia Militar e contou o ocorrido. E segundo a vítima, o jovem deu sinal em ponto de ônibus, subiu no veículo, puxou uma arma e ameaçou o motorista. Começou a ameaçar o motorista dizendo que não queria dinheiro. Apenas que ele desse ré e acertasse um poste que tinha uma câmera. E de acordo com o relato, o suspeito diz que estava agindo a mando de um traficante que estava incomodado com a câmera no local. Sob ameaça de levar um tiro na cabeça, o trabalhador obedeceu e acertou o poste com o ônibus. Em seguida, o adolescente colocou uma touca ninja e fugiu. Ele foi identificado, mas segue procurado pela polícia de Belo Horizonte, Eduardo.
1: Que situação, né? Quer dizer, é uma cadeia de criminalidade aí. É o traficante, é o adolescente e interferindo na vida do trabalhador com um objeto público. Essa câmera tá lá ainda ou não tá?
10: É, a câmera tá lá, lógico, né? Mas ele queria que derrubasse a câmera, derrubasse o poste com a marcha ré do ônibus. Ainda danificou o ônibus. E para quem não sabe, todo problema que acontece no ônibus, retrovisor quebrado, lataria amassada, aquela coisa, ele paga. Chega na garagem, conserta, faz um vale ali e vai descontando do salário, viu, Eduardo?
1: Tá certo, você fica bem informado nas ondas da Rádio Insuperável. Corrupção, Polícia Federal indicia ex-presidente do INSS e mais 5 em inquéritos sobre desvios envolvendo a Contag.
10: A polícia concluiu mais um inquérito sobre desvios em aposentadorias envolvendo o Instituto Nacional de Seguro Social, que é o INSS, e desta vez o foco foi o esquema envolvendo a Confederação Nacional dos Trabalhadores na Agricultura, o CONTAG. O relatório final foi encaminhado ao relator do caso no Supremo Tribunal Federal, o STF, o ministro André Mendonça. Ao todo, foram 6 indiciados pelos crimes de inserção de dados falsos em sistemas de informações de organização criminosa. Entre eles estão o ex-presidente do INSS, Alessandro Stefanuto, o ex-procurador-geral do INSS, Virgílio Antônio Ribeiro de Oliveira Filho, e o ex-diretor de benefícios, André Paulo Félix Fidelis. No mês passado, os 3 chegaram a ser indiciados pela Polícia Federal por corrupção em outro inquérito da Operação Sem Desconto, que apura os desvios do INSS. No caso da Contag, a PF identificou que a entidade repassou 26.457.531 reais a 15 pessoas físicas e jurídicas, incluindo locadoras de veículos, empresas de buffet e agências de viagens. Esses repasses foram realizados por meio de transferências fracionadas, levantando suspeitas de que os recursos desviados das aposentadorias do INSS foram utilizados para essas aquisições, Eduardo.
1: É isso aí, estamos acompanhando para você ficar sempre, sempre bem informado. Vamos para a última notícia de hoje. Futebol. Vasco vence o Fluminense e o Cruzeiro avança na Copa do Brasil.
10: O Cruzeiro em Belo Horizonte fez 2-0 em cima da Chapecoense e se classificou. Grêmio ganhou de 1-0 do Mirassol, também se classificou. O Palmeiras perdeu para o Fortaleza 3-2, tinha vencido em casa 3-0, está classificado. Agora no Maracanã foi um jogaço, Vasco jogou muito bem, Fluminense não foi bem no primeiro tempo, segundo tempo Fluminense melhorou, Vasco segurou a pressão e tudo e ficou 3-1 Vasco, que se classifica e dá uma grande alegria à sua torcida neste momento, Eduardo.
1: É isso aí. Obrigado, Wellington Campos, pelo serviço prestado. Desejo você um bom dia de trabalho.
10: Estamos juntos. Fiquem com Deus. Tchau, tchau.
1: Obrigado. Esse é o Wellington Campos, o homem da palavra fácil da Super Rádio Tupi, Rádio Tatiaia e também da Insuperável.

0: já no segundo horário tem mais participações dos ouvintes, hein? Maria Silva Poópolo tá dizendo, não aguentei, voltei. Minha amiga Dione Pimentel também tá aqui, daqui a pouquinho. Já, vamos ao vivo falar com a Joyce dos consórcios Porto Seguro. E ainda hoje tem Wonderful Class com a professora Sue Wonder.
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1: O ano é 2000. A data é 29 de junho. A data que eu cheguei nessa terra. As rádios americanas estavam tocando essa música aqui, olha. Se chama Turn Off the Light.

0: Inesperável, chega mais, aqui é sempre, sempre melhor. Qual era a música que tocava na rádio quando você chegou nessa terra abençoada, hein? Manda aqui pra mim, qual é a lembrança que você tem? Olha só, daqui a pouco mais participações dos ouvintes. Fernanda, mãe do Thales, tá querendo falar. O Paulo Jacaré tá dizendo música boa. Seu João Silveira tá dizendo gostei da música, tá certo. Agora mudamos de assunto, vamos ao vivo ao Brasil pra falar com a Joyce Vogerak dos consórcios Porto Seguro. Momento agora de falar em oportunidade de investir no nosso país, na nossa terra, onde a gente fala a mesma língua, come a mesma comida, todo mundo se conhece. Para falar do mês do consórcio Porto Seguro, já tá aqui ela, Joyce Vogerak. Boa tarde, Joyce.
1: Olá, Eduardo, boa tarde, tudo bem?
0: Tá tudo bem, Joyce, obrigado por estar aqui com a gente, primeira vez falando no programa Hora da Notícia. Seja muito bem-vinda, viu, Joyce?
1: Muito obrigada, Eduardo, muito obrigada pelo convite.
0: Eu sei que você já tem feito sucesso aqui com o Leandrinho, muita gente já ligou, já conversou com você, tá investindo. Eu queria começar essa entrevista, que é a primeira de muitas que a gente vai fazer, perguntando sobre a campanha do mês da Porto Seguro. Que campanha é essa e o que tem de benefício para os nossos ouvintes?
1: Legal, Eduardo. Uma vez por ano a Porto Seguro ela faz uma campanha que a gente chama de Acelera. A Porto Seguro ela dá um desconto na taxa de administração e ela abre com um redutor de 50% das parcelas. Ou seja, a pessoa que ia pagar num crédito de R$1 milhão, por exemplo, R$7 mil, ela vai pagar metade. Não é desconto, é uma facilitação da Porto Seguro para você adquirir um crédito maior pagando menos até a contemplação.
0: Interessante, hein? Então é bom a gente aproveitar. Agora, quando a pessoa compra o direito de ter a carta de crédito, ela pode investir em qualquer lugar do Brasil?
1: Ela pode investir em qualquer lugar do Brasil e ela, inclusive, Eduardo, pode levar o dinheiro para os Estados Unidos se ela tiver um imóvel aqui para deixar em garantia. Às vezes ela não tem no nome dela, mas ela pode deixar um imóvel da mãe, do pai, de algum parente direto para poder dar entrada. Alguns brasileiros já têm esse planejamento para poder dar entrada na sua casa aí nos Estados Unidos. Então, pode comprar imóvel aqui, pode comprar lote, né? Pode comprar um terreno, pode fazer uma construção e também pode levar o dinheiro aí para os Estados Unidos.
0: Interessante, hein? É uma variedade de produtos, a oportunidade que você tem através dessa forma parcelada e do seu jeito. É verdade, tem gente investindo tipo $200 por mês e já está começando a economizar, é isso?
1: Exatamente, hoje na campanha de agosto, agora com $200, tem gente já com créditos de R$280 mil, Eduardo. Uau. E a parte legal do consórcio é isso que você falou, é liberdade, você não fica preso a um imóvel, porque a gente muda de ideia todo dia, né? Então hoje o Eduardo de hoje com certeza não tem todas as convicções do Eduardo de 2020, muita ideia já mudou. Sim. Muita coisa mudou, então essa liberdade, Eduardo, de pagar o crédito, você pode se planejar. Então, digamos, em 3 anos você foi contemplado, o Eduardo, a cota dele saiu por sorteio daqui a 3 anos, com certeza daqui a 3 anos o teu direcionamento para esse crédito pode ser diferente.
0: Muito interessante o que ela falou, minha gente, realmente a gente muda muito, né? Eu tinha outras prioridades quando eu não tinha minha filhinha, a minha Estela, que nasceu há 6 anos atrás. Hoje eu vejo o mundo de outra forma, né? Tudo que eu vejo eu primeiro penso sobre ela, como é que vai ser o futuro dela. Então, esse tipo de investimento que dá mais liberdade é o investimento que você melhor ajusta às mudanças da sua vida. Agora, e esse sorteio aí do consórcio Porto Seguro, como é que funciona? A pessoa pode dar lance para adiantar? Como é que funciona?
1: Pode dar lance, sim. Nós acompanhamos os nossos clientes todos os meses, nós damos os lances para os nossos clientes. O ideal e o melhor dos mundos é a contemplação por sorteio. Então, uma vez por mês, em cada grupo, uma pessoa vai levar o crédito por sorteio. Então, uma pessoa tem o crédito liberado sem precisar usar o seu recurso. Agora, aqueles que têm um pouco mais de pressa, Eduardo, aquelas pessoas, puxa, Joyce, eu tenho um caso de cliente, um caso pontual de um cliente aí de Malden, ele precisa de R$400 mil para agosto do ano que vem. Já está tudo alinhado, ou seja, até agosto do ano que vem a gente já sabe qual é o valor de lance que ele tem que dar, ele vai contemplar, vai pagar o imóvel dele aqui, escapando de um juros absurdo. Então a vida dele está muito alinhada com o consórcio, planejamento e acompanhamento.
0: Interessante. Quem tiver pergunta pode mandar aqui para mim. 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Olha a pergunta do ouvinte atento, Júlio Leal tá perguntando, sendo contemplado, é obrigado a comprar o imóvel?
1: Não, aí que mora a parte bonita do consórcio, como eu falei, é liberdade. Quem é contemplado por sorteio e decide, Joyce, eu não quero comprar nada agora. Digamos lá, vou te dar um exemplo recente de um cliente nosso que foi contemplado em R$500 mil após 6 meses de pagamento. Ele foi contemplado, ele decidiu não pegar o crédito, ele pagou menos de R$30 mil durante esses 6 meses e ele vai ganhar juros de aproximadamente 0,9%. É os juros do Tesouro Direto, porque a Porto Seguro ela não pode ficar com o dinheiro do consorciado. Ela, a partir do momento que o consorciado não resgatou, não comprou o imóvel, não mandou dinheiro para os Estados Unidos, ele vai direto para uma aplicação. E todos os meses você vai ganhar o juro sobre o crédito e não sobre o que você pagou. Já imaginou, Eduardo, você pagar R$30 mil e ganhar juros de até 1% sobre R$500 mil?
0: Olha. É uma boa, hein?
1: É ótimo, por gente, isso que eu amo. No sorteio a vida fica perfeita.
0: Minha calculadora já tá aqui na cabeça pensando, ganha isso, aquilo e tal, posso investir ali. É desse jeito que se ganha, minha gente. A gente tem que usar as regras do mercado a nosso favor. Então, se tem essa regra de que você pode também ganhar juros, entre em contato. Olha, o número é 0001, manda esse número pra cá, pro WhatsApp da rádio. 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Olha, tem gente falando aqui, Eduardo, eu quero esse consórcio, a Vera Souza. Ô Vera, manda pra lá então 0001 para 774-707-7835. Olha aqui, o Joyce, a Dione tá mandando um beijo pra você. Joyce é minha amiga. Olha só.
1: Johnny, beijo maravilhoso.
0: Ah, Júlio Leal voltou. E quem não é contemplado por sorteio, pode adiantar?
1: Pode adiantar quem não é contemplado por sorteio, que é comum, né? Então, o que acontece? Sorteio uma pessoa por mês. É, eu mesma tenho várias cartas de crédito de consórcio, de imóvel. O que eu faço? Qual que é a minha orientação como consultora especialista? Eu não gosto de antecipar parcela, porque eu não pago juros. Então, não é uma conta, é um investimento. O que eu faço? O dinheiro que eu iria adiantar as parcelas, eu junto para tentar o lance fixo. O lance fixo, eu tiro 10% do meu bolso e uso 30% do crédito. É outra estratégia, porque quando eu contemplo, Eduardo, no lance fixo, eu também posso deixar a minha carta rentabilizando na Porto Seguro. Eu não preciso resgatar aquele crédito e eu tenho muito cliente ganhando dinheiro com a contemplação no lance fixo. Tiro 10% do bolso sobre o valor do crédito e mais 30% da carta. Então existem várias formas. O consórcio, quando você tem alguém que está junto com você acompanhando o teu crédito, que é o nosso caso, ele é muito, muito satisfatório e extremamente financeiramente ele vale muito a pena.
0: Interessante, olha, tem comentários e também pergunta. Zé Pereira está dizendo, já sou cliente. Olha só, abraço para Joyce.
1: Marilene. Um abraço, Zé.
0: Marilene tá dizendo beijo pra Joyce, já me sinto rica, eu fiz e recomendo. Olha só, já me sinto rica.
1: Beijo, Marilene.
0: O Johnny tá perguntando, Joyce, no valor de 300 mil, pago quantos por mês durante quantos anos?
1: Olha, hoje a gente tem no grupo da campanha, com um redutor de 50%, eu tenho uma cota aqui de R$330 mil, que ele vai pagar R$1.158 por mês, ou seja, aproximadamente $230, numa carta de 330 mil.
0: Olha só, 330 mil, um bom valor, né? Já, é. Um bom valor. Eu posso usar essa carta para comprar um carro também, Joyce?
1: Essa aqui de imóvel não, mas a gente tem cartas de automóvel, o prazo é um pouco menor. Quando a gente fala de imóvel, eu tenho 16 anos, então são 200 meses. No imóvel, a gente trabalha com prazo um pouco menor, então a parcela ela aumenta um pouco, por quê? Porque em vez de eu trabalhar com 200 meses, eu trabalho com 100 meses. Então eu tenho o produto para comprar o automóvel sim.
0: Tá certo. Ô Joyce, se a pessoa comprar essa carta de 330 mil, pagando 1.100 e pouco por mês, quantos anos tem que pagar?
1: São 200 meses. Essa aqui são para 200. São 16 anos e 8 meses. Pode antecipar, mas como eu te falei, a estratégia do consórcio, quem conversa comigo, eu explico. Ó, adianta a parcela depois que você foi contemplado e o próprio crédito está pagando a parcela para você. Eu vou te dar um exemplo. Eu fiz um estudo recente para um cliente que ele quer uma cota de 450 a 500 mil reais. Ele me falou: Joyce, essas praias aqui no litoral da Bahia. Eduardo, nem eu sabia que no litoral da Bahia existe uma praia chamada Praia do Forte. O Airbnb passa pra gente a média mensal de valor de ganho que você tem quando você aluga um apartamento lá em todo o território brasileiro. Na Praia do Forte, na Bahia, um imóvel de 450 mil, um apartamento de 450 mil, chega a gerar um lucro de 20 mil reais por mês. Então, você com um apartamento te gerando que seja 15 mil reais por mês, aí você pensa em antecipar a parcela. Mas no mais, mantenha os 200 meses.
0: Interessante, o Ozzy Baiano falando aqui, fui eu, já entrei em contato com ela.
1: Foi ele.
0: Estou analisando. Olha outra pergunta importante aqui, e se a gente tiver aqui e acontecer qualquer coisa e tiver que ir embora e não quiser continuar com o consórcio lá no Brasil por ser alto, no caso, se pegar a carta de 1 milhão, você recebe o dinheiro de volta, uma parcela, como é que é resolvido?
1: Aí, em caso de cancelamento, se o cliente desistir da cota, ele recebe o que ele pagou, mas tem uma multa de 15% sobre o valor pago. Então, se ele pagou ali 10 mil reais, ele tem uma multa de 1.500 reais, ele vai receber isso ou ao final do plano, quando fechar o grupo, ou por sorteio. Todos os meses a Porto Seguro sorteia uma cota que foi cancelada para devolver esse dinheiro, mas tem a multa de 15%. Então, antes de entrar do consórcio, é muito importante mesmo essa pergunta, porque assim, eu não vou perder tudo, mas um pouco eu vou perder.
0: Tá certo. O Cláudio Gregório pergunta se no caso a pessoa for contemplada, não quiser usar o valor, eles depositam esse valor na conta do ganhador?
1: Se o grupo ainda não fechou e ele não quitou, fica rentabilizando como a gente conversou ali. Então, eu fui contemplada e eu não vou pegar a Porto Seguro, ela vai fazer uma aplicação no Tesouro Direto. Agora, se eu quitei, eu fui sorteada, fui contemplada, eu quitei a minha carta de crédito 6 meses depois, essa é uma regra do Banco Central, eu posso pegar o valor inteiro para mim sem precisar comprar nada.
0: Interessante, hein? Tem mais perguntas chegando, deixa eu ver aqui. Quando eu fui ao Brasil no ano passado, fiz o consórcio, a Vera do Sidney. As parcelas são fixas?
1: Não, as parcelas do consórcio não são fixas, porque uma vez por ano, sempre no aniversário do plano, existe o reajuste do crédito. O reajuste do crédito, ele ocorre sob o saldo devedor. Então, se eu fiz uma carga de crédito de 330 mil e eu já paguei 100, ele vai reajustar sobre o valor que eu devo ainda. É um reajuste pequeno, uma vez por ano, mas o meu crédito também aumenta.
0: Interessante. Henrique Pará está dizendo: eu fiz uma carta com a Joyce de 332 mil reais. Estou muito satisfeito com a Joyce. Ela é top.
1: Obrigada, Henrique.
0: Tem a pergunta aqui. Eduardo, boa tarde. Pergunta para ela: que documentação precisa para comprar a carta de crédito?
1: Muito simples. Eu vou precisar do CPF, o endereço aqui no Brasil, o e-mail do cliente e os dados pessoais, ali, RG, CPF, isso. Com essa documentação, nós emitimos a carta de crédito. E o Henrique Pará, que vai lembrar do que eu estou falando agora. A gente liga para o cliente na hora da assinatura para ler junto com o cliente o contrato, tirar as dúvidas do cliente do contrato. A assinatura, ela é digital e ela já é alocada no sistema no mesmo dia, ou seja, o cliente já tem acesso no outro dia pelo aplicativo da Porto Seguro, ele acompanha a cota dele, ele acompanha o que foi pago. Sim. Ele acompanha quanto entrou no grupo dele de dinheiro, quanto foi liberado, é tudo muito, muito claro na Porto Seguro.
0: Tá certo, olha, não esquece, gente, manda o número 0001, são 3 números 0 e 1 número 1, 0001 para 774-707-7835. Tem 2 ouvintes falando da Praia do Forte. Praia lindíssima, tá dizendo Patrícia Vieira. Augusto Nunes Baiano tá dizendo: essa é uma das praias conhecidas e famosas, mais famosas da Bahia. Olha só. André de Mauro tá perguntando: e se a pessoa morre, o que que acontece?
1: Existe, nessa carta de crédito, ela existe um seguro acoplado. Então, se você tiver filhos ou esposa, a Porto Seguro, ela vai quitar essa carta de crédito e a família, são os herdeiros legais perante o Código Civil, vão receber o crédito quitado.
0: Tá certo. Ah, tem um ouvinte que publicou uma pergunta, apagou e agora tá escrevendo. Manda aqui para mim, meu amigo. Lembrando que o número para saber mais é 0001. Manda para 774-707-7835 através do WhatsApp, tá certo? A Maria Silva Poópolo tá dizendo, nessa praia do Forte tem o projeto Tamar, é lindo. Tem um ouvinte falando, esse que estava escrevendo, quero fechar hoje uma parcela para 500 mil. Quanto sai hoje a parcela reduzida?
1: Hoje, 500 mil reais, a parcela em reais vai sair R$ 1.755, aproximadamente $350 mês.
0: Tá certo. Tem mais uma pergunta? Então, posso pagar a parcela do consórcio com os juros compostos e ainda sobra uma renda?
1: Depois que ela estiver contemplada, sim. Não, você não paga ela com juros compostos. Você continua pagando depois de contemplar, você vai continuar pagando normal. Os juros, ele vai acrescentar o crédito. Então, por exemplo, eu tenho uma cota, esse cliente que tem uma cota de 500 mil, ele foi contemplado. No primeiro mês que fechou os juros, a cota foi para 505 mil. No segundo mês, os juros não é sobre os 500, é sobre os 505 mil. Então, a compensação de juros, ela é, sim, ela acumula, então é juros sobre juros, mas a parcela eu continuo pagando normal. O que aumenta para mim quando eu sou contemplada é o valor do crédito que eu vou resgatar.
0: Tá certo. O telefone é 0001. Manda esse número para 774-707-7835. Ô Joyce, obrigado pelo esclarecimento, tá bom, minha amiga?
1: Imagina, foi uma alegria, um abraço para todo mundo que tá ouvindo a gente, obrigada Dione, minha cliente, minha amiga, um beijo para você, um beijo Henrique Pará e obrigada Eduardo pela oportunidade.
0: Valeu, obrigado, a gente se fala semana que vem, muito obrigado, bom dia de trabalho.
1: Obrigada, tchau.
0: Obrigado, essa é a Joyce Vogerac dos consórcios Porto Seguro, manda o número 0001 para o telefone através do WhatsApp 774-707-7835.

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1: 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Vamos agora para nossa enquete. E aí, o que você acha? É xenofobia ou não é? Mandar uma vereadora que serve na Assembleia de Curitiba, no Paraná, mandar ela voltar para o Ceará. Será que é preconceito contra os nordestinos? Minha amiga Dione Pimentel quer falar. Boa tarde, Dione. Tudo bem? Boa tarde.
2: Eduardo, boa tarde. Com relação à enquete, olha só. Todos nós temos, perante a Constituição, direito de ir e vir. Eu acho que ninguém tem o direito de falar para onde você deve ir, para onde você vai, onde você fica. Isso tudo é por causa de política, né? Agora, o Felca realmente falou, o rapaz falou aí, o Felca disse que se ele pudesse, ele jogava uma bomba no Sul. Mas ele é de Londrina, Paraná, né? Sim. Então, deve ter alguma coisa que ele detesta no Sul, né? Mas se os próprios que são aí do Ceará não estão contra a mulher do PT, do Ceará, por causa de política, coitado, não vai entrar mesmo. Só gostaria de, né, ressaltar que quando não é com a família da gente, tá tudo certo.
1: Valeu,
2: é
1: obrigado.
2: É hipocrisia que fala, Eduardo? Será?
1: É, hipocrisia. Obrigado, Dione, pela sua participação. A Maria Silva Popolo tá dizendo, voltei, Eduardo, não aguentei. Os estados mais ricos do Brasil é São Paulo, meu estado, e isso foi graças aos migrantes nordestinos. Cada tijolo colocado nos grandes prédios da cidade de pedra deve-se ao fato de que as diversidades construíram. O resto é só mimimi. E fazer separação de região continua a ser crime. Independente de ideologia política, baixa e sem argumento dessa vereadora. Que preguiça de ver a inteligência correr atrás dessas pessoas. Perderam, pois o silêncio é mais inteligente. Nessa Praia do Forte tem um projeto Tamar, é a Maria Noêmia, já tinha falado isso. E a minha amiga Fernanda, mãe do Thales, tem uma visão diferente. Eu acho que não teve xenofobia. O Cats é conhecido como petista. Falei como tá escrito, Cats. É como aqui, um dia mesmo eu vi na rede social alguém aqui falando do estado de Massachusetts e alguém aqui falou, por que você não muda para um estado republicano? Isso tem outro nome, polarização. Ela disse que o Ceará é conhecido como petista. Que passe rápido esse tipo de política. Aqui também não é assim? A galera que defende o governo Lula tem uma galera que fala, volta para o Brasil, já que o Brasil é bom. Isso é preconceito também? Não, polarização dos infernos. A gente só ouve roubo do Brasil. Onde é que vamos parar? É a opinião da Fernanda, mãe do Thales, mãe da Emily. Obrigado a participação de todo mundo. Não dá tempo para mais nada.

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0: restante dos outros depoimentos. A primeira testemunha de hoje foi a doutora Kimberly Springer, médica legista do estado. Ela informou que no dia 29 de janeiro de 2023, realizou a autópsia de Callan Clancy, bebezinho de apenas 8 meses. Segundo a médica, sua observação inicial foi de que o bebê ainda apresentava equipamentos terapêuticos utilizados no tratamento no hospital. Ela explicou que Callan apresentava edema generalizado, ou seja, uma quantidade de líquido no corpo maior do que o esperado para um bebê de 8 meses que não tivesse sido hospitalizado. No entanto, afirmou que isso é comum em pacientes que receberam fluidos intravenosos durante a internação. Os jurados assistiram, viram fotos da autópsia, cuja divulgação foi proibida pelo juiz à imprensa. A médica Springer descreveu as lesões no corpo do bebê, especialmente as escoriações no pescoço. Lindsay Clancy, que já chorava discretamente antes da exibição das imagens, passou a chorar de forma mais intensa enquanto a médica continuava o seu depoimento. A doutora Springer afirmou que a causa da morte do bebê foi complicações decorrentes de asfixia mecânica. Ela esclareceu que a causa foi classificada como complicações e não apenas asfixia mecânica, porque o bebê chegou a ser reanimado, seu coração voltou a bater e ele sobreviveu por alguns dias antes de morrer. Às 10h15 da manhã de hoje, a sessão foi retomada depois de um breve intervalo. E quem sentou para depor hoje de manhã foi a doutora Lindsay Ross Shirt, pediatra do Quincy Pediatrics, que trabalhava no South Shore Medical Center em 2023. E ela foi pediatra da família entre 2019 e 2023. Realizou todas as consultas de rotina das 3 crianças. Ela fez um resumo do histórico médico dos filhos e afirmou que durante esse período nunca considerou necessário encaminhar Lindsay Clancy para o tratamento ou recursos relacionados à depressão pós-parto. A doutora Ross Shirt também descreveu diversas consultas médicas em que Lindsay levou os filhos por causa de doenças e outros problemas, incluindo consulta de Cora, a filha mais velha, no dia 24 de janeiro de 2023, poucas horas antes de Lindsay supostamente matar os 3 filhos. Segundo a pediatra, aquela consulta foi completamente normal. Ela parecia se comportar perfeitamente bem e a mãe também parecia agir de forma apropriada, disse a médica. O advogado de defesa, Kevin Reddington, perguntou durante quanto tempo a Ross Shirt cuidou das crianças. Ela respondeu que Cora tinha cerca de 9 meses quando começou a acompanhá-la, portanto, entre 2019 e 2023. A doutora Ross Shirt disse que se lembra de ter visto Patrick Clancy, o então marido, em apenas uma consulta. Normalmente era Lindsay quem levava as crianças ao médico. Terceira testemunha de hoje foi Susan Bertolo, professora da pré-escola Learning Sprouts em Duxbury, frequentada pela família Clancy. Sua turma reunia crianças de 3 e 5 anos e Cora Clancy fazia parte da classe da manhã. Bertolo disse que em novembro de 2022, Cora frequentava a escola 3 dias por semana e ela contou que tanto Patrick quanto Lindsay levavam a filha à escola, embora visse Patrick com mais frequência. Então, esses são os depoimentos de hoje. Teve mais outros depoimentos na parte da tarde. O fato é que é um crime muito, muito, muito triste. Você pode adicionar os muitos que você quiser, porque realmente é uma mãe acabando com a vida dos filhos e essa mãe tentou acabar com a própria vida depois do acontecido. E olha, o julgamento hoje é se a mãe estava com a sua sanidade mental quando os crimes foram acontecendo, ou se ela estava sob a influência de medicamento. A família tinha reclamado já de medicamentos fortes dados para uma depressão pós-parto. Lembrando que essa depressão aconteceu mais nessa última gravidez. O bebezinho mais novo tinha apenas 8 meses de vida. O quadro Justiça vai continuar acompanhando esse caso. O julgamento deve demorar até 6 semanas. Estamos na segunda semana.
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0: partir de agora mudamos de assunto, é aquela aula gostosa pra gente

0: dúvida nessa língua abençoada que abre portas nos Estados Unidos, ela é simplesmente a melhor professora da nossa comunidade, porque já lecionou, já deu aula em escolas e universidades no Brasil, nos Estados Unidos. E é claro que eu estou falando da Goiânia, professora Sue Wonder. Boa tarde, professora.
1: Oh, happy Thursday, everybody. Goiana, americana e
0: californiana. Californiana agora, tá certo, professora. Gosto da sua energia, sua alegria. Vamos lá para aula de gramática, então, professora?
1: Vamos lá, gente.
0: Vamos lá. Primeira pergunta foi da Márcia Oliveira, ouvinte. Qual a diferença que eu ouço meus patrões falando? Três palavras: despite, although e however, e como usá-las?
1: Ok, então todas elas dão uma ideia de contraste, né? Todas elas dão uma ideia de contraste, mas são classes diferentes de palavras. Então, o however é um advérbio, tá? E você vai dar uma ideia de contraste, como as outras duas também. Por exemplo, it's raining outside, however, I'm not staying home, I'm going out. Então, em português eu acho que até seria considerado uma conjunção, mas no inglês ela é um advérbio. Então, dá uma ideia de, no entanto, entretanto, tá? E você vai lembrar que, não pode esquecer esse detalhe, o however, ele vai juntar duas orações e não um substantivo. Ele não vai vir antes de um substantivo, ele vai vir antes de uma oração. A mesma coisa vai acontecer com o although, que agora já é uma conjunção, tá? E o although, você vai também unir duas orações, o although e o even though, que é a mesma coisa. Even though e although são a mesma coisa. Though, sem o AL e sem o even, também tem a mesma ideia. Só que o though, ele tem a... Como é que é a palavra? Ele é mais flexível. Você pode colocá-lo no começo, no meio, no final da frase. O even though e o although só no começo da frase, tá? Mas ele vai vir antes de uma oração. E o despite, que é uma preposição, muda tudo, gente. O despite, ele é uma preposição. Preposição você vai usar antes de substantivos. O despite e o in spite of, que são as duas expressões, significam a mesmíssima coisa, você vai usar antes de um substantivo. Então, in spite of the rain é um substantivo, né?
0: Sim. Interessante.
1: Então, it's a noun phrase. Now, despite the rain, I'm going out. Então, although it's raining, I'm going out. Tem que ser uma oração. Despite the rain, I'm going out. Então, despite e in spite of, você tem que usar antes de uma noun phrase, um substantivo. As outras duas você vai usar antes de orações.
0: Bom, notem que a professora respondeu ainda mais do que foi perguntado, né? Desse jeito, você vai sempre conhecer sempre mais. Olha, quem quiser estudar na aula iniciante, tá começando, aula intermediária também, telefone 508-380-6812. O ouvinte Marcos Pintor tá mandando um abraço pra professora. Beijo pra professora, ela é top demais, tá dizendo?
1: Obrigada, Marcos, um beijão pra você.
0: Professora, tem gente perguntando quando é que a nova turma vai começar.
1: Então, minha gente, eu confirmei essa turma de nível 1 para o horário das 9 da noite, porque sendo verão, o pessoal, os homens que trabalham na construção, né, vão chegar tarde. Então, eu marquei essa turma para o horário das 9 às 10:30 da noite, terças e quintas, pelo menos até o final do verão. Depois, se o pessoal quiser passar para 7:30, 9, não tem problema. Mas nós vamos até o final do verão, essa turma vai ser toda terça e quinta, 9 às 10:30 da noite. E tá confirmada para dia 17, tá? Eu ainda estou aceitando matrículas, mas corre, porque as vagas vão voando, né? Com certeza, quando chegar no dia 17, com certeza a gente talvez não deve ter mais vagas. Então, corre, manda mensagem para mim, aproveita a promoção, porque a promoção acaba no dia 17. A promoção de não pagar a taxa de matrícula. É igual o Eduardo falou. Às vezes a pessoa fala assim, mas será que essa taxa de matrícula é só uma coisa de marketing? Não é não, gente. Pode ir lá no meu website, vocês vão ver lá, wonderyeselonline.com. você vai ver que a taxa de matrícula é cobrada de todo mundo, a não ser quando a gente está em promoção aqui no programa. E eu não faço nem essa promoção no Facebook com muita frequência. Então, aproveita.
0: É isso aí. Vamos aproveitar e mandar mensagem para a professora. Faça as perguntas para ela, para que você comece a estudar. Dessa vez, você vai aprender inglês. Telefone 508-380-6812. A próxima pergunta é do ouvinte do 978, final 3319. Qual é a diferença entre remember doing e remember to do?
1: Então, a diferença é enorme, tá? Remember doing, você tá falando do passado. Eu me lembro de ter feito tal coisa. Não, você não fez, não. Fiz sim, eu me lembro muito bem. Tô falando do passado. I remember doing something. Você tá falando de uma coisa que você lembra de ter feito. Remember to do, você tá falando do full. Duro, tá? Então, I gotta remember to stop at the post office. Que é, deixa eu jogar mais um pedacinho de informação que acho que o pessoal vai achar bem interessante.
0: Sim.
1: A mesma coisa acontece com o stop. Presta atenção, todo mundo para o que tá fazendo e escuta o que eu vou falar agora, porque isso aqui é valioso. Não é stop to do something, a não ser que você vai parar o que você tá fazendo, que é o que eu espero que vocês tenham feito agora. Para de pintar essa casa aí por um segundo e escuta o que eu vou falar. Stop painting this house. Stop painting the house. Se você vai parar de fazer o que você está fazendo, é stop com o próximo verbo de que o que você vai interromper no gerúndio, terminando com ing. E stop to do something. You're gonna stop painting the house to listen to me. Nossa, como eu tô chique, né, gente? Olha só. Stop painting the house to listen to the teacher. Então, stop to do something. Você vai parar o que você está fazendo para fazer alguma outra coisa. E parar de fazer alguma coisa, como parar de fumar, stop smoking. Não vai falar, I'm gonna stop to smoke, porque o seu chefe vai pensar que você está parando o trabalho para sair lá fora e fumar. Então, cuidado com isso daí.
0: Interessante, hein? Isso também você pode usar no dia a dia. Essa é o Wonderful Class com a professora Sue Wonder.
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0: Agora uma pergunta do ouvinte Robson Guimarães, qual é a diferença entre few, a few, little e a little?
1: Diferença grande. Gente, olha só, few são poucos, tipo assim, eu não tenho o suficiente, tá? I have very few eggs, I can't make a cake. I have few, eu não tenho o suficiente, eu tenho poucos. I have a few, já tem uma conotação mais positiva. Não, eu tenho alguns aqui, acho que dá. Olha a diferença, enorme. I have few, something, few eggs. Eu não devo ter o suficiente, eu tenho muito poucos. Eu não devo ter o suficiente. I have a few, eu provavelmente tenho o suficiente. Tá? Eu tenho alguns. A mesma coisa com little e a little. Que não é little, é little. Com L no final. I have little milk. I don't think I can make this pancake. I have a little milk. Let's try it. Então, quando você fala I have little, você não tem muito. Você tem pouco. E quando você diz I have a little, que é alguma coisa incontável, você tem um pouco, eu acho que dá. Então, a diferença é imensa.
0: Com certeza, tome a decisão que ninguém pode tomar por você. 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Essa última pergunta, do número 857, final 4094, eu acho que a professora já explicou, mas é sempre bom. Qual é a diferença e como usar o make e o do como verbo?
1: Então, gente, isso aí é o seguinte. São coisas que a língua tem que o próprio americano usa sem pensar, né? O estrangeiro é que vai ter que pensar nessas diferenças. Então, a minha dica que funciona praticamente em gramática, em fonética e em biologia, tudo é possível, tá? Mas... olha só, a minha dica normalmente em sala de aula é o seguinte: aquilo que você vai produzir, que não estava ali antes, agora vai estar depois que você fizer aquilo, é make. Então vamos dizer que você vai pegar ali alface, tomates, azeite, sal e pimenta. Você não tem uma salada, você tem verduras e você tem o sal e você tem a pimenta e o azeite, mas você não tem uma salada. Agora, você vai, you're gonna get everything, you're gonna chop it up, and you're gonna make a salad. Então, quando você... Vou usar a palavra transformar por falta de uma palavra melhor aqui agora. Mas você vai mudar aquilo, vai transformar aquilo em outra coisa. Não vai ter varinha de condão, tá, gente? Mas vocês sabem o que eu tô tentando dizer. Vocês vão mudar totalmente uma coisa em outra. Então aquilo ali, em vez de você agora ter um pé de alface, três tomates e azeite, etc., você vai pegar aquilo tudo e vai fazer uma salada. You're gonna make a salad. A mesma coisa, make a cake. O que você vai transformar em outra coisa, você vai usar o make. Aquilo que você vai melhorar a aparência, vai mudar a aparência, aquilo que você fala, por exemplo, de house chores, né? Tipo, obrigações do lar, né? Tipo, lavar louça, dar uma limpeza na casa, aquela coisa toda. Isso aí geralmente vai ser com exceção de fazer a cama. Fazer a cama é make, isso aí é uma zebra da língua. Porém, geralmente, tipo assim, do the laundry, do the dishes. Tá? Então, tudo que você vai fazer na sua casa, tipo assim, eu não tô me lembrando de nenhum agora, mas com exceção do que eu tô me lembrando aqui agora, com exceção de fazer a cama que é make the bed, ninguém sabe por quê, é porque é assim e pronto. Com exceção de make the bed, que você tinha cama antes, você lá faz a cama continua sendo cama, com exceção disso, tudo o restante você tinha dirty dishes before, now you have clean dishes. Então você tinha dishes antes e você continua tendo dishes depois, então do the dishes. Tá, a mesma coisa, por exemplo, do your homework, do physical activity, do exercises. Tá? Planos e decisões para sua vida geralmente vão com make. Make a decision. Tá? Make a mistake. Tá? Então, isso aí são situações, tá? Mas, então, normalmente, que é pra você não ter dúvida na hora de falar, você vai lembrar o seguinte: eu estou transformando isso em outra coisa, eu vou usar o make. Eu tô fazendo aquilo pra ficar melhor do que antes, né? Dirty dishes, ninguém gosta na pia, mas clean dishes todo mundo gosta. Então, aí vai ser o do. Por exemplo, mais um exemplo que eu lembrei aqui agora. Então, você vai ao salão de beleza, quando você entra no salão, você tem cabelo, não tem? E quando você sai, você continua tendo cabelo. Mesma coisa, suas unhas. Você tem unhas antes e depois de você entrar no salão. Só que você melhorou a aparência. Então, o que você vai usar? Do. I'm gonna have my hair done. Que vai ser no participio, porque no inglês não é como português. Eu vou fazer meu cabelo, eu vou ter o meu cabelo feito. I'm gonna have my hair done. I'm gonna have my nails done. Ou seja, você tinha unhas e tinha cabelo antes de entrar no salão. Você continua tendo unhas e cabelo depois do salão, só que com aparência muito melhor. E aí, então, vai ser o deal.
0: Com certeza. Essa é apenas uma amostra grátis de tudo que você pode aprender em sala de aula. São duas aulas por semana, né? Duas vezes por semana, sempre à noite e no conforto da sua casa. Todo mundo ao vivo, de maneira online. A professora está lá, os outros alunos estão lá. Você ouve a pergunta de todo mundo e a resposta dela também para todo mundo. Essa é a melhor professora da comunidade e a gente tem aqui a chance de praticar o inglês que ela ensina. É o inglês definitivo, porque vai junto com a base da gramática. O telefone é 508-380-6812. Professora, a semana que vem a gente continua em gramática, prefere falar de pronúncia, hein, professora?
1: Deixa o pessoal decidir, né? Faz uma enquete.
0: Manda aqui pra mim.
1: Yeah, deixa eles decidirem o que eles querem. Gente, são 3 horas por semana, 2 aulas de 1h30. Você conosco, você vai aprender o inglês que o americano fala. Não é o inglês do estrangeiro. Vai falar como americano. 3 horas de aula por semana. Manda pro Eduardo aí aquilo que vocês querem saber, se é fonética, se é cultura americana, se é gramática. Na aula que vem a gente vai falar a respeito.
0: É isso aí. Não deixe o Broken English te definir. Você aprendendo com a professora Sul, você vai ter afluência e vai ser compreendida pelos americanos, como a professora falou. Telefone 508-380-6812. Manda aqui pra mim no text message se você gostaria de ouvir sobre gramática, diferenças culturais ou pronúncia. Professora, muito obrigado pela sua participação. Desejo a você um bom resto de semana.
1: Have a wonderful weekend, everybody. Bye-bye now.
0: Obrigado, professora. Dessa vez você vai aprender inglês. 508-380-6812. Obrigado a todo mundo que participou hoje. Fique agora com programação musical. Eu volto amanhã. Fiquem com Deus.
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0: Olá, muito boa tarde, minha gente. Tá começando, tá de insuperável, começou. A semana já caminha pro fim, mas ainda tem muita notícia, muita informação, muita conversa boa pela frente. Fique com a gente, porque os principais assuntos do Brasil, dos Estados Unidos e do mundo começam agora. Seja muito bem-vindo à edição desta quinta-feira do Tarde Insuperável. Boa tarde para você que está no trânsito, para você que ainda está na correria do trabalho, para quem já chegou em casa e escolheu a Rádio Insuperável para acompanhar as notícias do dia. Um abraço muito especial à nossa comunidade brasileira que acorda cedo, trabalha muito e ajuda a construir uma história de sucesso nos Estados Unidos. E claro, um abraço para quem está nos supermercados, padarias, restaurantes, lanchonetes, tantos outros estabelecimentos brasileiros que fazem parte da nossa audiência todos os dias. Eu sou o Felipe Tonon, vou com você até às 5h30 e o mais importante, este programa também é seu. Participe pelo aplicativo da rádio, é só clicar em participe, depois em WhatsApp e mandar sua mensagem para cá, tá bom? Se preferir, envie um áudio, a sua opinião faz parte do nosso programa. Ao longo dessa tarde, vamos acompanhar os principais acontecimentos do Brasil, dos Estados Unidos, sempre pensando no que realmente faz a diferença para você. Informação, prestação de serviço, entrevistas e os assuntos que movimentam o dia. Fique com a gente, o Tarde Insuperável tá só começando.
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0: Hoje é quinta-feira, 6 de agosto, minha gente. Agora são 4 horas e 7 minutos pelo horário da costa leste dos Estados Unidos, 5 e 7 pelo horário de Brasília. Agora é hora de acompanhar os principais destaques do dia, viu? Muita informação, informação com contexto, análise, para você entender o que realmente importa, viu? Sua participação também sempre muito bem-vinda, tá? Envie sua mensagem aqui pro WhatsApp. Tarde Insuperável está no ar. Confira agora as manchetes desta quinta-feira, 6 de agosto de 2026. O ministro do STJ é punido e pode ser o primeiro a perder o cargo após fim da aposentadoria compulsória no Brasil. Polícia Federal indicia 16 funcionários e ex-funcionários por queda de avião que matou 62 pessoas. Casa Branca volta a satirizar imigrantes presos com postagem do Homem-Aranha. Acusação de estupro de vulnerável contra a vice de Flávio Bolsonaro volta à tona e STF determina a abertura de procedimento. E vamos explicar as mudanças que afetam a emissão de passaportes em consulados brasileiros.
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0: Calorão, hein, minha gente? Calorão, ó. Boston agora tem 90 graus nos termômetros e vai chover? A previsão de chuva só pra amanhã, tá, gente? É, mas se chover, aquela chuva é aquele temporal, sabe? Final do dia. Pois é, pelo menos essa é a previsão, tá? Essa é a previsão. Na verdade, amanhã não, perdão, gente, desculpa. Pra sábado, amanhã é sexta, né? Tô achando que hoje é sexta-feira, não. Não, sexta-feira vai ser sol, gente. Sol, tá? Sexta-feira bonita em Boston, tá? Sol e quente, hein? 93 graus é a previsão pra amanhã. Sábado deve chover, tá bom? Sábado pode chover um pouquinho, mas o calor continua. 90 graus, mesmo pra domingo e segunda-feira, viu? A partir de terça-feira da semana que vem, temperaturas caindo. E olha, vai ter uma queda brusca de temperatura, tá? Até o final de semana que vem, não neste, no próximo, lá da outra semana, vai ter uma queda aí de 20 graus, gente. É, ó, 92 nesse final de semana, 72 pro próximo, viu? Pois é, uma mudança importante aí, tá bom? É, Framingham agora tem um pouco de nuvem, né, no céu. Pode ser que chova um pouquinho, tá? Em algumas regiões de Massachusetts ainda hoje, tá bom? 88 graus é a temperatura neste momento na cidade de Framingham. Amanhã, sol, muito sol, tá? Sol e calor, hein? 92 graus em Framingham. Sábado, chuva, tá? Deve chover no sábado, especialmente de manhã, tá bom? E aí o sol volta a aparecer segunda, domingo e segunda também, dias bonitos. E na semana que vem, a partir de terça-feira, com nebulosidade aumentando e temperaturas em queda, tá? A partir de terça-feira, tá? A temperatura vai ficar ali na casa dos 80 graus no início da semana que vem e vai caindo ao longo da semana. Ó, fiquem aí que hoje tem uma entrevista muito legal, mas muito boa, tá? Pra você entender sobre planejamento, tá? Ó, todo mundo aqui precisa ouvir essa entrevista, tá? Daqui a pouquinho, no segundo bloco, tá bom? No segundo bloco tem uma entrevista muito legal pra você que precisa planejar a sua vida financeira, sabe? Precisa proteger aí você, sua família, tá? É coisa que muito brasileiro não pensa, sabe? Mas na hora que precisa, pois é. Daqui a pouquinho, viu? Vai ser coisa boa, tá? Garanto pra vocês, tá bom? Gente, sabe qual que é a diferença entre sonhar e realizar? 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
0: Muito bem, olha só, Reginaldo Costa, caiu a live do Roger, Reginaldo, não sabia não, eu tava lá com meu amigo Rogério Maria Braga no Tudo Azul, caiu a live, é quinta-feira, é o último programa dele, caiu no finalzinho, né? Vai estender o final de semana do meu amigo Rogério Maria Braga e Bia Neves. Zé Pereira tá por aqui, Henrique Pará. Fala, Pará, boa tarde pra você, meu amigo.
2: Fala, meu querido Felipe Tronô. Henrique Pará, da linda capital de Deus. Filipão,
0: diga.
2: Como é que tá o trânsito aí? Saindo aqui de Ashna pra...
0: Vamos ver.
2: Linda capital de USP. E aí, bora, bora? Quantas boas notícias pra nós aí. Rapaz, você tem que ver o panelado tentando falar o nome da Joyce. Rapaz, é muito engraçado. O Joyce, Joyce até fala, né? Mas quando chega no voo, Joyce Vogerak, aí é engraçado demais. Vamos que vamos.
0: Vamos que vamos. Henrique Pará, daqui a pouquinho vamos pro trânsito, viu? Mas tá bom, viu? Não tinha visto nada, não. Você vai pela minha Spike, né? Tem nada não, viu? Mas já a gente vai atualizar o trânsito pra você. Val Tigre tá por aqui também. Um beijo, Val. Fala, Flávio Pantera.
3: Fala, Tunô. Boa tarde pra nós, todo mundo. E hoje eu tô doido que a gente chega em casa e tomar uma bela de uma Bud Light. E tomar um belo de um shot de whisky. E também comer uma porçãozinha de rabo de jacaré frito.
0: Misericórdia.
3: Aí sim. Valeu, Tunô. Boa tarde. Bora. Oi, jacaré! Tunô!
0: Ô, Flávio Pantera, você toma cuidado, Flávio Pantera. Flávio Pantera, você para de beber de quinta-feira, Flávio Pantera. Vocês tomem cuidado, hein, gente? Pelo amor de Deus, hein? Fala, José, o José. Ih, José tá busy aqui, tá no trânsito. Onde você tá, José?
4: Aqui tá bom aqui, ó.
0: Misericórdia.
4: Bora que bora, meu filho.
0: Misericórdia. 495?
4: Só alegria. 495.
0: Meu Deus do céu, tá feio o negócio aí, hein? Mas onde é que é isso, gente? Eu tô com meu sistema aqui, não é possível. Eu não tenho um trânsito desse na 495, não, ô José. Onde é que é esse trecho aí, José? Me ajuda, José. Ô, louco, gente, tá bis demais esse trecho aí que você me mandou. Tá louco, pelo amor de Deus. Fala, Zé Pereira. Zé Pereira tá na 495, ó. Tá na 495 em Lawrence, tá uma maravilha, Zé Pereira falou. É. Vamos pro trânsito então, vamos atualizar.
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0: Tem um carro on fire na Rota 2, gente. Meu Deus do céu, olha só. Esse calor, né? O que tá acontecendo? Tem um veículo lá que tá complicando o trânsito na Rota 2 ali em Léominster, tá? O trânsito, pra quem chega a Léominster, tá 9 milhas por hora, tá, gente? Rota 2 tá complicado, tá? E tem um acidente na Rota 2 ali no trecho de Lincoln, também, tá? Complica ali a Rota 2 nos dois sentidos, tá, gente? Tanto o East quanto o West, né? Nos dois sentidos da Rota 2 ali em Lincoln tá ruim, tá? O trânsito. Fala, José, onde é que é esse trânsito aí na 495?
5: É a 495 Sul, chegando na Massapike.
0: Rapaz, realmente, chegando na Massapike, esse trânsito aí tem um trecho aqui, de fato, deve ser isso aí, ó. 26 milhas por hora, a média de velocidade na Massapike, na 495, sentido sul, né? Ali naquele trecho de Marlboro, passando Marlboro ali, né? Passando ali aquela rota, realmente, tá o trânsito mesmo. Tô vendo aqui nas imagens, esse trânsito intenso. E pra quem segue a 495 Sul, pra ir pra Hopkinton, Milford, também enfrenta trânsito lento. Em Milford tem mais um trecho ali, ó, 8 milhas por hora, alguns trechos da 495, 20 milhas por hora, 11 milhas ali no trecho de Milford. Então, 495 Sul, bastante busy alguns trechos, mas não é acidente não, tá? É só mesmo tráfego intenso de veículos. A rota 95 tá busy ali no trecho de Needham e Darren, 8 milhas por hora, hein, gente? Meu Deus do céu, tô vendo as imagens aqui, o motorista tá parado, né? Tá paradinho ali na rota 95, no trecho de Needham e Darren. O motorista vai melhorar ali, ó, só vai andar bem na 95 no trecho de Foxboro, tá, gente? Passando Foxboro ali, aí vai bem na 495, depois tem mais uma redução de velocidade ali naquele trecho de um pouquinho antes de chegar em Attleboro, e depois segue tranquilamente para Rhode Island, tá? O estado de Rhode Island. Mas tá busy mesmo, viu? A 95 hoje tá bem complicada ali na região mais ao sul, região de Walton também, ó, 20 milhas por hora a 95 nos dois sentidos, em norte e sul, em Quincy parada a 93, região ali da rota 1, tem um acidente ali, né, na rota 1, sentido norte, né? Deixa eu só pegar aqui a altura de Revere, Revere já ali, né? Exatamente. Rota 1 e Revere tem acidente, tem trânsito ali no sentido norte. Massapike, saída de Boston tá boa hoje, hein? Massapike não tá ruim não, viu? O pessoal que tá ali na Massapike tá tranquilo, vai bem na Massapike ali. Próximo ali a 95 tem uma redução de velocidade, mas depois vai melhorando ali o trânsito. O motorista vai trafegando bem pela rota 90.

Olha só, o Railton. Railton, você vai pegar a 495. É, você vai de onde pra onde, Railton? Peraí. Ah, você vai pra sua casa ao norte, né? Então você vai lá pra Stoughton, é isso? É isso, né? Você tá ali. Você tá ali ao sul, rota 44, né? Ixi, é só pegar aqui. Deixa eu ver se eu encontro essa. Não é 495, não, né? É rota 44. Tem um probleminha, viu, Railton? O meu mapa, ele não pega algumas rotas, viu? O Total Traffic é um aplicativo que eu uso, meu amigo, ele não pega todas as rotas, não, viu? E o MES 511, deixa eu ver se no MES 511 eu consigo. É, o MES 511 eu vou conseguir pra você, Railton. Pera aí, deixa eu ver se eu consigo aqui acessar esta rota. Tá difícil, hein, Railton? Ih, Railton, vou ficar te devendo, hein? Vou ficar te devendo isso daí, hein, Railton? Fica bravo comigo não, hein? Ó, mas a rota 24, eu vi ali que você passa pela rota 24, não é? É, você passa pela rota 24 também, não passa? Rota 24, rota 44, né? Estão boas. É, não tem nada aqui, não. Ó, a rota 24 ali do sul, do sul do estado, né? Subindo ali a rota 24 tá ok. É, mas aí você vai pegar a 495 sentido norte, não é isso? Também tá ok, tá, ó, 24 até a 495, ok, você pega a 495 ali, tranquila, é, acho que você não vai ter tantos problemas pra ir pra casa hoje não, viu, Railton? É, acho que não, viu? Espero que tenha falado corretamente aqui pra você, meu amigo, mas eu fiquei confuso aqui no seu mapa aqui. Mas é isso aí, Railton, ao vivo é assim mesmo, você quer mandar mensagem aqui também, mande pra cá, faça como o Railton, ó, tá? Vai pegar uma viagem longa aí, uma horinha pelo menos, hein, Railton? Mande pra cá sua mensagem, 774-707-7835. Você que está viajando aí por Massachusetts, a gente atualiza aqui. Ô, Zé Pereira, tem show em Foxborough, é do BTS de novo? É o do BTS, né? Teve ontem, vai ter hoje, tá busy lá, hein? A rota lá tá busy também, hein? A rota, é rota 1 ali, não é? Ah, eu não lembro, gente. É rota 1, né? Tá parada lá. Paradinha. A rota 1 por onde passa ali o trânsito para ir para o Gillette Stadium, onde hoje tem show do BTS, a banda sul-coreana. 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
1: Daqui a pouquinho eu volto pro WhatsApp, tá bom? Pra ouvir sua opinião, ouvir seu comentário, deixa aqui, tá bom? A sua mensagem, viu? Já, tá? Pelo aplicativo ali da rádio, você clica em participe, depois no ícone de WhatsApp e sua mensagem chega direto aqui. 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

0: Olha lá, o homem foi acionado, foi citado, ele chegou aqui. Fala, Paulo Jacaré.
1: Boa tarde, Felipe Tonô.
0: Boa tarde.
1: Bom, mais um dia, hein? Pintou, amanhã é sexta-feira pra nós. Não pode parar não, né?
0: Não, jamais.
1: Ô, Flá Pantera, vamos pra Lagoa, Flá Pantera. Vamos pra Lagoa. Cadê o Johnny, homem não para?
0: Tá trabalhando lá na padaria. Olha só, amanhã tem um programa muito especial, viu, gente? Amanhã eu vou entrevistar a filha do Daniel. O Daniel é aquele senhor que está preso há mais de um ano pelo ICE, tá? Está preso no centro de detenção do ICE. Ele foi preso pelo ICE, né? Está detido ainda. Há mais de um ano, gente. E ela vai contar, ela é de Belo Horizonte, e a gente vai entrevistá-la, tá bom? Ela vai contar aí o que tá acontecendo e como que as pessoas podem ajudar, o que ele espera, na verdade, né? Porque a situação é bem dramática, viu? Amanhã uma entrevista especial, viu? O Railton tá por aqui, o Alberto. Fala, Alberto.
2: Boa tarde, Felipe. Boa tarde, Deus. Gosto muito, Felipe.
0: Oi.
2: Olha, eu fico estupefato com a direita, sabe por quê?
0: O quê?
2: É porque a Damares era uma tarada que tudo pra ela era que tinha a ver com pedofilia, né? Aí, eu acho que agora o Flávio Bolsonaro acertou direitinho. Agora ele vai conseguir os votos das mulheres, porque ele colocou um tarado acusado de pedofilia que engravidou uma menina com uma idade muito, muito extremamente nova, pagou pra família e fica calado. Será que agora ele consegue? Desse jeito vai dar Flávio Bolsonaro 2026. Será?
0: A gente vai falar sobre isso, não tá comprovado tudo isso, né, Alberto? Isso aí é uma especulação, é uma denúncia, a gente vai falar sobre isso. Isso voltou à tona, não é novo isso, tá? Isso só voltou à tona porque ele agora, né, é candidato a vice. É importante, gente, quando uma pessoa, ela tá num cargo como presidente ou vice, né, ele vai ter a vida devassada, gente, não tem escolha, tá? Isso é natural, né? E a gente vai falar sobre isso sim, tá? Daqui a pouquinho. O que me chamou muita atenção, talvez seja uma coisa pra gente poder abordar também, gente, eu analisei um pouco melhor, né, o discurso do Flávio Bolsonaro, né, quando ele lançou, e algumas falas que bastante preocupantes, né? Tá repercutindo bastante um corte lá da convenção, quando ele fala que ele fez duas filhas mulheres para que elas cuidem dele quando ele for idoso, porque mulher cuida melhor, né? Tem esse senso de cuidado melhor e tal. É uma fala infeliz, né, gente? É uma fala infeliz, uma fala de uma pessoa. Primeiro, ele não fez duas filhas mulheres, ele teve duas filhas mulheres por um acaso, né? Um acaso, né? Ele não escolhe ter filha mulher ou homem, né? Então assim, e outra, teve filha pra cuidar dele quando ele ficar idoso? Gente, sabe, é uma fala tão inapropriada pro momento e pro um futuro, possível futuro presidente do Brasil, é muito problemático isso, né? E ele falava, né, falou tanto das mulheres, ele teve essa fala pra dizer a importância das mulheres. E quando ele tem o poder, né, pra trazer uma simbologia, né? Como que a mulher vai ser tão importante, né, em seu governo, né? Por que que a mulher é tão importante assim? Aí ele tem o poder de colocar uma representatividade feminina na sua chapa. O que que eles fazem? Coloca um homem. Então, assim, é muita fala pra pouca ação, né? Tonon, mas o Lula também, Tonon. O Lula não tá nem aí pras mulheres, né? Gente, eu falei ontem sobre isso. Eu concordo, né? O Lula tem um discurso igualitário, só que quando ele tem o poder para, de fato, colocar mulheres em altos cargos, né? Porque é indicação do presidente, como o Supremo, ele indica homem, né? Então não adianta ficar falando. Na hora que você tem o poder, você não indica, poxa. Então não adianta. Isso é hipocrisia, hipocrisia, hipocrisia enorme. Não adianta dar férias na Copa do Mundo Feminino. É férias. Jogo do Brasil na Copa, férias, sabe? E convenhamos. E aí o povo quer enfiar a goela abaixo, futebol feminino. Não, tem que respeitar. Nossa, tem que respeitar. A gente é obrigado a gostar de futebol feminino, porque senão é desrespeito. Enquanto isso, políticas públicas, né? E cargos públicos também não estão sendo ocupados por mulheres. Ou não estão sendo feitos, pensados para as mulheres terem esse protagonismo. Hipocrisia, gente. Hipocrisia. Muita hipocrisia. Muita hipocrisia isso aí, viu? Ozzy Baiano, o que, que é, Fraga? Boa tarde, Felipe. Eu acho que desligaram as duas IAs da rádio. O Maurício e o eu USA. É, sumiram mesmo, né? É, Alberto, fala, Alberto.
2: Fala inapropriada foi o que o José Múcio Monteiro falou. Ele falou que os Estados Unidos invadiram o Brasil, que ele abriu o portão. Isso, na minha visão, é motivo de demissão sumária para esse Zé Ruela. Porque, então, quer dizer, ele deveria ser honesto e pedir demissão. Por quê? Porque se ele acha que o Brasil não tem condição de nada e que ele não faria nada, então que pelo menos pare de receber o nosso dinheiro.
0: Bom, é, sobre as mulheres, né, como a gente estava falando, é, existe uma deficiência muito grande, né, nessa questão, nessas falas, né? É, porque você é tão hipócrita, né? É tão hipócrita isso, é uma fala tão hipócrita, né? Que você acaba descredibilizando algumas lutas das mulheres, né? Eu entendo muito, gente. Eu não sou esse chato de galocha também, esse povo mala sem alça, sabe? Que, ah, é porque tem que ser igualdade. Gente, homem e mulher são diferentes. Eu entrei num debate recente, num ambiente acadêmico, que deu uma polêmica gigantesca, porque queriam trazer igualdade, né? Só que quando você vai ver a biologia, homem e mulher, né? É, são diferentes, né? Isso você, biologicamente, né? Você não consegue trazer igualdade. Você nunca vai conseguir trazer igualdade. Gente, eu falei do futebol feminino agora, eu respeito. Ó, eu tenho amigas jogadoras de futebol, né? São pessoas que eu gosto, respeito. Mas quando você vê, quem gosta de futebol, quando você vê uma partida masculina e uma partida feminina, você vê a diferença de intensidade, né? Das jogadas, de tudo, de tudo. Porque isso é natureza, isso é biologia, né? Então isso é importante a gente ter isso em consciência, isso em mente. Agora, você descredibilizar, você ofender, você diminuir isso, não, isso é errado. Você tem que dar o espaço também, você tem que permitir que essas mulheres apareçam também, mas tem que entender que são diferentes. Não dá para dar o mesmo peso, né, para homens e mulheres em todas as áreas da sociedade, ainda mais esportivas, né? É, agora, quando o assunto é representatividade, quando um governo tem o poder de indicar pessoas para altos cargos e este governo ou essa pessoa, no caso Lula, no caso Flávio Bolsonaro, falam de mulheres e quando eles têm o poder para colocar de fato uma mulher ali, não colocam? Ah, gente, aí desculpa. Aí não adianta dar férias na Copa do Mundo feminina se você não faz o básico, né? Não faz o básico, né? Então, assim, isso que me incomoda bastante nessa briga aí de gênero, viu? Fala, Rose! Aí, ó, não tem a IA, o Maurício, não tem o Eu e a C, mas tem Rose. Fala, Rose!
3: Felipe, joia, Felipe! Tudo bem, joia, galera insuperável. Felipe, é totalmente pertinente essa fala do Flávio. Quanto ao Lula, bom, ele, né, fala aí a favor das mulheres, mas só colocou a Dilma lá porque o Zé Dirceu e o outro lá que eu esqueci o nome estava preso, né? Porque não era a primeira opção dele.
0: Era de Palocci, forma alguma.
3: Né? Então, assim, né? Mas enfim, eu acho pertinente essa fala do Flávio porque ele não está enganando ninguém, Felipe. Ele está falando exatamente o que é. Então, depois ninguém pode falar que estava enganado.
0: Entendi o ponto da Rose, verdade. Escancarou, né? Mas aí eu fico pensando, Rose. Tinha uma música, como é que é? Eu não preciso de ninguém. Ah, eu esqueci a música. Era uma música que falava, gente, o Flávio não precisa de ninguém para destruir a candidatura dele. Ele sozinho, ele que tá destruindo. Ele não precisa de ninguém. Ninguém. O povo pode ficar caladinho. Ele sozinho, só com as falas toscas dele, vai destruir a candidatura dele. Vai anotando aí as pérolas. Se tivessem colocado caneta azul no lugar do Flavinho, iria ganhar mais votos, disse o Joe. Fala, Elaine Soares, você é por aqui também. Um beijo, Elaine. Fala, Vitor Almeida.
4: Fala, Felipe. Boa tarde. Você falando sobre esporte e sobre futebol, você sempre cirúrgico. Eu concordo plenamente. É, como o vôlei é muito lindo de ver, tanto as mulheres quanto os homens jogando o vôleibol. É tenso, é um esporte, enquanto as mulheres fazem lindo e os homens também, só que a rede das mulheres é 2,23, a rede dos homens é 2,43.
0: Perfeito.
4: Eu acredito que para ser um futebol vistável e diferente, teria que diminuir o campo e talvez o tamanho da trave. Porque já que no voleibol existe isso, então o futebol não tem que impor ela jogar naquele campo gigante de 110 metros com aquela trave daquele tamanho, porque a gente sabe que a parte fisiológica delas são menores do que a gente.
0: É diferente.
4: Então fica feio o esporte, elas não têm condição física de fazer um espetáculo.
0: Exatamente.
4: Como no vôlei a rede é 2,23 para mulheres e 2,43 para os homens, no futebol também teria que fazer essa coisa de diminuir o campo e as traves. E aí ficaria um esporte bacana de se ver, porque é triste de ver um futebol desse tamanho, que é o mesmo tamanho do masculino. É triste de ver. Então é tudo é sabedoria, sem preconceito.
0: Exatamente, Vitor. É esse assunto, e isso que é legal na discussão, Vitor, mas infelizmente pouca gente tem essa percepção, né? As pessoas, se elas ouvem uma opinião dessa, elas falam, que desrespeito, isso é desrespeito com o futebol feminino. Não, muito pelo contrário, nós respeitamos, né, o futebol feminino, como outros esportes também, mas uma adequação como há em outros, talvez melhorasse um pouco, né, por uma questão fisiológica, a gente não é nem má vontade das meninas, né, e aí a gente tem que engolir goela abaixo, né, essas questões aí, como se fosse, nossa... Todo mundo está esperando a Copa do Mundo Feminino no ano que vem. Desculpa, gente. Desculpa. Não existe esse entusiasmo. Não existe, gente. Sabe? Mas repito. Para mim, o mais importante não é a gente respeitar futebol feminino. É colocar a mulher em cargos de comando quando, de fato, a gente tem esse poder. E quando tem esse poder, não colocam, aí não adianta depois pedir respeito pra jogadora. Não, vamos prestigiar o futebol feminino. Desculpa, gente. A gente precisa ter mais coerência, né? Principalmente os políticos, principalmente os presidentes, né? Essas pessoas que têm esse poder de fato dar protagonismo pra mulher, né? E lembrando que futebol, Copa do Mundo Feminino é de 4 em 4 anos só, né? 4 em 4 anos. E campeonatos estaduais, nacionais, pouca gente acompanha, né? Até pelo próprio mercado, questão de marketing e tudo mais, né? Então não adianta fazer isso de 4 em 4 anos, que vira a tal da hipocrisia, que todo mundo tá cansado, né, Jacaré?
1: Felipe Tono, fica aí na política mesmo, viu, no rádio aí, que pra música isso não é bom, não.
0: O Abraão Pinto lembrou, eu não preciso de ninguém pra fazer M comigo. É essa mesmo, Abraão. Eu não preciso de ninguém pra fazer M comigo. É o M, né? M é do Flávio. É a música do Flávio Bolsonaro, viu, gente? Não precisa. Sozinho ele faz as M's todas. Fala, Elaine.
5: Eu não preciso de ninguém pra fazer pôr minha vida em perigo.
0: Isso.
5: Eu esqueci a letra, Felipe.
0: É isso
5: não
0: mesmo.
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0: Isso, é essa mesmo. É essa que eu pensei, Elaine. Cabe certinho, viu? Fala, Luísio.
6: Boa tarde, Felipe.
0: Boa tarde, meu amigo.
6: Boa tarde pra toda a audiência da Insuperável. Ô, Felipe, deixa eu te perguntar aí, o Cleitinho vai ser candidato?
0: Meu Deus do céu, hein?
6: Pra Minas Gerais ou não? Porque um fala um trem, outro fala outro. Dá bagunça nesse trem na internet, né? Eu confio só no que você fala aí. Você falou, é isso mesmo.
0: Aloysio, não vai, viu, Aloysio, não vai. Tá muito constrangedora essa situação, né? Mas não vai, o partido já disse que não vai. Aí o Cleitinho, a gente trouxe aqui, né? Que o Cleitinho falou que Deus mandou, Deus deu uma mensagem, que o Espírito Santo falou que ele ia ser candidato. O partido falou assim, aí o presidente do partido falou assim, olha, Deus não falou isso comigo, não. É constrangedor, né, gente? Mas não vai, viu, Aloysio, não vai não, viu? Infelizmente, porque o Cleitinho, né, eu não conheço, mas eu vejo pelo eleitorado ali de Minas, ele estava liderando as pesquisas, parece que ele é muito querido ali, né, talvez tivesse chances, mas não vai, viu? Felipe, o chefe do gabinete do Lula pediu demissão depois de pegar empréstimo com o Careca do INSS. Demos ontem, Fraga, falamos ontem aqui. Não foi empréstimo com o Careca, né? Foi empréstimo com a amiga do Careca, né? Com a Lustinger lá, né? R$249 mil. Mas disse que pagou, mas foi um empréstimo pessoal. Aí eu até brinquei ontem, Fraga. Eu tô precisando de um amigo desse, Fraga. Imagina, eu preciso de 250 mil emprestado. Alguém tem amigo, gente, que empresta 250 mil? É só em Brasília isso, viu? Meu Deus do céu. Ô, Flávio é o nosso camisa 10, não mexe com ele. Continue hablando, te amo, atenciosamente Lula, disse o Adriano Almeida. O JA falou que o Cleitinho pipocou. Ô JA, eu achei muito estranho tudo isso, viu? Nem sei se foi, né, se foi pipocagem, mas eu achei esquisito. De fato, ele vivia um drama pessoal e ele não cumpriu ali com datas do partido, não participou da convenção, né? E aí depois que passou, ele falou, não, eu vou sair. Aí o partido falou, não, mas não dá mais tempo. Eu tinha que ter falado até ontem. É meio estranho isso, viu? É esquisito. Aí ele chorou. Aí ele falou que tá com problema psicológico, né? Que tem que cuidar dele pra depois cuidar do povo. Aí no dia seguinte ele falou que não, que ele tá bem, que Deus falou que ele tem que ser candidato. É difícil, é complicado. Eu sinto mais uma questão psicológica mesmo. Talvez ele tenha que cuidar disso mesmo, né? Ele passou por muitos dramas recentes, né, pessoais, e talvez ele não esteja apto mesmo nesse momento, né, gente? É aquilo que eu falo, né? Eu vou brincar aqui de novo, mas é aquilo que eu falo, gente. Você quer ser candidato a um cargo tão importante como esse, seja governador, senado, presidente, são todos cargos muito importantes, né? Aliás, qualquer cargo público, né? Tudo é importante. Quer dinheiro público, né? Vereador, qualquer cargo público é importante, né? Você tem que ter tempo pro cargo, né? A Michelle Bolsonaro, a gente fala aqui, né? Mas ela não tem tempo, né? Não participa dos eventos que ela tá fazendo comida. Um dia tá fazendo comida pro Bolsonaro, o outro ela tá com dor de cabeça, no outro ela, sei lá, tá onde. Gente, difícil, né? Como é que você quer representar um país, né? No caso, ela vai sair senadora pelo Distrito Federal. Você não tem tempo. É difícil, sabe? Você vai ganhar uma fortuna, né? É dinheiro público. Você precisa de pessoas comprometidas, né, gente? Comprometidas, que tenham tempo, né? E ânimo, disposição para trabalhar em prol do país, né, gente? Pelo menos do povo ali que colocou você lá, né? Fala, Alberto.
2: Eu fico assim de cara, porque Deus, na falta do que fazer, entende? Ao invés de estar se preocupado com a fome lá no Iraque, né? Lá na África, com as mazelas que acontecem lá na pé da Rússia, lá na Ucrânia. Não, não, não, não. Deus vai perder o tempo de jogar conversa com o Cretinho. O Cretinho, rapaz, sem brincadeira. Linha direta. Entende? Não tem nem intervenção, não tem nem mediador. Ó, escreveu, não leu. Deus é muito, assim, sem o que fazer. A dar expediente lá em Minas Gerais.
0: Fala, Rose.
3: É, Felipe, é complicado, né? Porque ninguém pensa o Brasil, político nenhum, nem direita nem esquerda.
0: É verdade.
3: O Lula tá da idade que tá, até hoje ele não se preocupou em fazer um sucesso.

0: E aí ele acha que o filho dele vai ter esse poder. Então, quer dizer, cada um tá pensando em si e pronto.
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2: O Superior Tribunal de Justiça decidiu por maioria absoluta nesta quinta-feira punir o ministro Marco Buzzi com o afastamento e com a perda do cargo por violação dos deveres funcionais diante das acusações de assédio e importunação sexual, além de injúria que ele foi alvo. É a primeira vez que um ministro é sancionado com a nova pena máxima para violações graves, como definiu a primeira turma do Supremo Tribunal Federal e o Conselho Nacional de Justiça, que pôs fim à aposentadoria compulsória de juízes. Antes, a sanção mais dura para magistrados era a aposentadoria compulsória, que mantinha o recebimento do salário. Ao longo de todo o processo, Buzzi negou as acusações. A defesa questiona os depoimentos das vítimas. Advogados argumentam que o ministro é vítima de um conluio e fofoca de gabinete e apresentaram um laudo de disfunção erétil. Após a sessão de hoje, os advogados de Buzzi afirmaram que discordam, mas respeitam a decisão da corte e sinalizaram que devem acionar o Supremo contra a decisão. Em nota, a defesa disse ainda que os fatos relatados pelas denunciantes ou não aconteceram ou não poderiam ter ocorrido diante dos elementos objetivos constantes dos autos. Por unanimidade, os ministros do STJ presentes ao julgamento reconheceram que Buzzi praticou infrações disciplinares. A maioria absoluta, 24 magistrados, votou pela disponibilidade, né, que é o afastamento, pela perda do cargo. Com a decisão, Buzzi será mantido afastado do cargo e receberá salário proporcional até a conclusão dos trâmites. A Polícia Federal indiciou nesta quinta-feira 16 funcionários e ex-funcionários da Voo e Paz pelo crime de atentado contra a segurança do transporte aéreo no caso da queda do avião em Vinhedo, no interior de São Paulo. O acidente matou 62 pessoas no dia 9 de agosto de 2024. Profissionais com experiência e formação no setor da aviação e engenharia aeronáutica fazem parte dos indiciados. Segundo a investigação, eles são apontados como responsáveis ou como pessoas que contribuíram para o acidente por ação ou negligência. Entre os responsabilizados pelas investigações estão o dono da companhia de Ribeirão Preto, José Luiz Felício, e o diretor de manutenção, Eric Consoli, apontado por esses funcionários como uma figura de grande influência dentro da empresa antes da crise provocada pela queda do avião e do encerramento das atividades. A coletiva da Polícia Federal sobre a conclusão da investigação aconteceu nesta tarde. Após quase 2 anos de investigação, o laudo do Instituto Nacional de Criminalística da PF apontou que a causa do acidente foi a perda de controle em voo decorrente do acúmulo de gelo na aeronave, da inoperância do sistema pneumático de degelo e da não execução adequada de 5 procedimentos por parte dos pilotos. O inquérito foi instaurado para investigar o crime previsto no artigo 261 do Código Penal. A PF também considerou as circunstâncias previstas na legislação para casos em que o crime provoca a queda da aeronave e resulta em mortos. E após o indiciamento, o inquérito deve ser encaminhado ao Ministério Público Federal, que vai analisar a investigação e decidir se denuncia ou não os indiciados. Se a denúncia for apresentada e aceita pela Justiça, começa o processo criminal. Na sequência, defesa e acusação poderão apresentar provas e argumentos que serão analisados pelo juiz responsável pelo caso.

Recorde das ordens de deportação nos Estados Unidos, a Casa Branca publicou hoje uma imagem que associa o Homem-Aranha aos agentes do ICE. Na postagem divulgada na conta oficial do governo no Instagram, uma fila de pessoas aparece envolta por teias de aranha com as mãos para trás diante de um agente. No topo, a mensagem diz: estrangeiros ilegais criminosos serão capturados e deportados. A legenda da publicação aprofunda a referência ao afirmar: os amigáveis agentes do ICE e da sua vizinhança, em referência ao slogan tradicional do Homem-Aranha, conhecido

como o amigão da vizinhança. 2 horas após a postagem, ela já havia recebido mais de 2 mil compartilhamentos e 5 mil comentários, com usuários afirmando para não envolverem o Homem-Aranha nisso e dizendo que tem certeza de que o Homem-Aranha seria contra isso. Diversos usuários estão marcando nos comentários a Marvel e a Sony Pictures, responsáveis pelos quadrinhos e pela franquia de filmes do herói. Um fã do personagem chegou a afirmar que existe um quadrinho em que o Homem-Aranha protege um imigrante indocumentado. A publicação foi compartilhada dias depois de uma reportagem da Bloomberg mostrar que os tribunais de imigração americanos emitiram quase 79 mil ordens de deportação em junho, o maior número registrado desde o início da série histórica em 1998. O total representa um aumento em relação às mais de 58 mil ordens emitidas em maio. O crescimento ocorre enquanto o governo Trump busca acelerar sua política de deportações. O presidente estabeleceu como meta alcançar 1 milhão de deportações por ano, enquanto aliados da ala mais dura do movimento migratório pressionou o secretário de Segurança Interna, Marquinhos Mullin, por resultados ainda maiores. Segundo especialistas e organizações que atuam como imigrantes, o aumento das ordens de deportação acompanha mudanças implementadas pelo governo nos tribunais de imigração administrados pelo Departamento de Justiça. A gestão substitui centenas de juízes considerados brandos e adotou novos procedimentos que, segundo advogados, aceleram a tramitação dos processos. Embora o número de ordens tenha atingido um recorde, ele não corresponde ao total de deportações efetivamente realizadas. Muitas pessoas já receberam determinação para deixar o país, mas ainda não saíram, né? Estão sob custódia, enquanto outras contestam suas remoções nos tribunais federais e nos tribunais de imigração. E Donald Trump disse hoje que os Estados Unidos contam com um amplo estoque de munições e ameaçou com penas de prisão aqueles que sugerem o contrário no momento de frustração com a guerra contra o Irã. Em sua plataforma na rede social Truth Social, o presidente atacou as notícias publicadas pela imprensa sobre a queda no estoque de armas. Ele afirmou que os Estados Unidos têm quantidades maciças de munições, especialmente de certos tipos, mas não revelou mais detalhes. Disse ainda que grandes quantidades estão sendo fabricadas e enviadas aos Estados Unidos conforme o necessário, e as empresas de defesa estão construindo o maior número de instalações e fábricas na história do país. O jornal Washington Post informou que Trump exigiu resposta sobre a escassez de munição ao chefe do Pentágono, Pete Hegseth, na sexta-feira da semana passada, quando eles participaram de uma reunião de gabinete. Trump disse a Hegseth que acreditava que o problema das munições já tinha sido resolvido. O presidente criticou as reportagens da imprensa. Ele afirmou que os vazadores das declarações traiçoeiras estão sendo caçados e que serão solicitadas penas de prisão de longa duração. O Trump é tão maluco, gente, que quem pediu dinheiro, né, para o Congresso, dizendo que não tinha dinheiro, ainda criticou o governo Biden por conta da não fabricação de armas, né? Foi o Pete Hegseth, né? Tem o quê? 3 semanas atrás? Ele que foi lá no Senado e falou: preciso de mais bilhões de dólares porque não tem dinheiro, não tem arma. Quem foi o Pete Hegseth. Aí os jornais trazem mais detalhes aprofundados, aí o Trump culpa o emissor da informação. É uma loucura, né, gente? Aí a porta-voz da Casa Branca, a Caroline Leavitt, ela disse que é tudo fake news, que as emissoras e os jornais só divulgam fake news. Então, gente, acreditem no que o Trump fala, tá? O Trump tem a razão. A rede social dele chama Truth Social. É a rede da verdade, tá? Trump é o rei da verdade. O resto é tudo fake news. Viva o Trump, viva a verdade do Trump.

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1: 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Nosso WhatsApp antes de irmos para o intervalo, daqui a pouco tem uma entrevista muito bacana. Fala, Gilmar.
2: Boa tarde, meu amigo Felipe Toulon, Gilmar de South Carolina. Ô, Felipe, sei que você já tá em outro tema aí, mas sobre o futebol das mulheres, cara, eu gosto de ver o futebol das mulheres. Só que elas, para conquistar o espaço delas, isso vai levar um tempo, né?
1: Uhum.
2: Como eu creio que muita coisa no Brasil leva um tempo, né? Para poder ganhar corpo, né? Mas tem muito jogo aí que você vê aí que as mulheres praticam futebol bonito. Não são todos, porque ainda falta estrutura para elas, né? Parece que agora estão exigindo aí um pouco mais de estrutura para elas, mas isso aí vai demandar um pouquinho de tempo. Eu não acho que tem que mover nada, que tem que mexer em nada em estrutura de gol ou tamanho do campo. Eu acho que isso aí vai levar tempo e com o tempo elas vão conseguir se adaptar a isso aí. E vão conseguir mostrar um espetáculo melhor, vão conseguir ter um salário melhor, vão conseguir ter melhoras, mas vai levar um tempo. Agora, sobre a política do Brasil, é mais do mesmo, Felipe. Não tem como não. O Brasil, infelizmente,
1: difícil,
2: entra,
1: né?
2: A gente acha que ele vai fazer e acaba não fazendo. E aí você sabe como é que é. Na política do Brasil é só para inglês ver mesmo.
1: Tá certo. Obrigado, Virgimar. Abraço. A Fernanda falou, resolvido. Vote na Rose. E aí, Rose? Mais uma fã. Fala. Ô,
3: Rose, desculpa, eu tenho que discordar de você, porque é o seguinte, eu acho que, tenho certeza que você não deve conhecer o PND do Ciro Gomes, tenho certeza que você também não deve ter nenhum livro do Ciro Gomes, tenho certeza que vocês, nenhum, nem não só você, mas como ninguém da audiência escutou quais eram as propostas do Ciro Ferreira Gomes, que é o meu candidato. A pessoa que eu espero que um dia chegue a governar o Brasil.
1: Não chegará.
3: Porque ele sim tem um projeto muito bem delineado para o Brasil, beleza? Agora, o resto aí é só ladrão ágil mesmo.
1: Mas não vai chegar, né? Impossível. Alessandro de Milford. Fala, Alessandro.
4: Fala, meu amigo. Aqui é o Lelê de Milford.
1: Fala, Lelê.
4: Fala a verdade, viu? Esse tal de Flávio Bolsonaro aí... Eu acho que ele não ganha mais nem pra vereador de bairro. Certo? Não ganha nem pra vereador mais. É porque o homem é mentiroso, o homem é muito cínico, bicho. Não tem condição nenhuma de governar o país. Ele mente na cara dura. Certo? Aquela repórter lá da Band falou sobre o irmão dele, que o irmão dele, quando o Trump taxou o Brasil... Ele desmentiu, bicho. Sempre que tá aí no YouTube, tá aí nas redes sociais, tudo aí. O irmão dele falou, né? Comemorou que ia taxar o Brasil. Cara, infelizmente, o povo brasileiro não quer um presidente. O povo quer o Bolsonaro. O povo tá querendo é o Bolsonaro. Certo? Eles não querem um presidente. Eles querem a família Bolsonaro.
1: Loucura, né? É verdade.
4: Então, cara, é muita incompetência do povo, bicho. Vê aí o cara roubando aí, comprou 40 imóveis aí, bicho, com dinheiro vivo, dinheiro do povo, certo? Então ele mente na cara dura, bicho. Ele não tem condição nenhuma de ser presidente. Felizmente, viu? O povo quer o Bolsonaro. O povo não quer um presidente. O povo quer o Bolsonaro. Entendeu? Felizmente, esse aí no Brasil merece.
1: Valeu, Alessandro Lele de Milford. Fala, Rose.
5: Ô, Alberto, meu amigo, eu falei que o Lula não fez um sucessor. Porque se você me falar que o Ciro é sucessor do Lula, não, tá complicado. Não, porque exatamente. O Ciro xinga o Bolsonaro, exato, xinga o Lula. É. Depois um dia ele ama o Bolsonaro, depois verdade, outro dia ele ama o Lula.
1: Faz parceria.
5: Eu não sei onde é que ele tá.
1: É verdade.
5: Então eu não considero ele um sucessor do Lula. Mas, enfim.
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1: Vou colocar a vinheta de debate daqui a pouco no segundo bloco, viu? Tem mais áudios aqui, eu não vou conseguir reproduzir agora porque a gente tem um intervalo da programação, né, gente? Daqui a pouquinho entra aqui o nosso intervalo, é bem rapidinho, tá bom? Na volta, vamos botar o debate aqui, eu quero ouvir mais vocês. A pessoa tá mandando aqui mensagem já. Tem uma pergunta difícil do Júnior Edson aqui. Ah, Júnior Edson, responderei. Uma pergunta difícil, viu? Ele tá pedindo um conselho. Daqui a pouquinho vou responder, viu, Júnior Edson? Daqui a pouquinho. E tem uma entrevista muito bacana, tá? Assim que voltar, eu já vou voltar com a entrevista e depois eu já abro o nosso debate aqui, tá bom? Vamos falar de política, vamos falar de sucessor de Lula, sucessor do Bolsonaro. O que que o Brasil quer? O que vai dar esse país, minha gente? Daqui a pouquinho a gente vai falar sobre isso. Ah, vamos explicar o negócio do passaporte também, tá? As mudanças ali na emissão de passaportes nos consulados, viu? Fica aí, tá? A gente volta rapidinho.
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2: 5h04, minha gente, estou de volta. A gente vai ficar juntos até as 5h30, tá bom? Mais meia hora aí, eu, você e todo mundo que quiser, né, participar aqui do nosso WhatsApp, né, não, Johnny Mantel, um beijo, Johnny. O Marcelo chegou aqui também, ó, o pessoal tá mandando mensagem, mande sua mensagem aqui também, tá bom? Mas agora, minha gente, olha, eu vou falar uma coisa. Eu amo falar sobre alguns assuntos, tá? Eu amo falar sobre alguns assuntos, eu adoro informar a comunidade brasileira. Tem coisas que sabe aquela coisa que a gente quer que todo mundo entenda, sabe? Aquele assunto que você fala, gente, todo mundo precisa saber disso, todo mundo precisa compreender por que é importante. E é sobre isso que a gente vai falar agora, tá? Trouxe um convidado especial. Muito bem, estamos ao vivo agora, 5h05, e o nosso convidado hoje, gente, todo mundo conhece, tá? Ele é conhecido pela comunidade brasileira, Jaime Zimmer está aqui conosco pela primeira vez aqui no Tarde Insuperável. Seja bem-vindo, Jaime.
3: Muito obrigado, Felipe.
2: Ô Zimmer, você sabe...
3: oportunidade.
2: Imagina, eu que agradeço, uma honra. Eu não o conheço pessoalmente, tá? Embora eu tenha morado 7 anos nos Estados Unidos, um pouquinho mais de 7 anos, eu não o conheço pessoalmente, mas eu conheço o trabalho. Todo mundo conhece o trabalho, viu, Zimmer? Quando você fala Jaime Zimmer, gente, todo mundo conhece o Jaime. E se você não conhece, você vai conhecer hoje, tá? E você vai agradecer por estar ouvindo falar do Jaime Zimmer. Que o Jaime, só para dar um panorama aqui rápido, o Jaime, gente, ele é fundador da OK Forever. Ele é autor de livros sobre educação financeira e profissional, licenciado para atuar no mercado financeiro em qualquer estado americano. Tá bom, gente? E há mais de 20 anos, o Jaime se dedica a orientar famílias brasileiras. E a carreira dele é focada justamente, gente, na proteção do patrimônio e no planejamento de um futuro financeiro mais seguro para imigrantes. Ô Jaime, revelar aqui para você que esse é um assunto que eu gosto muito. Quando eu mudei para os Estados Unidos, Jaime, eu falei, eu quero fazer tudo que dá certo aqui, que os americanos fazem, eu quero fazer igual. Eu sou brasileiro, mas estou nos Estados Unidos, eu quero fazer igual. E eu descobri, Jaime Zimmer, o seguro de vida em vida nos Estados Unidos, que é um padrão americano, né, Jaime? É algo que acompanha já as famílias há muito tempo, né, Jaime?
3: Verdade, Felipe. É algo que a grande maioria dos brasileiros não está ainda acostumada a ter no seu orçamento, ter na sua vida, nos seus diálogos em casa, uhum. Que é proteção tão importante, mas fora da cultura brasileira.
2: Exato.
3: E eu te agradeço a gente entrar nesse assunto, porque faz a diferença. A maioria dos imigrantes aqui trabalha muito, quase não tem tempo para pensar em busca de mais conhecimento, uhum. E daí ele descobre que chega um momento da vida que ele deveria ter feito proteções e que se acontecer alguma coisa mais séria, ele está desprotegido. A verdade é essa.
2: Exato.
3: Ainda muita gente desconhece o que os americanos já conhecem há mais de 20 anos.
2: É. Assim, você trabalha há mais de 20 anos e quando a gente vai ver a história das seguradoras americanas, são seguradoras centenárias, né? Que já faziam esse tipo de seguro, né? Há muito tempo, né? São seguradoras que têm mais de 100 anos, uma solidez, inclusive, financeira impressionante, né? Para dar conta aí, numa catástrofe, por exemplo, de assumir todos os seguros, né? Então isso é muito interessante, né? É muito bacana quando a gente fala de uma solidez de um produto, gente, que faz a diferença. Eu vou dar um exemplo aqui. Ô Jaime, eu não sabia, viu, Jaime, que você tinha passado por isso. Porque quando a gente fala de seguro de vida, o brasileiro, sim, Jaime, o brasileiro é muito emocional, né? O brasileiro, ele tem um chip diferente, né? Ele é família, ele é aquela coisa que, se depender do brasileiro, é um terreno, mora todo mundo junto, né? A mãe com os filhos, os netos. Muito emocional, né? E aí ninguém gosta de falar de morte. Aí você fala de seguro de vida, o pessoal fala, ih, credo, não quero morrer não, vou fazer seguro de vida. Isso é o brasileiro. Só que aí quando você descobre que o seguro de vida, você usa benefícios em vida, faz a diferença. E o Jaime, gente, você não sabe, o Jaime, ele sofreu, né, um ataque cardíaco e recebeu recursos do seu próprio seguro de vida com benefícios em vida, gente. Jaime tá aqui falando com a gente, tá, gente? Tá aqui falando com a gente. É seguro de vida com benefícios em vida. Eu queria que você explicasse um pouquinho, Jaime, que você compartilhasse um pouquinho dessa experiência e explicasse também para os nossos ouvintes como que o seguro de vida pode ser uma ferramenta de proteção para a família, né? Não apenas só depois da morte, né? Mas também durante a vida, né?
3: Felipe, eu sei um pouco da tua história de pesquisador, de jornalista, de uma pessoa que está antenada. Isso eu conheço a tua história. Também não te conheço pessoalmente ainda, né? Mas eu sei da tua seriedade, do teu histórico buscando notícias, informações e conhecimento. Eu acredito que esse assunto traz muito conhecimento para quem está aqui nos acompanhando.
2: Sim.
3: O que que é seguro de vida? Seguro de vida é passar o risco financeiro para uma empresa. Significa que o risco não é mais daquela família, o risco agora é da seguradora. Quando ela compra o risco através de um pagamento que normalmente o brasileiro escolhe ser mensal, o brasileiro está passando o risco financeiro para a seguradora. Isso é seguro de vida.
2: Perfeito.
3: Não é? É isso, é passar o risco para uma seguradora pagando pouco. Pronto, está resolvido.
2: Perfeito.
3: Não é? Perfeito. Então não é puxar morte, não é puxar mau agouro.
2: Muita gente, né? Você ouve bastante isso, né, Zimmer?
3: Eu ouço até hoje. Esses dias teve uma pessoa que me ligou e disse assim, o que você falou na rádio é muito pesado, parece que tá puxando mau agouro. Eu disse, não, ao contrário. Ao contrário, é que o brasileiro não quer falar sobre falecimento nem nada. Porque não é da cultura. Agora, o americano, ele coloca isso na mesa para a família. Diz assim, um dia a gente vai embora, poxa, mas é a pura realidade.
2: E ele deixa
3: um
2: tudo
3: dia planejado, a gente vai embora.
2: Né? E deixa tudo planejado.
3: Então ele já planeja. Ele planeja, né?
2: É aquele ato de responsabilidade, não é gasto, gente. A proteção financeira que a gente tá falando aqui não pode ser encarada como um gasto. É um ato de responsabilidade. Você tá falando aí pra família, ó, eu não posso estar presente amanhã, ou eu não tô saudável amanhã, mas eu pensei em vocês aqui hoje, né? A gente tá protegido. Não vai ser uma doença, né? Uma doença séria, né? Que vai te parar, porque o dinheiro vai entrar, sua vida vai continuar, da sua família vai continuar, mas tá com dinheiro, gente, pra decidir ali, né? Ter mais qualidade de vida, né? Passar por tratamentos, né? E todos os custos, né? Que isso pode gerar. 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Você que tá ouvindo agora, você que tá dirigindo, tá limpando uma casa, tá pintando parede, tá em cima de um roof, né? Tem muita gente que ouve a gente aqui em cima de telhado, viu? O pessoal fala, ó, tô aqui, manda vídeo, viu? O pessoal tá trabalhando no landscape, numa fábrica, atendendo aí seus clientes. Há riscos também, né, gente? Agora, se você tem uma proteção, minha gente, é o melhor investimento que você vai poder fazer pensando na sua família, tá? Não é nem pensando em você, é pensando na sua família, tá? É um baita investimento. Eu sempre falo, eu sempre defendi isso aqui, viu, Zimmer? Muito antes de você estar aqui na rádio, aqui no Tarde, é a primeira vez que você tá, você já é conhecido na comunidade, mas eu sempre falei sobre a importância de seguro de vida. Quem me conhece aqui no rádio pode provar, né? Sempre falei. Quando eu voltei pro Brasil, Zimmer, eu tinha seguros aí nos Estados Unidos, né? Fui mal assessorado, de fato, tive algum assessoramento ali que eu fiz algumas questões para filhos pequenos, né? E acabei voltando pro Brasil, só que eu fiz uma mudança e eu procurei uma empresa aqui, uma empresa americana, inclusive, no Brasil, e eu fiz meus seguros aqui. Que eu acho importantíssimo você ter o seguro de vida em vida, né? Pensando na sua família. Então, gente, se você tá nos ouvindo agora, quer saber mais? Ó, o Zimmer não vai te vender nada, tá? Ele vai te dar a informação, tá? Primeiro ele vai te dar a informação. Se você entender que é necessário, que você quer fazer essa proteção para sua família, aí sim você vai entender melhor como funciona. E ó, é muito menos do que você imagina. Eu já adianto para você. É muito menos do que você imagina, tá, gente? Tem muita gente que acha, Zimmer, que esse risco que você tá vendendo para a seguradora, né, é altíssimo, né? Mas é muito menos do que você imagina para ter uma proteção, né, Zimmer?
3: Verdade. E só para completar, eu tive um ataque cardíaco.
2: Sim.
3: Certo? Então eu tô aqui falando contigo. A maior prova de que eu não morri, eu tô falando contigo.
2: Exatamente.
3: Aqui. Então eu não, a pessoa não precisa morrer para receber dinheiro quando acontece alguma coisa grave.
2: Exato.
3: Um acidente. Hoje, o que que tem de proteções nas seguradoras americanas é algo disruptivo, amigo. Por quê? Ela entrega dinheiro para alguém que não morreu, então já é uma mudança incrível no seguro de vida. Então, poucas seguradoras já atualizaram, a maioria das seguradoras, as maiores e até as que mais os brasileiros conhecem, não tem as proteções em vida. Até outro convite.
2: Exato.
3: Você que está me ouvindo, se você já tem seguro de vida e você não lembra exatamente o que está escrito na sua apólice, vamos ler juntos.
2: Isso é um ponto,
3: me procura.
2: Esse é um ponto bom.
3: Vamos ler juntos.
2: É, esse é um ponto bom. Essa análise de apólice é boa, porque justamente isso, Zima. Infelizmente, muita gente comprou um seguro achando que tinha vários benefícios em vida e não tem, gente. Tem muitos seguros que você tem uma limitação enorme, né? Por isso que é importante você fazer esse trabalho. Né? O Zimmer vai fazer esse trabalho para você. Você vai entregar sua apólice para ele. Ele vai analisar, ver como é que tá a sua cobertura. E eu tenho... O Zimmer, gente, ele é correto, tá? Se tiver uma boa cobertura, ele vai falar, olha, você tem uma boa cobertura. E se você não tiver, ele vai falar, olha, essa cobertura aqui, infelizmente, não te atende. Não atende a sua necessidade. Tudo depende também, né, Zimmer, da formação familiar, né? É, se tem filhos, qual que é a expectativa aí da pessoa, né? O que que ela pretende também, quem que ela quer proteger, né? Tudo isso também impacta muito, né, na escolha do seguro, né?
3: Sim, sim. E hoje as proteções vão além, como ataque cardíaco, câncer, tudo que for severo, grave, tá sendo coberto, tá ali na apólice. É um direito você acionar para situações, por exemplo, um AVC, um acidente grave, ficou em coma, traumatismo craniano, transplante de órgãos, Alzheimer, ou seja, são muitas situações que a grande maioria de quem está vivo vai passar.
2: Exato.
3: Desculpa aí falar nisso, né, Felipe?
2: Não, exatamente.
3: Mas o pessoal não quer ouvir isso, mas eu vou dizer assim, poxa, a grande maioria ou vai falecer ou vai ter um problema grave. Um dia vai ter, não sei quando vai ser.
2: E aquela frase,
3: né?
2: É melhor você ter o seguro e não precisar dele, não precisar acionar, do que você precisar e não ter, tá? Porque na hora que você precisar e não ter, é ruim. Mas na hora que você... É melhor você ter um seguro e não precisar. Melhor coisa. Agora, se você precisar, tá ok. Agora, se você precisar e não tiver, aí a situação é um pouquinho mais complicada, né? E ó, o Ozzy Baiano tá aqui. O Ozzy Baiano falou, ó, o Jaime é mil, tem o seguro com ele, plano de aposentadoria também, ó lá. Tem esse modelo também, né? Tem vários aspectos aí financeiros das seguradoras, né, Zimmer?
3: Verdade. Tem várias modalidades que nós podemos estar apresentando. O tipo mais básico, normal da proteção, ele protege como proteção de morte, que aí deixa dinheiro para os beneficiários. Não paga um centavo de imposto de renda, que é outra coisa que a maioria não conhece. Então, se fizer um seguro, por exemplo, de $500 mil, quanto é que recebe o beneficiário?
2: Certo.
3: $500 mil, não tem nem desconto de imposto de renda.
2: Perfeito.
3: E aí, dentro daquela proteção que a pessoa escolhe, ela poderá estar recebendo dinheiro em vida, como foi o meu caso, e exatamente repôs toda a minha reserva de emergência que eu tive, que usaram uma boa parte dela. Eu fiquei mais de 3 meses parado, deixei de trabalhar, para me recuperar. Eu continuo em tratamento. O meu tratamento hoje é três vezes por semana ir ao hospital.
2: Caramba.
3: Eu vou ao meio-dia, ou seja, eu tenho que parar minha atividade, não é? Tem uma série de remédios para tomar e tudo. O que está me deixando tranquilo para seguir o tratamento e não ter trabalhado durante meses é que eu recebi dinheiro em grande volume, graças a Deus, em grande volume de dinheiro. Que condições me deram para que eu ficasse tranquilo, para recuperar o meu coração e voltar à vida normal.
2: Perfeito.
3: É isso, pessoal. É quando e se acontecer, você está protegido.
2: Perfeito.
3: Não é? O problema é quem não tem proteção.
2: Exatamente.
3: Imagina, né, uma pessoa que teve um ataque cardíaco e teve que voltar a trabalhar logo depois. Ela não teve
2: o
3: nível de saúde que hoje eu tenho. Ela teve que voltar a trabalhar para botar comida na mesa.
2: Exato.
3: Não queremos mais isso, sabe?
2: É um assunto.
3: Ô, Felipe.
2: Fala.
3: Vai lá. Não, pode completar aí. Depois só vou dar uma base pro pessoal fugir do medo de achar que é caro. Depois eu vou dar um exemplo.
2: Exato. É um assunto em que a gente poderia ficar até amanhã aqui. O Zimmer, é a primeira vez que ele tá aqui no programa. Eu vou trazê-lo outras vezes. E eu quero abrir para perguntas. Eu sei que o pessoal tem dúvidas. E é um assunto relevante. Faça uma pesquisa aí você. Com seus patrões americanos, seus amigos. Eu garanto que quase todo mundo tem. Tá? Então faça o que o americano já faz há muito tempo, gente. Há muito tempo. Isso é um padrão, tá? Proteção, tá bom? Proteção. Isso é proteção financeira para você e para sua família. Fala, Zimmer.
3: Então, vamos lá. A grande maioria dos meus clientes, eles, quando terminam a conversa comigo, eles, às vezes, até me dizem, olha, eu achei que era realmente muito mais do que você tá me falando. Uhum. Uma grande maioria dos meus clientes é menos... Depende da idade, mas vários são jovens, 30 e poucos anos, uhum. Até menos. Ele paga menos de $100 por mês para proteger. Aí Ele me fala, esse mesmo cliente me fala. Eu pego minha esposa e dois filhos, vou no restaurante brasileiro, eu gasto mais de $100.
2: Exatamente.
3: Eu tô falando de proteger uma pessoa com 200, 300, às vezes $500 mil de proteção, a pessoa pagando $100.
2: Exatamente.
3: É claro que se a pessoa tem uma idade mais avançada, acima de 50 anos, talvez aumenta, seja cento, né? E poucos
2: exato,
3: dólares.
2: Exato.
3: Mas depende da idade, da saúde, uhum. Você faz proteções altíssimas pagando tão pouco como isso que eu tô falando.
2: Exatamente.
3: Salvando a família, salva a sua vida, não é financeira que eu tô falando, uhum. Mas equilibra toda a família estando protegido. Uhum. E eu passei por isso. Você que tá me acompanhando aqui, eu vi o Felipe. Se você tem alguma dúvida, primeira coisa, pegue e faça o contato, tira a sua dúvida, não durma com dúvida. Exato. Faça um orçamento comigo, tira a dúvida, pergunta tudo.
2: Exato.
3: Eu hoje, né, Felipe, eu sou o profissional que fazem anos que eu trabalho no segmento, já pagamos muitos seguros em vida, eu dou orientação financeira também. Mas hoje eu sou profissional que também entende do outro lado.
2: Exato.
3: Vem me perguntar, curiosidade. Exato. Ah, quanto é que gastou de hospital? Eu te falo. Perfeito. Quanto é que gastou de tratamento? Muito Eu te bom. Falo.
2: Muito bom.
3: Né? Todos os detalhes que são curiosidades para o brasileiro também, que não tem, nunca teve seguro. Exato. Não é?
2: Não, perfeito.
3: Estou aberto.
2: O pessoal tá perguntando, existem diferenças, a gente não vai conseguir, infelizmente nosso programa tá acabando, Zimmer, infelizmente.
3: Tem um limite, né?
2: Não, tá acabando mesmo, já entra o meu break aqui, mas o Zimmer, eu Sim. quero fazer o convite aqui no ar para você voltar aqui, para que a gente possa conversar outro dia, tá? 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Mas ó, menos de $100, tá? Isso em média aí pra um jovem ali de até 40 e poucos anos, né? Depende muito da idade, depende de alguns fatores, evidentemente, mas o mais importante primeiro é você falar com o Zimmer, tá? Porque às vezes você fala, ah, eu vou pagar muito caro. Não, gente, não. 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Ô Jaime Zimmer, eu queria agradecê-lo, ficaria mais tempo aqui com você. Infelizmente nosso tempo é curto, mas volte mais vezes, tá? Vamos marcar para você voltar em breve, tá bom?
3: Muito obrigado pela oportunidade, você que está nos acompanhando. Não durma mais com isso na sua cabeça. Tira suas dúvidas, até na questão do orçamento. Vem tirar dúvida, eu estou aqui à tua disposição. Obrigado, Felipe.
2: Muito bom, valeu, Jaime. Informação boa, gente. É informação boa. Ó, eu sou fã desse tipo de serviço, hein? Sou fã desse produto. É um produto, na verdade. É um seguro de vida com proteção em vida. Eu defendo, eu falo. Ó, o pessoal que tá nos Estados Unidos, meus amigos, meus parentes, tem. Eu sempre defendi, você que me conhece aqui no rádio, você sabe, né? Sempre defendi esse tipo de produto aí pro brasileiro, que infelizmente muita gente menospreza. Mas olha, se todo mundo tivesse essa ideia, gente, da importância do seguro de vida em vida, meu Deus, a vida de todo mundo era diferente, viu? 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Às vezes você, tem gente que fala: ah, eu não posso mais, Felipe, já tenho muita idade. 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Ah, eu queria ficar falando mais tempo aqui, viu? Pena que não dá, olha só, 5h25 já. Ô, Johnny, tá acabando o programa, meu Deus do céu. Ô, Jesus. Ó, vamos ouvir a mensagem aqui do nosso ouvinte, Henrique Pará. Fala, Pará. Oi.
4: Estupefado com a Rosa, porque é, o livro do Ciro Gomes é o livro mais vendido. É, brincadeiras à parte. Felipe,
2: oi.
4: Esse ano, meu voto vai ser no Ronaldo Caiado.
2: Pronto.
4: Tá? Já votei uma vez no PT há muito tempo. Já votei no Bolsonaro. Eu acho que a gente tem que dar oportunidade para quem nunca chegou lá. Então, esse ano, meu voto vai ser Ronaldo Caiado.
2: Pronto.
4: Decretado.
2: Tá decretado.
4: Aí, obrigado.
2: Valeu. que é, Pará?
4: Cara, o Ciro Gomes é um cara muito inteligente. Realmente, ele apresenta umas propostas bacanas. Mas por que ele nunca engajou para presidente, Felipe? Você sabe me dizer essa resposta aí? Ou o nosso amigo Alberto aí, que é muito fã do Ciro Gomes, o porquê que ele nunca conseguiu engajar para ser o presidente, ser o povo querido?
2: Consegue.
4: É porque só o povo do Nordeste que gosta dele? Só responde aí.
2: Nordeste
4: Felipe
2: não, né?
4: E Alberto, é só curiosidade mesmo, tá? Não é pirraçando ninguém não, tá bom?
2: Do Ceará só, né? O Ciro é querido no Ceará, né? E de fato, gente, fez um excelente trabalho, especialmente na educação, né, no Ceará, né, justiça seja feita, né, mas não conseguiu. O Ciro derreteu, né, ano a ano, né, no ano passado ele já chegou a ter 10%, se não me engano, em eleições. No ano passado ele teve, acho que ele equiparou com o Cabo Daciolo, Padre Kelmo, uma coisa assim, não foi, o Alberto? Ele teve pouco voto, né? O Ciro teve pouco voto, então ele não tem mais essa força, né? É, Felipe, eu falo e repito, os Bolsonaros não ganham. O Lula vai lavar de milhões. Agora, futebol feminino nunca vai chegar perto do futebol masculino. Eu só vejo para ver seleções da Holanda, Inglesa e Alemanha e Croácia. Só mulheres lindas. E a seleção brasileira... Só cala, ô Marcelo, aí não, Marcelo. Ah, Marcelo. Ai, Marcelo. Ei, Jesus. Fala, Alberto. Fala.
5: Só porque vocês falou que o Flávio Bolsonaro não é igual o Jair Bolsonaro, o Jair Bolsonaro gostava do Brasil. Mentira, mentira. Jair Bolsonaro falou alto, claro e em bom som que ele gosta dos Estados Unidos, que ele ama a população americana, ele ama a política americana, ele ama o Donald Trump e que ele é apaixonado pelo Donald Trump. Falar que ele gosta do Brasil e diferente do Flávio Bolsonaro é mentira, beleza? E eu espero que o Cirão consiga ser presidente um dia, porque o Cirão, sim, tem um projeto bom para o país.
2: Fala, Zé Pereira.
6: Fala, Tunão. Fala, Tunão.
2: Olha o show.
6: Eu fui elogiar, Tunão, que... fui elogiar que tava bom o trânsito. Isso. Olha lá, ó. Olha o que eu arrumei, ó.
2: Credo, Zé.
6: Teve um acidente.
2: Ixi, mas foi agora isso.
6: Eu garrei aqui um S Ford. Ó. Trânsito aqui descendo essa 495, viu? Espero que pra frente melhore. Estou chegando próximo do acidente agora. Estou aqui na região de Westford.
2: Westford.
6: Na 495 Sul.
2: Pronto, tá busy, hein, Zé?
6: Direção de Marlboro, né?
2: Sim. Tá aí o nosso amigo Zé Pereira atualizando o trânsito. O homem não para, gente. Ele
7: aí,
2: chegou.
7: Estamos aqui na Brasília, Flevo de Clinto aqui, ó.
2: Cadê
7: ó,
2: o áudio da rádio? O homem não para, coloca essa rádio insuperável nessas lojas aí. Tem o Brazilian Flavor, pode colocar a rádio insuperável aí, viu? Som ambiente, viu? Pelo menos na hora do meu programa, viu? Eu não aceito mais vídeo seu, o homem não para, sem tá ouvindo a rádio de fundo, viu? Ó, não aceita, viu? Ó, um beijo pra você, Elaine Soares. Olha só, arroz doce, que delícia, hein? Como eu gosto de arroz doce, hein? Ô, gente, já... Tem Espelho de Imigrante. Tá acabando o programa, gente. Mas ó, hoje vai ser especial, tá? Eu quero ouvir esse programa hoje. Fala, o homem não para. Fala, rapidinho.
8: E aí, Tonão? Bora pra tranquilo. A próxima vez que eu mandar um vídeo, você vai ver todo mundo escutando. Tá insuperável.
2: Quero ver, hein, gente.
8: Tonão, quero...
2: Obrigado pela audiência, por acompanhar o Tarde Insuperável. Agora a programação continua, 30 minutos da melhor música nas Insuperáveis do dia. Depois, Espelho de Imigrante, viu, gente? Hoje, Aires, Júlio e Guga vão falar de relacionamento, gente. Imagine, Guga e Aires falando de relacionamento, hein? Amanhã, sexta-feira, vai estar junto aqui, tá bom, gente? Às 16h, viu? Que a sua noite seja leve, que amanhã traga ainda mais motivos pra você sorrir e se divertir. Forte abraço, se cuide. Até amanhã.

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0: Beijo, meu amor.
1: Obrigada.
0: Você viu que combinou? Obrigada. Você tava linda de todo jeito.
1: Obrigada,
0: Deus abençoe.
1: Uma salva de palmas pros meninos, que eles arrasaram muito, estão me ajudando.
2: Sempre, sempre.
0: Deus abençoe esse projeto maravilhoso.
1: Que Deus retribua pra você milhões de vezes.
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2: 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Homens e mulheres estão se afastando. 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
1: Pois é, estamos chegando aqui hoje com o nosso Espelho do Imigrante mais do que especial. E olha, boa noite para você que está chegando aqui nesse programaço aqui na Melhor. Vamos conversar sobre um tema que tem despertado muitas opiniões e está tendo pouca resposta a respeito disso aí, hein? O que está acontecendo com os nossos relacionamentos hoje em dia? Tá difícil, hein? Os homens estão dizendo que estão evitando tomar iniciativa para conhecer uma mulher. Alguns falam em medo de serem mal interpretados, outros mencionam preocupações com responsabilidades legais ou emocionais. Há quem diga que o problema são as redes sociais, enquanto outros acreditam que homens e mulheres simplesmente mudaram. Mas será que essas explicações contam toda a história? Será que nós estamos procurando culpados onde a gente devia estar procurando as verdadeira causa do problema? As mulheres estão mais exigentes ou apenas sabem melhor o que querem? Essa é a ideia aqui hoje, hein? Ou os homens estão mais cautelosos ou perderam a confiança em se aproximar? Vamos fazer esse debate aqui hoje, lembrando que não é uma disputa para quem está certo ou quem está errado. É apenas um bate-papo que nós vamos travar aqui hoje sobre esse assunto. E a pergunta mais importante da noite, talvez do dia, né? Nessa dia claro e bonito aqui hoje. Se o medo está comandando nossos relacionamentos, quem está perdendo mais? Os homens, as mulheres ou toda uma geração que está encontrando dificuldade para criar vínculos profundos? A gente quer ouvir você aqui hoje. Mande a sua mensagem aqui pelo WhatsApp da Rádio Insuperável, aqui na Melhor de New England, 774-707-7835. Pode mandar também, quem está no grupo Espelho do Imigrante Resumo Esportivo, pode mandar por lá, pode mandar aqui diretamente pela rádio. Eu quero dar primeiro um boa tarde, viu? Para não dar mal entendido, pro meu companheiro de bancada hoje, o chefe. Fala comigo, chefe. Tudo tranquilo? Guga Izenzê.
2: Pois é, Alex. Tudo tranquilo, graças a Deus. Boa tarde, os ouvintes. É, o tema hoje é um tema meio complicado, né?
1: Complicado, cara?
2: Porque, hein? Eu venho de uma época que a coisa não era bem assim, né? E hoje em dia a gente vê a dificuldade que existe na questão do relacionamento homem e mulher, né? Cara, eu sempre brinco, digamos assim, na época errada, né? Porque eu fico vendo certo tipo de conduta, tanto de um lado quanto do outro, e essa coisa do feminismo e do machismo, né? Que você não pode olhar para a mulher porque você está assediando. E da mesma forma, a mulher e o homem, então o homem quer dar o troco, ele não se civiliza, se coloca, né, numa posição X, né, vamos dizer dessa forma. E quando você vai e você está afim de alguém, de uma menina, não sei o quê, ou você, Dexter, fica quieto. Ou você manda um message, né? Um zap, porque se você falar, se você demonstrar alguma coisa cara a cara, de repente é mal interpretado e aquela história, né, Ares? Não é não. E às vezes você tá na boa intenção, você não tá buscando nada mais a não ser um relacionamento afetivo, mas o outro lado acha que não. De quem é a culpa? Né? Aí que vem a pergunta é essa. De quem é a culpa? Por que essa mudança? Né? Por que esse comportamento? O que levou a isso? Né? No Globo Repórter dessa noite...
1: No Globo Repórter dessa noite, nós vamos tratar desse assunto. O que que tem feito os homens se distanciarem mais? E aí eu gostaria muito de ouvir. Vou repetir aqui, gente, não é uma disputa. Não estamos aqui para causar intriga, causar problemas. É só um bate-papo. O que está acontecendo? As mulheres, vocês estão encontrando mais dificuldade para encontrar um relacionamento? As solteiras, as desquitadas. Quem não quer, não quer. Mas quem está querendo, está encontrando mais dificuldade? Essa é a pergunta de hoje. Nós vamos falar e vamos debater bastante aqui. 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

0: espelho do imigrante. Faltou esse pedacinho aí, mas a gente
1: vai brilhar.
0: Já tem algumas chegando aqui. Marilene tá dizendo, boa tarde, gente, vou repetir. Podem mandar mensagem aqui no WhatsApp da rádio se quiser, que eu estou aqui nos estúdios. Mainha, onde tá Mainha, Guga? Cadê Mainha?
1: Mainha tá de folga hoje. Mainha tá. Quando falou que o assunto era essa, ela pulou fora.
0: Não quer saber de relacionamento.
1: Ela disse que. Antes que não, e acabou, fim de papo. E o relacionamento dela tá preso já há 40 anos.
0: Ela... Já é 40, hein, Guga? Rapaz.
1: 40 anos, cara.
0: Eu nem tenho isso de vida. Mas é bom. Tá bom. Ainda bem que você não falou nada. Fala de
1: novo. Não, eu ia dizer, diga. Realmente você não tem. Você não tem isso de vida, porque os 10 primeiros anos, os 15 primeiros anos só de aprendizado.
0: 15 não. Né? 15 do, não.
1: Os 15 primeiros anos.
0: Não.
1: Os 15 primeiros anos.
0: 15 não,
1: são,
0: não é?
1: Aprendizado.
0: Tem 55.
1: A partir dos 15, você disse que você não tem os 40. A partir dos 15 é que a gente começa a perceber o que é a vida, como ela funciona, de que forma, para onde a gente vai, aonde a gente procura nossas escolhas, se nós vamos para o lado B ou para o lado C, né? Se falar direita e esquerda, já viu que cria problema, cria polêmica, então para o lado A ou para o lado B e seguindo a vida. Mas é isso aí. Vamos lá para os nossos ouvintes aí, o que é que eles têm a dizer? O Johnny provavelmente ele tem alguma coisa interessante a falar, viu, Rádio?
0: O Johnny já está na área aqui já, vamos ver o que o Johnny tem a dizer.
1: Tá, vamos lá.
0: Ué, tá tudo...
2: Todo tema aí, ó, tá complicado, hoje em dia tá mais complicado. Porque, pai, você veio da época que não era, tinha telefone ainda, hoje tem telefone para lá e para cá. Hoje um cara prefere pegar um telefone, ficar no canto dele, brincando de jogo, fazendo aquilo. A mulher tem hora também que é a mesma coisa, pega um telefone para o outro, ninguém conversa com ninguém. Aí o relacionamento fica esfria, entendeu? Mas aí foi da época que não tinha celular naquela época, não tinha televisão. Essa naquela época era mais bom, né? Não?
0: Se ajudando, hein?
2: Deitava o pau rolar, mas hoje.
0: Olha.
2: Tira o celular de um homem, tira o celular da mulher pra você ver a briga que você arruma num casal hoje. É isso aí que tá acontecendo, entendeu? A tecnologia chegou. E afastou muita gente, entendeu? Vamos embora pra frente que vai dar certo. Deus quiser, é isso aí, minha opinião.
0: Esse é o Johnny, viu, Guga? E tem o Zé Pereira também, que já chegou.
1: Tá vendo aí, né?
0: Tô vendo, dizer que já chegou com o pau rolando, que falou isso aí. Todo mundo ouviu. Zé Pereira tá falando também.
3: Boa tarde, Espelho do Imigrante. Boa tarde, Evelyn. Boa tarde, Guga. Boa tarde, todo mundo.
0: Tá formadão ele hoje. Zé. Olha, e deixou. E ficou no silêncio. Tá, o áudio tá rodando. Só falou. A Val Tigre. Ô, Val, que saudade, viu? Boa noite, meu povo. William Maciel. Pedrita. Você é a Evelyn. Não sou, não. Sai pra lá, viu? Sai fora. Agora o Zé voltou.
1: Se você quiser. Zé tá ligado no programa.
0: Tá, o Zé tá ligadão. Eu acho que foi por isso que ele parou, que ele falou. Boa tarde, Guga, boa tarde, Evelyn. Aí o silêncio reinou. Olha o Zé, ó, Guga, presta atenção, ó.
3: Boa tarde, Espelho do Imigrante. Boa tarde, Evelyn. Boa tarde, Guga. Boa tarde, todo mundo.
0: E parou, o áudio tá rolando aqui. Mas ele voltou, fala, Zé.
4: Boa noite, que tema interessante de hoje, hein? Olha só, pois é, rapaz, sabe o que eu acho? Rapidinho aqui que eu tô chegando na casa do meu passageiro, sabe o que eu penso? As coisas estão cada vez mais complicadas, somente para os meninos mais jovens, né? Que vai crescendo com essa ideia que tudo não pode, né? A gente não pode olhar para o menino, não pode olhar para a menina na rua, falar nada. Se ele falar oi linda, já é complicado, já é motivo né? De falar que se engraçou, que fez alguma coisa e por aí vai. Mas eu tenho um jeito, uma maneira, né? Eu penso que a maneira, o jeito certo hoje em dia é o amigo que apresenta o amigo, a amiga, né? A amiga que apresenta o amigo e por aí vai. Eu mesmo ando aí, ó, esperando algum amigo apresentar uma veinha pra mim. Mas ninguém me apresenta, por isso que eu continuo sozinho.
0: Você tá no mercado aí, ó.
5: Boa tarde, Espelho do Imigrante. Hoje é Guga e Ariel Júnior. Vamos que vamos, hein? Tô aqui na escuta aqui, daqui a pouco vou dar minha opinião, hein?
0: Aí, a mulherada que fala, agora tá em silêncio, Guga. Só a Marilene que apareceu, que deu boa tarde, mas não falou mais nada. A Sandra só deu um sinalzinho positivo. É, a gente quer saber a opinião de vocês, principalmente de vocês mulheres.
1: O das mulheres, pois é. E em cima do que Zé falou, o que o Johnny falou é uma verdade. A tecnologia atrapalhou um pouco. Hoje você não vê a família mais unida. É cada um. Eu tinha um meme aí, não sei se você lembra, que domingo vai para cada onde? Para cada avó, vai todo mundo. Quando chega lá, tá todo mundo, cada um no canto, com o celular e a velha sozinha na mesa, né? Esperando aquele bate-papo, aquela conversa, tá todo mundo no celular. Então, eu acho que atrapalhou um pouco. O que atrapalha também para mim, na minha concepção, é a maneira hoje de que tudo é mimimi, que tudo não me toca, que tudo não pode fazer isso, não pode fazer aquilo, né? E com apoio dos mais velhos, né? Porque ao invés dos mais velhos mostrarem que a paquera é sadia, né? Que não tem, quando você não quer, acabou, porra, mas não precisa, o cara tá olhando, o cara tá me assediando. Ah, o cara tá isso. Aí o sujeito fica com medo, porque sabe que a palavra da mulher vai valer mil vezes mais do que a palavra dele, e ele se sente inibido de até chegar junto. Zé, meu amigo me apresentou sua amiga, bacana. Aí sua amiga diz assim, olha, aquele seu amigo não presta, ficou me assediando. Entendeu? Quando você não fez nada disso. Porque hoje em dia está aí, e tem um detalhe também, hoje está existindo uma mudança de temperamento, da mudança de personalidade, por que não dizer mudança de sexo, né? Porque hoje as pessoas estão se voltando, o homem às vezes não é um homem, você pensa que seja um homem e não é, a mulher você acha que é uma mulher, também não é, então está tendo muito disso hoje em dia, né? Mas o que falta é exatamente o que o Johnny falou. Tira o celular um pouquinho, vai bater um papo, vai dar risada, vai conversar. Porque você chega no bar, pode reparar, repare. A mesa tá cheia, todo mundo conversando, tá? Daqui a pouco você olha, tá todo mundo de cabeça baixa.
0: No celular.
1: Um jogando, tá? A conversa morre. Oi, que beleza, como é que vai? Beijinho, olha que saudade de você. Puxa, você então pegou o celular e acabou. Né? É um vício que nós todos temos, infelizmente, nós todos temos. Não tem jeito, por mais que eu queira me livrar disso aqui, por mais que eu queira largar o celular, por exemplo, eu não consigo, né? Eu passo, vejo ele, já meto a mão, já começa a ver minhas matérias que eu gosto de ver, o que está acontecendo no mundo, porque a gente tem notícia imediata. Mas aí você pergunta assim, como é o seu relacionamento com Evelyn, por exemplo? Nós temos 40 anos juntos. Todo mundo sabe que eu conheci a Evelyn numa semana, a gente já estava casado. Né? Conheci no dia 22 de fevereiro, no dia 28 nós já estávamos juntos, já estão 40 anos. O que acontece? Não, ela vai para o canto dela, eu vou para o meu canto, bate papo, depois a gente senta na varanda, começa a conversar, mas o celular está ligado. Às vezes está assistindo o programa, às vezes é uma notícia que ela tá ouvindo, ela me chama, Guga, vem a ver aqui, às vezes eu tô na minha sala, que você sabe ali, na minha cadeirinha do papai, sentadinho ali, também com o celular na mão, ela tá no quarto, mas a gente para de vez em quando, diálogo, te dá risada, a gente sai junto, brinca, faz programa junto, faz tudo. Bacana, você vê o jovem não fazer nada disso.
0: Não, hoje,
1: o jovem, Guga, só pensa hoje...
0: É jogo. Hoje
1: exatamente.
0: Eu até esqueci o nome daquele.
1: Eu vou dar um exemplo aqui, posso?
0: Pode mais, demais.
1: Eu não vou citar o nome da pessoa, não, mas ele trabalha. Aí quando eu chego em casa, ele toma um banho. Quando você pergunta, cadê fulano? Aí abre a porta do quarto, fulano tá jogando.
0: É?
1: Cadê a namorada? A namorada às vezes tá sentada do lado, vendo ele jogar. Quer dizer, não tem aquele diálogo, não tem aquela coisa, não tem a pegada, né? Sentir o outro, a pegada. É assim, vamos brincar aqui. Eu tô afim de namorar hoje à noite, eu mando um texto e uma mensagem para Eve. Eve, hoje estou disponível, você está disponível? pra gente namorar hoje à noite? Aí ela me responde, tô. Beleza, qual a hora? A hora tal, bacana. Pô, você entendeu? Não tem mais aquele chamego, não tem mais aquela coisa.
0: Não tem.
1: Você chegar,
0: não tem aquela conquista.
1: Conversar. É, exatamente. Quanto mais difícil, na minha época era melhor, porque a gente atiçava, né? Quanto a mulher estava mais vestida também, a gente ficava na curiosidade. Hoje, tá tudo aí, né, cara? Hoje, infelizmente, tá tudo aí, né?
0: Eu queria muito ouvir, principalmente, a opinião da mulherada mulher, também, né? Viu, gente? Vem participar. E a Sandra já fala aqui. Diga, Sandra.
6: Mas, Sandra, vamos ver. Boa tarde, meu povo. Ô, Zé, se só em olhar a gente fica bravo, imagina se falar, ô, linda. Que negócio é esse, Zé? Tá louco?
0: Aí, você viu? Só de olhar ela fica brava. Imagina se falar, ô, linda.
1: Tá vendo aí?
0: Chaves de Hector apareceu
1: aqui.
0: Eu
1: não sei como é que o Dogão conseguiu, mas tudo bem.
0: Dogão é o cara.
1: Ponto pra ele.
0: Dogão é o cara. O Chaves chegou, boa tarde, amigo cabuloso, tá virando seleção. Depois ele deixou um áudio que disse.
7: Boa tarde, Guga, boa tarde, Evelyn. Estive lá hoje, lá em Léomas, conheci a padaria, né? Padaria top, muita coisa boa, gastei quase $1,000 lá, mas tá bom. O celular hoje em dia é muito bom, gente, é muito bom pra ver esse monte de M aí, de doar isso aí no Facebook, nas rádios, tudinho, hein? É o que tá passando hoje em dia aí, só isso aí.
0: É, sabe quem apareceu aqui? Visita ilustre? Felipe Tonon. Deixou também um recado aqui, Guga, vamos ver o que o nosso mestre tem a dizer.
1: Eu quero ver se ele
8: fala, meus amigos, Aires e Guga. Tô gostando desse papo aí, viu? Vou contribuir, que eu tô ouvindo aqui, tô dirigindo hoje. Falei, vou ouvir os meninos hoje. Fiquei curioso, interessado no assunto. Sabe o que eu penso? Eu reflito muito sobre isso, sabe? Que eu gosto muito de pessoas, relações humanas, né? E a gente vive num mundo muito imediatista, né? As pessoas são muito... Elas querem tudo pra ontem, elas não têm mais paciência pra nada. E relacionamento, gente, não dá pra ser assim. Então, tudo tá descartável, né? Pessoas usam produtos e descartam facilmente, porque é tudo muito barato, né? E acaba que as relações humanas também ficaram descartáveis. Eu acho que as pessoas estão ignorando muitos outros, né? Por uma questão momentânea, né? E aí o ser humano virou algo que é jogado fora facilmente, né? Eu acho que isso para a relação não dá, né? São pessoas que não conseguem entender a importância do ser humano, do próximo, não vai conseguir se relacionar nunca com ninguém, né? Aí sabe o que tá acontecendo? O pessoal se apega a cachorro, né? Porque cachorro não responde, não corresponde a ninguém, e o cachorrinho vive pouco, né? Vive pouco, 15 anos, vive pouco. Então não consegue mais manter relações de muito tempo, né? Isso é uma pena, isso é triste.
0: E aí, chefe? Concorda com o Felipe Tonon?
1: Olha, Felipe, por parte. O cachorro corresponde. Não sei se você tem em casa, mas eu tenho e ele corresponde. Né? Corresponde mais do que muita gente que eu conheço. Mas a questão do descartável, eu acho meio pesado. Né? A gente não ficou descartável, a gente ficou de lado. Né? Não é um reciclável, vamos dizer.
0: Eu acho que até se refere mais à geração atual, Guga. A geração atual hoje, eu concordo muito com o que o Felipe falou. A geração atual hoje, eles já entram pra casar, pra se relacionar. Vamos falar de casar. Pra falar assim, não, se não der certo, eu separo. E é isso, e não é mais igual na nossa época, que eu mesmo tô chamando a gente de velho aqui agora, mas não tinha como não escapar disso aí,
1: você
0: né?
1: Você tem quanto? 25 anos de casado, pô.
0: Eu fiz 25 anos de casado agora, dia 17 de fevereiro. 25 anos de casado.
1: Pois é.
0: E aí, hoje, a geração eu vou casar se não der certo, eu separo. E não pode ser assim. Casamento é uma coisa séria, você tá escolhendo a pessoa. Tá, não. É lógico que existem casamentos que... Existem situações no casamento que você não é obrigado a sustentar. Mulher pega um cara violento, um cara que é o complexo de Édipo, né? O cara Então assim, o cara acha que ele é tudo, ele é o olha só pra ele, tem que, é o narcisista, ele é o centro, né? É. Ele é o centro de tudo, é o narcisista. É o centro, né? Tem mulheres também que é assim, tem mulher que é controladora. Eu vi um vídeo de um desses ontem à noite, que o cara foi correr com a menina lá e tava andando com a namorada dele e falou assim: "Nossa, amor, que lugar lindo", e segurando a câmera, que lugar lindo, né? Nada pode fazer a gente discutir, brigar no lugar desse, né? Vamos nessa. A mulher falou assim: "Vanessa? Você me chamou de Vanessa?" "Não", eu falei, "vamos nessa." "Não, você chamou meu nome errado." Aí começou a briga, o cara, pelo amor de Deus. Então assim, algumas coisas que parece que tem gente, ou tem homem, mulher, que não tem uma mente suficiente desenvolvida para sobreviver dentro de um casamento, para saber que vai ter diferença. Existe diferença no casamento. São duas pessoas que viveram em ambientes totalmente diferentes e se juntaram para viver aquele casamento. Então não vai ser tudo igual. Aí você se depara com essa situação. Ah, separa? Não, gente. O carro acabou a gasolina, você não vai jogar o carro fora, você vai completar o tanque.
1: Você vai abastecer.
0: E é
1: isso que acontece. É isso que precisa, você abastecer, você trazer. Você sentir que você está perdendo, você tenta buscar, resgatar. É por isso que eu não falo, não é descartável, é reciclável. Né? E você tenta resgatar. Às vezes você tem uma toalha, né? Uma toalha, essa toalha ficou velha, você joga fora, você faz o quê? Bela um pano de chão.
0: É.
1: Entendeu? Mas você não vai jogar fora, porque você sabe que ela ainda tem utilidade. Então, as pessoas hoje, elas têm que entender isso. Tem muitos casamentos que são desfeitos, tá muito fácil. Você vê os artistas aí, o cara casou hoje, amanhã se separou, já tá com outra, tal. Fica uma mentalidade, fica um negócio meio esquisito. E os jovens de hoje em dia, a maioria dos jovens, eles querem saber, é passear em shopping, ter o melhor iPhone, né, tanto no Brasil como aqui nos Estados Unidos. Aqui o jovem quer ter o seu carrinho aos 17 anos, quer bater papo, quer estar com a turminha, mas não quer relacionamento com ninguém, né? Não quer ter nada com ninguém, porque hoje ele pode estar com A, mas daqui a pouco o B aparece, ele está querendo ficar com B, mas ele está com A, mas... Então, hoje é diferente da minha época, quando você tinha alguém, você tinha alguém. Você não se preocupava se aparecesse 10, 20. Não, você estava com aquela pessoa, era aquela pessoa. Hoje em dia, não. Hoje em dia, falta tudo isso. Falta malícia, falta a malemolência, né? O cara chegar, ou a menina ser receptiva e não dizer assim: "Tá me olhando por quê?"
0: É verdade.
1: Tá me olhando por quê? Eu não fui com a sua cara. Por que que você tá me olhando? Tá me olhando tanto porque a pessoa fica toda inibida, pô. Dizer: "Não, desculpa, tal, não é. Pô, eu tava lhe admirando, tal, não sei o quê, gostei de você." Não, não venha com conversa, não, porque eu não sou dessa, né? E eu tô lhe dizendo aqui, não é não. É assim que funciona, porque eu já vi isso. Entendeu? Eu já vi isso. Eu já vi situações, eu vou dar um exemplo aqui, a gente vai entrar e sair do assunto. Nós vimos alguns fatos acontecidos com pessoas importantes, onde a mulher disse: "Não aconteceu." "Aconteceu sim." E o cara dizia assim: "Não aconteceu." Na hora do julgamento, qual é a palavra que pesou? A dela. Então, a rapaziada hoje já fica preocupada, mas se tiver um celular, tá tudo maravilhoso, cara. Se tiver uma hamburgueria para sentar, nem isso mais acontece, né?
0: Nem isso.
1: Na hamburgueria, no restaurante, no tal, convidar. Agora, essa situação a gente tem que mudar. Eu já estou na idade, né, já estou velho, só tenho mais 50 anos de vida. Não vou, né, tô satisfeito.
0: O computador do lado aqui simplesmente desligou aqui, gente. Os dois computadores do lado sempre desligaram. Então, dê um update aí se tá tudo ok. Se vocês continuam nos ouvindo, por favor, aqui pelo WhatsApp da rádio, se tá tudo ok, se tá ouvindo. Pra mim, Guga, eu imagino que esteja, porque eu tô ouvindo o Guga aqui, então acho que a gente continua no ar. Mas os dois
1: computadores. Não, a gente tá bem aqui no ar.
0: Então acho que tá tudo ok, viu, gente? Dê um update aí, fazendo favor, pra ver se tá tudo ok. O Paulo Tomé fala que. Pode terminar, chefe. Aí a gente.
1: Não, certo. O que eu ia dizer é o seguinte, quando o Felipe Tolon falou a questão do cachorro, a Sandra mandou um recado aí, ó. Olha aí.
0: Ela falou que o Felipe falou tudo. Se apega a um dogão. Que ele falou que é do cachorro.
1: Dogão, tá vendo?
0: Se apega a dogão. Tá vendo? É, rapaz. Mas Sidney Pires falou, nossa, o Guga que... tava numa seca danada, namorar e casar em uma semana.
1: Não, não, você sabe o que é, assim, né? Quando, quando a coisa tá escrita, não tem, não tem, não tem isso, né? Questão de estar ou não estar, não. Aconteceu, né? Eu passei, eu morava longe da casa de Evelyn, eu passei a ficar lá. Então a gente trabalhava junto desde a gente nos conhecemos no sábado, no domingo nós, no sábado 21, no domingo nós começamos a namorar, na segunda a gente começou a trabalhar no mesmo ambiente. Então quando saía do trabalho eu ia para casa dela, que era o natural. Né? E aí a gente vai ficando, e nessa de ficar, uma semana eu já estava com o Malicuia lá dentro, né? Fizeram bateram um tambor pra mim lá, fizeram um chá de calcinha, macumbazinha e tal, que me amarraram de um jeito que já são 40 anos, cara. E você vê, eu não sabia quem era Evelyn, não sabia quem era eu, e com o decorrer do passado tempo foi que a gente foi se conhecendo. As manias de cada um, as formas de cada um ser, tratar. Então, estamos aí, 40 anos. Tem gente que namora 10 anos, acha que conhece, casa com um ano, tá separando.
0: É. Então. Deixa eu dar um. Vamos girar aqui, Guta. Aí tem bastante gente falando aqui, ó. Vamos ver o que o Paulo Jacaré tem a dizer.
9: Então, galera, é isso aí mesmo. E o Guga aí falou, foi tudo aí. O negócio, os tempos que a gente tá vivendo hoje são outros, né? São tempos diferentes. Então, aquela época ali era tete a tete. Pra você conquistar uma menina, você tinha que sair de casa, ir no forró, ir no baile. Aí eu vivi essa época. Então a gente que tá com, igual eu tô com 46 anos, eu vivi essa época aí. E hoje eu tô numa época de tecnologia, né? Parece que eu saí do mundo e entrei no outro mundo. É muito loucura isso aí, viu? Então, esses meninos de hoje que tá com essa idade de 20 anos, esses meninos aí, tudo é diferente, ninguém quer levar nada a sério, entendeu? Fica ali, ficou. É complicado. Eu acho que é por isso aí que diminuiu bastante, viu?
0: A Sandra diz aqui que acha tão lindo quando o homem lembra das datas importantes, né? Aí ela fala assim, hoje é dia 6, Douglas. Eu não sei por que ela jogou essa direta no Dogão aqui, hein, rapaz?
1: Porque hoje é dia mês aniversário de namoro deles.
0: Entendeu? É da paixão. É da paixão, você tá dizendo. Diga.
1: Esse já tá no nome, né?
10: Boa tarde, meninas! Boa tarde! Hoje tá aí vocês dois?
0: Duas pessoas.
10: Casamento, nossa, minha mãe ia falar assim, Ed, eu vou te largar você, eu pego a não, eu vou junto com você, na hora que eu pego fazer a mala, eu posso a minha também. Você tá doido? Pode ser assim não, gente. O resto é vontade aqui, a gente fala na rádio, só na escuta.
0: E a Marilene também tá só na escuta aqui. Já mandou um bichinho olhando pra mim.
1: Tá vendo?
0: Johnny, fala, Johnny.
11: É isso aí, pai, igual você falou aí. Se você não dá certo, vamos largar e pegar outra. Mas cada um tem a tampa da sua panela. Você joga uma aqui fora, tem outra na frente, lá tá 18, entendeu? Aí é a hora que você começa a ficar bravo. Ah, não, a minha mulher, o cara foi lá e pegou, mas se não quiser ela, você despachou ela. Então tem mais, muitas gente tá olhando lá na frente, querendo o que você não quer, entendeu? Aí por isso tem que ficar de olho nesse relacionamento aí. E é muito complicado esse hoje em dia, entendeu? A geração de hoje em dia é geração Nutella, entendeu?
0: O Paulo Jacaré, o Fraga de Médico, eles estão dizendo aqui, Gu, que tá tudo ok, né? O Chaves diz assim, ó, hoje tem futebol, não vamos comentar o que aconteceu? Não, hoje, o nosso tema aqui hoje é esse aqui, é relacionamento.
12: E aí, Ari?
0: Entra. Tá aparecendo gente diferente aí.
12: Calma!
0: Olha aí, Guga. Tá reconhecendo essa voz, Guga?
12: Hein? E aí, Guga, como é que tu tá, macho?
0: Olha aí, quem chegou, o rei dos relacionamentos.
12: Ele é muito metido, né, cara?
13: Rapaz, olha, é porque assim, ó. Ei, eu esqueci, rapaz, um negócio aqui no estúdio, eu tive que voltar às pressas aqui, porque se o Goiás baixasse era problema, mano.
0: É mesmo?
13: Tô lhe falando, mano.
0: Rapaz, mas, bom, você encontrou? Tava debaixo da mesa?
13: Achei, tá aqui, eu te escondi daqui. Se ele pega, mano, você tá doido, mano.
0: Eu sei que o Capetinha tá aí, o assunto é relacionamento. Capetinha, relacionamento, você que é o rei do Pepito. Já começou, Capetinha? Já está no relacionamento seríssimo?
14: Eu tô no relacionamento sério com a diretora da escola, pra eu não ser expulso.
0: É, depois da piada Branca de Neve, né? Você foi suspenso. É,
14: foi por causa da piada, eu contei pra negada lá do berçário. Aí foi treta demais, mas tá doido.
0: E a rainha Nildinha, tá na área.
13: Oi, meu amor. Tu acredita que ele tá em lanchar? Aí eu disse, aí, cadê o dinheiro? Rapaz, esqueci meu cartão de aposentado lá no estúdio da rádio, ó. Aí a gente veio aqui buscar.
0: Mas o Guga... O velho ficou com o cartão do Guga. Não ficou, Guga?
13: Não.
0: Ficou, Guga?
1: Fica, velho, tô na época. Você perguntou que eu sou isso, aquilo. E foi lá pagar a porra da conta, pegou meu cartão.
0: E foi embora.
1: O Dogão pagou a minha conta e ele foi, pegou meu cartão pra pagar a conta dele e estão me cobrando agora.
13: Como garantia, meu amigo, eu emprestei o dinheiro lá e depois ele sumiu. Peguei como garantia, ora, mas tá aí.
0: É, desse jeito. E bom, pra falar de relacionamento, a melhor pessoa possível tem que ser o Venancinho.
13: É verdade, o Venancinho entende tanto de... Ó, ele entende tanto, o Guga, e a área de relacionamento, que ele foi casado 4 vezes e corno nos 4 relacionamentos. Não, você respeita a história do povo. Eu não respeito a história do povo, não, Guga. Quebra isso aqui, ó.
1: Pera aí. Eu acho que 5 vezes, né? Vocês estão esquecendo da Sandra, né? Que
0: 6, né? Lá, e é lá.
13: Não, ele não chegou a 6. Casar com a Sandra. É, ele não chegou a casar com a Sandra, não. Ali não conta,
1: isso
13: não.
1: O que você pensa?
0: Casamento foram isso 4, Nildinha. Casamento 4. Ei. Chifre foram 6.
13: E faça isso não, mano. O Guga tá... Ó. Ei, Guga, não me bote presepada com Dogão, não. Você tá doido, mano.
0: Não, ele não tá ouvindo hoje, não. Pode ficar tranquilo. Ele não está ouvindo.
1: Dogão hoje tá... Dogão hoje tá debaixo da cama.
0: Hoje tá.
13: Da cama hoje.
0: Ó, e olha aqui, tem o tema, você sabe que hoje o tema é difícil aqui, né?
13: Qual que é o tema?
1: A Elaine mandou um negócio aí, ó.
0: Inclusive, Elaine tá sugestão aí. Sua, viu, Nildinha? Nós estamos obedecendo as suas ordens aqui, que a sugestão é sua. Relacionamentos.
13: Sim.
0: Por que a mulherada hoje não consegue encontrar um homem? Ou por que os homens não se aproximam da mulherada hoje do jeito que deveria acontecer? Como era nos moldes antigos, pelo menos na minha época de Guga. O Guga era mais na época que Adão e Eva, o Guga tava lá, né? Eu acho, mas...
13: Ele era serpente.
1: Eu tava com a cobra lá.
13: O Guga era o dono da cobra, ele lá, rapaz. Ele que segurava lá na cobra lá, o negócio.
0: Ó, Elaine deixou um recado aqui, ó. Bora subir o morro. Casamento é um livro que a gente vai escrevendo a cada dia. E depois falou assim, ninguém convidou essa pessoa para o programa. Tinha que chegar esse velho e bagunçar o programa.
13: Rapaz, ei! Ó, a gente entrou no consenso, nós não vamos mais frescar lá o careca não, viu?
0: Não, mas amanhã é o último dia, não?
13: Amanhã ainda pode ainda.
0: Amanhã.
13: Então, olha assim, Ares, deixa eu te contar uma coisa. A mulher, ela lutou muito pra conseguir o espaço dela na sociedade, né? Embora ainda tenha muita coisa pra evoluir, pra melhorar. Mas aí, aquela tal da Agenda Work, nos últimos 10 anos pra cá, a mulher foi desconstruindo a própria história, desconstruindo as próprias conquistas, e aí entrou naquela história do embate, né? Ah, se o homem possa, eu também posso, aquela coisa toda e tal. E aí, a Bíblia, ela é muito clara, ela deixa, né, tem pontos que citam que a mulher sábia edifica o seu lar e tal, né? Já a outra vai pela cabeça das outras. Então, assim, vamos lá. Então, o que que acontece? Os homens estão com medo, mas não só por essa postura adotada pela mulher, mas por leis que criaram aí, que deixou o homem, né, de uma certa forma, recuado. Por exemplo, essa lei aí que aprovaram da pensão socioafetiva. Isso vai prejudicar a mãe

0: você chega numa mulher e você diz assim... É, e aí, meu amor, tudo bem? A gente pode se conhecer? Ela já olha atravessada, já começa a fazer acusações, solta os cachorros em cima do homem. E aí, meu amor, o que que acontece? Tá sobrando pra nós, as bibas. Tão vindo tudo pra cá.
1: Tá. Tá verdade. E olha, quem tá falando isso aí, não sou... É uma mulher, é a Nildinha que tá falando, vocês estão ouvindo. A coisa Pedinho. Hoje... Diga, fala, capetinha.
2: Mulher só dá fora em homem na festa quando o homem é feio.
1: É? Olha, o rapaz é tá mesmo, entendo,
0: o cabra tá entendendo.
1: Isso tá entendido mesmo, capetinha. Se o cara for... Se o cara tiver dinheiro, capetinha.
2: Ai, é outra história. Não vê a titia Elaine? Ela disse que tem um dólar, meu amigo. Qualquer sacrifício tá valendo.
1: Elaine tá, mandou uma foto pra mim aqui. Ela já tá armando a cartucheira. Viu? Achei que eu estava no pesadelo e tá armando a cartucheira aí, aquela de...
3: Aliás, falar nisso, Ares, amanhã, sexta-feira, vamos cortar o chifre de alguém amanhã?
1: Vai cortar o chifre de alguém amanhã, gente? Vai!
0: Qual é a sugestão aí?
1: Ih, rapaz. Vocês têm alguém? Tem, nós temos algumas pra enviar.
2: Tidogão!
0: É, não, faz isso não, meu irmão.
1: Ah, eu acho, eu voto, eu
0: não,
1: voto.
0: Não.
1: Eu voto, capetinho.
0: Ei, o nosso Pombo Correio, ele é casado, é o Pombo Correio?
1: Não, ele tá indignado não. Aí que ele tá querendo procurar uma mulher pra ele, o Guga não apresenta, ele tá aí
3: ele
1: na
3: é
1: revolta.
3: Ele é corno no pensamento, ele é corno no pensamento.
1: Ele é corno só no tá pensamento.
0: Tá. Agora, Guga, já que o tema é esse aqui sobre relacionamento, a dificuldade do homem em se relacionar com a mulher, você tá casada há tanto tempo com a Evelyn, você acha que se você chegasse a se separar hoje da Evelyn em Zezé, você encontraria outra mulher no mesmo molde, disposta a lutar tanto na vida assim como ela tem feito com você?
3: Olha, Nidinha, eu vou ser muito, muito franco com você. Doida, não. Entendeu? Eu tenho muita coisa que.
0: É Luiz Gustavo!
1: Luiz Gustavo!
0: Presta atenção, Luiz Gustavo! Fala o que você falou lá na mesa da Rota 20, tu disse eu me separar nunca mais, eu vou morar aqui na Rota 20! Repete aí, vai! Meu Deus,
3: faz isso! Mas aí é Luiz Gustavo! O Guga não, o Guga é um cara centrado, é um cara família.
1: A sua pergunta foi boa pro Guga. A pergunta foi boa.
0: Sim, Guga.
1: Mas você acha, Nildinha, que vai aparecer outra que vai querer Guga?
3: Outra doida.
1: Evelyn já pegou 40 anos. Quem vai. Se a Evelyn vai pro céu, minha filha. Mais? Direto. Direto.
0: Uhum. Pegou na planta. Ela pegou na planta.
1: No desenho ainda. Nem era. O cara tava pensando em fazer o papel antes de fazer a planta. Pra pegar
3: vocês acham que Evelyn é a santinha e eu sou o capetinho, né? Gente,
1: o capetinho é ali. Inclusive, o programa já... Quantas horas, capetinho? Só pra saber aqui, como é que tá? Quantas horas agora?
2: Agora é 9h20, agora é 9h20.
1: 9h20.
0: Esse relógio desse menino presta não.
3: Certinho.
2: Ô,
3: capetinha.
2: Mãe.
3: Capetinha, se eu botar você de cabeça pra baixo, o que é que acontece?
2: Se botar de cabeça pra baixo... Cai as moedas que eu tenho no bolso.
1: Só. Ó, tem aqui a Silvia Insuperável. Ela deixou uma resposta pra gente aqui. Vamos passar aqui.
4: Olá, meninos. Tudo bem? Meninos, hein, Guga?
1: Obrigado por meninos, viu?
4: Hoje, gente, vou participar disso aí também. Olha só, sabe o que eu acho? No meu pensar, eu acho que as pessoas hoje, eles querem... eles não respeitam o outro. E querem muitas vezes que o outro seja igual a ele. E eu acho isso uma coisa muito chata. Eu tenho 30 anos de casada.
1: Eita, aí ó.
4: E é claro, pessoas pensam às vezes, nossa, 30 anos de casada, casamento perfeito. Não, sabe por quê? Somos pessoas diferentes, conhecemos, não somos, nem os nossos dedos são iguais, né? Então eu acredito assim. Quando você respeita o próximo, o espaço do próximo, né? E você tenta fazer o melhor. É claro, vai ter dias que, né, você quer matar a pessoa, mas aí você fala, não posso matar. Mas aí vai dar tudo certo depois. Agora, por exemplo, meu esposo, ele é super caseiro. Eu já amo rua, tipo assim, ele adora pescar. Deus me livre de pescar. Eu, assim, se for pra passar um dia no mar, não, me dá o dinheiro que eu vou lá pra Nova York. Entendeu? Meu esposo, ele adora comer comida assim, mais molhadinha, carne ensopada. Eu amo comer bife, sabe? Uma comida assim, com mais arroz do que feijão, entende?

0: e todas essas coisas, porque eu acho muito chato. Ai, meu marido é igualzinho a mim. Ai, ele gosta das mesmas coisas. Ai, que chato. Sabe por quê? Porque você não vai ter o que discutir. E quando as pessoas são diferentes, você vai ter um diálogo com aquela pessoa, e muitas vezes, né, as coisas não dão muito certo, mas você tenta relevar. Bom, espero que eu tenha falado alguma coisa.
1: Falou,
0: assim.
1: Falou, irmão, é verdade.
2: De, olha, vou te falar uma coisa.
3: E Ares e Guga, olha. Você falou que seu marido gosta de pegar na vara?
1: É, na vara. O velho falou, ele gosta. Ei, o velho falou, olha, assim, que ele gosta, ele.
4: O marido gosta de pegar na vara e gosta de comer um negócio molhadinho.
1: É peixe, gente, é peixe.
4: Peixe. É, ó, deixa eu te falar uma coisa. Ela disse uma coisa muito legal que me deu aqui uma ideia de passar pra galera, que é o seguinte. Ela fala da questão da parceria, né, do respeito. Aí foi exatamente o elo que se rompeu, foi esse, Ares e Guga e ouvintes, do Espírito do Imigrante. Porque o casamento, no molde original, o relacionamento, não é só o casamento, o namoro também, né, assim... É, o relacionamento, ele é pra ser união, onde os dois se tornam uma unidade. E aí, fugiram-se desse molde de onde os dois se tornam uma unidade pra conquistar tudo juntos e virou uma rivalidade.
1: Verdade.
4: Passaram, não é? Então, esse é o problema. Ela acertou aí, ela realmente colocou o dedo no lugar certo. Ui, adoro.
1: Lá ele. Aí, Guga.
4: Aí, pra lá.
2: Agora é o seguinte, né? A gente, como eu falo sempre, 40 anos de casado, eu canto aquela música. A gente briga de tantas coisas que não quer dizer, né? Ah. E depois faz as pazes.
4: Essa música aí, o Guga cantou ela na Arca de Noé, papai.
1: Foi, rapaz. Foi, não tinha.
2: Cantei pra ser pai, meu filho.
4: Meu pai tava lá botando os animais pra dentro com Noé, rapaz, também.
2: Mentira, não, senhor. Seu pai e sua mãe tava lá, era um casal de viadinho. Tava lá.
4: Aí dentro dos furicos, vai pro pé.
1: Ô, Nildinha.
4: Ah.
1: E por falar em relacionamento?
4: Sim.
1: É, como é que foi pra, né, chegar? Ou foi R&M que chegou em você? Faz a pergunta, Guga. Você vai querer fazer? Faz.
2: Rápido. Nildinha, você já veio pro Venocinho?
4: Deus, até doido. A pergunta foi feita, foi pra mim. Por que tu se doeu? Se a pergunta foi feita, foi pra mim. Ele já quis. Mentira. Isso é mentira. Eu nunca quis nada, não. Isso é flara dela aí, rapaz. Você quis, sim. Velho.
5: Oi, é broderagem.
1: Broderagem, isso aí mesmo.
4: Não, nunca rolou não. Nunca rolou não, porque minha mãe me ensinou que é onde se tira o sustento, se come a carne. Não rolou não.
1: Mas quem chegou em quem? Foi Nildinha ou foi R&M nesse relacionamento?
4: Não, assim,
1: aí?
4: Ó, o programa Panelada era só o Venancinho. E as minhas amigas do clã começaram a tirar ele no programa. Foi quando ele me fez o convite. E aí foi feita uma pesquisa e nos disseram que criança também ouviu o programa. Aí a gente trouxe isso aqui. Essa criança que nós encontramos, né? A gente queria arrumar uma coisa melhor, mas é o que tem.
1: É.
5: Opa, ingratidão, negócio forte. Era, mãe.
1: O salário compensa, né, Capetinha?
5: Salário?
1: Diga, não?
5: É isso.
1: Olha. Ué, velho.
4: Ué, velho. Não, eu ganho assim, ó. Eu ganho, deixa eu ver. Né? Eu ganho 9 dígitos aqui na rádio. Mentira!
2: Graças a Deus. Agora o salário de Capetinha é só uma madeirinha com leite.
5: Eu me envio,
2: né, Capetinha?
5: Não! É, Dora, eu tô igual a Titielane, só no Dora.
1: E ó, aqui, olha, o homem não para, tá falando aqui, ó. Fala, velho.
6: Ovo Arilson, que você quer comprar? Ovo Arilson, tempinho Arilson.
4: Não faz isso, não, vai.
6: Ovo Arilson.
1: Não.
4: Rapaz, ó, chega pra fazer.
6: Como é que é, mas eu vou segurar.
1: Seu Guga vai segurar
6: a Nildinha não é muito boa pra falar isso, não. Que a mulher do Ricardo Machado quer pegar ela. Ela sabe disso, né? Que a mulher do Ricardo Machado quer pegar ela.
4: Olha, você.
6: Jacaré,
4: entendi, tudo é conversado, tudo é conversado. Eu e a mulher do Ricardo Machado, por exemplo, ela veio em cima de mim uma vez, quis me atropelar, veio atrás de mim pra me bater. Eu disse, minha irmã, presta atenção na coisa. Se o teu marido tá calmo, eu que desestresso ele. Quando ela quer sair, dar uma volta no shopping, quer comprar umas coisas, quer dar uma, né, uma respirada, ela, Nildinha, pega o Ricardo Machado por 2 dias, pra se descansar. Tu tem que fazer isso, Evelyn, deixar o Guga vir de vez em quando aqui na Rota 20.
1: É o Guga. ele tá fazendo sinalzinho que não. Mas vai, Guga.
4: E aí é o seguinte, tu manda ele vir e bota alguém pra seguir ele pra tu saber o nome da rapariga. Aprende com a Nildinha.
1: Não, Nildinha, essa armação que você tá tentando aí, você já fez. Você ajudou a Evelyn a colocar um GPS no relógio de Guga, no redondo de Guga.
4: Então foi longe
1: de nós, o Guga ali. E nós descobrimos o GPS.
2: Foi no comprido. Agora é o seguinte, eu ir pra Rota 20, pra quê? Pro Bernancinho chegar lá, roubar o meu cartão e dizer, hoje é por minha conta.
1: É desse jeito que ele faz.
4: Mas não foi pela minha conta, foi. O cartão não era meu não, mas foi.
1: Foi.
4: Mas tem dublê de rico. Dublê de rico desse jeito aí.
2: Você... Aí as meninas ficam ligando aqui pra casa, me cobrando. Luiz Gustavo, e Evelyn já tá retada com isso, porque ficam me cobrando, entendeu?
4: Você sabe como é o apelido do Guga na Rota 20? LG. A menina chama agora só LG. Oh, o LG chegou ali, ó. O LG. Aqui, ali chegou.
1: A Lu tá dizendo aqui, ó. Lu 2 tá falando assim, ó. Tema muito interessante, muito importante. Parabéns pra vocês. MM apareceu aqui pra deixar o recadinho também. Fala, MM. Se apertar aqui, vai, né? Se não apertar, não vai, não.
7: Concordo com o Guga, concordo com o Felipe. Mas hoje eu vou ficar caladinha nessa área aí, sei não, hein? Não posso dar muito palpite, não. Porque se eu falar realmente o que eu penso...
1: Olha!
7: Eu vou arrumar problema. Beijinho, galera.
4: Beijo.
7: Eu só acho que o relacionamento tem que ter cumplicidade, tem que ter lealdade, tem que ter mais romantismo, tem que ter parceria, né? Tem que ter essas coisas, né? Porque senão o relacionamento não vai pra frente, não.
4: Eu vou resumir.
7: Um beijo pra vocês, galera. Tô ligadinha aqui.
4: Eu vou resumir as experiências de relacionamento da MM.
1: Como que foi?
4: É assim, ó. A MM, ela fez um jardim, plantou uma grama linda, veio uma vaca e comeu tudo.
1: Foi.
4: Que é isso, cara? Que diabo de exemplo é esse? As amizades, as amigas dela. Vacas das amigas dela comeram com o negócio dela.
1: Capim. Aí, ó, você falou do Zé Pereira, ele apareceu aqui. Tá falando
4: pois
1: também.
4: Pois é.
1: Fala, Zé.
4: Bosta errada, Lilian.
8: Meu filho, não tem nem mulher. Não tem nem mulher, meu filho. Assim.
4: Como é que eu vou
8: ter chifre, moço?
4: Exato, que é o marido,
8: nem
4: né?
8: Nem esse privilégio de ter chifre não tem, não.
4: Gente, respeita o Zé, cara. Pelo amor de Deus, escreve pro presidente.
1: Escreve
4: a carta pro Trump. Gente. De Trump me arruma uma mulher, Trump. Escreve a carta pra ele.
1: Nossa, tá lasca. O Trump...
2: O problema é o Trump arrumar uma mulher pra ele, né?
1: Não, ele arruma, mas eu acho que ele costuma andar também são da Rota 20.
2: Mulher de cacho.
1: O Fraga de Médio tá dizendo que o velho Venâncio tem pouca experiência em casamento. Foi só quatro casamentos, seis chifres somados, né? Fora as baitolagens, né? Que é a área dele. Né não, minha amiga?
4: A baitolagem era só quando eu era novo.
2: Que vai arrumar a sogra, hein?
1: 27 anos,
2: olha
1: né?
2: Olha aí, Zé Pereira.
1: Novo, com 27
2: Gabriel
1: anos.
2: Gabriel Tomé tá dizendo que vai arrumar a sogra dele pra você.
1: Falou mesmo.
2: Não vai arrumar a sogra.
4: Cadê a
2: véia?
4: Bota a véia pra fora aí, bora. Se ela tiver um cartão de aposentado, vai dar certo. Nós vamos cobrar renda.
2: Olha o que você fala.
4: Eu tenho um cartão aqui, ó. Meu nome aqui, ó. Tá aqui o cartão. Meu cartão tem meu nome. Luiz Gustavo, tá aqui.
1: Izezê.
4: Izezê.
2: Ouça o que você falou. Ouça bem, eu sou um cara idoso. Você diz assim, bota a velha pra fora que eu quero ver.
1: Eu não vou ter
4: medo pra que essa velha morta aí, essa velha morreu.
1: Ó, 6h59, meus amigos, 6h59. Venancinho, Nildinha e Capetinha, obrigado por abrilhantar o nosso programa hoje, meus amigos.
4: A gente retorna mais vezes.
1: A gente espera que vocês venham, viu? Gabriel,
2: amanhã vocês vão cortar o chip do Gabriel Tomé, o filho do jacaré.
1: Amanhã?
4: Ih, vai dar certo.
2: Amanhã.
1: Então vamos votar entre o Dogão, que o velho que escolheu, não foi a gente.
4: Não, Dogão não, pelo amor de Deus, Dogão não.
1: Ou...
4: Meu amigo,
1: Dogão...
4: ele agora.
2: Dogão é lustra móvel, já rasgou muito tempo.
1: É, né?
4: Dogão, o Dogão tá igual barata, não come, só bota catinga.
1: Faça não,
4: ei, filho do amor, você... Rapaz, pelo amor de Deus, cara. Como é que vai voltar aqui?
1: Gente, volta, vocês são bem-vindos. 10 segundinhos, gente, um abraço pra todo mundo. Amanhã, manhinha tá de volta, hoje ela foi pra praia. Tchau, fica com Deus.
2: Espelho do Imigrante,
1: abraço.
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0: nas pessoas.
1: Louvado seja nosso Senhor Jesus Cristo, para sempre seja louvado. Querido povo de Deus, é quinta eucarística. Graças e louvores se deem a todo momento ao Santíssimo e Diviníssimo Sacramento. Amados filhos e filhas, hoje nós estamos no sétimo dia da novena, rezando pelos pais e pedindo: Sagrada Família de Nazaré, a minha família, vossa é. Rezar pelos pais vivos e falecidos em todas as suas necessidades. Também hoje celebramos a transfiguração do Senhor. Quero saudar a todos. Saúdo-os a partir da Rádio Evangelizar, de onde tudo começa. As rádios irmãs, cujos nomes cito neste momento. Saúdo a você pela TV Evangelizar, sinal digital em todo o país, em várias cidades, canal aberto, pelo YouTube, Padre Manzotti Oficial. Padre Manzotti Oficial, agora, com a oração da manhã e o Evangelho do dia no Padre Manzotti Oficial, e pelos aplicativos da Associação Evangelizar é Preciso, e todas as plataformas digitais. Está disposto a rezar? Está disposta a se colocar na presença de Deus? Então hoje vamos juntos. Novena da Sagrada Família, rezando pelos pais. Transfiguração do Senhor. Em nome do Pai, do Filho e do Espírito Santo. Amém. Naquele tempo, diz o Evangelho de hoje, próprio da transfiguração, Jesus tomou consigo Pedro, Tiago e João e os levou a um lugar à parte, sobre uma alta montanha, e foi transfigurado diante deles. O seu rosto brilhou como o sol, e suas roupas ficaram brancas como a luz. Nisto, apareceram-lhe Moisés e Elias, conversando com Jesus. Então Pedro tomou a palavra e disse: Senhor, é bom ficarmos aqui. Se queres, vou fazer três tendas, uma para ti, outra para Moisés e outra para Elias. Pedro ainda estava falando, quando uma nuvem luminosa os cobriu com sua sombra. E da nuvem uma voz dizia: Este é o meu filho amado, no qual eu pus todo o meu agrado. Escutai-o, este é o meu filho amado, no qual eu pus todo o meu agrado. Escutai-o. Quando viram isso, os discípulos ficaram muito assustados e caíram com o rosto por terra. Jesus se aproximou, tocou neles e disse: Levantai-vos e não tenhais medo. Os discípulos ergueram os olhos e não viram mais ninguém, a não ser somente Jesus. Quando desciam da montanha, Jesus ordenou-lhes: Não conteis a ninguém esta visão até que o Filho do Homem tenha ressuscitado dos mortos. Jesus tomou Pedro, Tiago e João, seu irmão. É assim que começa o texto. E os levou para uma alta montanha. Ele nos leva hoje a essa alta montanha. E somos chamados a celebrar hoje, a vivenciar hoje. a sua transfiguração. Somos chamados hoje a contemplar verdadeiramente o Senhor na sua glória. Sabemos que esta transfiguração é a oportunidade que Jesus deu aos apóstolos de vê-lo glorificado antes de vê-lo crucificado. Vê-lo glorificado antes de vê-lo crucificado, para que não tivessem dúvida de que ele era o Messias. Mas a grande frase hoje para todos nós é a voz que se ouviu e que deve calar em nosso coração: este é o meu filho amado, no qual eu pus todo o meu agrado. Escutai-o. Senhor, primeiro dai-nos a graça de reconhecer em Jesus Cristo, Filho amado do Pai. Dai-nos a graça de uma fé inabalável. Dai-nos, Senhor, também ouvidos para escutá-lo. Não escutá-lo de forma passiva, mas escutá-lo e viver a prática do Evangelho. Senhor Deus, dai-nos esta graça. Ensina-me, Senhor, a seguir-te pelo caminho estreito de Jerusalém, para que eu possa contigo fazer a experiência da glória, onde serei reconhecido como filho, do mesmo modo que na tua transfiguração me dás a conhecer a tua divindade. Senhor Deus, que esta transfiguração possa despertar em mim o desejo de ser transfigurado em Cristo, de ser transfigurado no Cristo Jesus. Hoje, quinta eucarística, quais as intenções que você coloca? Eu digo, o dia todo é eucarístico. Quais são as suas intenções? Eu tenho algumas no meu coração. Você certamente tem as suas. Rezando pelos doentes, rezando pelos cuidadores, rezando por aqueles que se confiam às nossas orações. Coloque e apresente diante de Deus e peça: Senhor, tenha misericórdia e haja. Senhor, olhai para as nossas necessidades e súplicas. Eu só comecei o programa. Eu vou para o intervalo e volto já. Não mude de estação. Não mude de canal. Volte comigo rezando. Eu volto já.

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0: 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Narayani, falei certo o seu nome, querida? Bom dia.
1: Bom dia, Padre Reginaldo. Falou.
0: Deus abençoe. Seja bem-vinda.
1: Que emoção falar com o Senhor, sua bênção.
0: Deus abençoe, Narayane. De onde você fala?
1: Eu sou de Fagundes, no estado da Paraíba.
0: Fagundes, estado da Paraíba. E como é que você me acompanha?
1: Parabólica Digital, YouTube e aplicativo, padre.
0: Tá certo, Parabólica Digital, todo o Brasil, cobertura nacional. Também ela disse pelo aplicativo da Obra Evangelizar e YouTube. Fala, querida, você tá emocionada, né?
1: Muito, eu tô tremendo, padre, aqui.
0: Ô, filha, hoje é teu dia.
1: Ô, padre, olha, eu tenho testemunho, eu vou começar pelo testemunho.
0: Tá bom.
1: Padre, em 2016... Eu passei muito mal em casa e fui encaminhada às pressas para um hospital aqui em Campina Grande. Chegando lá, pedindo vários exames e uma ressonância magnética. E nessa ressonância, foi acusado um tumor cerebral.
0: Misericórdia.
1: Foi, sim. Aí minha família entrou em desespero e eu, né? Só que antes de saber que eu estava com o tumor, a minha visão já estava baixando, eu estava ficando cega.
0: Entendi.
1: Aí era um tumor que já estava afetando meu nervo óptico. Ficamos todos desesperados, a minha família ali, não sabíamos o que fazer. O médico falou, opera, ou, infelizmente, não tivemos demora, fui encaminhada para o centro cirúrgico.
0: Só tinha essa opção, operar.
1: Operar. Foi feita a cirurgia, tudo ocorreu bem, o tumor foi retirado. Estou aqui, infelizmente, fiquei com as sequelas nas vistas. Hoje só tenho 12% da minha visão, mas estou vivo.
0: Qual é a sequela? Não deu para ouvir.
1: A sequela nas minhas vistas, padre. Eu só tenho 12% da visão.
0: Entendi.
1: Eu não enxergo quase nada. 6 meses depois, fazer outra ressonância para saber se o tumor havia sumido por completo.
0: Certo.
1: E, infelizmente, não. Ele estava voltando.
0: Entendi.
1: Foi marcada outra cirurgia, padre, para retirar de outro tumor.
0: Certo.
1: Isso já no ano de 2018.
0: Certo.
1: Aí as minhas vistas foram fracando mais ainda. E descobri o programa do Senhor, descobri a evangelizar.
0: Que bênção.
1: Foi uma bênção, foi um presente de Deus. E em frente a Jesus das Santas Chagas, eu prometi. Meu Jesus das Santas Chagas. que eu saí viva, pelo menos viva. Não preciso devolver a minha visão, eu só quero viver.
0: Sim.
1: Fiquei sem andar, padre, um ano, uma cadeira de rodas também.
0: Puxa.
1: Se eu sair viva, eu vou me tornar uma... Eu tô nervosa, eu vou me tornar...
0: Uma mensageira da capelinha.
1: Mensageira, é uma associada da obra.
0: Associada da obra, tá. E aí? Alô?
1: Oi, padre.
0: Oi. E aí,
1: eu
0: minha querida?
1: Eu fui curar.
0: Amém.
1: Depois da última cirurgia, recebi a ressonância, fui mostrar ao médico, simplesmente, Narayane, você está curada.
0: Oh, graça recebida.
1: Graça testemunhada, tá comendo, tá crescendo.
0: Amém, querida. Louvado seja Deus.
1: Não foi eu dizer isso, não foi falar com o senhor, padre.
0: É, hoje era teu dia e contar essa maravilha de Deus.
1: Padre, eu queria deixar meu filho em oração também.
0: Diga os nomes, querida.
1: O nome do meu filho é Rian.
0: Tá.
1: Minha família é a minha tia Maria Luísa.
0: Tá. Meu Deus, aliás.
1: Minha mãe Maria do Socorro. Maria do Socorro.
0: Tá.
1: Minha tia Edson Pereira Moizinho.
0: Certo. E o nome do seu pai? Nós estamos na novena dos pais.
1: Sim. Meu nome é do meu pai. Meu pai é falecido. É porque eu fui registrado o nome do meu.
0: Tá.
1: É Manuel Honório Filho. Ele já faleceu quando eu tinha 8 anos, no ano de 1998.
0: Tá bom.
1: Ele me deixou com 8 aninhos. Mas
0: que Deus o tenha em bom lugar.
1: E ele está, era um homem muito bom. Né? Porque, mas era um homem muito bom. Então, Emanuel Honório Moisés.
0: Que Deus abençoe, Narayane. Era seu dia, graça recebida, graça testemunhada. Que Deus abençoe você e que, como essa alegria que você tem nas santas chagas de Jesus, a alegria de viver, como ela mesmo disse. Para mim, viver já era uma grande graça. Deus seja louvado e obrigado por ter se tornado associada da obra Evangelizar é Preciso. Meu abraço a Fagundes, que pertence à Diocese de Campina Grande, Paraíba, Dom Dulcênio Fontes de Matos. Faça como ela. Se você ainda não é, torne-se um associado da obra Evangelizar é Preciso. Aproveite, ligue, torne-se um associado e a melhor forma de você pedir oração. Hoje eu celebro a missa em horário alternativo às 5:30 da tarde. Mas quando você liga e deixa seu pedido de oração, fica pelo menos um mês o seu nome no santuário. 0800 410 6060. Você não vai falar com máquina, não. São nossos atendentes, moças, rapazes, que são qualificados, treinados para acolher seu pedido de oração. Torne-se um associado. Mande também pelo 41-3221-6060. Filhos amados, povo querido, nós vamos para o intervalo e voltamos com a leitura orante da Palavra de Deus. A pergunta que eu faço, você acompanhou a catequese de terça-feira sobre as crises da alma, por acaso? E acredite, infelizmente, muitas vezes passamos por crises na alma. Catequese no YouTube, Padre Manzotti. Aproveita, se inscreva no YouTube, eu volto já. Ah, eu tenho novidade para você depois do intervalo. Tem novidade, leitura orante. Volte comigo.

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Hoje nós vamos começar. Hoje nós vamos começar a segunda carta de São Paulo aos Coríntios. Mas eu dizia que nós temos uma novidade. Atenção, querido povo de Deus, quero anunciar com grande carinho que dia 15 de agosto eu farei com vocês os 40 dias da Quaresma de São Miguel. Quaresma de São Miguel, onde vamos rezar pedindo a São Miguel. Você vai fazer um propósito. Vai começar no sábado que antecede a Assunção de Nossa Senhora, dia 15 de agosto. Que horário, padre? Às 9h30 da manhã, meia hora antes do Experiência de Deus. E qual vai ser sua intenção? Já que você se programa para acompanhar o Experiência de Deus, meia hora antes, a Quaresma de São Miguel. Uma imagem que eu trouxe na mão, lá do Monte Gargano. A imagem de São Miguel Arcanjo, numa das viagens, das peregrinações que fiz. Também as relíquias, a própria imagem já é uma relíquia, porque é trazida de lá. E também um quadro de São Miguel Arcanjo com a relíquia das pedras onde eu celebrei missa. Portanto, querido povo de Deus, fica aí a novidade. Dia 15 de agosto, no YouTube Padre Manzotti. É exclusivo no YouTube Padre Manzotti, 40 dias, a Quaresma de São Miguel. Você tem uma intenção? Vai pensando, vai refletindo. Eu tenho várias intenções. E nós vamos rezar 40 dias.

com teu escudo, proteger. 9:30 da manhã, YouTube Padre Manzotti, exclusividade. E agora, vamos juntos, Bíblia aberta, cartilha de oração.

segunda carta de São Paulo aos Coríntios. Vamos lá? Começa Paulo a dizer: eu, Paulo, apóstolo de Cristo Jesus, pela vontade de Deus, escrevo junto com meu irmão Timóteo esta carta à Igreja de Deus que está na cidade de Corinto, e também a todo o povo de Deus espalhado por toda a província de Acaia. Interprete ali os primeiros destinatários a quem Paulo dedicou a carta. Foi a comunidade de Corinto, mas todas as comunidades, então, a nós, a todas as comunidades de hoje. Sigamos, versículo 2, a saudação paulina, que a graça e a paz de Deus, o nosso Pai, e do Senhor Jesus Cristo estejam com vocês. Então eu também digo isso. Onde quer que você esteja, não importa o tamanho da sua perturbação, não importa o tamanho da tua angústia, a extensão do teu medo, a intensidade do seu medo, eu desejo a você que a paz, a graça e a paz de Deus, o nosso Pai, e do Senhor Jesus Cristo estejam com vocês. Versículo 3. Louvado seja Deus, o Pai de nosso Senhor Jesus Cristo. Faça tu essas palavras. Padre, eu já não tenho muito motivos para louvar a Deus, não. Tem sim. Tem. Embaixo das cinzas você vai encontrar uma chama ardente. Atrás dos véus está Deus. Mesmo depois da neblina, a paisagem é bonita. Mesmo que você esteja na dor, diga: louvado seja Deus, o Pai de nosso Senhor Jesus Cristo. Veja que lindo agora. Pai bondoso, o Deus de quem todos recebem ajuda. Sim, Senhor. Eu te louvo e agradeço, Pai bondoso, porque de ti eu recebo ajuda. Diga de novo. Talvez não seja o momento que você queira estar passando, mas é o momento presente. Então diga: Pai, eu te louvo. Não entendo, Senhor. Há coisas que não compreendo, Senhor, mas eu te louvo. E eu sei que é de ti que vem a ajuda. Ajuda-me, Senhor. Versículo 4, e aqui existe uma palavra que eu tenho certeza que vai calar profundamente no seu coração. Profundamente. Ele nos auxilia em todas as nossas aflições, para podermos ajudar os que têm as mesmas aflições que nós temos. Vou ler de novo. Pai bondoso, eu te louvo, porque é de ti que eu recebo ajuda. Escute este versículo 4. Ele nos auxilia
em todas as nossas aflições, para podermos ajudar os que têm as mesmas aflições que nós temos. Senhor, ajude-me nesta aflição. Diga para Jesus. Ou melhor, entremos no texto paulino. Pai bondoso, auxilia-me nesta aflição que estou passando hoje. Auxilia-me, Senhor, socorre-me, Senhor. E nós damos graças aos outros, a mesma ajuda que recebemos de Deus. Porque assim, como tomamos parte dos muitos sofrimentos de Cristo, assim, por meio dele, participamos de sua ajuda. Eu volto com a leitura orante. Volte comigo.

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0: Queridos filhos e filhas, fique com esta frase de hoje, a leitura orante, e reflita. Louvado seja Jesus Cristo. Louvado seja o Pai bondoso. E mais ainda, este Deus que nos auxilia em todas as aflições. Põe isso no seu coração. Põe no seu interior. Em todas as aflições, Deus é meu auxílio. Roseli, que a paz de Jesus esteja com você, Roseli.
1: Amém, padre. Bom dia, sua bênção.
0: Deus abençoe. Você fala de onde, Roseli?
1: Eu falo daqui de Cacoal, Rondônia.
0: Minha saudação a Cacoal, Rondônia. E como que você me acompanha?
1: Eu acompanho pela rádio TV Suruí.
0: TV Suruí?
1: É, FM.
0: Ah, tá certo. Diga lá, Roseli.
1: Então, padre, a minha neta que está passando por um momento de situação de enfermidade.
0: É.
1: E ela quer muito falar com o senhor.
0: Tá bom, você autoriza ela a falar, né?
1: Autoriza, ela tem 11 anos.
0: Deixa eu falar com ela, como é que é o nome dela?
1: Heloísa Vitória.
0: Então passa o telefone para ela, Roseli.
1: Tá bom, padre, Deus abençoe.
0: Deus abençoe a senhora também. Amém. Bom dia, Heloísa.
2: Bom dia, padre, sua bênção.
0: Deus abençoe, querida, você tem 11 anos. Diz que você não tá passando muito bem, o que que tá acontecendo?
2: É, padre, eu tenho pneumonia e asma.
0: Pneumonia.
2: E eu já deu duas pneumonias. Aí eu fiquei internada duas vezes.
0: Entendi.
2: Aí eu tenho que fazer um exame chamado broncoscopia pulmonar.
0: Tá.
2: E é difícil esse exame. Aí eu peço oração pro senhor.
0: Claro, filha. Primeiro você tem que ficar calminha, tá? Deus vai estar do teu lado. Você não vai correr risco de jeito nenhum. Eu lhe garanto, você vai fazer o exame tranquila e você vai fazer um bom diagnóstico, vão acertar na medicação e você vai melhorar bastante, tá bom?
2: E meu pulmão tá fraco, tem um que tá 44%.
0: Como?
2: O meu pulmão tá fraco e tem um que tá 44%.
0: Tá bom, mas... apesar de tudo isso, você acredita que Deus vai te ajudar, acredita?
2: Sim, eu tenho fé que Deus vai me curar.
0: Isso mesmo.
2: E eu vou ser uma criança feliz, com uma saúde boa.
0: Isso.
2: Eu tenho fé que vai dar certo.
0: Com certeza. Olha, filha, eu sei que eles ficam falando essas coisas pra você, não sei se deveriam, mas... Eu quero que você confie mais em Deus. E quando começarem a falar sobre isso, não precisa ficar matutando, dormindo, acordando, não. Eu quero que você coloque a mão no seu peito agora.
2: Sim, coloquei, padre.
0: Então repita comigo. Querido Jesus.
2: Querido Jesus.
0: Meu amigo.
2: Meu amigo.
0: Eu creio.
2: Eu creio.
0: Que eu serei curada.
2: Que eu serei curada.
0: Senhor.
2: Senhor.
0: Guie os médicos.
2: Guie os médicos.
0: Que o exame aconteça.
2: Que o exame aconteça.
0: E que nada de mal aconteça comigo.
2: E que nada de mal aconteça comigo.
0: Eu quero ficar curada.
2: Eu quero ficar curada.
0: Derrame uma gota do seu precioso sangue.
2: Derrame uma gota do seu precioso sangue.
0: Sobre o meu pulmão.
2: Sobre o meu pulmão.
0: Cura minha pneumonia.
2: Cure a minha pneumonia.
0: E cure essa asma.
2: e cure essa ave.
0: Vamos rezar juntos? O que você quer rezar? Uma Ave Maria, um Santo Anjo ou um Pai Nosso?
2: Um Pai Nosso.
0: Então vamos rezar juntos. Pai nosso que estais nos céus, santificado seja o vosso nome, venha a nós o vosso reino, seja feita a vossa vontade, assim na terra como no céu. O pão nosso de cada dia nos dai hoje, perdoai-nos as nossas ofensas, assim como nós perdoamos a quem nos tem ofendido. E não nos deixeis cair em tentação, mas livrai-nos do mal. Senhor Jesus, vós que dissestes: deixai vir a mim as criancinhas, porque delas é o reino dos céus. Nós te entregamos essa tua filha Heloísa. Senhor, que ela não fique amedrontada com tantas informações, mas que ela seja confiante em ti e que ela possa ser curada e, como ela disse, ser uma criança feliz, curada por um milagre das tuas santas chagas. Amém. Deus abençoe, Heloísa. E você...
2: Mais uma coisinha?
0: Claro.
2: Eu queria... Minha tia Rosângela, ela é associada. No padre, todo dia ela não perde um programa do Senhor.
0: Tá bom. E?
2: Pedi oração para ela e para minha mãe e toda a minha família. Tá. Abílio e Ferreira.
0: Anotei. Você é uma menina muito esperta. Abílio e Ferreira, anotei. Agora, filha, não fica preocupado demais com essa enfermidade, não. Você vai ficar curada, tá bom?
2: Em nome de Jesus.
0: Amém, querida. Meu abraço a Roseli, a neta Heloísa, Cacoal Rondônia, acompanha pelo YouTube. Lá nos transmite a rádio Samaúma FM, lá de Ji, Paraná, Dom Norbert Hans Christopher Foester. Alda, bom dia.
3: Oi, padre, bom dia, sua bênção.
0: Deus abençoe. De onde você fala?
3: De Engenheiro Beltrão, Paraná.
0: Como que você me acompanha?

0: Hospital de Campo Mourão.
1: Tá.
0: E lá eles fizeram a tomografia da cabeça, lá que descobriu que ela tá com tumor na cabeça.
1: Oh, misericórdia.
0: Então, padre, o que eu peço pro senhor é uma benção, que Jesus da Santa Chaga, todo mundo tá fazendo as orações.
1: Claro.
0: Porque os médicos falam que não tem como fazer nada, mas eu não perco a fé, que o Deus dos... O médico dos médicos tratar de cuidar dela e dos médicos para acertar o tratamento.
1: Claro, vamos levar, levarei na missa das 5:30 PM, a Nilda, vamos colocar na novena, e não só hoje, muitas missas serão celebradas na intenção da Nilda. Tá bom, querida?
0: Tá bom, padre.
1: Fica com Deus e não se desespere. Como você mesmo falou, o médico dos médicos é Jesus. Infelizmente eu tenho que ir para o intervalo, mas foi o suficiente para colocar a intenção. Eu volto já, volte comigo.

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estava com a Alda e ela pediu oração para a Nilda. Coloque como intenção. Lá do Engenheiro Beltrão, Paraná, acompanha pela Rádio Colmeia FM de Maringá. Também tem a Rádio Colmeia News de Campo Mourão, Dom Evandro Luiz Brown, da Diocese de Campo Mourão. Ontem eu coloquei nas redes sociais, no Instagram, os 5 conselhos de Paulo. E eu quero dizer assim, lá tem 5 conselhos. E o último é: em tudo que você fizer, faça com amor. Achei tão bonito aqui, uma professora, Célia Paiva Lima: sou professora e faço com amor. O texto é maior. A Júlia: faço tudo com amor, independente do que aconteça. Dou o melhor de mim. E assim por diante, muita gente partilhando. Por isso eu uso das redes sociais para evangelizar. Inclusive hoje, a palavra de Deus vai ficar para nós no seu coração hoje. Mas se quiser completar lá, tem no Instagram. O Senhor o Pai bondoso nos auxilia em todas as nossas aflições. Filhos amados, hoje é aniversário de Dom José Rui Gonçalves Lopes, da Diocese de Caruaru, Pernambuco. Rádio Diamante FM, Diamante do Sul, Paraná. TV Evangelizar, canal 16.1, Santarém, Pará. Vox Music, Vargem Grande, Minas Gerais. Fibron TV, STB, Vargem Grande, Vargem

Alegre, Minas Gerais. E aniversário da Carol Turmena, que é um grande colaboradora da obra Evangelizar é Preciso, com programa de rádio, programa diário na TV Evangelizar. Querida Carol Turmena, Deus a abençoe com muitas graças e bênçãos do céu. 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Vamos juntos, amado povo de Deus, para a novena de hoje, sétimo dia. Rezemos. Jesus, Maria e José, minha família, vossa é. Sagrada Família de Nazaré, coloco-me em oração por todas as famílias e clamo que as famílias aqui na terra tenham o discernimento necessário para fugir de todas as ciladas dos Herodes de hoje, como fizeste na Gruta de Belém, na fuga do Egito. Jesus, Maria, José, eu coloco como intenção especial os pais aqui na terra. Diga o nome dos pais, vivos ou falecidos. Aos falecidos, Senhor, pedimos o descanso eterno e que a luz perpétua os ilumine. Descanse em paz. Amém. Aos pais vivos, pedimos saúde, prosperidade e paz. Senhor, abençoai e santificai as famílias e de modo especial os casais. Aperfeiçoai o amor dentro do matrimônio. Fazei com que sempre lembrem o pacto nupcial e que possam a cada dia, no perdão, no diálogo, na fidelidade, reavivar o amor que os une. Senhor, que o perdão seja abundante, que o amor seja constante e o diálogo uma ponte de recomeço. Afugentai da família os vícios, brigas, discórdias, desavenças, infidelidade, enfermidade. Afastai para longe todos os ataques dos inimigos contra a família. E de modo particular, este mal que está afligindo minha família, diga qual é. Diga! Sagrada Família de Nazaré, santificai e protegei minha família. Sagrada Família de Nazaré, santificai e protegei minha família. Sagrada Família de Nazaré, santificai e protegei minha família. O Senhor esteja convosco. Ele está no meio de nós. Abençoai, Senhor, a água, a roupa dos enfermos, as fotos de família. Por intercessão de Nossa Senhora do Carmo, São Pio de Pietrelcina, nos méritos das Santas Chagas, em nome do Pai, do Filho e do Espírito Santo. Amém. Eu termino com o clipe Manda Teus Anjos, lembrando que este ano nós vamos ter, a partir do dia 15 comigo, 9:30 da manhã, meia hora antes de experiência, a quaresma de São Miguel.
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